0: da democracia.
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2: Bom, estamos de volta aqui no Fórum Esportivo, na sua Rádio Jornal. Fórum hoje num dia diferente, numa terça-feira, por conta da transmissão do jogo do Náutico ontem. E nesse bloco do Fórum estamos recebendo o presidente Bruno Rodrigues aqui no Estúdio 2 do Sistema Jornal do Comércio e Comunicação. Presidente, boa noite, bem-vindo ao Fórum Esportivo.
3: Boa noite, João Vitor. Boa noite, Igor Moura. Muito obrigado pela oportunidade. Hoje é um dia de muita alegria, né? Ei. Felicidade. Deu tudo certo ontem.
2: Verdade. Igor Moura.
4: Um abraço, João. Um abraço, presidente Bruno. Um abraço a todos ligados aqui no Fórum. Sempre um prazer.
2: Presidente, o senhor ontem no Escreto na Rede chegou a trazer algumas novidades, né, em relação à SAF. Queria que agora com mais tempo que o senhor detalhasse como vai ficar esse organograma da SAF, quem são os donos do Santa Cruz muito em breve, quem serão, né, em breve. Essas pessoas, o senhor já disse, né, tem gente da Itália, tem gente da Índia, tem gente da Colômbia, tem mais alguém ou só são três mesmo?
3: Não. Então, João, na realidade, a estrutura é um fundo, né, com vários investidores. A gente fez questão de não ter um sócio majoritário, né, com 50% mais um. Então, a gente pulverizou com esses investidores. São investidores de alta, quer dizer, são muito reconhecidos nas suas atividades, nos seus países. E a gente optou por esse sistema. O Tairo Arruda será, além de investidor, ele também entra como investidor também no pequeno percentual, mas será o CEO da operação. E aí tem realmente um colombiano, um americano, um italiano. Esses nomes serão publicados a partir de amanhã para dar publicidade e dar transparência ao processo. Já veio recentemente o indiano, né, que é o Paraj Tayo. Também está muito satisfeito com tudo que viu aqui. Então, assim, as coisas estão andando bastante. Eu acho que virar aquela página que nos incomodou muito, né? A mim principalmente, porque eu conduzi aquele processo com tanta, né, tanto empenho para que a SAF saísse o mais breve possível, e naquele momento deu tudo errado. Mas é aquela história, né? Deus fecha uma porta e abre uma janela, e eu tenho certeza absoluta que se a gente tivesse feito com aquele outro pessoal, a gente estaria arrependido hoje. O que é que tem sido feito agora? Um grupo muito mais, muito mais estruturado, né? Uma musculatura muito maior financeiramente, inclusive com experiência no futebol, que o Tyron, como todos sabem, comandou o Botafogo do Rio de Janeiro por 4 anos, e em 2024 ele foi campeão brasileiro, foi campeão da Libertadores da América. O seu sócio na Matrix, que é o Danilo Caixero, foi também CEO do Lyon da França, interino algumas vezes. Então são pessoas que têm contato, têm experiência com futebol, isso ajuda muito, né? E então, assim, as coisas estão evoluindo. Na quinta-feira, próxima passada, a gente teve a reunião do Conselho Deliberativo. Se vocês lembrarem, a gente aprovou o internamento do Conselho, essa transmissão, né? essa transição, na realidade, da venda da Cobra Coral para a Matix, né? E dentro lá da Cobra Coral são 3 sócios, 2 estavam de acordo e 1 não. Por conta disso, entrou com a liminar, o que nos prejudicou diretamente, né? Essa liminar foi impetrada pelo Irã Barbosa, que só fez atrapalhar o nosso processo, mas a gente está conseguindo destravar agora, né? Hoje, inclusive, no dia de hoje, terça-feira, a gente já conseguiu...
2: Agora, só para ficar claro, presidente, o problema não é com o Santa, é entre o Irã e o pessoal da Nova...
3: Nada a ver com o Santa Cruz, né? Entre eles lá. Agora, como é que pode uma questão interna deles, né, respingar no Santa Cruz, parar o clube? Então, é de uma irresponsabilidade sem tamanho. Então, dito isso, a gente peticionou ao juiz da RJ para que ele já autorize, né, esse DIP de 6 milhões de reais. O DIP é um empréstimo, que vem como empréstimo. Com 6 milhões de reais, esses valores vão ser todos alocados no futebol, para a gente zerar tudo, qualquer débito do futebol, né, da base também, mas dos nossos jogadores profissionais, comissão técnica, elenco, enfim, vai ser resolvido. O segundo momento qual é? A gente chamar a recuperação judicial, a Assembleia Geral de Credores, para apresentar um plano de pagamento aos credores. Se vocês terem ideia, esse débito gira hoje em mais de 350 milhões. É um débito estratosférico para o tamanho de Santa Cruz, que não gera caixa, não gera receita.
2: Não caiu, né, presidente, com alguns pagamentos?
3: Com algumas negociações. Esse é o débito principal. Logicamente, quando a gente fizer essa aprovação na Assembleia Geral de Credores, isso cai bastante. Mas aí precisa, depois que cair, precisa pagar. Como é que a gente paga isso? Com os recursos advindos da SAF. Então, isso será entre final de outubro e começo de novembro, que a gente está planejando. E, em novembro, será feito o leilão da UPI, que é aquele último momento do qual, se algum interessado do Brasil ou do mundo afora quiser dar uma proposta maior, ele vem e cobra a proposta. O que é bom para o clube, na realidade, né? Dá transparência e dá mais oportunidade para quem quiser cobrir a proposta que está aí. E a partir dali, está concretizada a SAF. Naquele momento, os atuais investidores vão aportar mais 24 milhões, completa os 30 milhões iniciais, e esses 6 milhões que estão chegando a título de empréstimo para o clube, eles viram ação da SAF. Então, o clube não terá débito algum com a SAF, entendeu?
2: Vou passar para o Igor. Ô, presidente, só rapidinho mesmo, se o senhor puder resumir, como o Santa resolveu a sua bronca com esses antigos investidores? Que agora o senhor já destacou, o problema é com os próximos investidores e os antigos, eles que estão se resolvendo. Mas como foi resolvida essa situação do Santa com os antigos?
3: Olha, na realidade, a gente poderia romper unilateralmente esse contrato, por quebra de contrato, né? Eles quebraram diversas vezes. Só que o novo investidor também nos fez ver, e a gente concordou, que era melhor fazer uma pacificação, uma transição entre eles, para isso não ser judicializado. É lógico que a gente ia ganhar, mas veja, quando você judicializa uma questão, o próprio investidor fica, né, fica acuado, fica com receio. Segundo, uma coisa que vai parar na justiça, vai ter outros desdobramentos. Então, o ideal era fazer uma coisa de comum acordo, e assim foi feito. Veja, os sócios da Cobra Coral, inclusive um quarto que nem sócio é da Cobra Coral, que chamamos Fernando, que está aí em toda a imprensa, o Fernando, que foi o único que colocou dinheiro, inclusive, o Fernando Vieira.
4: 8 milhões?
3: 8 milhões de reais, né? Os outros três não colocaram nenhum real. Então, foi um quarto investidor que estava financiando essa operação inicial da Cobra Coral, que colocou os 8 milhões e já concordou em sair também. Então, veja, um único investidor lá fez toda essa confusão. Mas aí, lhe respondeu diretamente. Então, para a gente não judicializar e não criar um problema maior, jurídico, foi contextualizado a gente fazer um acordo entre as partes e a gente dar anuência. E assim está sendo feito. E, graças a Deus, está chegando aí nos finalmente.
4: Queria falar sobre organograma do futebol, presidente. A gente sabe que o Santa está muito próximo de um acesso. E o Tairo já vem trabalhando com você, inclusive estava no jogo, na vitória sobre o Floresta. Acredito que estará em Fortaleza também, talvez. O que vem sendo debatido entre vocês? Porque há uma cronologia para o pessoal da SAF assumir o futebol, definitivamente, o Tairo, como CEO. Só que acredito que nessa cronologia, novembro, dezembro, o Santa vai ter que estar se movimentando para a temporada 2027 com a Série B dificílima pela frente. Como é que está sendo feito esse tipo de decisão? A renovação contratual obrigatória com o Christian em caso de acesso? Interessa permanecer com o Moisés e com o Alex Brasil no organograma do futebol para ano que vem? O que é que você pode passar para a gente sobre isso?
3: Então, Igor, veja, a gente vai fazer tudo a quatro mãos, né? É evidente que esse processo, eu acho que se encerra no final do ano. Então, a gente tem que se movimentar antes, como você acabou de falar. Quando acabar o campeonato da Série C, que é agora em outubro, né, a gente vai sentar para planejar 2027. E é evidente que a questão de dispensas, a questão de quem fica no clube, isso aí vai ser discutido internamente com nossos profissionais, mas também com a SAF, já o próprio Tairo e o Danilo participando das negociações. É natural que a gente também traga uma equipe. Nós temos excelentes scouts, uma excelente equipe de estrutura no futebol, mas eles também vão trazer o pessoal dele, né, para a gente fazer uma coisa em comum acordo. Então, eu não vejo dificuldade. Pelo contrário, eu acho que até o time é legal, porque é justamente quando a gente está jogando agora a Série C, ninguém está se movimentando no mercado. Acabou a Série C, a gente vai partir para evoluir na questão do novo formato. Acho que ele, o futebol, 90% é a SAF, que vai quando os investidores vão ter 90% da SAF, nós vamos ter 10%, mesmo tendo poder de veto. Mas a administração do futebol profissional, base, será da SAF. Então, eles terão logicamente, toda a liberdade. Mas até eles oficializarem e adentrarem ao clube, que será na minha cabeça até o final do ano, a gente vai fazer uma coisa a quatro mãos, como estamos fazendo agora. A gente já está discutindo, por exemplo, patrocínios, estamos discutindo projeto para o Arruda, estamos discutindo várias questões já a quatro mãos. Porque o presidente do clube vai ter um conselho, vai ter um assento no conselho, então a gente vai participar ativamente do dia a dia do futebol também.
2: Ô, presidente, o Igor falou de renovações para o futuro. É claro que tem que acabar o campeonato para começar a debater isso, né? Mas tem algumas unanimidades. A gente pode falar que Eurico é uma unanimidade hoje na torcida, Matheus Diniz é uma unanimidade na torcida. Esses dois especificamente, o senhor sabe dizer, porque eu sei que tem muita coisa para o senhor estar decorando, né? Ele já tem contrato para o ano que vem, o Santa, acho que o Matheus não, mas o Santa já iniciou alguma conversa? Tem alguma previsão?

0: Não, porque são jogadores que performaram no ano inteiro, né?
1: É, sinceramente, de data agora, eu vou ficar lhe devendo essa informação. Posso lhe passar quando sair daqui. Mas é evidente que nós temos alguns jogadores que performaram muito bem, né? Você citou dois deles. Eu acho que vamos fazer parte do elenco também no próximo ano. Não tenho dúvida disso. Vamos, quem estiver encerrando o contrato agora, até o final da Série C, nós vamos fazer um esforço para renovar. E outros que já vão estar com o contrato para frente. Mas eu acho que nosso elenco é um elenco que mostrou qualidade dentro de campo. Está mostrando qualidade, né? Está mostrando técnica. E, acima de tudo, compromisso, comprometimento com a camisa, né? Há muito tempo que a gente não via um comprometimento tão grande dos jogadores, né? Em todos os jogos. Então, assim, isso é muito valoroso. Aí eu quero aproveitar também nesse momento e agradecer à minha comissão técnica, né? Ao professor, ao Christian, ao Alex Brasil, ao Roberto, que trabalha com o Christian, né? O Moisés, que trabalha com o Alex Brasil, toda a nossa comissão técnica e nossos jogadores, né? Porque são guerreiros e mostraram que estão aí para marcar a história no clube. Então, a gente vai ter esse planejamento em conjunto com os investidores, mas eu acho que o time realmente será a partir do final do campeonato da Série C.
2: É, ainda sobre o Arruda, daqui a pouquinho eu quero falar mais sobre o futebol, mas sobre o Arruda, a gente aproveitar, esse papo com o tópico SAF. O Tairo falou muito sobre como é que vai ser a questão do Arruda voltar, ainda sem a capacidade público definida, vai depender muito dos órgãos responsáveis. Mas o que é que você acha que vai acontecer para a volta do Arruda no ano que vem? Sua expectativa de público permitido? Quando é que o Arruda definitivamente vai estar apto para receber a torcida? O que é que o presidente pode fazer de geral sobre o Arruda?
1: Olha, o Arruda realmente é um assunto que nos incomoda bastante, né? Porque a gente não esperava nunca chegar nesse ponto, né? De não ter o Arruda liberado. Algum tempo já a Comissão Patrimonial vem cuidando disso. E agora, recentemente, a gente está fazendo uma força-tarefa, a palavra é essa, para que a gente consiga reabrir o Arruda ainda esse ano. É evidente que a gente não vai jogar os jogos da série C até o final do ano. No Arruda, por conta do capacidade de público. Mas penso eu tenho trabalhado. Esse assunto, inclusive, Igor, eu tenho tratado diariamente. Hoje mesmo eu tratei sobre esse assunto. Então, eu acho que é possível que a gente reabra o Arruda para um público de 30 mil, 35 mil, e já para jogar o Pernambucano. Então, a gente fazendo essas pequenas reformas pontuais e também a parte documental. Então, acho que até o final do ano a gente teria o estádio do Arruda liberado para começar o ano já com ele, né, à disposição. O que é muito importante. Eu estava ouvindo agora há pouco, né? No dia de ontem, aliás, estava ouvindo com o Carlinho Bala, o pessoal todo aqui, até brincando, disse que o melhor gramado disparado, né, de Pernambuco é o nosso. O melhor gramado disparado, de todos os
0: Tá muito
1: profissionais.
0: bom mesmo.
1: Então, assim, a gente tem que fazer um esforço. Mais uma vez, eu repito, veja, isso não foi culpa de uma pessoa, duas ou três. E eu não costumo apontar o dedo, tá? Mas o estádio do Arruda tem 54 anos. Então, eu acho que houve investimentos, mas faltou realmente um cuidado maior, faltou um investimento maior. Ao longo da história, ao longo do tempo. Então, isso aconteceu. Agora é olhar para frente, né? Não é apontar o dedo, olhar para trás, é o seguinte, é resolver. Então, a gente vai tentar reabrir o estádio ainda esse ano para jogar o Pernambucano já no Arruda.
0: Presidente, mesmo sendo um admirador da sua gestão, né, da sua pessoa também, eu não tenho problema nenhum de criticar quando eu acho que merece. Mas eu queria aproveitar esse momento também para elogiar uma coisa aqui, que acho que também não, a gente não pode deixar de elogiar e criticar quando tiver a oportunidade. O Santa Cruz, ele está indo para uma Série B, mas com o futebol praticamente montado com dirigentes estatutários. É claro que a gente não quer que continue estatutários, né? Vai profissionalizar e tal. Chegaram aí alguns executivos que o senhor trouxe esse ano, mas esse trabalho começou lá atrás com Alan, começou com o Hidalgo, né? Com Saulo, profissionais que pegaram uma situação que, veja, nem todo executivo teria a habilidade que eles tiveram para botar o Santa Cruz hoje numa situação como
2: E
0: essa.
2: contratados tinha apenas o Salles e o Itamar, né?
0: Veja
2: Junto
0: só.
2: com essa equipe toda que você
0: Então,
2: acabou de
0: veja aí.
2: citar.
0: Tem o trabalho também do Itamar, o trabalho do Marcelo Cabo, né, que passaram aí, ajudaram cada um com o seu. O Claudinei, menos tempo, mas eu queria que o senhor falasse desses profissionais do dia a dia do Santa Cruz, porque eu vejo que são um pouco falados também. É claro que se valoriza o jogador, se valoriza o treinador, mas esses caras também, junto com o senhor, junto com o vice-presidente, o Marcos Benevides também, enfim, toda a gestão que está aí hoje, a gente vê o trabalho de Guilherme mesmo. A
2: Guilherme Leite,
0: organizar um estádio com
1: operação
0: 45 mil
1: de jogo, né?
0: pessoas, né, com uma operação de jogo complexa como essa, numa casa que não é sua, né? Que uma coisa é organizar no Arruda, né? Outra coisa é organizar na Arena. Então, esse trabalho dos abnegados do clube, porque hoje tem uma coisa que todo mundo critica, que é abnegado, mas são esses caras que estão devolvendo o Santa para a Série B.
1: Então, João, deixa eu te falar. Primeiro, eu acho que eu sempre dei muito valor ao nosso pessoal do estatutário, a quem está no clube conosco. Primeiro, dizer o seguinte, que são poucas pessoas. Infelizmente, eu, quando assumi o clube, eu achei até que ia ter mais, né, mais estrutura de trabalho. E não é assim que funciona. No dia a dia, é muito pouca gente carregando piano. Então, aí é que vai minha homenagem. Você citou três diretores estatutários nossos, né? Que foi o Saulo, o Diego Hidalgo e o Alan. Fizeram um grande trabalho. Participaram diretamente do acesso nosso, né? Da Série D para a Série C. E tem aqui minha gratidão. A retaguarda nossa hoje do futebol hoje está bem mais profissionalizada. E acho, sem nenhum arrudeio, tá? Que ninguém faz nada só. Essa coisa do técnico ser o responsável pelo acesso, o presidente do clube, isso não existe. Você não faz nada só, né? O Marco Benevides, que é meu vice, tem sido um cara muito ativo, correto, trabalhador, está sempre conosco também, né? Os poderes do clube, conselho deliberativo, enfim. Agora, é muito pouca gente para muito trabalho, essa é a verdade. Então, eu quero aqui dar meu testemunho desses estatutários, falou também de Guilherme, né, que tem feito um grande trabalho no seu departamento, mas eu acho que o momento que a gente se transforma em SAF, não tem outro caminho a não ser profissionalizar também os demais departamentos.
0: Que não quer dizer também, presidente, que eles não possam, assim, no caso do Guilherme, tá dando uma consultoria para um ou para outro, mas tem que ser profissionalizado.
1: Veja, João, primeiro, quando a gente por exemplo, eu sou presidente do clube, mas como se sabe, há muito tempo eu presidi o CEASA, eu tenho as minhas questões particulares, né? Eu trabalho outras coisas também. Veja, eu não posso dar 24 horas dentro do clube. Então, como é que a gente fazia lá? Eu ia toda tarde para o clube, eu não podia ir de manhã porque eu estava trabalhando. Então, na hora que você tem um presidente full-time, como é a história do CEO, é outra história. A mesma coisa nos outros departamentos. Agora, o que é que eu defendi, inclusive, para o Tyron e para os investidores que estão chegando aí, para todos eles? Veja, a gente tem que aproveitar o que tem de melhor. Vou dar um exemplo. O Tyron tem um grupo de scouts lá, que, segundo ele, é de primeira linha. Tá? Nós temos os nossos também, que eu acho também são muito bons. Então, veja, não é problema você juntar. Aproveitar, né? Ou seja, é a gente aproveitar o que tem de bom. Então, o que tem de bom aqui, não tem problema nenhum de você continuar no clube. Agora, acho que a gente tem que realmente profissionalizar e partir para a cobrança, né? Porque uma coisa é quando você está dando ali sua meia hora por dia no clube, aí não vai no outro dia, daqui a pouco o cara critica, eu vou deixar minhas coisas. Você não pode nem cobrar o cara, né? Outra coisa é quando você pode cobrar, pode demitir, né? Demitir, contratar, aí é bem mais fácil. Você vê, hoje os departamentos do clube, por exemplo, a comissão patrimonial, que é muito criticado, inclusive, mas eu, por exemplo, vi mais de uma vez, final de semana, de sábado, talvez até domingo, eu chegar no clube para trabalhar também e ver reunião lá com alguns engenheiros, arquitetos, dando seu tempo, gratuitamente, para ajudar dentro do clube. Então, isso você tem em cada área do clube, isso nos deixa muito orgulhoso e muito satisfeito. Mas eu acho que o caminho é um só, é profissionalizar. E vou até pegar um gancho, viu, Igor? Vou pegar um gancho agora interessante que eu vi semana passada. Recentemente, eu sempre fiz a defesa da SAF com muita veemência, né, com muita tranquilidade. E sempre disse, os dois únicos clubes do Brasil hoje, né, isso muda, mas que se sustentam, é Flamengo e Palmeiras, só. E aí um dia desse eu estava sendo entrevistado em uma emissora, e aí o cara perguntou, presidente, mas o presidente do Flamengo não vai gostar, porque ele disse que o clube se sustenta sem SAF. Então ele é contra a sua opinião, eu digo respeito. Agora, dirigir o Flamengo com 2 bilhões de receita por ano, 2 bi por ano de receita, é mole. Com todo respeito, é mole. Né? E aí vem outra questão. A Leila do Palmeiras, a quem eu também respeito muito, tenho uma grande admiração, foi agora há pouco, semana passada, para a imprensa dizer que defende a SAF. Que o Palmeiras também tem que ter SAF. Os clubes têm que ser SAF. Na mesma linha minha. Ela até citou a NBA, citou os campeonatos americanos, a Liga Inglesa, como sempre citei. Ou seja, o que deu certo. Então, a gente tem que imitar, vamos chamar assim, o que deu certo. Né? Então, eu acho que esse é o caminho. E, para terminar, dizendo que quando eu assumi o clube, vocês vão lembrar bem disso, eu fui textual, fui transparente. Eu só assumo o clube para tentar fazer a SAF, transformar o clube em SAF. E aí tivemos aí 96% de aprovação no nosso Conselho Deliberativo, 99% na Assembleia Geral de Sócios. Então, foi tudo como a gente, né, imaginou.
0: Passar para Igor, só deixar claro aqui, registrei esse elogio também ao Departamento de Futebol, que eu critiquei muito também em vários momentos, mas que merecem os elogios, né? Agora o clube tem que avançar, tem que se profissionalizar, mas tem que também falar, porque eu conheço essa história aí, daqui a pouco vai ter um monte de vigarista dizendo que eu tava, fui lá e mandei contratar isso. Foi... É. A gente sabe como é a história, vai lá.
2: É verdade, é verdade. No futebol é
0: apareceu um monte de pai da ideia, né?
2: É. E no futebol a gente erra todo dia, acerta todo dia, né? O que importa é que o acerto gere mais resultado que o erro.
1: É isso aí.
2: No fim das contas.
1: A balança, né?
2: Exato. Presidente, queria perguntar mais para você sobre o pré-jogo do Floresta. Como é que foi a semana preparatória para o jogo do Floresta? Como é que foram suas conversas com o elenco? Questão do dinheiro não ter saído, de um dinheiro talvez prometido, não sei se prometido é a palavra, da quitação do que o Santa deve aos jogadores. E o seu planejamento para essa semana visando o próximo jogo do Floresta, que uma vitória coloca o Santa matematicamente na Série B. Como é que foi a conversa com os líderes do elenco antes da vitória e agora antes de um jogo que, em caso de vitória, o acesso vem?
1: Perfeito, Igor. Veja, primeiro que eu tenho uma relação muito tranquila, muito transparente, muito direta com os jogadores e comissão técnica, né? Então, eu participo diariamente do clube, das conversas. Eu sabia dessa ansiedade, né? Dessa dificuldade que a gente tinha em receber aquele aporte dos 6 milhões, né? Para quitar o atrasado com os jogadores. Mas eles acompanharam. Até foi interessante que muitos me disseram que a sessão do Conselho Deliberativo na quinta-feira, muitos estavam acompanhando via internet, sei lá. Então, porque aquilo era importante para o clube, né? E todos eles viram que a gente foi pego de surpresa com a decisão judicial, suspendendo. A decisão judicial que não foi o que a gente interessava. Então, eu fiz ver a eles, olha, está tudo tranquilo, a gente vai fazer esse movimento. Inclusive, a gente fez um pagamento na sexta-feira, né, com recursos do clube, pagamos uma folha de CLT, pagamos todos os funcionários, né? E fiz questão também de levar o Tyron para uma conversa direta com eles, para tranquilizá-los, porque é importante, olho no olho, ele ouvir também do investidor, né? Como é que está, como é os próximos passos. Então, foi uma semana tranquila, né? Muita gente, é natural, né? Muita gente aí tentando conturbar, né? Não sei, torcedores de outros clubes aí, não sei, Rubro Negro, Alvi Rubro, mas tentando agitar. Mas, brincadeiras à parte, deu tudo certo. Então, a gente... Eu acho que eu tenho, já ouvi isso do elenco, eu tenho o respeito, tenho a credibilidade deles e nunca cheguei para mentir, nem para oferecer uma coisa que não ia ser feita. Sempre coloquei o dia a dia, o que a gente podia fazer, né? Até teve uma coisa engraçada. Teve uma dessas vezes que a gente pagou na sexta-feira à noite, né? Um pagamento, já era 7 da noite, a gente conseguiu pagar todo mundo. Não foi essa agora não, foi antes. E alguém foi reclamar, alguém não do clube, do time, alguém da imprensa. Poxa, pagaram hoje, mas por que não pagaram quinta-feira? Aí eu até brinquei, né? Eu vou dizer o que eu disse aqui, né? Mas porque na quinta não tinha dinheiro para pagar, né? Então é simples, mas bem. Então assim, a gente trata de forma muito transparente. E a próxima semana, veja, o clima nosso é o melhor possível. O time está muito unido, né? Eu acho que, como é que está o passo a passo? No dia de hoje, terça-feira, a gente deu entrada, né, junto ao juiz da recuperação judicial para que ele autorize esse empréstimo, esse DIP, que assina a autorização, o investidor, que é a Matrix, tem 48 horas para nos depositar esse recurso. Então, veja, a gente está aguardando a decisão judicial, mas que eu não vejo... Eu estive lá pessoalmente com o juiz, despachando anteriormente, ele entendeu a situação do clube, da premência desse recurso, então isso não vai demorar. Mas a gente tem todo um rito, né? E isso aí eu passo para os jogadores, o que está acontecendo. Eu estou lá sempre, eu converso com cada um. Muitos, inclusive, me procuram para falar, né? Quer bater um papo com você individualmente? Eu também não tenho dificuldade com isso. Então, eu acho que a gente, essa semana, vai ser uma semana importantíssima, porque, eu repito, nada está ganho, né? Eu acho que é uma série ser equilibradíssima. Vocês veem aí cada jogo, cada resultado. A gente performou com 3 vitórias, uma coisa fantástica. Eu acho que nos dá muita alegria, muito orgulho. E alegria para o nosso torcedor. E agora a gente está basicamente por um ponto, eu penso. Eu acho que 10 pontos você estaria dentro. Então nós temos 3 jogos para fazer um ponto. Mesmo assim, nós temos que ter pé no chão, respeito pelo adversário, cabeça fria e conseguir, não, ponto não, mais 3, mais 6, enfim. E trazer realmente o acesso para a Série B. Eu acho que essa semana vai ser uma semana muito importante para todos nós. Eu tenho ido no clube, tenho conversado com cada um, tenho tranquilizado. E eu acho que esse momento nosso é um momento de muita felicidade. Como a gente conversava há pouco, se a gente fizer uma retrospectiva de 2 anos e meio para cá, né, eu acho que a gente virou a chave. E agora, com o advento da SAF, eu penso que, se Deus quiser, a gente vai fechar com chave de ouro o ano.
0: Queria que o senhor detalhasse também, o Igor pediu para falar do pré, esse pós-jogo do Floresta, visando o próprio Floresta. Questão de ingresso, essa coisa toda, não tem torcida o Floresta, mas o Santa tem e é muito grande, com certeza vai estar lá, pode ser o jogo do acesso. oficialmente, matematicamente, como é que está sendo construída essa questão?
1: O time adversário sempre tem a carga de 10% dos ingressos.

0: Né? Para a gente, com carga de 10% lá
1: É pouco.
0: no presidente Vargas, é pouco.
1: São
0: Né?
1: 2 mil, né? Cabem 20
0: Cabe 20,
1: apenas.
0: 2 mil. Eu tô em negociação para tentar aumentar essa carga de ingressos. Né? Eu acho que para o Floresta é um jogo também de vida ou morte, mas como tradicionalmente eles não põem um grande público, pelo outro lado, toda e qualquer receita é do próprio clube deles. Então, eu estou tratando diretamente esse assunto para que aí, ao longo de mais um ou dois dias, eu tenha uma posição
1: O senhor
0: completa.
1: está querendo o quê? Sair de 10% para.
0: Eu quero que ele dê a carga que ele puder nos dar. E a gente atende e enche o estádio lá, porque eu vou esticar a corda, como se diz, no bom sentido, né? Eu vou demonstrar que é uma coisa boa para os dois clubes, né? A gente vai levar uma torcida maior, toda e qualquer receita vai ser do Floresta. Então, eu acho que a gente pode ter êxito nessa questão.
2: É, talvez 25%, já 5 mil já ajuda bastante, né? Eu acredito. Mas, presidente, algo que a gente falou ontem no Excreto na Rede, na TV, que eu queria até abranger um pouco mais aqui para a audiência rotativa do rádio também, do Fórum Esportivo, para quem está também acompanhando por vídeo, sobre a premiação para o elenco. Como é que foi tratado com o elenco essa premiação? Os remanescentes sabem que foi prometido ano passado 2 milhões, né? Para o acesso que aconteceu da D para C, e agora. Estica a corda ainda mais, é um aumento para 3 milhões, que é um bicho bem gordo, pelo
0: Considerável.
2: acesso da C para B. Como é que vocês chegaram nesses valores? E se há possibilidade de, depois do acesso, que eu acredito que vai subir, acontecer uma nova rodada de conversas para, quem sabe, ter um bicho pelo título? O Santana conquistou a
1: Achou um
2: C.
1: pé de dinheiro, foi, Bruno?
0: Não, então, mas é que
1: 3
0: acontece.
1: milhões é dinheiro,
0: É que, na
1: muito.
0: realidade, eu sou defensor em tudo na minha vida da meritocracia. Eu acho que quando a gente, né, o resultado chega e você merece, você tem que ser bem remunerado. Eu vou lhe dar um exemplo. Agora mesmo na Série C, agora mesmo, já teve alguns jogos que muita gente não soube. A gente dobrou o bicho. A gente dobrou o bicho internamente. Teve um jogo, inclusive.
2: Você pagou para ferroviário um bicho sem vitória.
0: Exatamente, bem lembrado. Teve um bicho que quer dizer que o bicho não era devido. Porque empate em casa a gente não paga bicho. Mas aquele jogo contra a Ferroviária que a gente estava perdendo, né?
2: Um a
0: Um a
2: menos desde os
0: menos
2: quatro,
0: tal,
2: né?
0: e a gente conseguiu sair com empate, eu acho que foi uma demonstração de raça. Eu fui pro vestiário e disse: ó, vocês vão receber o bicho. Não era devido, mas pagou, né? Então, são circunstâncias. Então, assim, o que puder ser feito para incentivar, né, para incrementar o nosso elenco, eu vou fazer. Vou fazer. Eu tô muito otimista e eles sabem o meu esforço. Eles todos sabem. Então, o que eu puder fazer, a gente vai ser feito.
1: Quem é que está ajudando nesse bicho, presidente? É bom dizer também às pessoas
0: Não,
1: que ajudam, né?
0: veja, para falar a verdade, não tem aquela coisa de grupo de empresários que dão uma fortuna, não tem nada disso.
1: Tem mais não, então?
0: Não, pelo menos na minha gestão nunca teve. O que existe é o seguinte, e aí eu tenho realmente uma gratidão se as pessoas até pedem para não citar os nomes, eu respeito isso, mas tem um grupo, né, de WhatsApp, de torcedores tricolores, que cada um dá um valor varia de um para outro, né, e aí é depositado, porque está um bicho pelo acesso. Esse dinheiro é depositado numa conta, né? Hipoteticamente, não houvesse o acesso, mas graças a Deus vai haver, esse dinheiro seria devolvido. Aconteceu no ano passado também, na Série D. Então, assim, é uma ajuda circunstancial, momentânea, mas de alguns torcedores, né, conselheiros que ajudam e eu acho que é bom, que é mais incentivo também para o nosso elenco.
2: João perguntou se eu achou um pé de dinheiro. Aí é uma pergunta que eu vou tentar fazer essa ligação. O Santa teve a maior renda da temporada
0: Da
2: no último
0: história do
2: domingo,
0: clube.
2: da história do clube, né?
0: Da história do
2: 1 milhão
0: clube.
2: 800 mil reais, quase 1 milhão e 900 mil. Esse valor, ele vai ser canalizado para o pagamento de funcionários, jogadores, ou quando você conseguiu, com recursos do próprio clube, pagar CLT de elenco, CLT de comissão, CLT de funcionário, já foi contando com essa renda milionária que você sabia que iria ter no domingo.
0: Não, veja, é o clube de futebol, né? A gente tem basicamente a nossa grande despesa é futebol. Nós temos base, logicamente, né? Alguns outros esportes, tem a manutenção e funcionários, que é um número bem menor. Então, assim, a gente tem esses números, a gente trabalha com planejamento. A gente sabia que ia ter um público recorde, ou quase recorde, porque a gente vai até maior ano passado, mas que ia chegar na sua totalidade, conseguimos. Acho que vamos também conseguir no outro jogo, dia 3 de
2: Maringá.
0: outubro, contra o Maringá, vamos também ter esse fluxo financeiro. Ajuda muito. Lembrando que muitas pessoas não sabem, ou são desavisadas, há 1 milhão e 800, é verdade. Né? A despesa é em torno de 40%. É muita coisa, muita despesa.
2: 800, né? Ficou 1 milhão, pô.
0: De segurança, de tudo, é uma despesa muito grande, né? Mas ajuda bastante.
2: Uns 8%, né, da federação.
0: 8% da federação e por aí vai, né? É muita despesa. Então, assim, na realidade, se você ver também os nossos públicos, inicialmente, foi muito abaixo do esperado. O nosso planejamento, o meu, o nosso planejamento não foi alcançado. Porque a gente tinha público de 10, 12, 15 mil, que eu achava que ia ser mais de 25 ou 30. Então, isso também deu, né, um pequeno desarrumação. Mas veja, o importante agora é o seguinte: a gente vai conseguir, né, fazer esses pagamentos. A SAF entrando, é um dado importante. A SAF, ela vai com ela todo ativo e passivo. Todo ativo e passivo. Vou lhe dar um exemplo. A gente teve aí uma contratação, de algumas contratações que deram errado, né? Mas vou falar um. Primeiro falar do atleta, né? Que foi nosso goleiro, o Felipe Alves, né? Uma pessoa de caráter, pessoa correta, um grande profissional, né? E que entrou e saiu, está saindo pela porta da frente do clube. Por quê? Foi criado lá um débito enorme pela antiga SAF, que se comprometeu a pagar e não pagou. Deixou lá só o pepino. Agora, né, o Tyron já e a Matix, os investidores, já fizeram a composição com o Felipe, né? Estão em vias de assinar uma composição de pagamento, onde vão quitar esse débito. Ou seja, esse débito era do clube. Então, esse é um exemplo. Uhum. Então, todo qualquer valor financeiro que esteja em aberto, a SAF vai levar. E também, aí, a partir daí, todas as receitas, né, dos 90% vão ser delas. Então, eu acho que a gente vai fechar o ano, eu acho que com um ano vitorioso dentro de campo e com um ano muito equilibrado fora de campo.
2: Já chegaram a um denominador comum com o Galhardo?
0: Esse é outro assunto. Está sendo negociado. A informação que ele próprio me passou, o Tyron, é que já tinha batido o martelo com o Felipe e estava em negociações com o Galhardo. Eu não participei disso, mas eles estão tratando. Eu acho que também é bom, até para, né, passar a régua, como se diz, e quitar. Ele também tem alguns acertos de pagamentos parcelados de algumas rescisões. Ele vem pagando uma parte e outras não. Então, todo esse passivo também vai ser quitado pela SAF. Eu acho assim, que é um momento de muito compromisso, né? Nosso com o torcedor, com sócios, com conselheiros, e um momento de resolver, né, essas pendências que ficaram.
1: Presidente, todo mundo tem falado, hoje, né, é muito fácil também falar isso, que o senhor pode se tornar o maior presidente da história do clube, mesmo tendo ressalva dessa questão do Arruda, que ficou fechado em uma parte importante da gestão. Mas o Santa sai de um abandono, sem divisão, com 5 meses de salário atrasado, para a Série B. Provavelmente tem 3 jogos aí para conseguir essa vaga. E aí se fala o que será do Bruno Rodrigues daqui para frente. Se a pessoa foi muito importante para o clube, é claro que o torcedor quer que continue no clube fazendo alguma coisa. O senhor será candidato, sem arrudeio, o senhor será candidato à presidência do Santa Cruz novamente? Pode ser candidato, não pode. E uma outra coisa que é dentro dessa pergunta, a SAF vai ter espaço também para indicar alguma pessoa do clube, para estar numa mesa de não sei
2: conselho,
1: se,
2: né?
1: De conselho fiscal, alguma coisa assim, presidente?
0: Não, veja, aí vou ser muito sincero a você, e você é meu amigo, o Igor também, posso falar muito abertamente. O estatuto do clube reza um mandato de 3 anos, com direito a apenas uma reeleição. Já tinha definido que não seria candidato à reeleição. A palavra, vou ser bem sincero, pelo esgotamento, pela exaustão que eu estava de me dedicar tanto ao clube, e isso toma muito tempo seu. E o emocional também, né? Então, eu acho que eu estou fazendo a minha parte com meus companheiros, estamos dando nosso melhor. O que acontece? A SAF, que vai entrar até o final do ano, eles têm uma leitura, tá? Uma leitura correta, vamos falar bem abertamente, de que, até por merecimento, pelo que nós fizemos pelo clube, mas também para dar continuidade à implantação da SAF, seria importante a minha permanência. Porque imagina que você, eu não sou candidato lá, eu não sendo candidato, vou ter 2, 3 chapas disputando. E você pode ter pessoas de bem que assumam o clube e vão tocar da mesma forma. Aí você pode ter o azar e também pegar aí porra louca aí, que queira atrapalhar o clube e depois tudo a perder. Essa é a verdade. Então, isso foi colocado pelos investidores. E aí eu fiz ver o seguinte também. Veja, eu não vou tratar nada disso antes de acabar o campeonato da Série C. Porque eu acho que mistura, atrapalha. Eu não tenho dúvida alguma que a gestão está bem avaliada. As pessoas que estão ao nosso redor, todos eles deram uma grande contribuição, os que estão no clube agora e que saíram da nossa gestão.
1: Mas só uma dúvida, presidente. No estatuto não pode?
0: Pode uma reeleição, 3 anos mais.
1: Então está liberado.
0: Até dezembro, Então eu vou esperar acabar o campeonato da Série C, que é agora em outubro. Vou reunir primeiro, né, todos os nossos companheiros e tratar da eleição, que vai ser dia 6 de outubro a eleição. Isso vai ser resolvido. Em paralelo à sua pergunta, não, a SAF não terá nenhuma ingerência no clube. Qual é o papel do presidente aí na SAF? Né? Alguns brincam, você vai ser a rainha da Inglaterra, né? É por aí. Mas veja, A gente vai ter direito, o clube, a 10% da SAF. Inclusive, vai ter assento no conselho gestor. E com poder de veto. Então, primeiro, é um cargo muito importante para você acompanhar, né, a SAF, acompanhar o dia a dia da SAF e estar representando o clube. Segundo, nós temos um grande trabalho aí também, que é cuidar do Santa Cruz, da sede do clube, que há muito também não teve nenhum investimento. Eu lembro bem, o Santa Cruz era campeão brasileiro de voleibol, de handebol, que futebol salão nem se fala. Então, assim, a gente tem que resgatar os esportes olímpicos, já que, como é que é o formato da SAF? 90% investidor, 10% do clube. E ali, como vocês conhecem bem o Arruda, se você tem aquela rua interna do clube, o estádio do Arruda, quem vai cuidar é a SAF. A sede somos nós. Então, eu acho que é um papel muito relevante, né, até de você também estar dentro e fiscalizar todo o investimento e a utilização dos recursos. Mas a gente só vai tratar realmente, viu, João? Depois da eleição, o que eu diria a vocês?
1: Mas eu já sinto que o senhor está mais inclinado agora para disputar, né?
0: Não, veja, na realidade, você tem outro papel aí, porque você imagina que o futebol, né, que é onde desalva todos os problemas do clube, uhum, quem vai cuidar agora é uma equipe profissional. Então você também tira uma carga muito grande de você. Então é mais fácil você tratar isso. Mas eu estou muito feliz, a palavra é essa, estou muito satisfeito com as entregas que nós fizemos, o que a gente tem trabalhado dioturnamente. Dá para escrever um livro, Igor. Escrever um livro, o que eu passei nesses 2 anos e meio, 3 anos no clube, né, de aflições, de aperreio, de buscar, né, cada momento. E também, não posso negar, das felicidades, né, da alegria. Eu sempre dizia isso, e falo na boa, sem sacanagem nenhuma. Eu sempre tive o sonho de presidir o clube. Eu acho que o torcedor, acho que a grande parte dele tem um sonho de presidir seu clube. É uma coisa de muito orgulho, né? E eu fiz isso um caixão de vida. Eu vou tentar dar o meu melhor e tentar errar o menos possível. Assim foi feito. Errei muito, né? E também acertei. E assim, eu acho que o mais importante é que eu tenho a credibilidade e tenho crédito com nossos diretores, gerentes, funcionários, né? Eu vejo, por exemplo, funcionário do clube que tem 30 anos lá. Que eu passo, ele não diz a ninguém, não, diz aqui no meu ouvido. Diz, ó, pô, presidente, o senhor é diferenciado, porque o senhor não promete e faz, o senhor não tem, enfim. A gente tenta fazer uma coisa que tenha liberdade, né? E tenha a gratidão e tenha o reconhecimento das pessoas. Então, isso que está sendo feito. Então, eu acho que a gente conseguiu aí fazer muito com muito pouco. Eu sempre digo isso, muito com muito pouco. Não só a questão do futebol, que a gente está saindo de um momento sem série para ir, se Deus permitir, para a Série B nesse momento, como um momento de resolver a questão financeira do clube, na recuperação judicial, uma coisa muito grave, muita gente não sabe. Mas veja, o Santa Cruz podia entrar em falência, fechar as portas do clube. Poderia acontecer isso. Então isso talvez seja até mais importante nesse momento que qualquer outro um acesso até. E a questão da SAF, que é uma coisa que está intrinsecamente ligada, uma coisa vem com a outra. A gente só consegue resolver a questão da recuperação judicial com dinheiro novo, com a SAF, né? E a partir daí, a gente profissionalizar o futebol.
2: Olhando mais macro, você como gestor de um grande clube pernambucano, você acha que o futebol pernambucano ficou um pouco para trás em relação à Bahia, ao Ceará, e está vendo alguns rivais como o futebol alagoano chegando perto, mais com o CRB do que o CSA? Muito por conta desse passivo, não só do Santa, porque a gente sabe que o passivo do Náutico é milionário, o passivo do Sport também. O futebol pernambucano, ele perdeu um pouco a pujança e o poder dentro da região Nordeste, muito por conta disso, na sua visão?
0: Eu acho, Igor, eu acho que é um conjunto de fatores, né? Mas eu lembro bem, eu tenho 56 anos, nasci em 70. Então, eu lembro bem, eu comecei para campo com 10 anos de idade, 8, 10 anos de idade, década de 80. De 70 nem se fala, mas eu não lembro porque eu era um garoto, né? O Santa Cruz foi quarto colocado no Brasileiro, aqueles grandes times de, né, Nunes, Fumanchu, Ramon. Mas veja, década de 80 era Pernambuco-Bahia. Eu lembro disso, era Pernambuco-Bahia. Você acabou de falar, e tá certo. Os outros estados não tinham esse destaque que tem hoje, né? Era Pernambuco-Bahia, basicamente. E eu acho que, ao longo do tempo, o futebol assim foi se deteriorando aqui em Pernambuco. Os nossos clubes aqui sempre tiveram assim, um protagonismo, participaram de Série A, Campeonato Brasileiro. Tinha outros nomes também, né? Brasileiros, Copa Ouro, sei lá. Enfim, eu acho que o futebol pernambucano perdeu muito protagonismo ao longo da história, das últimas décadas, vamos chamar assim. E é muito ruim, né? Até o próprio Campeonato Pernambucano, né? Eu acho que o Pernambucano serve para quê? Para a rivalidade dos clubes, para o torcedor. Mas de resto não serve. Porque é deficitário, né? A gente não tem, né, não tem nenhuma dimensão lá fora. Então, assim, eu acho que até o Pernambucano, que sempre foi uma coisa que a gente sempre brigava muito, é uma coisa que hoje está com uma relevância muito menor. Todo mundo está o quê? Está apontando para o Brasileiro, que é onde você rentabiliza, onde você pode manter o clube sadio, né? Então, O objetivo principal de qualquer clube é o brasileiro.

0: regional aqui está muito defasado. Então, assim, acho que a gente perdeu efetivamente muito espaço. E repito, eu lembro bem, era Bahia, na realidade não era Bahia e Pernambuco, não, era Bahia e Santa Cruz. Os dois, era Bahia e Santa Cruz. Aí depois vinha o resto aí. E aí depois vinha o restante. É verdade, você está rindo por quê, João?
1: Eu não tô rindo, não. É. Eu tô rindo dos comentários aqui que eu tô olhando no YouTube.
0: É, era Bahia e Santa Cruz, e depois vinha os demais. E aí isso aí foi mudando, né?
1: Olha, eu tô vendo aqui no YouTube as mensagens. O José Ricardo. Deixa o nosso presidente, pelo amor de Deus, SAF já. Cadê a outra aqui? Quando o Santa volta para casa? Foi o Jeanson, acabou mandando já a resposta, o Bruno já respondeu. Presidente, agora SAF vai ou não? Ele acabou de falar. Presidente, como anda a liberação do Arruda? Toda hora uma mensagem dessa. Foi o
0: tem que sair.
1: O Ido também perguntou aqui. Sérgio Santos. Por favor, presidente, qual o risco de Irã prejudicar o andamento da SAF? Sérgio Santos, do Rio de Janeiro.
0: Zero chance. O que poderia acontecer é atrasar, né? Mas aí eu acho que ele não é responsável a esse ponto. Então, já atrasou, inclusive, o que tem que atrasar, né? Então, agora, quer dizer, influenciar diretamente na decisão e na solução, zero.
1: Erisson Bueno fez uma pergunta aqui legal. Ronald vai para o jogo ou não, sábado?
0: É, boa pergunta essa aí, inclusive. A gente tá, quer dizer, o departamento médico, né? Ele tá bem melhor. A gente não tem essa garantia ainda que ele volte. Talvez só no jogo contra o Maringá.
1: Então, o Instagram aqui que está aparecendo é Copa Pajeú. Meu presidente, boa noite. Primeiro, quero lhe parabenizar por tudo. Santa Cruz, na segunda divisão. Vamos ter reforço de qualidade. Um abraço. Agora tem aqui. É Clério Alberto, de Afogados da Engazeira.
0: Veja, é o que eu sempre digo. A Série D, nós passamos por isso, é um inferno completo total. Completo total. Um campeonato deficitário. Duríssimo, você acabou de frisar, né, João? De você subir, porque tem os mata-mata. O campeonato injusto. Você muitas vezes tem um elenco melhor, mas joga duas partidas e volta e faz o jogo mal e tá fora. Tá aí, grandes times. Na Série D não consegue sair.
2: América do Natal.
0: Antes e antes. Não consegue sair. É duríssimo. Então, veja. E digo mais. Totalmente deficitário. Santa Cruz precisa de torcida, ainda você consegue equacionar. Na Série C, ainda é deficitário, né? Mas você já começa a melhorar um pouco, mas é muito ruim ainda. E a Série B e A é outro patamar. E eu sempre repito o número, que é o número oficial. A gente recebe recursos da CBF na ordem de 1,5 milhão na Série C. E na Série B, quem recebe menos são 15 milhões. Isso é 10 vezes mais. Né? E outro patamar, porque você muda patrocinador, quer dizer, os valores, né? Você muda, quer dizer, e vai para outra prateleira do futebol também. Aí, respondendo essa pergunta, que foi muito pertinente, veja. Qual é o investidor que quer chegar na Série B e cair? Então, veja, esses caras, a partir de agora, são profissionais. Eles querem rentabilizar o dinheiro deles também. Né? Então, veja, a Série B é uma série rentável. Ela rentabiliza a operação do futebol. É evidente que a gente vai brigar para fazer um elenco fortíssimo. E aí tem um detalhe importante que é bem relevante, e eu escutei isso já de algumas fontes, depois me debrucei e confirmei isso. Todos os clubes, ou vamos lá, quase todos os clubes, para não me enganar, ou quase todos os clubes que estão na Série B e na Série A, já anteciparam recursos da televisão.
1: Santa não tem nada...
0: De 50 anos, né? Esse contrato de 50 anos para frente. Já, então, quem sobe agora para a Série B, como nós vamos subir, se Deus permitir, a gente vai subir lá, chegar limpinho. Entendeu? Então, até isso, você tem essa facilidade. Se você quiser antecipar algum recurso de televisão para fazer um plantel, um elenco melhor, você vai conseguir fazer. Uhum. Então, eu acho que é isso. É a gente fazer um bom elenco, fazer um grande campeonato para o ano, né? Permanecer por ali, subir no momento, enfim. Eu acho que daqui para frente são boas notícias.
2: Vou encerrar o valor de 37... Então, já... O valor, aproveitando só o assunto, o valor previsto em contrato com a SAF de 36 milhões mínimos para a disputa da Série B. É um valor todo colocado pelos investidores ou é mínimo contabilizando já tudo que o Santa Cruz conseguir para a temporada 27, em caso de acesso, que a gente sabe que está bem perto, eles complementarem. Por exemplo, somando Copa do Brasil, somando Pernambucano, que a gente não precisa nem contar o Pernambucano, né? Que não entra. Agora, Série B. Série B, tal, chegou a um número de 26 milhões. Para chegar a 36, faltam 10 milhões, eles colocam, aplicam 10 milhões. É... Para explicar direitinho, como é que vai funcionar essa situação?
0: É basicamente isso, Igor. Eu só queria fazer um reparo. Na Série B são 52 milhões.
2: Ah, 52 na Série... 36 na C, na 52 C, na B.
0: Na B, 52 milhões. Então, eles têm a obrigatoriedade contratual de fazer um investimento anual por ano de 52 milhões na Série B. É evidente que aí vai entrar os patrocínios. Vamos lá, 15 milhões da CBF.

0: abate nesse valor.
1: Sim.
0: Abate nesse valor. Patrocínio, renda, tá. Então, dos 52, conseguiu 30 e 40 milhões. Os 12, vai ter que colocar. Isso é mínimo, porque na realidade ele pode colocar mais também. Isso é um investimento mínimo. Ou seja, mas lembrando alguns números para você, nesses 3 anos lá, o balanço de 26 vai fechar ainda, logicamente, mas 23, 24 e 25, o nosso balanço oficial, balanço, foi 15 milhões em 23, 30 milhões em 24 e 35 milhões em 25. Então, veja, é um número irrisório. Se a gente mantivesse esse patamar de 35, ele teria que completar com, para 52, mais 17 milhões, é isso?
1: Isso.
0: Pronto. Então, isso o mínimo, tá? Então, isso nos dá uma tranquilidade, para também a gente saber que vai ser competitivo. É por isso que é importante a cadeira do presidente no Conselho da SAF, para a gente acompanhar esses investimentos, entendeu? Então, eu estou muito tranquilo com relação a isso. E é evidente que o que também me deixa bem tranquilo é porque esse pessoal que está chegando, além de trazer grandes investidores internacionais, com laço financeiro, com dinheiro em caixa, são pessoas do futebol, já transitam no futebol. Então, é bem, falando da parte prática, né? É muito mais fácil um cara como esse ligar para qualquer presidente de clube do Brasil para buscar um jogador, né? Algum diretor buscar um jogador, porque o cara já é do meio. Então isso também nos facilita.
2: Presidente, eu tenho uma pergunta aqui do Aldi Júnior e vou emendar com uma também para a gente pra encerrar a minha parte, aí eu passo para o Igor encerrar também. Aldi Júnior diz assim: João, agradeço ao presidente pela forma com que lidou a situação entre Alex e Christian. Ali foi determinante para a situação que estamos hoje. Se houver saída de algum naquele momento, a campanha iria por água abaixo. Não tem nada a ganho e rumo ao acesso. Sábado teremos um jogo banho de piscina na sede, se Deus quiser. Eu, inclusive, fui a favor que um saísse ou os dois saíssem. Mas o Bruno bateu no peito, puxou para ele a responsabilidade, segurou os dois e está dando certo. Queria que o Bruno falasse sobre isso. E a minha pergunta, Bruno, é diferente dessa. Aí, se o senhor puder responder as duas. É bastidores de como o senhor conheceu o pessoal dessa SAF. Como surgiu esse namoro, quem apresentou o senhor, enfim.
0: Então, veja, a primeira pergunta, o que é que eu acho? Primeiro, a questão do Christian, foi uma decisão pessoal minha, quando eu trouxe ele para Santa Cruz. E, veja, agora está performando, está tudo certo, mas não tem nenhum, ou seja, eu digo o que aconteceu. Por exemplo, antes do Christian, o treinador que veio, o Claudinei Oliveira, fui eu que trouxe também, foi uma decisão minha pessoal. Que é um grande profissional, inclusive, só que não performou na época. Como é que funciona? A gente tem alguns nomes, quando a gente tem que trocar, evidentemente. A decisão de trocar está tomada, como é que a gente vai fazer? Então, tem um nome, tem dois, tem três. No final das contas, como a última palavra é minha. Então, foi o que trouxe o Claudinei. Não deu certo naquele momento. Mas quero aqui dar meu testemunho da humildade, da seriedade, do caráter do Claudinei. E aí eu fiquei pensando, pô, tem outros nomes aí no mercado também, que eu não vou citar. Já tenho até... Alguns já tinham sondado.
2: Lisca, estava
0: no... E eu fiquei pensando no Christian sem conhecê-lo, né? Porque era o cara que era o líder do campeonato.
1: Enfrentado o Santa há pouco tempo, né?
0: Com o Amazonas. Então, eu tinha um amigo lá, a gente fez uma ponte e chegamos lá e trouxemos o Christian. Deu certo, né? Então, assim, a questão do Alex Brasil. Eu também fui tratar com um amigo meu em São Paulo. Até o Alex Brasil também falou isso. A gente passou 4 horas conversando. 4 horas. E deu tudo certo. O que é que eu vejo? Cada um na sua posição, né, no seu trabalho, tem prestado um excelente serviço à Santa Cruz. E eu sou testemunha disso. Então, eu não queria perder nenhum dos dois profissionais. E tinha realmente alguma discordância. Mas muito longe do que alguns apregoaram aí, que era uma coisa gravíssima, que teve briga, não teve nada disso. É uma questão pontual que um pensa que é de um jeito, outro pensa que é de outro. E realmente chega um momento que é evolução, né? O calor aumenta, e aí você tem que ter alguém para intermediar isso. E foi meu papel. Então eu fiz ver, conversei com cada um individualmente, e depois chamei os dois para a mesa, e conversamos juntos, dizendo, não dá para ser assim. Veja, eu não quero, eu não tenho, nem tenho interesse em saber da vida de vocês fora do clube. Eu não quero saber se vocês são amigos, vão ser para almoçar, jantar juntos, são amigos, de família, não quero saber. Agora, entrou no clube, tem que ter compromisso, tem que ter profissionalismo. E acho... Disse a eles, acho que é um momento, a gente está criando crise, é muito ruim isso, e acho que é um momento de a gente ter unidade e você ter compromisso e responsabilidade com o clube, né? E depois comigo, mas com o clube em primeiro lugar. Então isso foi muito conversado, os dois entenderam essa questão, entenderam. É evidente que uma questão como essa, cada um vai abrir mão de uma, né, de uma certa situação, mas o que eu quero dizer a você é que virou a página, acho que acertamos, né? Como eu digo, errei muito, também acertei muito. Acho que nessa acertamos, porque eu acho que a saída de um dos dois iria criar uma lacuna, né, naquele momento. É, iria criar também outras narrativas, o que era muito ruim, né? Ou até dos dois. Então, acho que aquilo foi um acerto e aí está comprovado que aquele momento a gente acertou. E a sua segunda pergunta,
2: como eu conheci... Como vocês conheceram?
0: Então, veja, eu fui a São Paulo, Rio, Minas, Brasília e Rio Grande do Sul dezenas de vezes. Depois eu vou até elencar dezenas de vezes para tratar exclusivamente de SAF de Santa Cruz. Desde que assumi. Final de 23, começo de 24. Buscando investidor. Logicamente, conhecer algumas pessoas do mercado, investidores, bancos, fundos de investimento. E sempre buscando, detalhe importante, tá? Aqui eu não quero fazer propaganda minha não, mas eu quero registrar. Em todas essas viagens que eu fiz até hoje, nunca utilizei dinheiro do clube. Nem para viajar, passagem de avião, nem para alimentação, nem hotel. Zero. Tudo no meu bolso.
2: Tá bonitinho, hein, presidente?
0: Não é isso não. Veja, e outra coisa, eu acho que podia ser do clube mesmo, porque eu estava a trabalho, eu estava a serviço. Não estou aqui fazendo propaganda, mas eu fiz uma questão também de vida, como eu disse a você.
2: O senhor está dizendo que está rico, mas tudo bem.
0: Eu vou dizer, eu vou pagar no meu bolso qualquer despesa. Até hoje é assim. Aliás, até hoje, no próprio Campeonato Brasileiro da Série D e agora na Série C, agora, todos os jogos eu vou do meu bolso. Passagem, hospedagem e alimentação. Eu posso ir, porque a CBF dá 32 passagens da delegação. Então, o que é que eu faço? Eu abro a minha passagem para ir mais um profissional do clube, para reforçar o nosso pessoal e pago no meu bolso. Então, veja, mas isso é um detalhe. Então, nessas conversas, né, eu já conhecia o Tyron, né, não de amizade, mas já conhecia o Tyron e sabia que eles tinham interesse na SAF. Quando a gente conversou inicialmente, né, ele é um cara do mercado, disse, pô, presidente, a gente tem que ver os números de Santa Cruz, né, os números, o débito. Porque eu coloquei para ele algumas questões. Primeiro, eu só assino com qualquer investidor a SAF se resolver a nossa recuperação judicial. E não adianta eu passar a SAF para o camarada, para o investidor, e ficar devendo 300 milhões, 350 milhões, o mesmo que baixa o valor que seja. E aí o clube não paga. Então, assim, primeira questão, só resolve SAF, só assina o SAF se resolver a nossa RJ. Tá? E aí, logicamente, ele foi se debruçar, fez aquela dual diligence, aquela coisa toda, para saber a real situação nossa. Né? Ele também me disse algumas coisas na época. Pô, o Santa Cruz é um patrimônio, né? Essa torcida que ele tem, venda de camisa, venda de ingresso, né? Você criar um plano de sócio-torcedor competente. Então, geração de receita, nós temos muito como criar. Agora tem que ter o quê? Gente competente, gente do ramo, né? Para gerenciar isso. Então, essa coisa avançou, a gente teve algumas conversas, em São Paulo, inclusive, e aqui também, e acho que foi muito bem conduzido, foi muito pertinente, eu acho que a gente está no caminho certo. Sem sombra de dúvida, veja, eu iria ficar totalmente frustrado se terminasse meu mandato, o nosso mandato, e eu não terminasse a SAF. Ia ficar. Mas acho que a gente agora está nos finalmente, toda a parte documental já avançou, né? A parte das diligências em termos de números, né? E o que atrapalhou é, infelizmente, essa SAF que deu errado aí, então procrastinando por conta de uma briga interna deles lá, é bom frisar, briga interna, né? E aí rebate no clube. Mas eu acho que isso aí está sendo solucionado e, se Deus quiser, a gente vai fazer essa grande entrega também ao nosso torcedor.
2: Tem mais alguma para fechar, Igor?
3: Só uma para fechar? Foi até bom, o presidente hoje tá levantando muita bola para eu cortar, já que ele jogou vôlei.
2: Você joga vôlei, Igor?
3: Hã?
2: Joga vôlei?
3: Então? Não. Não, eu sou do futebol.
0: E dá esporro no futebol, né?
3: Mas o presidente jogou vôlei, né? Você estava dizendo aí que jogou muito vôlei. João, eu queria perguntar exatamente sobre o Tyro pro presidente. A gente tem um grupo interno nosso e na quinta-feira, eu estava até de férias, quando aconteceu a coletiva, que o presidente estava presente, tudo. Nós elogiamos a coletiva do Tyro.
2: A oratória.
3: Não só a oratória. O que a gente até elogiou bastante foi o seguinte. O João usou um termo que eu adorei, alquimia. Ele não chegou com alquimia, dizendo que ia fazer o Santa se transformar no Real Madrid em 2 anos de gestão. Eu também gostei muito que ele me pareceu ser muito realista, principalmente no que é o futebol.
2: É porque tem gente que sai prometendo, né? Em 2 anos já para Libertadores, porque, em 3 anos já... Poxa, combinou com os adversários.
3: Porque tu vai ser o seguinte, tu vai ser gestor pro bem desse time, mas aí tu vai ser o gestor pro ruim e pro outro. O adversário vai perder todo. Ninguém quer ganhar, só você. Russo, né? Pois é. Então, mas eu gostei muito da coletiva dele e o João também. Nas conversas que você teve com o Tyro e que vem tendo com o Tyro, existe muita diferença em expertise, experiência e conhecimento de bola, campo de futebol, gestão de grupo, de elenco, de comissão técnica, tudo como CEO que ele vai ser. Com o grupo anterior, você está vendo muita diferença, até pela experiência que ele teve não só no Botafogo, como em outros

0: no ano. Então você tem que fazer tudo certinho para pagar as contas, manter o clube sadio. Aí vem o dono do clube com 51%, 50,1%. Não, eu quero contratar. Vou contratar aqui, falando tal, é tantos milhões. E contrata. O dono é ele. Então, o majoritário é ele. Então, em termos de governança, a gente entendeu que o ideal seria um grande fundo, né? Com investidores com menores valores, ninguém, não tem nenhum majoritário, né? E ter um CEO, até porque esse grupo pode tirar o CEO, se não estiver performando. Então, esse foi o primeiro movimento. O segundo, é lógico, pelo histórico dele, no Botafogo, né? Mas ele sempre com o pé no chão, nessa linha. Veja, a gente tem que tornar o Santa Cruz um clube equilibrado. Ele até usou esses termos lá na reunião, né? Equilibrado. A gente não pode pensar só no título, né? A gente tem que pensar no clube equilibrado e a longo prazo. Porque esses movimentos de aumento de receita são feitos, né, com tempo, não é de um dia para outro. Então, como eu falava agora, venda de camisa, número de sócios, isso tudo vai aumentar quando o time for também performando. A questão do estádio do Arruda, que eu vou voltar a falar. Existe um projeto maravilhoso, que existe um investimento próprio da SAF, que são 10 milhões no primeiro ano, de imediato, para quê? Para que a gente já comece a arrumar a casa. Mas existem projetos que estão sendo conversados de transformar aquela Arruda num equipamento moderníssimo. Só que sair um novo modelo, onde você vai ter que... você vai poder, na realidade, ter investimento para ter restaurante lá, ter escritórios, outras atividades que rentabilizem. Isso está sendo conversado em paralelo. Uma coisa não inibe a outra. Mas o que, assim, para fechar, Igor, eu acho que um fato que me chamou a atenção nesse período todo que eu conversei com ele, com o Danilo também, é que são pessoas resolvidas nas suas questões, vamos falar do CPF, são resolvidas no seu CPF, né? Mas estão de olho num grande projeto. E o Santa Cruz é diferente. O Santa Cruz tem uma coisa que pouca gente, pouco time tem, que é a torcida que nós temos, apaixonada, né? E grande. Então, assim, eles viram essa oportunidade e aí eu acho que casou bem. Eu estou muito, vamos dizer assim, satisfeito, porque em nenhum momento, vocês vão lembrar até, né? Naquela outra SAF lá, a gente teve alguns pega-rabo, vocês participaram de alguma mesa redonda que a gente fez, né? Que até um dos investidores...
1: João estava lá.
0: Certa vez, disse que eu fui agressivo com ele. Fui tão agressivo que ele saiu do grupo, que fui para cima dele mesmo, né? A gente trata diferente agora, né? Com mais tranquilidade, com mais compromisso, com mais realidade. Então, eu estou muito tranquilo com o que está sendo feito e tenho certeza, absoluta convicção, que a gente vai fechar esse ano com acesso, com a nossa RJ resolvida e com a SAF resolvida.
2: Só uma... Eu sempre tem mais uma, né? Mas para fechar agora, eu vou fazer uma pergunta pernambucana. Pernambucana raiz. O senhor não percebeu em nenhum momento que tinha muita pala naquela última SAF, não, presidente?
0: Não, veja, aquilo foi interessante. Quando a gente assinou em janeiro de 2025, a gente estava lastreado, veja, pela maior gestora de fundos do país. Do país. Que quebrou, né, depois, né? Mas veja, qualquer clube assinaria aquele contrato, porque a gente estava calçado. Depois, houve envolvimento aí com um monte de confusão e os caras saíram. Só que já estava assinado, né? E aí a gente tinha dois movimentos. Ou destratar e mandar embora logo, ou tentar, né, trocar o lastro. E aí foi feito com o Fernando, que também... O próprio Fernando disse que não quer continuar, né? Esses 8 milhões que ele tem aqui no clube, do empréstimo, ele mesmo disse, ó, a gente acerta aqui, eu recebo de qualquer forma, eu não quero prejudicar o clube, tá? O dinheiro, eu entrei no negócio que deu errado, e eu não posso continuar no negócio, questão dele lá pessoal. Então, pronto. Então, assim, na realidade, você vê, a gente tem um pouco de experiência nisso também, você vê quando o cara é meio... aluado, né? Não sei se é a palavra é essa, né? Aluado. Mas eu acho que em termos de documento, em termos de valores, em termos de laço, a gente fez a coisa como deveria ser feita, até porque a gente está muito bem assessorado por vários escritórios daqui e de São Paulo também, né? Para fechar essa SAF. Então, eu acho que agora, João, sinceramente, de coração, é esquecer aquilo, virar a página, olhar agora o que vem de bom no futuro, e servir de aprendizado, né? Mas eu acho que vai dar certo.
1: Menos mal que, em meio a todo esse turbilhão de pala, usando o termo que você usou, ainda assim o Santa subiu, né? Mesmo em meio a isso, o Santa conseguiu sair da D para jogar a C.
2: Eu vou dizer, o cara tem muita sorte, viu? Esse pessoal da Nova SAF, porque os caras deram um tiro numa coisa e já estão pegando na Série B, praticamente, né?
1: Já pensou.
2: Vieram aqui com a expectativa, pô, vamos tentar subir para B e já estão pegando praticamente
0: hoje,
2: na B.
0: Hoje, né? Até para encerrar, hoje eu almocei com o Tyron. Vamos ser contar e depois.
2: Não é o que, presidente? Nesse almoço. Não, o que é que o pessoal come?
0: Rodízio.
2: É porque eu soube que na última vez os almoços não saía nem o pagamento direito. Era
0: nem um cafezinho. Nem um cafezinho. Não, mas comi uma carninha hoje no rodízio e depois eu fui levá-lo no aeroporto.

0: teve voo agora para o Rio de Janeiro, onde ele reside. A gente almoçou e eu disse exatamente isso, viu, João? Esse rapaz, como é a vida, né? A gente acertou tudo, quer dizer, estava avançando documentalmente, a gente na série C, quer dizer, tu vai já entrar na série B. Eu não, nós, né, presidente? Vamos tudo. Isso é bom pra gente, que vai ter mais recurso, vai ter mais tudo. Então, assim, é verdade, isso aí tá.
1: Já pegou num lugar bom. Bom, quero agradecer aqui o presidente do Santa Cruz, Bruno Rodrigues. Esteve ontem no Inscrito na Rede, hoje no Fórum Esportivo. Você que chegou agora pode acompanhar o programa todo aí no YouTube. É só voltar um pouquinho aí a transmissão. Agradecer meu amigo Jonathan também e ao Igor Moura. Presidente, obrigado.
0: João, muito obrigado.
1: Boa sorte.
0: Moura,
1: Ganha o jogo do
0: obrigado.
1: Floresta para não
0: Deus
1: precisar mais
0: quiser.
1: nada.
0: Vamos lá trazer os 3 pontos, né? Já trazer e dia 3 de outubro contra o Maringá. Casa cheia, né? Se Deus quiser, com já classificado, de fazer uma festa belíssima, entregar ao nosso torcedor esse acesso, que eles merecem.
1: O senhor não vai contar, porque nas últimas. Nos, todos os últimos acessos do Santos eu estive presente como setorista. Mas meu pé foi transferido para Igor Moura. O pé dele tá quente, pegando fogo.
0: Fervendo, isso aí é
1: O pé dele
0: pequeno.
1: tá fervendo, parece uma fogueira.
2: Lembra que você voltou de férias e foi fazer o jogo de Natal
1: Foi.
2: com
1: Já
2: muita coisa
1: encaminhado. Já
2: encaminhada. Muita
1: encaminhado.
2: coisa encaminhada. Então é a dupla, viu?
1: Já encaminhado.
2: É a dupla. Inclusive, o sistema Jornada do Comércio e Comunicação vai em
1: Vai ter
2: peso.
1: cobertura.
2: Vai, já estamos indo na sexta para Fortaleza para cobrir, se Deus quiser, mais um sucesso do futebol pernambucano e o Santa, depois de 10 anos, voltando a poder disputar uma Série B, e a gente vai estar em peso lá, vendo de perto a história sendo feita, se Deus quiser.
1: Santinha tá chegando, viu, na Série B. Depois de intervalo, a gente volta aqui no fórum.
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4: 10:07.
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4: Acabou o Fórum Esportivo, Marcelo Araújo, claro, tá aqui pronto, preparado e querendo pro movimento.
6: Tamo junto, né, meu amigo?
4: Simbora, Marcelão.
6: A gente até prosseguiria com o Fórum Esportivo sem nenhum problema.
4: Mas é porque tem um limite, né?
6: Tem. É isso aí, né? Vai dar aquela descansada.
4: É, né, verdade.
6: Show de bola. Abraçado, parabéns, né, pelo programa espetacular, né?
4: Que você participou.
6: Exatamente.
4: Por isso que foi espetacular.
6: Não, mas eu parabenizei a segunda parte agora, com o Bruno Rodrigues, entendeu?
4: Ah, a primeira parte você não parabenizou.
6: Não, parabenizei também, mas sem a minha parte. Tá um bom. Abraço, João.
4: Um abraço, Marcelo. Valeu. Acabou o Fórum. Vem aí o movimento. Boa noite.
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4: Boa noite, 10 horas, 11 minutos.
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4: E vamos juntos a partir de agora com o programa Movimento Cultural desta terça-feira, dia 22 de setembro de 2026. Hoje mais curtinho, hoje você curtiu o Fórum Esportivo com o João Vitor Amorim, com o Alex Santos, com o Ricardo Luiz. Tivemos o prazer e a alegria de participar também. No final, João Vitor com Igor Moura entrevistando o presidente do Santa Cruz, Bruno Rodrigues. Movimento de hoje, da terça-feira, dia 22. Programa tem a produção de João Lubambo, os trabalhos técnicos de Emílio Bezerra, o Guga Laruso também, Elivelto Henrique e Rafael Moreira. Na redação, José Roberto. O Movimento Cultural de hoje tem Daniel Urion, produtor do show Clarice Clarão. Espetáculo idealizado por Beatriz Azevedo e Moreno Veloso. Tem o escritor Josué Souza. Como sempre, tem os craques do Scratch de Ouro com os destaques do futebol. Gavião vai cantar alto também na noite dessa terça-feira. E hoje, como especial homenagem, não poderia ser diferente, Rick e Renner.

0: E aí a notícia triste, né? Do início de semana, desde ontem que o helicóptero estava desaparecido em uma região de Santa Catarina. Hoje, infelizmente, confirmada a morte do cantor Rick, que fez uma história na dupla Rick e Renner. E nós vamos relembrar a trajetória deles aqui no Movimento Cultural, na Biografia Musical. São 10 horas e 13 minutos, o movimento está só começando.
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0: Com Diogo Nogueira, 10 e 13.

0: Grupo Revelação aqui no programa Movimento Cultural nessa noite da terça-feira, 10 horas e 21 minutos agora.
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0: Olha, Caixa Cultural Recife recebe musical Clarice Clarão, de Beatriz Azevedo e Moreno Veloso, temporada do espetáculo inspirado no universo de Clarice Lispector, com início nesta quarta-feira, também universalmente conhecido como Amanhã. Nós estamos aqui ao telefone com a própria Beatriz, também com o Moreno Veloso. Deixa eu ver quem fala comigo primeiro aqui. Boa noite! Oi? Boa noite, Beatriz. Boa noite, Moreno. Vamos reconectar, né? Vamos reconectar, então. É, inclusive, agora sim. Tá chegando aqui? Deixa eu ver. Oi?
2: Tá boa noite, pronto. Marcelo. Tudo bem?
0: Ô, Beatriz, prazer tê-la aqui com a gente. Que legal. Ah. Muito bem-vinda. Tudo bem, né?
2: Muito obrigada. Estou aqui com o meu parceiro Moreno Veloso. A gente acabou de pousar no Recife. Uma alegria estar aqui com vocês.
0: Que legal. Beatriz, você já tinha vindo a Recife, não?
2: Olha, eu já vim muitas vezes como turista, como uma artista apaixonada pelos maracatus.
0: Sim.
2: Eu fui aluna da Raquel Trindade, que é a primeira filha do poeta pernambucano Solano Trindade. Então, eu vim muito atrás dessa história dos maracatus, do teatro que tem, né, a dramaturgia que tem nos maracatus. Então, sempre vim assim, nunca é a minha primeira vez para realmente fazer um show, apresentar um trabalho nosso, então tô animadíssima.
0: Mas nós ficamos felizes por receber também o nosso querido Moreno Veloso. Moreno, boa noite, bem-vindo.
3: Boa noite, Marcelo, obrigado.
0: Tudo tranquilo, né?
3: Tudo bem.
0: Você já tinha vindo outras vezes também, né, Moreno?
3: Já, eu estava aqui outro dia mesmo, toquei ali em Olinda com meu amigo Igor de Carvalho.
0: Sim.
3: Já vim aqui com a Orquestra Imperial, já vim aqui tantas vezes.
0: Puxa, super legal. Agora vamos falar sobre esse espetáculo que se inicia amanhã, né, Beatriz?
2: Isso mesmo. É quarta-feira, nossa estreia aqui no Teatro da Caixa Cultural, às 8 da noite.
0: Maravilha. Moreno, fala um pouquinho pra gente sobre a produção, como é que foi essa construção até chegar ao espetáculo, Moreno.
3: A gente estava querendo homenagear a Clarice Lispector pelos seus 100 anos.
0: Sim.
3: E a Clarice foi criada aqui, né, em Recife. Então, desde o começo a gente se reuniu para montar um espetáculo em volta da figura da Clarice. E daí foram surgindo ideias, surgindo canções, e agora está sendo concretizado, finalmente, a gente está apresentando aqui na cidade dela o espetáculo que a gente preparou já desde 2020. Nossa, faz muito tempo. Foi no meio da pandemia que a gente começou a produzir isso. E agora, finalmente, estamos chegando aqui.
0: Poxa, super legal. Beatriz, a gente escuta várias pessoas falando de Clarice Lispector, mas queria escutar também, para você, quem é, o que representa Clarice, e depois o Moreno também. Queria começar contigo, Beatriz.
2: Olha, a Clarice é uma escritora única no panorama da literatura brasileira e internacional, do mundo inteiro. Ela encontrou muito cedo, nos primeiros textos, uma voz dela. E é isso que marca, né, qualquer artista, qualquer escritor, escritora, é ter um fluxo de escrita, de reflexão através da palavra e que seja original e pessoal, né? Então, assim, por isso ela cativa leitores no mundo inteiro, mesmo em traduções, né? Agora, Sim. Ela é uma autora brasileira, que escolheu ser brasileira, né? Ela é traduzida para o inglês, para o francês, para o espanhol, pro chinês, pro japonês, ela tá, das autoras brasileiras mais traduzidas no mundo, né? E eu não conheço quem não se comova com o rasgo que ela faz na alma do leitor, porque ela se rasga ali, ela se desnuda, ela se entrega, ela se questiona, ela se critica, ela fala do mundo, ela fala de si, ela fala da natureza, ela fala da morte, do amor, do corpo. E ao se expor tanto, ela abre essa exposição para cada pessoa que entra em contato, né? Então, assim, é muito difícil que alguém passe de maneira indiferente a Clarice Lispector. Então, eu tenho, assim, profundo respeito, amor. Eu comecei a conhecer Clarice na adolescência e me marcou muito, porque era diferente de tudo que eu estava lendo na escola, né? Que a gente vai tendo uma formação da história da literatura brasileira. Quando chega a Clarice, você fala, opa, aqui mudou de dimensão, aqui fomos para outro lugar no cosmos, né? E isso é muito impactante, e que sorte a nossa que ela veio para Pernambuco, chegou em Recife, passou a infância aqui, aprendeu português, e que sorte a nossa que ela quis ser uma escritora brasileira, porque ela é das maiores. Né? Deixa eu ver. Eu comungo com o meu amigo Moreno, a gente se encantava. Eu li um trecho para ele lia um trecho para mim, a gente falava, nossa, era sempre um encantamento, uma surpresa, nunca era algo assim, esperado. Você começa uma frase com Clarice e você, no meio você já fala, opa, ela está me levando para onde? Onde vamos chegar? Né?
0: Espetacular.
2: Então, esse desnudamento e esse fluxo da criação dessa mulher é realmente uma arte gloriosa do Brasil. E, então, eu só aprendi muito com ela e quero ouvir também as impressões do Moreno.
0: É interessante. O que é que representa Clarice para você, Moreno?
3: Para mim é muito simples. Ela é uma das maiores escritoras do mundo. E a liberdade com que ela escreve é cativante. O susto que ela dá no leitor a cada página, isso não tem preço, não tem como quantificar. Ela está no topo dos maiores escritores do mundo, sabe? Não só os brasileiros, mas o mundo agora também está descobrindo.
0: Agora, Beatriz, para quem não teve contato, para quem não tem uma ideia ainda do espetáculo, a pergunta chave eu acho que é: como musicar e representar a Clarice Lispector? O que é que vocês vão levar para o palco?
2: Olha, a gente está se perguntando isso todos os dias. No processo de criação, no ensaio, a gente se pergunta, mas como que a gente leva tudo isso, né? Sim, essa mulher, sim, essa literatura, essa arte, através das nossas canções, da nossa leitura? A gente teve esse olhar simples também. Exatamente quando você se depara com algo grande, universal, forte, profundo, como a obra da Clarice, dá um medo também. A gente também fala, nossa, é muito vasto. Né?
0: Sim.
2: Mas ela também nos ensinou e nos guiou a ter liberdade, a respirar e dar o próximo passo nessa vastidão toda. Então, a gente faz um roteiro que vai um pouco das nossas memórias, da cultura brasileira, das canções, das sensações, né? Então, por exemplo, cabe uma insensatez que não é de Clarice, que foi escrita por Vinícius de Moraes e Tom Jobim, mas a Clarice, de alguma forma, também está falando dessa insensatez, também está falando articulando, né? E tem uma coisa muito que eu não sei se o público de Recife sabe, mas eu vou contar aqui para vocês, que o Moreno, ele estudou física. Então, além de ser um compositor brilhante, cantor, músico, ele é também um físico quântico. Então, estar perto do Moreno traz pra gente essa percepção do tempo, da música, do questionamento profundo do tempo, que a Clarice fez na obra dela,
0: sim,
2: porque isso todo leitor de Clarice pode testemunhar. O que ela busca é o instante já.
0: Uhum.
2: Ela está sempre querendo o instante já.
0: Maravilha.
2: E a física quântica também, acho eu que não estudei física,
0: uhum,
2: tem esse encontro visceral com as dimensões de tempo e espaço, né?
0: Uhum.
2: Enfim, tô dando assim uma pincelada nas coisas que me instigam e que a gente, de alguma forma, materializa no espetáculo.
0: Mas uma definição espetacular, e eu queria que o Moreno, obviamente, complementasse. Eu dei uma verdadeira viajada aqui, viu, Moreno, com essa definição da Beatriz, mas sei que você ainda tem mais a acrescentar sobre como musicar essa presença da Clarice Lispector, hein, no palco, Moreno.
3: Pois é uma tarefa, ao mesmo tempo, difícil e fácil. Fácil porque a gente se deixa perpassar pela obra dela,
0: uhum,
3: e essa influência vai trazendo da gente as nossas canções, as nossas memórias, as nossas ideias, e a gente depois vai construindo junto as ideias paralelas minhas e da Beatriz, a gente vai construindo um espetáculo que não necessariamente fica falando explicitamente da Clarice ou usando os textos delas, mas isso também, mas principalmente a nossa visão da própria cultura brasileira e da música a partir da influência dos textos de Clarice.
0: Espetacular. Beatriz, o espetáculo vai até o dia 26, não é isso?
3: Isso mesmo, sábado, de quarta a sábado.
0: Poxa, maravilha. Eu só tenho a agradecer a você, Beatriz, a você, Moreno. E óbvio, agora é com o público apreciar esse show. São 4 dias. Tem algo mais que vocês querem deixar aqui registrado que eu não perguntei?
3: Não, só o fato de que eu não sou físico quântico. A minha especialidade é física atômica, mas para quem para quem fizer sentido.
0: Maravilha, maravilha. Moreno, grande abraço e muito sucesso, Moreno.
3: Abraço, Marcelo. Obrigado.
0: Valeu. Obrigada, Beatriz. Marcelo. Abração.
2: Estamos esperando Recife para esse encontro.
0: Maravilha. Sucesso para vocês. Valeu.
2: Valeu.
0: Beatriz Azevedo e Moreno Veloso e cantando aqui no Movimento Cultural Canto. 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

0: Olha aí, para você curtir aqui no Movimento Cultural, tivemos Beatriz Azevedo e Moreno Veloso. 10 horas e 37.
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0: 10 horas e 39.
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0: Ah, vamos falar de livros, vamos falar de livros. Nós estamos conectados a partir de agora com o escritor Josué Souza. Josué, boa noite, bem-vindo.
3: Boa noite a todos os ouvintes da Rádio Jornal, do Movimento Cultural. É um prazer falar com vocês.
0: Alegria toda nossa, que legal, cara, que legal. Josué Souza Tourinho Júnior é acadêmico de letras, português e inglês na Universidade de São Paulo. Tem 4 livros publicados. Sua obra explora temas como memória, infância, imaginação, amor, perda e permanência, construindo narrativas capazes de dialogar simultaneamente com crianças, jovens e adultos. Meu querido Josué, antes da gente

0: falar de elefante, eu queria que você falasse um pouquinho para a gente sobre os outros 4 livros. Aproveite e fale sobre o ano de lançamento deles. Fosse eu, já estaria esquecido, mas eu sei que você lembra, viu?
1: Não, então, são 4 publicações. Duas foram, digamos assim, na minha juventude, porque eu tinha uns 21 anos quando eu publiquei.
0: Sim.
1: Então, até fora de catálogo, tá? Chama Aos Cuidados, que é o menino que deseja publicar um livro. Então, são livros que já estão fora de catálogo. E eu tenho um livro de contos também, de 2016, que é Terezinha e Outros Contos de Literatura Queer, pela editora Ru, que é um selo da Companhia das Letras, da Universo dos Livros. E agora também estou lançando esse meu mais recente, que é O Elefante, que é um livro infanto-juvenil, pela editora Patuá. Então, ele é um livro fresquinho, foi publicado agora em 2027.
0: Tem uma coisa que acontece, Josué, com escritores e escritoras, livros que foram lançados, vamos lá, há 10 anos, há 15 anos, aí o escritor chega aqui e diz: rapaz, eu não tenho uma boa relação com esse livro, porque eu modificaria tal coisa, o final hoje eu faria outro. Isso acabou acontecendo contigo também, ou você é bem resolvido com esses 4 livros anteriores?
1: Talvez o menino que deseja publicar um livro, eu mudaria assim algumas coisas nele, porque ele parte da temática de um jovem que tudo que ele faz é tentar publicar um livro. Então a narrativa dele toda acaba focando nisso. Então talvez eu mudaria um pouco esse enredo para mostrar mais a questão do texto dele. Então, como naquele momento eu estava mais preocupado em falar sobre a publicação do livro, todas as enrascadas que ele se mete, né, esse autor, talvez eu faria um pouquinho de uma mudança de enredo nesse livro se eu fosse reeditá-lo.
0: Espetacular, faz parte da vida do escritor. Agora vamos nos debruçar sobre esse elefante. De onde vem, como ele nasce, Josué?
1: Então, eu estava na. Né, eu sou acadêmico da USP, né, então eu estava justamente no período da pandemia, né, a gente estava começando o período da pandemia, e aí, infelizmente, acontecem dois casos muito tristes, né, muito próximos, que foram a morte do João Pedro e a morte do Miguel Otávio. Foram datas muito próximas, então me chocou isso. Me chocou de maneira muito profunda, porque além de serem um adolescente, e no caso do Miguel Otávio, uma criança de 5 anos, a gente estava no período da pandemia e são duas crianças negras. E aí, então, foi um período muito difícil, que eu falei assim: no dia que aconteceu, sobretudo da morte do Miguel Otávio, né, que foi aquele caso, aí que ficou conhecido no Brasil inteiro, da Sari, que vê um menininho entrando no elevador e simplesmente deixa. Então, eu fiquei com isso martelando na minha cabeça: como é possível que a gente não proteja as infâncias, né? Qual é essa sociedade que está se apresentando que não tem mais esse olhar para a infância, que tem que cuidar dela, né? Fazer com que essas crianças tenham ao menos o direito de crescer.
0: Perfeito.
1: Então, foi nesse momento que nasceu Elefante. E quando eu estava no penúltimo ano da graduação, eu tive a oportunidade de fazer estágio em escolas, porque tinha uma parte que é do currículo que eu tinha que cumprir, que eram de horas de aula, né? E também eu tive a oportunidade de trabalhar com crianças que já eram oriundas de regiões mais periféricas aqui de São Paulo. Então, já são crianças de escolas públicas, mas que já têm uma realidade que tanto é da questão social, né, socioeconômica, menos favorecida, mas também eles têm um convívio certo com a violência urbana. Então, eles também trouxeram essa demanda durante os trabalhos, porque eu tinha feito uma proposta de eles trazerem temas que eles gostariam que fosse abordado nas aulas, e eles falaram assim: ah, eu gostaria de contar da minha realidade. Então, eles gostariam de falar do pai que trabalha, que sai de manhã, sai de madrugada, mas só volta à noite. Então, eles não têm muita contato com eles, porque estão sempre nessa jornada de trabalho, as dificuldades financeiras e a questão, por exemplo, também do Estado, quando ele entra nessas comunidades, quando ele vai fazer o trabalho dele

0: Proteção, geralmente, ele entra armado, entra no, não entra numa questão de você proteger as pessoas, mas na questão do embate mesmo do crime. Aí acaba acontecendo de você ter tanto criminosos quanto
1: Sim.
0: pessoas que são inocentes que moram nessas comunidades sendo atravessadas pela questão da violência urbana. Então, esse caldeirão de ideias, digamos assim, né, de temas, acabou me fazendo uni-los para trazer Elefante. Que é essa
1: Interessante.
0: obra que vai contar.
1: Interessante, Josué, é que você está em São Paulo, né? Reside em São Paulo, estuda em São Paulo, estudou, no caso, e acabou lhe chamando a atenção um caso daqui, né, que ocorreu aqui em Recife, um dos dois casos. Você chegou a ter contato com a mãe dele, com familiares, com alguém de Recife, ou você acompanhou daí tudo via televisão mesmo, Josué?
0: Eu acompanhei tudo via noticiário. E eu
1: Sim.
0: também tinha uma preocupação, porque assim, quando a gente lida com essas questões, sobretudo que parte, eu tenho por hábito não tentar explicar a dor. Então, assim,
1: Sim.
0: eu acho que se eu tivesse conversado com a medicinata, talvez até por uma questão, claro, seria muito legal eu conhecê-la, eu poder
1: Sim.
0: falar, porque a questão do caso dela me ajudou e inspirou com que eu escrevesse Elefante, mas eu acho que tem uma. Pelo menos quando eu trabalho com essa temática, eu tento não exprimir o que seria uma mãe ou o que seria um familiar que perdeu um ente querido. Eu tenho uma
1: Sim.
0: preocupação muito grande com isso.
1: Sim.
0: Então, eu acompanhei tudo de longe, mas sempre tentando pensar questões outras, né? Então, o que que a gente está pensando enquanto sociedade? O que que a gente está pensando em relação a essas crianças? O que que a gente está fazendo com a nossa vida, que a gente não está percebendo quem são essas pessoas que estão no nosso entorno. Então, assim, até quando saiu, eu publiquei, porque a medicina, ela se formou recentemente, né? Então, ela se formou em direito, e ela levou o cartaz do filho, foi uma cena muito emocionante, e eu cheguei, eu publiquei, e eu percebi que ela curtiu a postagem minha, né? Mas a gente
1: Sim.
0: não se conversou. Mas, assim, eu também não tenho como pretensão fazer uma coisa autobiográfica
1: Sim.
0: dessas pessoas, né?
1: Sim,
0: Dessas
1: perfeito.
0: pessoas que, infelizmente, não estão. Porque você acaba mexendo com muitas questões particulares e que a gente não tem um controle, né? Então, como eu digo, essas histórias elas inspiraram, mas Elefante não é uma autobiografia delas, né? Então,
1: Sim.
0: é uma história de um outro menino que está cercado por uma família que tem a questão da violência ali no seu entorno, mas que não é uma autobiografia dessas histórias,
1: José,
0: uma
1: tem uma...
0: biografia dessas histórias.
1: Sim, perfeito. É uma coisa bem interessante quando a gente lê teu release e vê o seguinte, vê que são situações de violência que ocorrem na nossa sociedade, né? E aí a gente observa, idade recomendada a partir de 10 anos. E aí eu vejo, com sensibilidade e acolhimento. Queria que você falasse sobre esse filtro que você utilizou, né, para falar, inclusive para crianças e adolescentes, já que o livro é recomendado a partir de 10 anos, de coisas tão assim terríveis. Eu gosto de escutar o escritor falando sobre essa sensibilidade, de que forma você foi conduzindo o texto, Josué.
0: Então, como eu coloco, porque o livro ele vai trazer o Gugu, mas
1: Sim.
0: para a história mesmo, o Gugu já não está mais presente. Então, quem está contando essa história é o pai dele, um dos pais dele, né, que é
1: Sim.
0: o Guilherme, que está contando
1: Sim.
0: essa história. Então, ele era filho de dois pais, né, o Guilherme e o
1: Sim.
0: Joshua, mas quem está contando efetivamente é o Guilherme. Então, o que que o
1: Sim.
0: Guilherme faz? Ele reconstrói as memórias do filho. Então, quando ele vai falando dessas coisas, ele vai conduzindo, ele vai levando o leitor por meio dessa vivência do Gugu. Então,
1: Sim.
0: como o Gugu era dentro de casa, como o Gugu falava com o elefantinho imaginário dele, como o Gugu levava esse elefantinho para a floresta que ele também imagina, porque no quintal da casa dele tem uma mangueira. Então, ele imaginava que essa mangueira fazia parte de uma floresta. Então, ele vai conduzindo o leitor por meio dessa fantasia.
1: Sim.
0: Então, eu escolhi a fantasia para mostrar essa questão e fazer com que tanto o leitor adolescente quanto o leitor adulto ou de outras faixas etárias, eles percebessem a condução da memória e da fantasia indo tocando nessas questões, né? Não tornando elas como aquilo que vai demarcar o livro, mas mostrando como que a fantasia e como a imaginação ela é um meio de fazer tanto o acolhimento quanto fazer o filtro para a gente mostrar essas temáticas que estão também no livro, né? Ali de modos mais adjacentes.
1: Josué, onde nós encontramos o livro?
0: Vocês encontram ele na Editora Patuá, então no site da Editora Patuá, www.editorapatuá.com.br, e na Amazon. Então, se digitar lá Elefante Josué Souza, já aparece lá na Amazon, e o livro pode ser adquirido por lá também.
1: Maravilha, queria que você ficasse à vontade para falar sobre seus perfis nas redes sociais, Josué.
0: Vocês podem me procurar como JS Escritor. Com dois T's, eu estou no Instagram, estou no Threads, e que são as redes que eu mais uso para divulgar os meus livros. E no Facebook também, são as redes que eu mais uso para divulgar os meus livros.
1: Pretensão de fazer lançamento aqui em Recife?
0: Olha, seria um grande prazer. Se eu tiver a oportunidade, eu gostaria, sim, de fazer o um lançamento em Recife, em todo o Nordeste, na região Sul também, que já tem pessoas que se interessarem. Então, se houver oportunidade, eu irei com o maior prazer.
1: Maravilha. Aliás, eu queria que você ficasse à vontade para falar. Geralmente, o escritor, ele tem uma equipe, ele está ligado a uma editora, né? Você está ligado à editora Patuá. Como é que é essa
0: Isso.
1: relação com a editora? Você está confortável? A pergunta que podemos fazer, José.
0: Ah, com certeza. A editora Patuá é uma editora de mais de 10 anos no mercado. Ela está sempre concorrendo a títulos, tanto no cenário estadual, né, daqui de São Paulo, quanto nacionalmente. Então, ela já tem prêmios Jabuti, ela já tem vários prêmios dos autores. E o Eduardo Lacerda, que é o editor-chefe da editora, ele sempre dá muita liberdade para a gente,
1: Sim.
0: enquanto escritor, de poder dizer como a gente pensa o livro antes de publicar. Então, ele conversa. Hoje, ele está com uma equipe também de editores que acompanham a gente. Então, desde a pré-produção até a questão da pós-produção, de como o livro vai chegar, para saber se aquilo está de acordo mesmo com a ideia do autor. Então, é uma editora muito legal. Então, se você também tem um original, eu sempre falo, quer uma editora, pode, eu sempre indico a editora Patuá, se vão ter se for aprovado, né, porque passa,
1: Sim,
0: eles
1: sim.
0: não cobram pela publicação, né?
1: Sim.
0: Então, passa por uma avaliação. Então, se o seu original que for submetido, ele for avaliado e aprovado, pode ter certeza que eles vão fazer um trabalho espetacular para o seu livro.
1: Super legal, super legal. E você está falando aqui no ambiente correto, porque tem muita gente que acompanha a coluna, né? Que é o movimento, o Literatura em Movimento, dentro do movimento cultural. A gente só tem a te agradecer, Josué, e desejar muito sucesso. E quando tiver coisa nova, é só avisar para a gente. Abração, Josué.
0: Abraço. Deixa eu só falar, só fazer um comentáriozinho rapidinho,
1: À
0: porque
1: vontade.
0: quem me antecedeu
1: Beatriz
0: foi para falar da Clarice Lispector,
1: e
0: que
1: o
0: é uma
1: Moreno.
0: autora
1: Isso.
0: que ela atravessou a minha formação. Então, só para deixar, porque também a editora Patuá, porque quando a
1: Sim.
0: gente fala de Clarice Lispector, a gente sempre fala da grande escritora que ela é, e é de fato, mas a gente sempre precisa pensar nessa literatura que é produzida por mulheres. Então, eu acho que a Clarice Lispector, ela também ela vai trazer essa questão de uma literatura que é produzida sob o ponto de vista das mulheres. E a editora Patuá, ela tem uma política de sempre ela trazer metade das publicações de mulheres e metade das publicações de homens. Então, ela sempre procura publicar a mesma quantidade de homens e mulheres para a gente também ter essa representatividade
1: Super legal.
0: feminina produzindo literatura. Então, eu
1: Isso é
0: também
1: muito.
0: gosto muito de ressaltar isso quando me perguntam da Patuá, que ela é uma editora muito aberta às mulheres. Então, se você é uma escritora e tem um trabalho que você acha que pode submeter para avaliação, pinta tranquila do que a editora Patois, ela tem um expertise em lidar com autoras.
1: Mas isso é muito importante, muito importante. Josué, e aproveitando o ensejo, eu queria te fazer a mesma pergunta que eu fiz à Beatriz e fiz para o Moreno.

0: visceral. Então, quando você toma contato com a Clarice Lispector, você nunca sai do mesmo jeito que você entrou, porque ela não vai só te mostrar como ela escreve. Na maior parte das vezes, ela vai fazer um diálogo muito íntimo com você.
1: Sim.
0: Então, quando você lê Clarice Lispector, vai chegar em algum momento que você vai achar que você está se lendo vendo a Clarice Lispector. Então, eu falo que ela é uma explosão mesmo. Como ela coloca em A Hora da Estrela, né? E vários momentos ela faz essa questão do nascimento como uma explosão, né? Então, eu falo que a Clarice Lispector, ela é uma escritora de explosão. Então,
1: Sim.
0: você, a todas as suas estruturas, tudo aquilo que você compreende de mundo, vai ser incluído com a Clarice Lispector.
1: Poxa, maravilha. Josué, muito obrigado pela entrevista. Um grande abraço, muito sucesso, Josué.
0: Muito obrigado, agradeço a oportunidade e muito obrigado aos ouvintes.
1: Josué
0: Tchau, tchau.
1: Souza, tchau, tchau. Conversou com a gente, lançando o seu livro Elefante, editora Patuá e também Amazon. Josué é acadêmico de letras, português e inglês, na Universidade de São Paulo. Tem 4 livros publicados. Sua obra explora temas como memória, infância, imaginação, amor, perda e permanência, construindo narrativas capazes de dialogar simultaneamente com crianças, jovens e adultos, aproveitando o ensejo da literatura em movimento. Deixa eu mandar um grande abraço a meu querido amigo Sidney Niceias, grande, grande escritor, produtor, editor. Tivemos um encontro super espetacular com Sidney, com sua filhinha Maia, 8 anos, espetacular, simpatia. E é óbvio, né? Quando a gente senta numa mesa para conversar, a gente fala muito de literatura, fala um pouquinho das coisas da vida também, ainda fala um pouquinho de rock and roll, tá? Exatamente, um pouquinho de rock and roll, de heavy metal. E aí, óbvio que dentro dos projetos, o Sidney está agora envolvido com o livro da Audi, né? Que aliás tá com uma repercussão extraordinária em todo o Brasil. A gente conversou aqui, né, com os dois, com o Sidney e com a Audi, entre Cobras, Leões e Timbus, né, que é a história que fala sobre o trabalho das ambulâncias, né, que a Audi tem um trabalho extraordinário no futebol pernambucano, e dessas idas e vindas entre Arruda, Ilha do Retiro, Aflitos, Arena de Pernambuco, né? Tudo que cerca essas jornadas esportivas me dá um grande sucesso. E o intuito de agradecer também é porque o Sidney abraçou o nosso projeto e logo, logo, eu vou deixando vocês a par aqui, vamos escrever um pouquinho sobre estoicismo, filosofia estoica, neurociências e os estresses da vida de hoje. Vamos falar muito sobre saúde mental, inclusive antes até, né, desse lançamento, que virá um pouco mais adiante. A gente vai abastecendo aqui com pílulas e a gente faz esse convite a você, inclusive hoje, daqui a pouquinho, uma pílula. Acho que eu vou trazer uma de Marco Aurélio, do Imperador. Vou trazer daqui a pouquinho, viu, Guguinha? No Movimento Filosófico. 10h59 agora.
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1: Jota Quest, espetacular essa aí, hein? 10h59.

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3: 11:06, aqui no WhatsApp da Rádio Jornal. Movimento Filosófico. Não tem problema não. Movimento Filosófico, vou abraçando, colocando dentro já do Movimento Filosófico, filosofando aqui com o meu querido Belarmino, do Totó. Ele disse, eu gostei do meu presidente, vamos ajustar o Arruda, nossa casa. Parabéns para todos da Rádio Jornal. Manda um abraço para meu amigo Viva, do Totó, Planalto, que é rubro-negro. Jojó e holandense, da Vila Holanda, saudoso Clube Holanda, o Quente, pede aos holandenses que no dia 29 de novembro vista-se de azul e branco para a festa da velha guarda da Vila Holanda. Tá legal? Deixa eu ver também com a gente aqui. Lucivaldo Alvirrubro, de Limoeiro. Ele pede uma música do Rick Renner. Lucivaldo, não só uma música, teremos a biografia musical de hoje dedicada à dupla. Emiliano de Piedade, Luiz traz uma sugestão aqui pra gente, a gente vai colocar pra produção. Beleza, Luiz, muito obrigado. Grande abraço, amigo. Está sempre ligado aqui no Movimento Cultural. Vamos então para o Movimento Filosófico. Foi, então começou, né? Começou? Diga aí, começou, vá. Começou? Começou. Então vamos lá. Eu queria trazer aqui pequenos trechos de Marco Aurélio, Meditações. É um filósofo, imperador de Roma, né? Imperador de Roma e filósofo. Mas você percebe nas letras escritas pelo Marco Aurélio que vai além de um simples imperador, tá? Imperador, geralmente, quando a gente imagina, a imagem da maioria, óbvio, não de todos, é uma figura imponente, uma figura às vezes até arrogante, né? Uma figura às vezes autoritária, por vezes. Mas de Marco Aurélio você vai ouvir agora em suas meditações o que ele diz. Disseste, a benevolência, o exemplo de uma casa conduzida pela autoridade paterna, o projeto de viver conforme a natureza, a dignidade sem afetação, atender aos amigos com presteza, a tolerância para com os ignorantes e para com os que opinam sem refletir, a harmonia com todos, de tal forma que seu trato seja mais agradável que qualquer adulação. e os demais, naquele preciso momento, sentiam o máximo respeito por ele. A capacidade de descobrir com método indutivo e ordenado os princípios necessários para a vida. A não ter dado nunca a impressão de cólera, nem de nenhuma outra paixão. Mas antes, ser o menos afetado possível pelas paixões e, ao mesmo tempo, ser o que mais profundamente ama a humanidade. O elogio, sem estridências, o saber multifacetado, sem alardes. No item 10, nós achamos o seguinte. Ele fala, Marco Aurélio, sobre Alexandre, o gramático. A não censurar sem interromper alguém de modo ultrajante por um barbarismo, uma falha relacionada às regras de linguagem ou a pronúncia desagradável, mas habilmente orientar a única expressão a ser proferida, seja a título de uma resposta, seja uma aprovação, seja uma confirmação comum em torno do mesmo assunto, sem levar em conta a forma, seja ainda mediante alguma outra advertência oportuna, feita de maneira conveniente e agradável. De frontão, aprendi a observar como é a inveja, a astúcia e a hipocrisia própria do tirano e que, em geral, os que entre nós são chamados de patrícios são, de certa forma, incapazes de afeto. De Alexandre, o platônico, o não dizer a alguém muitas vezes sem necessidade por escrever por carta, estou ocupado, e não recusar assim sistematicamente

0: as obrigações que impõem as relações sociais com a justificativa de ter muitas ocupações. Para a gente fechar, Marco Aurélio diz que aprendeu de Catulo a não desprezar um amigo por ser acusado por ele, ainda que sua acusação seja sem razão, mas me empenhar em fazê-lo retornar à sua disposição anterior. Quanto a meus mestres, elogiá-los com ardor, como se deve lembrar de Domício e Atenodoto, a cultivar amor verdadeiro pelos filhos. Um pouco de meditações do filósofo estoico Marco Aurélio, aqui no Movimento Filosófico. 11 horas e 11 minutos.
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0: Às 11 horas e 12 minutos, a partir de agora, a biografia musical desta terça-feira, homenageando a dupla Rick e Renner. 11 horas e 12 minutos.

carreira de Rick Renner começou de forma humilde em 1986 em Brasília, no Distrito Federal. Rick, Geraldo Antônio de Carvalho, é natural do Tocantins, mas mudou-se para a capital federal ainda criança. Lá, ele conheceu Renner, Ivair dos Reis, no circuito noturno da região. Rick Renner.

No início, eles passaram anos se apresentando em bares e casas noturnas no Distrito Federal e arredores para conseguir espaço. Inclusive, começaram com os nomes Rick e Ray. Rick e Renner na biografia musical.

A grande virada aconteceu quando a dupla Zezé Di Camargo e Luciano assistiu a uma apresentação de Rick e Renner na plateia. Impressionados com o talento dos músicos, eles os indicaram para a gravadora Continental, atual Warner Music. Rick e Renner, na biografia musical.

Com o apoio e a ponte feita com a gravadora, eles lançaram o primeiro disco oficial em 92. Pouco depois, mudaram-se para São Paulo para impulsionar a carreira nacional. Rick e Renner, na biografia musical.

Embora já tivessem gravado discos nos anos 90, o sucesso absoluto em todo o Brasil veio em 98, com o lançamento do álbum Mil Vezes Cantarei, impulsionado pelo mega hit que tocamos agora há pouco, Ela é Demais. Essa música liderou as paradas por meses. Rick e Renner, na biografia musical.

Além de cantar, Rick consolidou-se como um dos maiores e mais requisitados compositores do sertanejo. Ele tem mais de 660 músicas registradas e escreveu sucessos gigantescos para outros artistas de peso, incluindo faixas gravadas por Chitãozinho e Chororó, Zezé de Camargo e Luciano e Daniel. Rick e Renner na biografia musical.

Geralda Helena, viúva de Rick, chegou ao Brasil após o acidente trágico. A informação foi confirmada à Splash, do UOL. A esposa do artista viajou para o Brasil após a queda do helicóptero. Ela estava com o motorista da família a caminho de Sorocaba. O casal morava em Orlando, nos Estados Unidos. Geralda estava lá quando soube do acidente aéreo e viajou de volta aqui para o Brasil nesta terça-feira, antes da confirmação da morte. O voo do local até Guarulhos dura cerca de 9 horas. Segundo um paparazzo da Agenews, ela desembarcou no Aeroporto Internacional de Guarulhos, em São Paulo. Uma passageira informou à agência de que Geralda passou mal durante o voo e a assessoria disse não saber da situação. Devido a isso, teria usado uma saída alternativa para deixar o aeroporto. Geralda e Rick estavam juntos há mais de 40 anos. Eles têm 2 filhos, Mônica e Vitor Henrique, e 3 netos, Matheus, Isabela e Mariana. Rick, nome artístico de Geraldo Antônio de Carvalho, foi encontrado morto aos 59 anos após ficar desaparecido desde ontem. Ele estava em um helicóptero que perdeu comunicação na área rural de Urubici, na região de Santa Bárbara, na Serra Catarinense. Rick e Renner na biografia musical.

O Corpo de Bombeiros de Santa Catarina localizou os destroços da aeronave no dia de hoje. As buscas iniciaram na tarde de ontem, 21 de setembro, e seguiram madrugada adentro, até serem encontradas próximo ao meio-dia de hoje, dia 22. Além do cantor, outras quatro pessoas morreram no acidente. Estavam no helicóptero o empresário Bruno Avelar, o videomaker Paulo Soares, o piloto Antônio Roberto Nóbrega de Araújo e o copiloto Leopoldo Barros Teixeira. Rick e Renner na biografia musical.

0: Nossa homenagem a Geraldo Antônio de Carvalho, Ricker, o Rick da dupla Rick e Renner, na biografia musical desta terça-feira aqui no Movimento Cultural.
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0: Olha o Gavião. Gavião cantando alto com os craques do Scratch de Ouro.
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0: 11 horas e 49 minutos, o Esporte Clube do Recife destaque a partir de agora. O Alex Santos está chegando. Abraço, Alex.
4: Valeu, Marcelo. Boa noite para você, boa noite para todo mundo que está ligado aqui no Movimento. E o esporte segue se preparando para o clássico do próximo sábado contra o Náutico. O clássico que pode, inclusive, dependendo da combinação de alguns resultados, recolocar o esporte entre os 6 melhores colocados da Série B. Mas para isso precisa vencer a equipe alvirrubra e também contar com o tropeço de equipes como o Operário de Ponta Grossa, CRB e também do Atlético Goianiense. E uma informação muito importante para esse clássico: o lateral direito Augusto Pucci não está suspenso, não recebeu o terceiro cartão amarelo. Na última suspensão dele, ele cumpriu na partida contra o Londrina, mas depois recebeu cartão amarelo no jogo contra o Novo Horizontino e agora na última partida, que foi contra o Juventude. Então ele está pendurado com 2 cartões amarelos. Então ele pode sim ser titular no clássico dos clássicos no jogo do próximo final de semana. O técnico Mariano Sosso então não perdeu ninguém e pode contar com a força máxima para encarar a equipe alvirrubra. O atacante Kervin Andrade, venezuelano, que é

0: acabou se destacando na sua passagem pelo Fortaleza. Ele fala com a gente agora sobre a expectativa de repetir o mesmo futebol apresentado no Tricolor do PC, agora aqui no Leão da Ilha do Retiro.
1: Acho que minha passagem por Fortaleza foi uma passagem, digamos assim, né, boa, porque também estava mais novo, estava começando a jogar futebol no alto nível. E acho que claro, né, como todo, nós jogadores, nós sempre quer fazer o melhor. A gente sempre quer fazer gols, sempre quer fazer números, né, para, claro, para melhorar e tudo isso. Mas eu tô trabalhando muito para conseguir meu melhor nível e ainda mais nesse clube, né? A minha passagem pelo Israel não foi tão boa porque, como todo mundo sabe, né, é um país que tem guerra. Eu acho que sou um jogador muito emocional, que se minha cabeça não tá bem, acho que eu não consigo me desempenhar bem. E acho que foi isso que atrapalhou mais na minha passagem pelo time do Israel. Sobre o jogo, eu estou bem fisicamente, realmente. Claro, não vinha jogando, não estava tendo muitos minutos, mas vinha me preparando muito bem para voltar ao Brasil. Mais ainda quando recebi a ligação do Sport, comecei a me cuidar e a treinar muito mais forte para vir para cá e os treinadores e o time me encontrar fisicamente bem.
0: Pronto, Marcelão, aí está o Kervin Andrade conversando com a gente aqui no Movimento. Valeu,
2: valeu.
0: Boa noite.
2: Boa noite, obrigado, Alex. 11 horas e 52 minutos. Olha o Timbu como destaque, Raldinei Alves está chegando. Abraço, Raldinei.
3: Um abraço, boa noite para você e para todo mundo que está nos acompanhando aqui na Rádio Jornal. O elenco do Náutico voltou hoje para o Recife e amanhã tem a reapresentação para começar a preparação para o Clássico dos Clássicos, marcado para o sábado às 16h30, jogo válido pela Série B do Campeonato Brasileiro. O Náutico, depois da derrota por 3-0 no duelo contra o Cuiabá, vive uma situação de pressão dentro da Série B, mas ainda não tem uma preocupação grande em relação à pontuação. É que o Náutico tem 38 pontos, o número mágico para se salvar do rebaixamento é de 45. Se o Náutico fizer mais 7 pontos nos próximos 9 jogos, muito provavelmente sacramenta a permanência na Série B para o ano que vem. O técnico Guilherme dos Anjos falou sobre a postura que o elenco tem que ter depois dos resultados negativos.
4: Competição de longo prazo, né? A gente tem que virar a chave rapidamente, esquecer tudo aquilo que passou, corrigir, né? Mas ciente de que é inadmissível esse tipo de comportamento, principalmente, né? Acho que nós temos que refletir, né, principalmente com relação à vontade, ao prazer de fazer as coisas. Nós tivemos uma equipe muito, muito, muito fora daquilo que é a normalidade nossa.
3: Muito bem, palavras de Guilherme dos Anjos, técnico do Náutico. O clube anunciou de forma oficial, através de uma nota, a redução da capacidade do espaço destinado à torcida visitante no Clássico de sábado. O número, que era de 3 mil, caiu para 1.623 torcedores. São os destaques do Náutico aqui no Movimento.
2: Ok, valeu, obrigado, Raldinei. 11 horas e 54 minutos. A Cobra Coral como destaque a partir de agora. Quem tá chegando, Igor Moura. Um abraço, Igor.
5: Fala, amigo. Forte abraço para você. Um abraço para todo mundo ligado aqui na Rádio Jornal. A terça-feira foi de reapresentação pro elenco do Santa depois da segunda-feira de folga. Após a vitória fundamental no domingo na Arena de Pernambuco, a vitória sobre o Floresta pelo placar de 1-0, que adiantou muito a possibilidade de acesso matemático do Santa à Série B após uma década de ausência na segunda divisão nacional. A quarta-feira será de trabalho no período da tarde para o elenco Coral. Santa Cruz treinando, se preparando para o jogo do sábado, às 5 da tarde, no estádio Presidente Vargas, em Fortaleza, diante do Floresta. A viagem acontece na sexta-feira pela manhã, às 7 da manhã. A comissão técnica do Santa ainda vai estudar a melhor alternativa, a questão física mesmo do elenco, se um treinamento mais leve no hotel

0: recolocar o Santa matematicamente na Série B do Campeonato Brasileiro para 2027. Entretanto, se o Santa Cruz empatar com o Floresta, aí vai depender de uma derrota do Maringá em João Pessoa para o Botafogo da Paraíba, que vai jogar sua última cartada nessa Série C. E se isso acontecer, mesmo com o empate, o Santa vai poder celebrar o acesso matemático à segunda divisão nacional. Se isso acontecer, o acesso, 3 milhões de reais de premiação serão dados aos jogadores, aos funcionários do departamento de futebol. Quem confirma, o presidente Bruno Rodrigues.
1: Não, claro, veja, o ano passado a gente prometeu um bicho, né, chamado bicho de 2 milhões de reais, e foi cumprido integralmente. E agora, nessa fase, estamos acertados de um bicho de 3 milhões de reais. Também é um bicho muito, um valor muito alto, mas a gente está conseguindo construir aí essa solução financeira. E eu estou muito tranquilo com relação a esse momento, porque o pior acho que já passou, né? O pior, esse desequilíbrio financeiro que foi criado pelos antigos investidores, e agora a gente vai equacionar esses débitos.
0: Tá aí, portanto, palavras do presidente do Santa, Bruno Rodrigues, na participação que teve no programa Escrete na Rede da TV Jornal. Tricolor do Arruda, que busca, junto à justiça, o juiz da recuperação judicial, a liberação de um dinheiro que está em juízo, um adiantamento feito pela nova SAF de 6 milhões de reais. Esse valor será utilizado única e exclusivamente para o Santa Cruz equacionar todos os atrasados com o seu elenco, incluindo também férias e 13º do ano passado para os remanescentes, coisa que o Santa ainda não conseguiu pagar esse ano. São as últimas do Tricolor aqui, nesse movimento.
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3: Valeu, obrigado, Igor. 11 horas e 58 e vamos chegando ao término do programa Movimento Cultural. Obrigado, Emílio Bezerra, o Guga Laruso e também Elivelto Henrique nos trabalhos técnicos. Na redação, José Roberto. O programa tem a produção de João Lubambo. Grande abraço a você, onde quer que esteja. Muito obrigado pelo carinho da audiência. Você segue na programação da Rádio Jornal, a madrugada amiga, com o comunicador, amigo e o rei convida, iniciando a madrugada. Grande abraço e uma ótima quarta-feira para você. Fomos!

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1: Meia-noite e um. 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
2: Boa noite. Um abraço para você. Ótima quarta-feira. 90.3 FM.

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É a grande rede da Rádio Jornal. Estamos começando a Madrugada Amiga, estamos começando a Madrugada Musical aqui na Rádio Jornal. Reconvida Roberto Carlos e seus súditos. Muita música bonita para você nesta madrugada. Aqui também você curte as reprises do debate, você curte também, se você não ouviu, Passando a Limpo, e se você não ouviu também, o Consultório. Portanto, estamos começando uma madrugada muito especial. Por isso, é a Madrugada Amiga. Aqui, a Madrugada Musical, na Rádio Jornal, o Rei Convida.

0: meia-noite e 13 minutos na Rádio Jornal.
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Noite 26. 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

0: Recife, Pernambuco, meia-noite, 38.
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0: na Rádio Jornal, meia-noite, 49 minutos.
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0: na Rádio Jornal Uma Hora.
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0: O Rei Convida, Roberto Carlos, sempre uma música nacional, clássica, clássico, sempre uma internacional, clássica, clássico, para você, aqui na madrugada da Rádio Jornal.

0: em Pernambuco, 1 hora, 11 minutos.
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0: em Pernambuco, 1 hora 24 minutos.
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2: Uma excelente madrugada para você, onde quer que você esteja, no trabalho, descansando. Se você estiver em qualquer lugar, permita-me acompanhá-lo aqui pela Rádio Jornal, na Madrugada Amiga, com o Rei Convida.

0: na Rádio Jornal 1:35.
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0: em Recife 1:47.
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0: 2:09.
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2: Como valeu, valeu demais. É sempre bom recordar, não é verdade? Ótima quarta-feira para você. Tudo de bom. Vem aí o debate, vem o Passando a Limpo e também o consultório. E logo depois a Voz do Povo. Beijo no coração. Ótima quarta mais uma vez. Tchau.
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0: 2:10.
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3: O Dia Mundial Sem Carro, celebrado hoje, terça-feira, dia 22 de setembro, convida todos nós a repensarmos a forma como nos deslocamos todos os dias. Em meio a congestionamentos, desafios no transporte público e também por aplicativo, além da dependência do automóvel, esse dia, essa data, coloca em debate alternativas como bicicleta, caminhada, quais são os meios? O serviço de ônibus, de metrô, o que é que está à disposição do pernambucano, da pernambucana e como são as condições desses serviços que são colocados à disposição de todos. É por isso que no programa de hoje nós vamos falar com os nossos convidados sobre integração entre diferentes meios de locomoção, custo de deslocamento, como é a vida mesmo do pernambucano. E aí, fazendo uma pergunta aqui, gente, você que ouviu a nossa chamada, percebeu que nós deixamos uma pergunta no ar. O pernambucano, a pernambucana, eles estão preparados para deixar o carro em casa? Será que eles estão? Será que tem condições para isso? Nós vamos tentar responder ao longo do programa. Eu quero aqui agradecer, saudar a presença de Bernardo Braga, que é gerente de desenvolvimento estratégico e comunicação do Sindicato das Empresas de Transportes de Passageiros aqui no estado, a Urbana PE. Mais uma vez, bem-vindo. Bom dia.
4: Bom dia, Natália. Bom dia, professor Leonardo. Bom dia, Zé Inocêncio. Bom dia a todos. Um prazer estar aqui com vocês.
3: Prazer é nosso. Zé Inocêncio, gerente regional de operação da Companhia Brasileira de Trens Urbanos, a CBTU. Também é muito bom recebê-lo. Bem-vindo, bom dia.
5: Bom dia, Natália. Bom dia, ouvintes. Bom dia, pessoal da mesa.
3: Prazer aqui estar com o senhor. Leonardo Meira, especialista em tráfego e professor da Universidade Federal de Pernambuco, a UFPE. Obrigada mais uma vez por atender ao nosso chamado. Bem-vindo.
6: Obrigado, bom dia Natália, bom dia aos ouvintes, bom dia Zé Inocêncio e Bernardo.
3: Bom, gente, eu preciso aqui, antes de tudo, porque as pessoas ficam se perguntando, né? Bom, quem vai fazer esse programa? Quem vai falar das questões? Então, a gente tem aqui a Urbana, representada por Bernardo, temos CBTU com o metrô, representado pelo seu Zé Inocêncio, a questão técnica com o professor Leonardo, e nós também chamamos representante do Grande Recife Consórcio de Transporte. Não tivemos, nesse momento, a possibilidade dessa fonte, porque o porta-voz que seria destinado à pauta teve algumas questões.

0: familiares, então não pôde estar com a gente. Mas é claro que esse assunto aqui, a gente fala sendo Dia Mundial Sem Carro ou não. A gente fala sobre esses temas todos os dias. Dia Mundial Sem Carro. Ouvinte já mandando mensagem, continua mandando que já já a gente traz aqui para o ar. 991478520, nosso WhatsApp. 991478520. Professor Leonardo, a população pernambucana que tem carro, é importante fazer esse recorte aqui, está preparada, tem condições para deixar o carro em casa, não só hoje, mas em outras oportunidades?
1: Não está preparada, e eu diria que a maioria do caso não quer estar preparada.
0: Tá? Não faz esforço para isso.
1: Não faz esforço nenhum, não atua enquanto cidadão, não atua. Na verdade, é muito cômodo ter o automóvel. Se você pensa na lógica da pessoa, do CPF, individualmente, é muito fácil. Se eu tenho a condição financeira de ter um automóvel, se eu tenho a condição de pagar os impostos ligados ao automóvel e botar gasolina nele, é muito fácil eu rodar com ele para todo lugar. Eu estou pagando, eu tenho direito, eu sou um cidadão. Na ótica individual, isso é perfeito. Tá? Agora, se você pensa na ótica da coletividade, é impossível, impossível, e eu canso de repetir isso onde eu vou, nenhuma cidade do mundo resolveu seus problemas de mobilidade com todo mundo usando ou um automóvel ou uma moto particular.
0: Eu sei que o professor fala sobre isso, mas Severino, ele traz aqui um elemento que é bem importante. Aliás, seu Severino, que aqui está assinando como Almeida taxista, ele está no trânsito todo dia, é um motorista profissional, e ele diz o seguinte, que não estamos preparados. Ele diz que vê muitos carros com apenas um passageiro dentro. Então, um taxista, alguém que está no dia a dia, que depende do veículo para trabalhar, para levar renda, e reconhece isso, que o individualismo também nos leva para situações e ver pesquisas que mostram Recife como a capital mais congestionada do Brasil, professor.
1: Isso, e a média, segundo os dados oficiais da prefeitura, não sei se tem dados mais recentes, mas o dado do plano de mobilidade, se eu não me engano, de 2021, é 1,2 passageiro em média por automóvel. Tá? Então, é praticamente todos os carros andando sozinho. Isso lembrando que tem gente que anda com 3, 4 pessoas num carro, né?
0: Sim,
1: mas assim, 1,2, você vê, é muito próximo de uma pessoa por automóvel. E um automóvel cada vez maiores, automóveis cada vez mais pesados. Nesse Dia Mundial Sem Carro, acho que é importante também a gente falar, desmistificar um mito de que o veículo elétrico é amigo do trânsito, que é amigo do meio ambiente, ou veículo híbrido, ou veículo a combustão de qualquer forma. Tá? Eles são veículos, ocupam espaço. Então hoje um automóvel vai ocupar por volta de 12 metros quadrados ou mais numa via pública para levar uma única pessoa para algum canto. Então você tem que pensar na coletividade, você tem que pensar e tem que se preparar para isso. Já que a pergunta foi, o cidadão está preparado? O cidadão, na maioria dos casos, não está, mas deveria começar a pensar, porque a gente caminha a passos largos para um congestionamento completo, um caos completo nas nossas ruas e avenidas. E, spoiler, provavelmente esse ano a frota vai aumentar 5% na região metropolitana e já tem aumentado 4% todos os anos. Então é 4% em cima de 4% em cima de 4%.
0: Mas você imagina. Falando em frota, eu fui pegar uns dados da Senatran aqui com relação ao estado de Pernambuco, aponta que em automóveis são mais ou menos 1,5 milhão, e aí me corrijam, não é, se tiver aqui errado, motocicletas e motonetas também cerca de 1,5 milhão, chegou um determinado momento, inclusive aí de um ano, se não me engano, ano passado, que Pernambuco tinha mais motos registradas do que carros. E aí a provocação inicial aqui para o professor foi o pernambucano. A pernambucana está preparada? Está preparada para deixar o carro em casa? Aí a professora avalia que não, que ele não se esforça para isso. A gente precisa também perguntar, e aí eu começo aqui com o querido Zé Inocêncio do metrô do Recife, se os serviços também estão preparados para receber esse pernambucano. A gente questionou lá nas redes sociais, seu Zé, sobre essas questões, as pessoas acharam, alguns ouvintes, que a gente estava até fazendo piada, brincadeira. Porque falando, peraí, vocês sabem que não nos atende, que os intervalos são grandes, que demora entre um ônibus e outro chegar, que o intervalo no metrô também é bastante elevado se comparado no passado ao que já teve. Inclusive aqui tem ouvinte, seu Zé, aproveitando, o Luciano, que é motorista de aplicativo, ele também fala, se nós tivéssemos serviços, né, de qualidade no transporte coletivo, aí sim, quem sabe, teríamos essa possibilidade. Como está o metrô do Recife hoje, seu Zé? A gente sabe que tem muitas questões sempre, muitos questionamentos. Vou começar pelos carros novos. O que já está à disposição da população para, inclusive, diminuir esses intervalos?
2: Então, a CBTU tem trabalhado há muitos anos em planejamentos de melhorar a situação que nós estamos vivendo lá. Nós fazemos o serviço acreditando...

0: Sendo que a melhor solução para o Recife seria um metrô bem mais forte, bem mais robusto. E os investimentos, infelizmente, eles não estão acontecendo a contento. Isso faz com que a confiabilidade no sistema caia a cada ano, né? Além do aumento do preço da passagem, isso dificulta um pouco as pessoas optarem pelo metrô. Hoje a gente observa que as pessoas pegam uma moto e pega em casa e deixa onde quer. O metrô tem uma linha, não pode levar as pessoas onde as pessoas quiserem, e isso vai diminuindo cada ano o número de passageiros.
1: Hoje
0: Nós
1: são
0: estamos.
1: quantos, mais ou menos? Eu vi até que a CDTU fez uma publicação hoje ainda, lá no seus, no, na sua rede social, no seu Instagram, seu Zé, para falar sobre essa questão do Dia Mundial Sem Carro, que é o que nos reúne aqui hoje. Vou pegar rapidinho aqui,
0: Pois não.
1: para nos ajudar aqui com os dados, ó. A própria CBTU no Instagram está falando 120 mil pessoas por dia. É o
0: Isso.
1: que o metrô do Recife transporta diariamente, 71 quilômetros de rede que conectam Recife, Jaboatão, Camaragibe e o Cabo. 120 mil pessoas, mas o senhor falou que poderia ser muito melhor. Hoje são quantos carros, quantos veículos à disposição?
0: Hoje nós temos 17 trens, está
1: Trens.
0: chegando agora uns que foram adquiridos em Belo Horizonte. Isso devido a esses trens, muitas pessoas questionam que poderiam ser com ar-condicionado,
1: Sim.
0: enfim. Isso também é um desejo da gestão. O problema é que a gente tem uma urgência, a previsão que em abril do ano que vem a gente não conseguisse rodar mais o sistema da linha sul, ele iria colapsar e a gente não tinha trem para comprar imediatamente. Um trem para chegar em Recife, aliás, em qualquer lugar, se você comprar hoje, tiver dinheiro hoje, você leva de 2 a 3 anos para chegar. E isso chegaria no prazo em que os estudos previam que a gente iria colapsar em abril. Nesse momento, os dois trens chegaram 4, dois já estão em operação e eles já estão colocando o nosso sistema, assim, dependendo deles. Se a gente não tivesse esses dois, provavelmente a gente teria vários dias aí sem a operação na linha sul. Então,
1: São seis no total,
0: são seis
1: quatro
0: imediatamente.
1: chegaram, dois estão atuando.
0: Isso,
1: Seu
0: são
1: Zé.
0: seis, foram adquiridos seis, chegaram quatro, dois já estão em operação.
1: Zé, aproveitando aqui sua presença, a gente acompanha com muita frequência as paralisações do metrô. Semana passada até teve. E as mais recentes chamam a atenção sempre que elas são praticamente sempre pelo mesmo motivo. Falha na rede elétrica. Falha na rede elétrica. Por que isso acontece? É por falta de manutenção? E o que está sendo feito?
0: Não, não é falta de manutenção, é falta de investimento. A rede aérea, ela não deveria ter, essa que está lá não deveria mais estar. Para você ter ideia, a cada 15 anos deve-se trocar uma rede aérea. A gente está com 40 anos de uma rede aérea.
1: Nossa.
0: Então, assim, a população não entende, a gente entende que eles têm razão de reclamar, mas é falta de investimento. E há um planejamento há muitos anos da necessidade da troca de rede aérea. Não tem. E a gente fica emendando. A manutenção funciona nesse aspecto de fazer funcionar. E a gente precisa fazer funcionar com segurança.
1: Claro.
0: Sem investimento vai ficando difícil, vai ficando cada vez mais
1: Nossa.
0: complicado. Não tem como a gente até prever, né, onde, por exemplo, hoje vai partir a rede, porque ela já está quase obsoleta.
1: Aí, gente, aí tá o eleitor e a eleitora, ó, 40 anos é a rede atual. A cada 15 deveria ser trocada ali, imagino que no limite, né? E aí a gente precisa fazer essas cobranças, não é, nesse período também, porque não é falar de uma gestão agora, de outra gestão ontem, não. É papo muito antigo, não
0: Isso
1: é? É assunto muito antigo, mas que precisa estar em pauta aqui com a gente. Bernardo Braga está aqui representando a Urbana. Eu já estou recebendo várias mensagens também de usuários do ônibus ou pessoas que gostariam de usar e não têm coragem pela violência. Sim, pela violência. É o que eu estou mais recebendo aqui mensagem, gente. Seu Antônio, que é de aldeia, ele falou: vou ficar esperando uma hora na parada pelo ônibus e ser assaltado? Aqui também outro ouvinte colocou, o Marcelino, que está com a gente todos os dias. Pessoas são assaltadas a caminho de casa até chegarem nas paradas de ônibus. Eu quero saber como é essa ligação também para falar com o SDS, com o governo do estado, para garantir a segurança desse passageiro, Bernardo. Sei que não é responsabilidade de vocês, mas como se.

0: dá essa conversa?
1: A questão da segurança pública, de fato, é muito importante. É um diálogo permanente que o setor tem com a Secretaria de Defesa Social. Nós integramos uma, chama FT Coletivos, Força Tarefa Coletivos. Uhum. É uma ação que acredito que tenha começado por volta de 2015, 2016, talvez um pouco antes. E nós compartilhamos as imagens, informações sobre a operação para ajudar a planejar a ação policial e tem conseguido resultados expressivos. O número de assaltos tem reduzido bastante. Isso também vem, claro, em função de outras ações que têm sido feitas pelo setor. A modernização da frota, né? A modernização da bilhetagem eletrônica, a redução do dinheiro a bordo tem também contribuído bastante. Mas os resultados, de fato, em termos de segurança pública, têm sido bastante expressivos. Esse contato acontece, temos reuniões pelo menos mensais com a Secretaria de Defesa Social. Todos os ônibus são equipados com até 5 câmeras de monitoramento. Todos os ônibus têm GPS para monitoramento em tempo real da operação. Então, houve avanços, sim. E eu escutei, eu queria até comentar um pouco também do que falou um dos ouvintes. Falou que gostaria de ter mais qualidade para poder voltar. E a nossa sensação é que isso é compartilhado por boa parte dos passageiros e da sociedade de forma geral. Uma pesquisa da CNT, que foi divulgada no ano passado, ela apontou que 64% das pessoas que foram entrevistadas disseram que retornariam aos ônibus se seus problemas fossem resolvidos, fossem atendidos. E o que o passageiro quer, ele quer mais qualidade, mas principalmente ele quer um menor tempo de viagem, quer segurança também.
0: Sim.
1: Mas ele quer que o sistema tenha regularidade e seja competitivo, seja atrativo.
0: O seu Arnaldo Gomes, que é de Aguazinho Linda, ele coloca o seguinte, que nos dias úteis, a operação tem mais de 20 veículos e nos finais de semana são 6. Ele utiliza TI Xambá Joana Bezerra. Eu estou aqui utilizando a mensagem do seu Arnaldo, mas essa também é uma queixa bem frequente das pessoas, que é a diminuição no fim de semana. Claro que a gente sabe que diminui, porque o trabalhador, em geral, está, enfim, em casa, né, com maior frequência aí no fim de semana. Mas também precisa. E as pessoas ficam, olha, muito tempo na parada no fim de semana, até conseguir chegar ao destino, demora. E aí é calor, é sol, é o medo do assalto, a insegurança. Como é feito esse cálculo, Bernardo, de quantas linhas na rua?
1: O planejamento da operação é importante também definir quais são as atribuições no sistema de transporte. O planejamento, a gestão da operação é feito pelo órgão gestor, né? As empresas, aqui estou representando a Urbana, as empresas operadoras, elas devem operar conforme o que é estabelecido pelo órgão gestor. Ele que define a quantidade de linhas, quais são as linhas, o itinerário, quantos ônibus devem ser atendidos. Mas é importante também entender o que é que influencia o atendimento e a operação no dia a dia. Um dos principais fatores é porque os ônibus ficam presos nos engarrafamentos. Não há prioridade viária para o transporte coletivo. Isso é fundamental, isso é o ponto de partida para qualquer discussão e eu acho que é muito interessante que a gente venha discutir isso hoje. Nesse dia a dia mundial sem carro, a gente não está discutindo apenas a questão de migração modal do sistema de transporte, mas, sobretudo, é uma visão mais ampliada sobre a viabilidade das cidades e sobre o prisma da mobilidade. Então, o que é que a gente precisa fazer? O que é que deve ser feito para qualificar as cidades, a mais qualidade de vida para seus habitantes a partir da mobilidade? E aí, acredito que o principal ponto é inverter a lógica que foi predominante ao longo dos últimos anos, das últimas décadas, e priorizar o transporte coletivo e não motorizado em detrimento ao transporte individual motorizado, aos carros e às motos. Os carros e as motos, ao longo das últimas décadas, receberam praticamente toda a atenção e maior parte dos recursos públicos. E o resultado a gente vê nas cidades, nas ruas. A gente tem visto o aumento do conflito urbano, especialmente agora com o aumento das motos. Como você disse agora há pouco, Natália, pela primeira vez a frota de motos foi maior que a frota de carros. E os efeitos a gente tem percebido, especialmente em termos de custos da saúde pública, do impacto na saúde pública, a quantidade de sinistros. Roberta Soares, repórter aqui do Sistema Jornal do Comércio, tem feito uma cobertura excepcional, referência nacional sobre o assunto. E os dados são alarmantes. Eu sei que o professor Leonardo também estuda bastante isso. Cada notícia, cada novo dado é alarmante. E realmente a gente precisa, de fato, inverter essa lógica e priorizar o transporte, que é o transporte coletivo não motorizado, que é essencial para cidades mais justas, sustentáveis e equilibradas.
0: A gente olha, professor Leonardo, quero lhe ouvir, para o que é colocado à disposição enquanto política pública, aí a gente vê linhas de financiamento sempre sendo estimuladas e aumentadas. A CNH, que mudou muito para ter obtenção, e sim, você está no trânsito, tem que fazer a sua carteira, vai lá e faz a carteira, aprende direitinho para estar mais seguro no trânsito. Mas existe um estímulo de um lado,

0: ao mesmo passo em que o ônibus é visto, e aí o metrô também, é claro, como o modal da pessoa que não tem dinheiro para ter um veículo, o pobre.
1: Então,
0: e não tem problema com isso, né?
1: Tem, complementando o que o Bernardo falou, só para falar de investimento no recente. Aqui foi feito na mesma época a Via Mangue e os dois corredores de BRT. A Via Mangue custou mais caro e, quando faltou dinheiro para terminar, se buscou dinheiro em outras fontes de financiamento. O corredor de BRT foi inaugurado em 2013, inacabado, está inacabado até hoje. O metrô tem a dificuldade de financiamento que Zé Inocêncio já abordou anteriormente, o ouvinte escutou. Então, ou seja, na hora do investimento para carro, na Via Mangue não passa um único ônibus, tá?
0: Não passa, né?
1: Na hora do investimento para carro, tem dinheiro e a obra acaba. Na hora do investimento para ônibus, não tem dinheiro e a obra é entregue do jeito que dá. E aí depois, o sistema não presta. Veja, imagine se você compra uma casa que o arquiteto projetou e já construiu, mas a casa não tem telhado. Choveu, você se molha, o projeto não ficou pronto. Como é que você vai avaliar esse projeto como sendo um bom projeto se ele não ficou pronto? Então, tem esse problema. E tem também o problema de novo, infelizmente, até as pessoas mais pobres e mais humildes estão dentro de um ônibus, mas estão sonhando o dia que vão ter um carro ou vão ter uma moto, porque o sistema, já que o sistema não tem investimento. Isso nunca é demais lembrar que Recife não ganha um único metro de faixa exclusiva para ônibus. Tem 7 anos. 2019, não é isso, Bernardo?
2: 2020, acredito.
1: 2020. Tinha, né? Então, ou seja, não ganha um único metro de faixa exclusiva para ônibus.
0: É aquela faixa azul que a gente vê. E o que está hoje à disposição é suficiente? Porque quase 7 anos, então, não ganha. Mas o que está...
1: Passa longe de ser. Ah. E veja, cidades que colocaram... E eu não estou falando de cidades de país desenvolvido, não. Eu sei que muita gente fala de Bogotá, mas é importante falar de Bogotá. Um trajeto de 20 quilômetros em Bogotá, se você vai de carro no congestionamento, você leva 1h30, 1h40. Se você vai de ônibus, você leva cerca de 50 minutos. Quanto vale esses 40 minutos a mais que você chega mais cedo na sua casa?
3: Todos os dias.
1: Todos os dias, de manhã, e 40 minutos de manhã e 40 minutos de noite. Quanto vale essas quase 2 horas para você descansar, para você curtir seus familiares, sua mulher, seu marido, seus filhos? Quanto é que vale isso? Então, a gente não investe o suficiente no transporte, a gente não dá as condições. As nossas calçadas têm melhorado, mas ainda num ritmo muito lento do que deveria ter. Então, tem muito ouvinte aqui que deve estar agora escutando e deve saber o seguinte: deve ter um parente que já se machucou seriamente andando numa calçada. Não só no Recife, como na região metropolitana, mas em outras cidades do Brasil. Não é um privilégio, digamos, pernambucano. Acho que nossas calçadas, na sua maioria... Eu faço um trabalho, Natália, com meus alunos de engenharia de tráfego há quase 20 anos. Eu peço para eles olharem a calçada da esquina que eles moram, da quadra. Saia, ande os 4 lados da quadra e verifique a calçada. Eu sonho no dia que vai chegar um... E aí tem gente de bairro rico, de bairro pobre, de favela, de todo canto. Meu sonho é o dia que vai chegar um dia, dizendo assim: a minha calçada eu consegui dar a volta no meu próprio quarteirão e a calçada presta o tempo todo. Nunca chegou um. Foram centenas de alunos que já fizeram esse trabalho. Nunca chegou um único aluno para dizer: a minha calçada não é a calçada do seu imóvel, é o quarteirão inteiro.
0: E aí a gente pergunta, que já fizemos programa, debate, de quem é a responsabilidade, não é? Tem o proprietário, tem o poder público, aí ninguém sabe nem
1: quem
0: manda.
1: Mas a responsabilidade é do poder público, tá no código de trânsito, tá na legislação, faz parte da via.
0: Multar a pessoa, o proprietário que não cuida da calçada.
1: Então, mas mesmo assim a propriedade é do poder público. E cabe a gente também, enquanto sociedade, se tiver um buraco no pavimento, a população se revolta, o telefone daqui da rádio toca, todo mundo reclama, bota boneco no pavimento, canta bolo, parabéns, para reclamar do pavimento. É. Agora, na calçada, pode ter um buraco, caiba um elefante dentro, que ninguém reclama.
0: É.
1: Então, aí é uma falha nossa enquanto sociedade. Vamos reclamar também da calçada junto ao poder público? Vamos reclamar junto ao dono do imóvel, se for o caso? Vamos fazer essas coisas melhorarem, porque, veja, a nossa população, inclusive, está envelhecendo. Minha mãe hoje tem dificuldade de mobilidade, se precisar andar, ela é cadeirante. Tenta andar com cadeirante nessa cidade para você ver a confusão que é. Você simplesmente não consegue. Mas eu costumo dizer o seguinte: a calçada não é ruim para cadeirante, a calçada é ruim, ponto, na maioria dos casos. Então a gente tem avançado um pouco? Tem, mas ainda muito longe de chegar. Então a gente tem dificuldade com o transporte público? Tem, mas nesse Dia Mundial Sem Carro a gente precisa entender também o papel das calçadas. Você primeiramente é pedestre. Você às vezes quer sair da sua casa para ir no mercado de bairro, e deixa de ir, porque, além da questão da segurança já falada, o próprio pavimento da calçada não presta, a travessia da rua ela não é segura. Então a gente tem que olhar como um todo. E na cidade inteira. Isso quando tem a calçada, porque ainda tem isso. Tem muitos bairros da cidade que a via ocupa o espaço inteiro, não tem espaço para calçada. A pessoa, para andar numa calçada, tem que ser equilibrista e dos bons.

0: condições, né, é, para poder conseguir andar na calçada. Então, tudo isso, eu espero que o ouvinte, e sem falar em absolutamente nada político, mas estamos em época de eleição, que você lembre, que você cobre daquele seu candidato, da sua candidata, a gente, enquanto sociedade, atue para melhorar isso. Porque se a gente não fizer as cobranças, as devidas cobranças, se a cobrança for sempre, o pavimento tem que estar perfeito, mas a calçada pode estar uma tragédia, o pavimento vai ficar eventualmente melhor.
1: Nunca, esse jogo nunca vai mudar, né? As cobranças, os questionamentos aqui vão ser sempre os mesmos e a gente não vai avançar. Eu vou para o intervalo, mas antes ler aqui rapidinho o que disse o Fernando Santos, que é psicólogo e professor universitário. O senhor Fernando fala o seguinte: claro que os serviços precisam melhorar, mas ele diz assim, eu duvido que a classe média, ricos e muitos ricos queiram um dia sequer pegar um meio de transporte que não seja seu carro, o seu próprio meio de transporte. Transporte público não dá status. A gente tem que discutir isso. E aí eu questiono aqui, Fernando, que está nos acompanhando, onde estão também as campanhas governamentais, iniciativas que falem, que tirem um pouco dessa pecha que tem o transporte público, dizer que sim, todo mundo pode usar, mais incentivo em segurança, mais incentivo em fazer reparos e fazer investimentos. Então, assim, precisa de tudo isso para que as pessoas também estejam lá. Falta campanha, não tem nada. Não tem absolutamente nada. A gente vai para o intervalo e volta já.
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4: 2:35.
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1: Voltamos com o nosso debate aqui na Supermanhã da Rádio Jornal, falando para você sobre o dia sem carro. E, inclusive, vou lembrar que os nossos convidados que hoje, a partir das 16h, a Hemiciclo vai fazer um ato aqui saindo da sede da Hemiciclo, pertinho da Rua da Aurora, que é um grupo que fala sobre a questão dos ciclistas. Aliás, seu Zé Inocêncio, gerente regional de operação da CBTU Metrô Recife. Muitos ouvintes mandaram mensagem até falando, vá de bicicleta. E assim, buscando a bicicleta como uma alternativa, por entender que tanto o metrô quanto o ônibus têm essas dificuldades. É. Isso. É uma forma de circular também super justa, não é, gente? E saudável. É. Mas precisa que tudo esteja colocado à disposição, não é? Segurança. Com a tranquilidade, com a segurança que o nosso ouvinte, que o pernambucano e a pernambucana merecem.
5: Pode ir e não voltar.
1: É verdade também. Seu Zé, eu quero entender o seguinte, ainda quando a gente fala agora, volta a falar sobre metrô. Muita gente questiona o futuro do metrô, porque está nesse processo todo, né, de posteriormente ter uma concessão, os trens novos usados, sim, mas estão chegando, estão aí para atender a população. Como o senhor, o pessoal da CBTU, está vendo esse futuro do metrô do Recife? Empregos podem estar sendo questionados, sabe se vai conceder ou não, como fica com a CBTU. O que o senhor projeta, pensa para o futuro do metrô do Recife, tendo em vista todas essas mudanças que podem acontecer?
5: Veja, a CBTU ela fica à disposição do governo federal, no caso do Ministério das Cidades, para encaminhar o que for decidido. Isso é decisão de governo. A gente não tem assim, voz no sentido de impedir ou não a concessão. A concessão, inclusive, já foi tratada. Em relação aos trabalhadores, foi feito um acordo chamado Acordo Especial, Acordo Coletivo Especial, que prevê a absorção dos empregados tanto na CBTU como em outras empresas. Isso deverá vingar durante 2 anos, podendo ser renovado. A gente está aguardando as ordens, né, do Ministério para dizer quais são os encaminhamentos a fazer. A gente fica à disposição e sempre passando as informações. Claro. E tomando as medidas que forem decididas.
1: O que incomodou, de certa forma, o pernambucano foi quando, nesse processo de concessão, até tem uma palavra que eu acho feia, mas se fala muito, que é a tal da estadualização.
5: Sim, sim.
1: Volta para o estado, depois concede, enfim, todo o rito, né? Todo o processo. Mas aí, seu Zé, o que incomodou muitas pessoas, especialmente o usuário, é o seguinte:

0: que quando esse processo estava caminhando, aí se liberou recurso.
1: Sim,
0: para fazer melhoria e recurso elevado, recurso para fazer compra de trem.
1: O povo não é bobo, não.
0: Por que antes? Por que não foi feito isso antes para evitar que o metrô do Recife tivesse tantos problemas? O senhor concorda com isso?
1: É, veja, para a gestão a gente...
0: É difícil.
1: É complicado, é porque isso assim... Se
0: mas
1: for,
0: existiam pedidos,
1: cidadão...
0: por, se fazia pedidos por dinheiro para fazer melhoria?
1: Sim. Todos os anos nós fazemos, porque há um acompanhamento do desgaste do sistema.
0: Uhum.
1: E toda parte que tem desgaste, a gente manda para o Ministério dizendo que precisa de investimento. Isso é feito todos os anos.
0: Uhum.
1: É, o fato de decidir pela concessão não cabe à gestão, entendeu? O cidadão é que tem direito de reclamar, enfim, verificar as experiências que tiver aí, verificar se foi boa e tomar suas, né, suas posições.
0: Hoje é um caminho sem volta. A CBTU vê esse processo como um caminho sem volta?
1: É, a CBTU está trabalhando como se a concessão fosse acontecer.
0: Uhum.
1: Mas a gente verifica que os investimentos para a concessão acontecer é um pouco maior do que estava previsto. Então, a gente acha que vai ter gargalo aí, mas a gente está trabalhando conforme o Ministério solicita.
0: Hoje, já vou passar a palavra a Bernardo Braga, que é da Urbana, mas hoje o senhor tem ideia de quantas pessoas trabalham na CBTU aqui no Recife, quantos servidores?
1: Em torno de 1.300.
0: 1.300. E seria necessário mais?
1: Por incrível que pareça, sim.
0: Sim, acredito que sim, porque é um serviço importante.
1: Exato,
0: né?
1: Várias áreas tiveram demissões voluntárias, tiveram aposentadorias, então, e não foi reposto isso.
0: Quantos mais ou menos, assim? Eu sei que às vezes é difícil a gente estimar.
1: A gente acha que pelo menos mais umas 200 a 300 pessoas para o metrô funcionar em pleno vapor.
0: Claro, sem falar nos trens, tudo,
1: isso,
0: né?
1: Isso, exato. Sem 1.500. Falar na compra de trens, reforma, né, nas estações, subestações, via, enfim, tudo está sem ter receber investimento.
0: Vamos embora aqui, então, avançar na questão dos ônibus, dos coletivos, com Bernardo Braga, que é gerente de desenvolvimento estratégico da Urbana. Claro que o povo está aqui falando sobre várias questões, por exemplo, Bernardo, o seu Ibson questionou o seguinte: quem paga a passagem quando, por exemplo, vê-se situações dizerem com muita frequência pessoas pulando as catracas, entrando nas estações de BRT pela porta lateral, quem paga essa conta, sendo que essas pessoas não estão pagando a conta, e como as empresas também têm se posicionado nesse sentido, porque falta no caixa da empresa. Pede ajuda do Estado, pede ajuda de alguém do Grande Recife. Como é feito isso, Bernardo?
2: Infelizmente, a questão da evasão de receita no sistema é um problema gravíssimo. E a verdade é que quem paga a conta são os demais passageiros.
0: Sim.
2: Certo? Naturalmente, quando uma pessoa não paga, aquele custo de deslocamento dela é dividido entre todos os demais passageiros pagantes. Certo? Isso também, claro, tem que considerar como é feito o custeio do sistema como um todo. Então, temos feito várias campanhas, inclusive também temos dialogado com a SDS, temos feito ações semanais nos terminais e nos principais corredores para coibir a evasão, certo? É um problema grave e que a solução depende não somente de uma articulação do poder público, das empresas, mas também precisamos de apoio da sociedade, certo? Isso é uma atitude cidadã, um entendimento que aquele transporte que serve a todos, ele precisa operar com qualidade e precisa que cada um faça a sua parte.
0: Sim.
2: É fundamental. A evasão acontece em todos os sistemas do mundo, isso não é um problema exclusivo do Brasil ou do Recife, e há formas de combater esse tipo de atitude.
0: Claro. Climatização, Bernardo. Muita gente pergunta sobre o metrô, mas também sobre o ônibus. O calor do Recife, El Niño agora, que promete também temperaturas mais elevadas. Para o Nordeste, uma seca intensa, então a temperatura se eleva, mas fora isso já é muito calor naturalmente. Essa questão da climatização nos ônibus é sempre um impasse. Hoje tem ideia de quanto da frota é climatizada?
2: Cerca de 20% da frota é climatizada. 20%. Mas precisamos climatizar toda a frota, naturalmente. Isso, uhum. isso é uma demanda dos passageiros.
0: Sim.
2: Certo? Para fazer isso, esse custo precisa estar previsto no sistema. Como eu disse no começo da nossa conversa aqui hoje, não cabe à empresa definir qual é a linha que vai operar, quantos ônibus, nem qual é o modelo do ônibus. Isso é definido pelo órgão gestor. Isso precisa estar planejado e estruturado na planilha de custeio do sistema, porque naturalmente tem um custo, né?
0: Uhum.
2: A operação muda. Um carro hoje, um ônibus deve custar na casa dos 700 mil,

0: um ônibus com ar-condicionado, talvez uns 20% a mais, talvez na casa de 1 milhão, um ônibus elétrico vai para 2 milhões e meio, 3 milhões. Então, é um impacto muito grande no custeio do sistema, isso precisa ser observado. Mas essas questões que trazem qualidade para o sistema devem ser
1: perseguidas. E que atraem, inclusive, o usuário.
0: Sim. Veja, nós temos perdido, é notável, o sistema perdeu qualidade ao longo dos últimos anos e temos perdido, por conta disso, passageiros, temos perdido demanda. Entre 2012 e 2025, perdemos praticamente metade dos passageiros pagantes. É uma situação muito assustadora. Agora, também é importante entender que esses passageiros que deixaram o sistema, deixaram de utilizar o serviço, essa decisão não foi exclusivamente deles, né? Essa decisão é um resultado de um processo
2: Sim.
0: de décadas de incentivo ao transporte individual motorizado e de descaso com o transporte coletivo. Então, novamente, precisamos inverter essas prioridades e incentivar, priorizar e qualificar o transporte público para atrair o passageiro de volta para o sistema.
1: Para o nosso ouvinte entender como funciona essa composição do orçamento, já que só 20% da frota, então, é uma estimativa da urbana, é climatizada. Você coloca numa planilha os custos, tudo que precisa para sair operando, assim como o metrô certamente faz
2: Pois
1: também,
2: é,
1: né, Zé?
2: exato.
1: Mas esse orçamento, ele vai para quem? É para Grande Recife Consórcio? O que é responsabilidade da empresa, do empresário? O que é responsabilidade? Porque tem subsídio do Estado também para fazer o transporte público circular, sem o subsídio, talvez.
0: Não, é impossível operar sem subsídio. Nenhuma cidade
1: Nem
0: do mundo
1: conseguiria.
0: consegue, até pouco tempo atrás, isso é importante dizer, até praticamente um pouco antes da pandemia. Toda a operação era custeada apenas com arrecadação tarifária. E isso é insustentável. Nenhum sistema no mundo consegue. A regra
2: Consegue
0: geral.
2: não.
0: Não consegue. E a regra geral é que cerca, no máximo, 30% ali do sistema deve ser financiado com arrecadação tarifária. E o resto, né, isso é a regra que é utilizada em outros sistemas de
2: Subsídio.
0: referência, que vem com subsídios ou de outras fontes extratarifárias, certo? Financiar o serviço apenas com arrecadação tarifária vai sobrecarregar o passageiro. E não vai permitir um serviço de qualidade. Então, naturalmente, é necessário que sejam utilizadas outras fontes de custeio.
1: O Bernardo nos diz que o ideal é 30% da arrecadação
0: Em
1: própria.
0: forma geral, é isso.
1: E hoje esse número se reflete aqui?
0: Não, veja. Hoje esse número é. Hoje a gente tem aumentado a participação dos subsídios, certo? Isso seria interessante conversar também com o poder público, que é ele que determina esse custeio. Ao fim e ao cabo, é uma decisão política também. Quem determina o custeio, quem aprova a política tarifária aqui no nosso sistema é o Conselho Superior de Transporte Metropolitano, o CSTM. E quem aplica, quem apresenta esses estudos tarifários é o órgão gestor, que é o Grande Recife Consórcio de Transporte.
1: Sim.
0: A empresa cabe operar tal qual foi determinado,
1: O
0: definido,
1: contrato.
0: certo? A empresa não tem como decidir, eu vou colocar todos os meus ônibus com ar-condicionado porque essa conta não vai fechar.
1: É daí que vem essa ideia de orçamento, então, de composição,
0: Isso,
1: né?
0: isso. E agora existem propostas para financiamento, para mudança do modelo de financiamento, são muito interessantes. Esse assunto veio à tona, ele esteve sendo em discussão, em pauta no Brasil,
1: Sim.
0: principalmente por conta veio a reboque da discussão da tarifa zero, mas é uma discussão muito importante e oportuna ainda. Há, inclusive, uma proposta para remodelagem do modelo de financiamento que é defendida pela Associação Nacional de Transportes Urbanos, a ANTU, que é o programa Transporte para Todos. Eu acho que é um tema muito importante, se a gente tiver tempo, inclusive, para poder se debruçar um pouco sobre ela. Vale a pena. Ele prevê uma mudança na forma como é financiado o serviço, que permitiria também qualificar o sistema. De forma geral, ela é apoiada em três tripés, né? Em um tripé, desculpa. O primeiro ponto seria remodelar o Vale Transporte, né? Atualmente, o Vale Transporte ele é financiado pelo empregador e até 6% é descontado do valor do contra-cheque do funcionário. Então, ele prevê uma remodelagem desse sistema de forma que o trabalhador teria gratuidade no sistema e a empresa contribuiria em função da quantidade de funcionários que ela tem à disposição, a partir de 10 ou 11 funcionários, que é um modelo baseado no modelo francês. O segundo ponto é custeio das gratuidades, que, para não me alongar muito, basicamente elas seriam custeadas pelos entes proponentes, né, pelas pastas do governo, das políticas públicas de onde elas vêm, se é uma gratuidade para a educação, que a pasta de educação ajuda a contribuir com isso. E o
1: Claro.
0: terceiro ponto seria o financiamento de um vale-transporte social. Isso, no caso, seria aquelas pessoas no cadastro único ou do Bolsa Família que teriam gratuidade também no sistema. Que talvez sejam as pessoas que mais precisam, né? Porque nosso sistema já tem um alto índice de gratuidades. Só para você ter noção, Natália, e para o ouvinte também, cerca de 50% dos passageiros que utilizam o sistema, ele já tem algum benefício tarifário ou gratuidade. Uhum. Certo? É o estudante paga meia passagem, ou o idoso, a pessoa com deficiência. Outros 33% são beneficiários do Vale Transporte. E 17% são aquelas pessoas que não têm nenhum benefício e pagam a tarifa cheia do seu bolso.
1: Sim, isso faria com que muitas pessoas, ou mais pessoas, né, professor Leonardo Meira, estivessem nesse serviço. Parece que a gente só reclama, só fala do que está ruim, né? Mas, ao mesmo tempo, a gente precisa pontuar e não só ficar no sonho, mas acreditar que em algum momento possa mudar. A gente já falou sobre algumas propostas nesse sentido aqui no programa, né, professor? Como é possível avançar, finalmente avançar, mudar esse jogo?
2: Então, assim, essa pergunta é difícil de responder, mas eu diria o seguinte, eu começaria dizendo o seguinte. O último planejamento metropolitano, da região metropolitana, aqui do Recife, é de 2008. Vai completar 20 anos. Então, é impossível você avançar sem fazer um grande levantamento de como está o sistema, de como estão as linhas, de como o metrô está funcionando, como as pessoas estão atendidas. E aí eu diria que esse levantamento não deveria ser de transporte público, deveria ser de mobilidade. Tá?
1: Sim, é quase inacreditável. Um plano
2: metropolitano de mobilidade, até porque nós vivemos em cidades conurbadas. Ou seja, se não tiver uma placa dizendo aqui acaba Recife, aqui começa Olinda, aqui começa Jaboatão, aqui acaba Olinda e começa Paulista, as cidades elas se comportam como se fosse uma só. Então a gente tem que ter um planejamento metropolitano para começar, porque sem planejamento, e eu sou uma pessoa que ensina o planejamento, então, mas para o ouvinte, se você não se planeja para executar uma ação, a chance de dar errado é muito grande, porque mexe com a vida das pessoas. Se transportar, mexe com a vida de milhões de trabalhadores aqui na região metropolitana, de pessoas, de estudantes. Então você tem que se organizar e tem que planejar. Então a gente hoje, por exemplo, o sistema nosso de transporte público ainda tem uma quantidade enorme de linhas que vai até o centro da cidade, que vai até a Avenida Guarapu, vai ao Cais de Santa Rita, que talvez não precisassem mais ir tanto, porque elas andam vazias em muitos horários, essas linhas, esta quantidade de linhas. Não estou dizendo, por favor, que para tirar todas as linhas. Mas, assim, talvez diminuir algumas linhas, talvez algumas linhas ficarem pelo Derby ou em outros pontos de interesse da cidade, porque a cidade está modificando.
1: Estão abertos
2: o tempo todo, novas universidades, novos shopping centers, novos polos de comércio, novos polos de serviços. Mas isso você só sabe estudando. E, embora existam ações municipais, em alguns municípios, tem os planos de mobilidade municipais. A gente precisa de um planejamento metropolitano. E para isso a gente precisa engajar não só o governo do estado, que eu não estou dizendo que é só função do governo do estado, mas que os municípios, ou seja, o prefeito de Paulista, o prefeito de Olinda, o prefeito de Jaboatão. Porque a gente também aqui na região metropolitana tem uma coisa que não acontece em outras capitais ou em muitas delas. Eu estava mostrando isso ontem na minha aula. Enquanto nós temos quase 4 milhões de habitantes, Recife tem menos de 1,5 milhão. Ou seja, menos da metade. Então, se você vai para Jaboatão, Cabo, Jaboatão tem 645 mil habitantes, o Cabo tem mais 200 mil. Onde é que essas pessoas trabalham? Na maioria dos casos, em Recife. Se você vai para o lado, isso é no lado sul, se você vai para o lado norte, Olinda tem 350 mil habitantes, Paulista tem 350 mil habitantes. Ou seja, você tem 700 mil habitantes que vêm, provavelmente, trabalhar onde? Recife. Se você vai para o lado oeste, aí é um pouco menos, mas Camaragibe, se a memória não falha, 150 mil habitantes, São Lourenço da Mata, 110 mil. Onde é que essas pessoas trabalham? Recife. E como é que você vai tratar isso se o seu planejamento está defasado 20 anos?
1: Então,
2: fundamentalmente, para resolver a questão, a gente precisa parar um pouco. Não tem uma solução mágica. Não tem algo que alguém estale um dedo e resolva. Mas, de repente, fazer um estudo sério de 6 meses, um ano e meio, para dizer o seguinte, o que é que a gente precisa, o que é que a gente não precisa, o que é que a gente remodela, o que é que, de onde vem o dinheiro, como o Bernardo falou, e eu sou 100% a favor das propostas que ele colocou, acho que são interessantes, mas, ou seja, como é que vai entrar gratuidade, como é que vão entrar novas tecnologias, onde é que o home office entra com isso, onde é que os aplicativos entram com isso, como o transporte público pode entrar na rede de mobilidade pensando em calçadas e bicicletas, pensando em, até recentemente, muitos dos terminais não tinham nem bicicletário. Como é que eu levo minha bicicleta dentro do ônibus ou dentro do metrô? Ou seja, isso a gente precisa realmente dar condição. Se eu quiser usar meu carro, de repente, vamos imaginar, o primeiro ouvinte que falou, acredito, mora em aldeia. Isso. Se ele quisesse chegar com o carro dele, vou dizer o seguinte, eu vou parar no terminal do Timbi, em Camaragibe, para vir até o centro de ônibus. Isso é super comum no exterior. É um conceito que chama park and ride. Estacione e vá de transporte público o resto da viagem. Quantos dos nossos TIs têm estacionamento? Eu respondo um só, o do centro da cidade do Recife. Tá? O terminal central do metrô, junto do Museu do Trem, tem um estacionamento rotativo ao lado. Então, nos outros não tem. Como é que eu posso... Então, assim, a gente tem que fazer esse planejamento. A gente

0: tem que parar, dar um freio de arrumação, porque, na verdade, é o que o Bernardo falou. A gente está num caminho de colapso do sistema. Colapso. Zé também falou.
1: Sim.
0: Então, se a gente não parar para dar um freio de arrumação, para fazer planejamento, eu vou bater sempre nessa tecla, para nos prepararmos, para sabermos onde é que a gente quer chegar, porque para quem não quer estar indo, qualquer lugar serve. Para quem não sabe para onde está indo, qualquer lugar serve.
1: É.
0: Então, nisso, a gente tem que focar bastante.
1: E que o ouvinte tenha essa consciência que a gente não quer ficar sempre falando dos problemas.
0: Isso.
1: Não. A gente quer falar que melhorou, sim, seja com concessão, aí são outros modelos, a forma de financiamento, mas precisa ser discutido com seriedade. A gente vai para o intervalo e volta já já.
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3: 2h54.
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1: Voltamos, gente, com o nosso debate para dar tchau, mas rapidamente, Zé Inocêncio, que é gerente regional de operação da CPTU Metrô Recife. Esses trens que chegaram, então são quatro que já chegaram, dois estão em operação, seis no total. Tem previsão para esses outros dois operarem, esses que já estão aqui?
4: Nós estamos numa fase de comissionamento, que é colocar o trem em condição de rodar. Então, eu acho que mais uma semana roda mais um e mais 15 dias roda o outro.
1: Outubro, não, seria outubro ali,
4: outubro,
1: no começo
4: com
1: de outubro.
4: Com certeza nós teremos quatro.
1: Os quatro rodando.
4: Isso,
1: e aí esses outros dois que faltam, previsão?
4: Novembro, no mais tardar.
1: Bom, até o fim do ano.
4: Isso, até o final do ano.
1: Vamos aguardar. Seu Zé, obrigada por vir falar com a gente, até a próxima.
4: Tá, estamos à disposição e obrigado a todos que estão aqui na mesa também.
1: Prazer. Bernardo Braga, que é da Urbana Pé, obrigada também, até a próxima.
5: Muito obrigado, é um prazer estar aqui. Eu só queria aproveitar,
1: sim,
5: a gente
1: claro.
5: Começou o programa escutando um trecho da entrevista, do discurso de Lula,
1: sim.
5: E eu queria parafrasear, dizer que realmente precisamos de vontade política, de ter clareza de objetivos, saber muito bem onde queremos chegar para poder promover uma mudança, uma transformação no nosso sistema de transporte.
1: E esse é um recado para todos, né? Políticos, sociedade, para todo
5: mundo.
1: É para geral. E muito bem, muito bom. Obrigada, Bernardo. Professor Leonardo, obrigada. Até a próxima.
0: Obrigado, Natália. Obrigado aos ouvintes. Até a próxima.
1: Sempre um prazer recebê-los. Sempre um prazer falar desses temas e torcer, né, meu gente, que a gente possa avançar. O Dia Sem Carro não é sobre apenas você tirar um carro da rua. Não é pensar o sistema todo. É por isso que a gente está aqui todos os dias. Até amanhã.
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3: 2h57.
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6: 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Muito bom dia a todos. 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

0: falando do debate que aconteceu. Ontem teve um debate, ontem aqui com os candidatos ao governo de Pernambuco, foi na TV Guararapes, e foi um debate de muito embate, né? Só teve, não teve pergunta de jornalista, não teve nada, foi embate o tempo todo ali. Os candidatos perguntando aos candidatos, com tema livre, às vezes com tema sorteado. E você tinha uma expectativa, porque o assunto naquele momento ali, o assunto ontem, era a história da laqueadura, do vídeo em que, um vídeo antigo, em que a Raquel Lira, ela diz que, como é que era para fazer la, que
1: podia fazer uma laqueadura sem consentimento da mulher.
0: De uma mulher que tinha,
1: que tinha sete filhos.
0: E aí ela já, imediatamente, ela gravou um vídeo, no domingo mesmo, gravou um vídeo pedindo desculpas, dizendo que aquilo não era a forma como ela pensava, que ela se arrependia, que ela não se reconhecia no vídeo e que pedia desculpas por aquilo. Ok. A repercussão seguiu. Mas, ontem no debate, se esperava que esse fosse um assunto ali do João Campos, e quem primeiro perguntou sobre o assunto foi o Ivan Moraes. Ela aproveitou para reiterar o pedido de desculpas e dizer que aquilo não é ela, que aquilo não é a forma como ela pensa, que aquilo não é a forma... Ok. E aí, não sei se vocês perceberam uma coisa, que aí ela começou a usar uma tática ali para o João Campos ficar, porque ela falava o tempo todo, tem que ter maturidade, não sei se vocês perceberam isso. A cada 10 perguntas, 10 ela dizia que tem que ter maturidade para ser governador.
1: Experiência, maturidade.
0: E aí ela dizia que tem a maturidade de assumir os erros. E aí dizia, perguntava se o João Campos se arrependia disso, se arrependia daquilo, se arrependia de tal coisa.
2: Ela citou por várias vezes a obra da orla.
0: A obra da orla.
1: E
0: aí ela começa, ela faz essa conexão, realmente assim, foi uma coisa que ficou visível isso, que ela faz essa conexão, ela diz, olha, eu estou sendo madura para... Veja o que é o discurso. Eu estou sendo madura para admitir um erro. Para ser governador tem que ter maturidade, tem que ser maduro. E aí, João, você se arrepende de ter feito tal coisa? E aqui não estamos entrando no mérito se está certo, se está errado, não, o João ou o que quer que seja que ela tenha falado, se é da orla ou o que é. Mas você nota que tem isso, assim, porque para poder dizer, olha, eu estou sendo madura de admitir erro, e você? Sabe, ela passou o debate falando sobre isso. O assunto parece que ficou. O assunto ficou ali no início, na pergunta de Ivan, e depois acabou. E aí eles partiram para outros assuntos. Acabou sendo bastante propositivo o debate por conta disso.
1: E quando é propositivo, favorece muito Raquel.
0: É.
1: Favorece muito ela. Por quê? Porque ela tem trabalho a mostrar. Né? É. Então, João também mostrou o que fez no Recife, mas ela tem muito mais, porque é a dimensão do Estado. Então, ela fala para o Estado inteiro e ele fala só sobre o Recife. Então, nesse caso, eu acho que ela teve mais tempo, teve mais condições de apresentar as propostas. E ela, na minha opinião, ela foi quem melhor se apresentou no debate. Entendeu? Ela, naquele debate, porque nos dois primeiros, deixou muito a desejar. Ela estava nervosa, ela estava, sei lá. Dizem que ela está cansada demais, tudo bem. Mas no debate de ontem, realmente, ela se saiu muito bem.
3: É. A minha percepção do debate é que o debate saiu um pouco do debate de acusação e debate moral também, e foi para esse embate sobre propostas e entregas. Né? Então, acho que isso deu uma dinâmica diferente para o debate que a gente não tinha visto dos outros dois. Foi muita trocação, mas sem uma trocação de você fez isso, mas não fez aquilo. Foi mais de acusação moral mesmo, né? Tanto que João levantou as acusações contra a Raquel, tudo. Ontem a gente viu muita coisa, como João falou, que Terezinha disse agora, João mostrou coisa da prefeitura, mas ela mostrou coisa do governo. Né? E aí João bateu na tecla de eu tinha 6 vezes menos orçamento e fiz tanto. Né? Então foi muito nessa... Acabou que ele tentou dar essa proporção, né?
0: Sim.
3: Mas aí ela vinha com a resposta de certo, mas você não fez a orla de Boa Viagem que não entregou até agora, você não fez tal coisa. Então ficou nesse embate. Eu sei que eu sempre gosto de destacar a participação de Ivan Moraes.
0: Sim.
3: Porque ele pontua com 1% nas pesquisas, ele chega no debate, ele ataca os dois. Ele não tem... Ele não é escada pra ninguém, ele não funciona de ponto pra nada.
0: Rapaz,
3: e ele reclamou, inclusive, ó, estavam querendo me usar de escada pra bater um no outro. Não vão, não.

0: Posso, posso comentar uma coisa, dizer uma coisa sobre isso? É, eu acho bem interessante quando um vai fazer a pergunta, ou tanto o João quanto o Raquel, vão fazer uma pergunta para ele, tentando usar ele como aliado e dizer, olha, o outro não fez, ou o outro, a outra não fez tal coisa, né? O que é que você acha disso? Aí ele dá uma cortada em quem fez a pergunta, né? Ele dá uma cortada em quem fez a pergunta. Isso você também não. Ele começa... tipo, o objetivo dele é dizer, vocês dois são iguais, o diferente é que sou eu.
1: E ele está ganhando ponto com isso, viu?
0: Exato.
1: Está ganhando ponto com isso. Eu tenho visto já gente dizendo que vai votar nele.
0: É interessante, interessante o comportamento dele em relação a isso.
2: E só para complementar isso, de que tem um eleitorado de olho nele, e é uma coisa que a gente falou antes das eleições, na disputa lá se Ivan sai candidato ou não, é que esse voto de Ivan, às vezes, o voto do PSOL, na verdade, né, para o governo de Pernambuco, nunca é o das pesquisas. As pesquisas aparecem 1%, 2%, chega na urna 4%, 5%.
0: Né? Aconteceu com o Dani, né?
2: Aconteceu com o Dani.
0: Quando o Dani foi candidato.
2: Governo e prefeitura né, com
0: o
2: Dani.
0: Aconteceu então, com o Dani quando ela
2: foi candidato.
0: Pode
2: ser um movimento que aconteceu com o Ivan, de não ser só 1%, de ser um pouco mais que isso.
0: É um contexto diferente, né? São dois, certeza, tem dois candidatos muito fortes.
1: Outra coisa, agora, é o primeiro candidato do PSOL que não é radical.
2: É, ele tem um discurso mais...
1: O discurso dele é um discurso moderado, um discurso responsável.
0: Mas eu não acho que o Dani tinha um discurso radical, não.
1: Tinha.
0: Não, não acho que o Dani tinha um discurso
2: radical. A diferença na é que prefeitura, tem um governo muito estruturado.
1: No debate da prefeitura, Dani... Se bem que Dani estava um pouco contida na questão da prefeitura, porque a gente soube depois que tinha havido um acordo do PSOL com o PSB.
0: Mas ali não é diferente.
2: E o voto em Dani da esquerda era uma esquerda que não votaria no PSB. Né? É uma esquerda que não quer estar ali com o João. Então, não reconhecia João como candidato de Lula e foi com Dani. Né?
0: Agora, o que é que a gente tem hoje? Tem sabatinas hoje,
2: A gente tem sabatinas. Os três candidatos vão se distribuir em sabatinas. João Campos, Raquel Lira e Ivan Moraes. Os três têm sabatinas hoje. E aí agora a gente espera o que é que acontece quarta-feira e quinta-feira. Porque quarta-feira a gente tem pesquisa Quest e quinta-feira a gente tem pesquisa Datafolha. Então, ainda está no cenário de vamos ver o que é que acontece daqui para quarta-feira e quinta-feira. As pesquisas estão na rua, inclusive. Ainda está... em processo de apuração.
0: A captura das entrevistas, no caso, as entrevistas elas estão sendo feitas, no caso da Quest, até hoje.
2: A Quest até hoje, Datafolha
0: até quinta-feira.
2: No laço
0: até o dia mesmo, né? Até
2: começa hoje, 22 até 24.
0: Porque o Datafolha, eu sempre lembro aqui, o Datafolha, eu até estava conversando com um amigo que me trouxe hoje aqui no Uber, e ele estava bem interessado, perguntando sobre pesquisas e tudo, e eu estava explicando a ele que tem essa diferença mesmo das pesquisas, que a diferença que tem do Datafolha, é o Jonathan, que me trouxe hoje no motorista de aplicativo, e eu estava explicando que existe essa diferença da Quest para o Datafolha, que é o seguinte, a Quest faz pesquisa nas casas, nas residências. Então a Quest vai lá na residência, faz a pesquisa na residência. E aí tem uma amostra que é diferente, porque pega casa a casa. Pega a pessoa em casa, tranquilo e tudo. É um jeito de fazer. Não tem certo e errado. Até Maurício Garcia, que diz isso muito aqui, que é especialista em pesquisas e está sempre aqui, faz parte da bancada, Maurício diz sempre isso aqui. Ele diz, olha, não tem, é a mesma discussão de se você bota o arroz embaixo do feijão ou em cima do feijão. Ou tem gente que bota o feijão em cima do arroz, tem gente que bota o arroz em cima do feijão. Mas, no fim, o resultado é o mesmo, certo? Então, a Quest faz a pesquisa nas residências, e por isso que acaba antes, porque não tem como ir até o dia, ir residência, casa a casa, e o Datafolha faz em locais de grande circulação. Então, o Datafolha, o pesquisador vai ali para quem está passando na rua em determinado momento, pergunta qual é o bairro dele e tudo e tal. E aí você tem algumas diferenças ali, mas no geral não tem certo e errado. É só realmente uma diferença. Tanto que você tem Quest e Datafolha, se vocês observaram bem, eu repeti isso algumas vezes aqui, nas pesquisas anteriores, você tem as três pesquisas Quest anteriores e as três Datafolha, elas fazem o mesmo movimento.
2: Isso.
0: Na pesquisa, na terceira pesquisa lá para trás, você tem a diferença entre os candidatos. No Datafolha,

0: era de 5 pontos. Aí passa para 7, depois volta para 5. Então tem esse movimento, 5, 7, 5. No caso da Quest, 6, 8, 6, a mesma coisa.
1: Proporcionalmente.
0: Então, proporcionalmente, você dá um numerozinho ali diferente, mas você vê que o movimento é o mesmo.
2: E aí você vê que elas realmente mostram a realidade, né?
0: É.
2: Mostram a realidade.
0: Exatamente. Então tem sabatina, temos sabatina. E movimento, agenda de candidato, hoje é tudo sabatinho. Ou tem agenda também?
2: Tem também.
0: Vão para a rua.
2: Uhum. Como é que você vê, ontem João saiu do debate para a rua.
0: E foi para um evento já.
2: Foi para a rua.
0: Para a rua. Como é que está essa questão dessa última semana agora? A gente tem essa semana para esses eventos, para tudo. Vai ter muito evento na semana que vem também, porque a campanha em rádio e TV é até a quinta-feira, mas campanha... Pode fazer até a sexta-feira, né? Até o sábado.
2: Certamente que vai ter, né? Porque agora estão concentrados na região metropolitana. É mais fácil fazer três caminhadas, três carreatas, mini carreatas por dia. Então, eu acho que para a semana vai ser muito, muito trabalho na rua.
0: Eles vão para o interior ainda ou não? Isso tá...
3: João já teve no interior no fim
2: João
3: de semana.
2: João teve no fim de semana em Petrolina.
3: Isso,
2: né?
3: Acho que vai ter algum movimento agora de Raquel para ir para o interior. João deve voltar para cá, para a RMR, né?
2: Talvez Raquel vá à Petrolina também.
0: É, e aí faz ali pelo menos... Eu acho que devem fazer pelo menos os três maiores polos, né? Você vai região metropolitana, você vai para Caruaru e para Petrolina. Região metropolitana, Caruaru, Petrolina.
3: A Raquel deve hoje vai estar em Caruaru, inclusive.
0: Vai estar à noite, está vendo?
2: Vai estar em Caruaru.
0: Tá vendo? Então faz esse movimento. Romualdo de Souza. Teve pesquisa, Romualdo, nacional, né? Teve Quest nacional. E eu ouvi algumas pessoas do governo, ligadas ao governo, comemorando. Que disseram, o governo Lula, né? Comemorando, que disseram, olha, estava todo mundo esperando que o Flávio Bolsonaro continuasse crescendo e abrindo distância. Mas, na verdade, Flávio Bolsonaro estacionou e Lula cresceu um ponto. Aí não respiraram aliviados, mas foi quase isso.
4: É que algumas pesquisas que a campanha do presidente Lula tem para consumo interno, apontam que o Flávio Bolsonaro está na frente de Lula. O quesito pesquisa Quest pode levar a respirar um tanto quanto aliviado, porque um ponto percentual é muito numa pesquisa, aliás, numa campanha tão apertada, mas em outras pesquisas ou em levantamentos internos da campanha de Lula, o presidente, principalmente em colégios eleitorais importantes, está em declínio. Então, é claro que não dá para a campanha de Lula dizer a Quest tem esse número, mas eu tenho esse número. Então, não vai mostrar a pesquisa interna que os partidos contratam e, como não é para divulgar, não precisa registrar no tribunal. Agora, o que acontece é o seguinte, esse ponto percentual pode dar uma aliviada e aí o que vai acontecer... É que Lula chega amanhã de manhã de Nova York, chega de madrugada, dá uma cochilada e vai fazer. Vai decidir, daqui a pouco a gente vai falar sobre o que ele vai fazer sobre uma medida provisória a respeito das bets, e no final da tarde vai caminhar pelas ruas de Brasília, é claro que é uma área bem controlada. Entre a rodoviária, sobe uma escada rolante que sempre está quebrada, em todos os governos, do PT, do PSB, do MDB, de todo mundo sempre está quebrado, vai subir a escada rolante e vai caminhar numa região chamada Conic, que é um centro comercial onde sempre tem manifestações da esquerda. Esse é o pretexto de Lula amanhã. E no meio da rua com as bandeiras do PT e dos aliados para mostrar que ele ainda respira e respira muito bem.
0: Agora, o Romualdo, tem alguma notícia da agenda dele pelo Brasil o resto da semana? Porque o pessoal do PSB está esperando aqui que ele venha sexta-feira. Está confirmada essa viagem dele na sexta-feira para cá?
4: Confirmado não está. Ontem eu estive no comitê de campanha de Lula, e aí tomando café com um, bebendo água com outro. No planejamento tem prioridade Ceará e Bahia, e não necessariamente nessa ordem, porque depende de levantamentos. Ceará e Bahia são prioritários. Depois tem Pernambuco e Alagoas. Então, vindo ao Nordeste, Lula poderia pegar um prioritário, que é, por exemplo, a Bahia, e um secundário, que pode ser Alagoas, onde Renan Filho já

0: disse ao presidente, esteve em Brasília antes de Lula viajar para Nova York e disse ao presidente, mostrou ao presidente que ele e o MDB de Alagoas estiveram o tempo todo com Lula e precisa do apoio de Lula. Então Lula pode ir a Alagoas, onde Renan Filho está empatado com JHC e às vezes eles se alternam na frente. E tem o pedido do PSB Nacional para que Lula faça com o João Campos o que o PSB tem feito por Lula no Brasil todo. Então, o que é prioritário, daquilo que eu vi, é Bahia e Ceará. Depois disso, pode ser Alagoas e Pernambuco, não necessariamente nessa ordem.
1: Aquela história de ir para o Mato Grosso...
0: Mato Grosso do Sul.
1: Mato Grosso do Sul, por enquanto...
0: Não vai mais, porque o Edinho Silva disse, inclusive ao coordenador da área política, convenhamos, com todo respeito, a gente não vai atrás de uma campanha, se bem que o candidato Trade, do PT, pode levar a campanha à eleição para o segundo turno, mas segundo turno é outra história, não vai atrás da Soraya Tronic agora.
1: O Trade é o Nelsinho Trade?
0: Não, é o irmão do Nelsinho Trade. Ah, alguma coisa é Trade.
1: Tá, beleza. Ok, então vamos lá. O Lula, então, ele tem prioridade agora, quando voltar dos Estados Unidos, a prioridade Bahia e Ceará, e secundário Pernambuco e Alagoas. Mas deve vir para o Nordeste. Dá para ele passar por todos esses estados rapidinho, numa viagem só?
0: Talvez três. Daquilo que eu tenho conversado, seria Bahia, Pernambuco e Ceará. E deixar o filho de Renan Calheiros de lado. Uhum. E o candidato do PT em Mato Grosso do Sul é Fábio, filho de Nelsinho Trade.
1: Fábio Trade. Tá certo. Eu vou chamar um intervalo e a gente volta ainda para falar sobre essa pesquisa nacional, tá bom?
2: Passando a limpo.

0: Passando a Limpo.
1: De volta com o Passando a Limpo e a gente vai agora, vamos falar um pouquinho mais sobre essa, veja, está com os gráficos aí. A campanha de Flávio, a informação é que a campanha de Flávio ficou um pouco frustrada porque esperava que ele crescesse mais, esperava que ele continuasse crescendo. Ele tinha crescido, esperava que ele crescesse mais. Ele está à frente, mas era 42-40 e o Lula subiu um ponto, foi para 42-41. E o que eles esperavam era que com a crise no STF, isso afetasse o Lula e o Lula e o Flávio crescesse. Isso. Na verdade, foi o contrário.
2: Dando uma geralzinha só nos números aqui, que Flávio ele lidera no segundo turno, né? Isso manteve o cenário da última pesquisa, do dia 14. Sim. Flávio aparece com 42% contra 41% de Lula no segundo turno. No cenário de primeiro turno, né, Lula lidera com 37%, subindo um ponto, e Flávio Bolsonaro com 33% em segundo, subindo dois pontos. Então, ele tem os dois cresceram no cenário de primeiro turno, né, e Lula cresce no cenário de segundo. O que é que acontece? A campanha de Flávio apostava nesse crescimento por conta da crise do STF, né? Mas o efeito começou a se dissipar um pouco, né? Começou a segmentar um pouco mais. Na pesquisa Quest, a gente tem dois pontos interessantes, que é o efeito do STF e o efeito da crise do Banco Master. Primeiro, na crise do Supremo, é que a pergunta feita é: essa crise no STF influencia seu voto para presidente? Você diria que... E aí, você tem que 62% dizem que não tem influência sobre o voto, mas na outra pesquisa era 67%. Cai em 5 pontos, né, da última pesquisa para cá. E 4, né, de aumento de que reforçam a escolha atual. Hoje são 26%. Então, o eleitor ele começa a definir seu voto. Né, quem tinha dúvida sobre essa crise, né, em relação aos candidatos, começa a definir o voto. E aí, na crise do Banco Master, a gente tem uma queda no número de pessoas que falam que todos eram afetados negativamente pelo escândalo do Banco Master. Na última pesquisa, 46%, né, apontavam que todos eram afetados negativamente. Hoje são 37%. Né, uma queda aí de 9 pontos em uma semana. E aí você tem um crescimento de 4 pontos, né, de 17 para 21, dos eleitores que acham que Bolsonaro, ou Flávio Bolsonaro, é afetado negativamente pela crise do Banco Master. E Lula cai 6 pontos. Né, sai de 17 para 11. Né, então você tem um aumento de eleitores que acham que Bolsonaro foi afetado negativamente e uma queda do eleitorado que acha que Lula foi afetado negativamente. E um crescimento de eleitores que acham que o STF foi afetado negativamente. Então você tem três linhas aí que vão mudando de panorama, né, de eleitorado. Só 2% acha que o Congresso é afetado negativamente, por exemplo. Então, diante disso tudo, a maioria acha que todos foram afetados negativamente e começa a segmentar em três fases os que acham que Bolsonaro foi afetado negativamente, Lula e o STF. Estão divididos nesses três grupos. E aí...
1: E vai crescendo pelo jeito ali quem acha que é uma coisa do STF, que não tem...
2: Isso. Mas hoje, a maior parcela desse segmento Bolsonaro-Lula-STF é o quem acha que Bolsonaro é afetado negativamente.
1: Flávio Bolsonaro.
2: Isso, no caso do Flávio Bolsonaro. E aí, existe também o lado dos recortes dos lulistas, da esquerda não lulista, da direita não bolsonarista e dos bolsonaristas. Ou seja, a polarização diante do tema. E aí você tem um crescimento da avaliação dos lulistas acreditando que Bolsonaro é quem é afetado negativamente, e o crescimento dos bolsonaristas de que Lula é afetado negativamente. Uhum. Então, esses números vão convergindo para esse ponto de que Bolsonaro, né, cresce na pontuação de afetado negativamente e Lula cai. Né?
1: Mas eu soube que foi algo muito comemorado ali na campanha de Lula, porque duas coisas. Primeiro, que o Flávio não abriu. E, como disse o Romualdo, eles têm outros números, outras pesquisas ali que mostram o Flávio melhor, pesquisas internas do próprio PT.
2: E até a avaliação do governo acabou saindo na margem positiva para Lula, porque a desaprovação não caiu, mas ele teve um ponto, né, subindo para a aprovação.
1: Uma tendência ali de subida. Tem uma coisa que me chamou a atenção, que é o seguinte, viu, Terezinha? Beneficiários e não beneficiários do Bolsa Família. Tem muita gente que diz, inclusive o professor Adriano Oliveira já conversou, já falou isso para a gente aqui, essa é uma eleição de medo. Quem impõe menos medo. E a Quest faz uma pergunta específica sobre medo.

0: você tem mais medo da volta da família Bolsonaro ou do Lula continuar na presidência? Entre, no público geral, Lula sai pior aqui, porque ele tem 47% dos eleitores que dizem que tem mais medo do Lula continuar presidente. 47%. O Flávio Bolsonaro é 37%. 37% dizem que tem mais medo do Flávio Bolsonaro. É interessante isso porque lá atrás chegou a ser empatado. Lula e lá em agosto estava empatado.
1: Eles estavam durante Lula muito tempo ficaram empatados.
0: Lula e Flávio tinha ali Lula 44, Flávio 42, então dentro da margem de erro aqui. Aí foi abrindo. Lula passou de 44 para 46, Flávio Bolsonaro caiu para 39. O medo do Flávio Bolsonaro. Uhum. Aí o medo do Lula continuou em 46 até esta pesquisa de ontem, onde subiu um ponto, foi para 47. Então o Lula teve uma variação positiva do medo do Lula, de o Lula continuar. Aumentou, vinha em 46, estabilizado já há três pesquisas, e aí agora aumentou 47%. Isso no geral, no geral, público geral. Quando você vai para o Flávio Bolsonaro, chegou a 41 depois e agora caiu para 39 e depois para 37. Então agora o medo do Flávio Bolsonaro reduziu, diminuiu. O eleitor que tem medo do Flávio Bolsonaro está em 37. É uma diferença considerável aqui. Quando você vai para os beneficiários do Bolsa Família, é totalmente o contrário. Entre os beneficiários do Bolsa Família, o medo do Flávio Bolsonaro já chegou a ser de 51 e agora está em 59. Era 55, manteve 55, caiu para 51 ali em setembro, agora no início de setembro, dia 7 de setembro. Depois, na pesquisa seguinte, do dia 14, subiu para 56 e agora foi para 59. Então, subiu muito. Lula vinha estável entre 31 e 33, entre 31 e 34. Ali o medo do Lula entre os beneficiários do Bolsa Família. Isso agora, nessa pesquisa, o que foi que aconteceu nessa pesquisa? Foi exatamente o aumento do Bolsa Família. O reajuste do Bolsa Família.
1: Exatamente.
0: Nesse período aqui, de 34, ele passa para 29.
2: 5 pontos.
0: Então, a diferença caiu 5 pontos aqui e a diferença agora é de 30 pontos percentuais. E aí, de pessoas que têm mais medo do Flávio Bolsonaro do que...
1: Por isso que Flávio Bolsonaro começou um discurso dizendo que ele vai dar um aumento ainda maior no Bolsa Família.
0: Foi, né?
1: E dizendo que Lula não compensou nem a inflação.
2: Ele chamou de merreca, né?
1: E quem aumentou realmente o Bolsa Família foi Bolsonaro, porque foi na época da pandemia.
0: Ele diz isso, né?
1: Que ele passou para R$600. Sim, e aí deu para mais gente, não foi só para os beneficiários, mas foi para R$600. Então esses R$600 vêm do governo Bolsonaro. Então ele disse: foi para 600. E eu vou dar muito mais.
2: Só para ilustrar, Igor, porque esse recorte do beneficiário é interessante de destacar, porque a gente está falando do universo de 19,3 milhões de famílias. É muita gente. Então, é um dado para ficar de olho do medo, né? E o movimento que Lula faz não é à toa.
0: São 20 milhões, né?
2: Exatamente, 20 milhões de famílias.
0: Agora, tem uma coisa também, o Romualdo, tem uma preocupação do PT, é que esse povo vá votar, né? Tem uma preocupação de que esse povo vá votar, porque dizem que o pessoal que é beneficiário de Bolsa Família e tudo, às vezes não vai votar. Eles são obrigados a votar? Se eles não votarem, perdem o benefício? Não. Tem alguma coisa relacionada?
3: Não.
0: Nada, né?
3: O que tem que fazer é pagar uma multa. E aí sim, como diz Flávio Bolsonaro, uma merreca de multa.
0: R$3.
3: Que aí você chega... O único problema é gerar o boleto, mas o restante não é obrigado. Aí tem aqui o levantamento em uma das pesquisas internas, convencer, não diretamente o beneficiário do Bolsa Família, mas convencer esse eleitorado, digamos C e D, a sair de casa para ir votar. E aí vem com aquele discurso a festa da democracia, é importante manter programas sociais de crescimento. Então, a campanha de Lula no rádio e na televisão nos próximos dias não vai se dirigir diretamente ao beneficiário do Bolsa Família, mas vai falar às pessoas da importância do voto para ela, para que elas não fiquem em casa. Porque os levantamentos apontam que a maioria das pessoas que se abstém de votar, está exatamente nessas classes C, D e E, principalmente D e E.
0: Rapaz, é o seguinte, eu estava vendo aqui o valor, o valor pode chegar a R$ 3,51
2: da
0: se
2: multa.
0: Você não multar, se você não pagar, é a multa que você paga. O mais difícil de pagar essa multa é você arranjar R$ 1,50 de moeda, para você arranjar R$ 1,51 ali de moeda, se você
1: for
0: pagar.
1: Mas me paga com dinheiro,
0: paga no boleto, né? Paga no boleto. Mas já pensou, você tem que arranjar 51 centavos para poder pagar? Não tem como. Deixa eu fazer uma coisa. Eu quero saber... Eu quero que...
3: Pode ser paga por Pix, viu?
0: Você paga por Pix?
1: Pronto. Pode pagar por Pix. Resolvido,
0: aí dá para pagar um...
3: Você chega lá no site do TSE, eu sei do TSE, então vai no TSE, aí tem gera multa, aí aparece lá o QR Code. Você paga na hora no Pix.
0: Tá bom, tá certo. Mas chama atenção essa história dos beneficiários do Bolsa Família. São 20 milhões, né?
2: 19,3 milhões.
0: 19,3 milhões é um bocado de voto. É um bocado de voto. Aqui, e você tem realmente esse público caiu aqui. Me chama muito a atenção porque a diferença é muito grande de quem é não beneficiário para quem é beneficiário. O não beneficiário, o medo é de Lula, quase 50%.
2: Agora,
0: quando você vai para o beneficiário do Bolsa Família, o medo é de Flávio Bolsonaro, quase 60%.
2: Ainda assim, no segundo turno, no cenário de segundo turno que a pesquisa Quest levantou, dentro dos beneficiários do Bolsa Família, Lula cai 2 pontos. Cai para 56 e Flávio cresce 3 pontos, de 27 para 30.
0: É mesmo?
2: Ou seja, existe um medo de que Flávio Bolsonaro seja eleito por parte dos beneficiários, mas esses beneficiários começam a olhar para Flávio Bolsonaro também e votar.
0: É porque talvez seja, isso reforça talvez a minha tese de que tem um medo, não é um medo, na verdade é um cansaço do Lula. Pessoas têm eleitor cansado do Lula, não vê perspectiva, então está cansado. É aquela coisa de, esse aí pelo menos é diferente. Se vai ser bom, se vai ser ruim, mas pelo menos é diferente. Então tem gente pensando assim.
2: O que fica bom para Lula...
0: As pesquisas estão, né, apontando para isso.
2: O que fica bom para Lula, no fim das contas, é o segmento feminino, né, que no geral começa a... no segmento do eleitorado feminino, Lula cresceu 3 pontos. É um número também que acho que é interessante destacar, porque Lula tem feito essa menção a esse eleitorado ao longo da campanha, porque ele vinha caindo nas pesquisas e Flávio subindo, né? Então, a campanha deu essa ligada de a gente tem que pegar esse eleitorado de volta, né? E agora ele tem começado a sinalizar. A própria campanha das bets que começou a circular, né, ela é orientada, até as pesquisas mostram isso também, né, de que o público feminino é muito afetado, né? E a campanha ela começa, inclusive, na entrevista de Lula com uma mulher, né?
0: A gente vai falar de Beto daqui a pouquinho. O Romualdo de Souza, você já sabe o que é que Lula vai dizer na Assembleia Geral da ONU?
3: Olha, desde a semana passada que o texto está praticamente pronto e o Lula vai falar sobre a importância dos povos, dos países, viverem sem interferência. Vai falar sobre a necessidade de uma união latino-americana. Ele vai reforçar aquilo que ele disse no último encontro do CELAC, que é aquele encontro de países latino-americanos, e vai dizer que é preciso respeitar a autodeterminação dos povos. Dito isso, Lula vai fazer a propaganda do seu governo, principalmente aí no campo dos programas sociais, e Lula também vai reforçar um plano que estava sendo encabeçado pela ex-presidente do Chile, Michelle Bachelet. Bachelet seria a candidata desses países latino-americanos e alguns africanos à Secretaria-Geral da ONU. Só que ela perdeu o apoio no próprio país dela. Ou seja, mesmo que o Chile não votasse nela, mas o Chile teria de apresentá-la como candidata. O presidente do Chile disse não a Michelle Bachelet. Então, Bachelet retirou o nome. Logo, Lula está sem candidato à Secretaria-Geral da ONU. Mas, ainda assim, o presidente vai reforçar que é fundamental acabar com essa história do veto, acabar com o Conselho de Segurança Nacional restrito a um grupo de 5 países e tudo isso. Então, ele quer uma ONU o mais democrático possível.
1: Ele vai reforçar também o multilateralismo.
2: Em um momento que a ONU atravessa uma crise gravíssima. Respaldo, de respeito. Não tem mais.
1: Existe um movimento de países já em função disso e Lula vai reforçar.
0: tentar reforçar isso, porque o Trump

0: Ele tem brigado e forçado e pressionado para acabar com o multilateralismo e trabalhar sempre com bilateralismo, né? Que é negociar país a país. A gente já falou sobre isso aqui, falando de política internacional. Isso funciona da seguinte forma: para os Estados Unidos, que são muito fortes, é muito melhor lidar com um país de cada vez. Porque, veja, se você tem 10 vezes a força de todos os outros países, certo? Você tem 10 vezes a força de todos os outros países. Você negocia com o país A vai ter que fazer o que você quiser, porque você é 10 vezes mais forte do que ele. Mas se o país A se juntar com outros 9 países, e aí é onde entra o multilateralismo, ele fica com a mesma força dos Estados Unidos. E aí fica mais difícil de negociar. Fica mais apertado para negociar. Uhum. Então, a lógica do Trump é essa. Ele diz que os Estados Unidos levam vantagem se negociar. Se ele vai negociar com a França, os Estados Unidos têm condição de se impor e pressionar a França para fazer o que os Estados Unidos quiserem. Agora, se a França se juntar com toda a União Europeia e com o Mercosul, aí os Estados Unidos ainda são mais fortes, tá? Ainda são mais fortes.
1: Mas aí essa
0: força diminui, essa vantagem diminui muito. Uhum. E aí o Trump diz, eu quero negociar país a país. Yeah. E os países lutam contra isso, que é para poder ter algum tipo
2: quem,
0: de...
2: Quem negociou com ele diretamente sempre saiu perdendo. Até os aliados.
0: Japão. Até os que são muito aliados sempre saem perdendo, porque ele tem condição de impor, ele tem força financeira, econômica e militar para fazer o que ele quiser. Para que obrigar todo mundo a fazer o que ele quiser. Então, ele trabalha muito isso. O Lula entra nessa. Agora, eu estou curioso para ver o quanto o Lula vai falar nesse discurso ali, de alguma forma, que ajude ele na campanha eleitoral. Uhum. O que é que ele vai fazer para ajudar na campanha eleitoral? Deve falar de soberania nacional, do que Romualdo falou, da autodeterminação dos povos e tal. Ok, beleza. Mas eu estou mais curioso ainda para ver o que Trump vai falar, porque Trump é que fala depois dele. Eles se encontram normalmente, não sei se vai acontecer dessa vez, mas normalmente eles se encontram no corredor. Um descendo do púlpito e o outro subindo. E aí, não sei como é que vai ser. Da última vez rolou uma química.
2: Trump gostou
0: dele. Não sei se vai ter química dessa vez. Não sei se tem química depois desses.
2: Lula depois... falou de Trump na entrevista para a CNN americana, chamou o Trump de imperador. A forma de governar que Trump tem, ele disse que não concorda, que é um jeito de governar baseado em eu sou mais forte, sou mais poderoso, mais rico, posso tudo e todos os outros têm que obedecer. É a lei do mais forte, foi o que Lula falou para a CNN.
3: E o Lula é forte também, viu?
0: Lula é forte.
3: O Lula mandou o Corinthians fazer uma camisa exclusiva para ele levar, para entregar ao prefeito de Nova York.
0: Vi, eu estava vendo agora ali.
3: Ele entregou uma camisa ao prefeito Zohran Mamdani, camisa do Corinthians, que não é a camisa que está sendo usada oficialmente atualmente. Por quê? Porque a camisa oficial atual tem o patrocínio bem grande de uma bet dessas da vida. E Lula vai falar mal das bets. Então falou para o presidente do Corinthians, manda fazer uma camisa para mim, para eu levar lá de presente para a ONU.
0: Sem as bets. Uma camisa
3: mas
0: limpa.
3: Sem nada de bet.
0: Sem nada de bet, não. Já imaginou colocar o prefeito de Nova York para fazer... Para fazer propaganda de bet no meio dessa coisa toda. Ai, ai, ai. Ô, Romualdo de Souza, não vou chamar o intervalo, não. Fale logo pra gente dessa história da Polícia Federal que está investigando o apoio do PCC a Daniel Vorcaro na prisão. Que história é essa?
3: Pois é. Quando Daniel Vorcaro foi preso lá em São Paulo, lá no aeroporto, momentos antes de viajar, numa viagem em que ele comunicou ao ministro Alexandre de Moraes, do Supremo Tribunal Federal, e a gente não sabe qual foi o recado de sua excelência, mas ele informou. Então, ele foi preso e foi levado para uma carceragem lá em São Paulo. Imediatamente, um grupo próximo de Daniel Vorcaro, que eles chamam de a turma, né? A turma que cuidava de absolutamente tudo, de arrumar suíças, algumas até pernambucanas, até apagar gente.
0: Trabalho sujo, né?
3: Fazer aquele serviço que pouca gente quer fazer, mas que ganha bem para integrar esse jogo sujo. A turma foi lá em integrantes do PCC e disse, olha, nós temos um homem importante na cadeia aí e a gente quer que vocês cuidem dele. Essa informação chegou à Polícia Federal já faz um bom tempo, mas aí a Polícia Federal deixou de lado. Só que agora, esse assunto voltou porque em uma das gravações que a Polícia Federal tem...

0: O Vorcaro comunica à turma, diz à turma que foi muito bem tratado pelos amigos. Então, a Polícia Federal está ligando. Os amigos lá na cela, em São Paulo, eram exatamente os amigos do PCC, o que pode agravar, o que já é grave, a situação do ex-banqueiro. Mas a turma pediu ajuda, pediu arrego ao PCC para proteger Daniel Vorcaro na cadeia.
1: A gente vai para o intervalo. E na volta a gente fala sobre Cássio Nunes Marques, sobre STF, as novidades que tem de lá. E voltamos a falar aqui sobre Pernambuco, porque tem pesquisa Quest amanhã para o governo de Pernambuco. Rapidinho.
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3: 3h40.
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1: De volta com o Passando a Limpo, vamos falar um pouquinho sobre a pesquisa. Tem uma pesquisa Quest que sai amanhã. Vai ser divulgada amanhã, pesquisa Quest sobre Pernambuco, governo de Pernambuco. A última pesquisa mostrava uma diferença, na pesquisa Quest, uma diferença de 6 pontos, não é isso? 6 pontos de Raquel Lira para isso. João Campos. Como é que vocês, o que é que vocês acham que vem agora? Porque, assim, eu vi nos trackings das campanhas e tudo, ao longo dos últimos dias, da época da pesquisa Quest para agora, uma ampliação dessa distância. Como se tiver, Raquel Lira não sobe, mas ficou uma, teve uma ampliação, sobe bem pouquinho, mas teve uma ampliação dessa distância. Não sei se na Quest vai se mostrar isso, até porque a Quest está sendo feita agora, nesse período, e nos últimos dias, desde domingo, muita polêmica com Raquel Lira e tudo, vídeo, gravação dela dizendo, falando da história da laqueadura e tudo. Vocês acham que pode vir algum efeito nessa pesquisa?
4: Eu acho que pode vir, sim, algum efeito, mas é preciso lembrar que essas questões, quando acontecem em campanha, e a gente acabou de ver aí uma propaganda do João Campos atacando Raquel nesse sentido, ela demora um pouco, né? Ela demora um pouco a fazer efeito na população. Uhum. Porque isso está muito em quem é formador de opinião, quem está na internet, etc. Mas o povo em geral desperta com a propaganda eleitoral. E isso começou agora, então pode ser que demore um pouco mais a mostrar se houve ou não algum estrago. Então é possível, eu acho que é possível que reduza a diferença, mas ainda não tanto quanto pode vir a reduzir. Se realmente essa campanha que está sendo feita contra a Raquel a respeito da laqueadura pegar na população.
1: Tem que aguardar para ver os números amanhã. Você acha, veja, que...
5: São movimentos que tem que ficar de olho mesmo, porque como, de fato, é nessa semana que está sendo feita a entrevista, os efeitos não são os mesmos se fosse na última semana, né? Se fosse no final de semana, como a gente já teve pesquisas que o espectro de análise foi durante o final de semana, você pegava efeito de uma semana e do início da outra, né? Nesse não, vai ficar muito ligado ao que está acontecendo agora, né? Então esses temas podem ficar muito recentes no ouvido do eleitor.
1: Datafolha também. Uma coisa que me chama a atenção, eu estou muito curioso, inclusive eu escrevi um texto, está lá no JC, jc.com.br, lá na cena política, na coluna cena política, que eu coloco lá o seguinte. Está lá já, se você abrir agora, você olha, tem a manchete, logo abaixo está lá. O número que mostrará quanto da eleição ainda pode mudar em Pernambuco. Esse número é o número que, para mim, hoje é o número mais importante que tem, que é o percentual de eleitores que estão decididos a não mudar de voto, que eles não mudam mais de voto, que eles dizem que não vão mais mudar. Esse número era de 72, numa pesquisa anterior, estava em 72%, e na última pesquisa foi para 76. Eu vi...

0: um trekking esses dias que esse número já estava indo para 78. Eu estou curioso para saber se realmente subiu esse número, de certeza, de não vou mudar de voto, porque a gente está faltando o quê? 10 dias para a eleição, praticamente, isso, né?
1: Quase.
0: 12 dias. 12 dias para a eleição. Então, assim, falta muito pouco para a eleição. Falta muito pouco para a eleição. As inserções em TV, em rádio, vão até quinta-feira da semana que vem.
1: Uhum.
0: Então você tem praticamente uma semana e um dia e dois dias de inserção. Então, assim, não sei realmente se pode acontecer alguma coisa com um grande impacto para mudar isso se você tiver um número mais alto. Digamos que chegue realmente a 78%, 80%. Você tem 80% dos eleitores dizendo que não mudam mais de voto. Não mudam mais o voto. É claro, gente, isso não é... Se, dependendo do que acontecer, essas pessoas que dizem que não vão mudar de voto podem mudar. Mas elas demonstram que já estão decididas. Quando você já está decidido, é mais difícil de você querer, de você aceitar, qualquer coisa que aconteça, você aceitar modificar aquilo ali. Você sempre vai arranjar alguma coisa. Ah, mas isso aí foi não sei o quê. Ah, mas isso aí... E aí você mantém o voto. Por isso que esse número é importante. Esse número, para mim, é mais importante. Eu estou mais curioso com esse número amanhã do que até com os números de quem está na frente e quem está atrás. Porque quem está na frente e quem está atrás, isso se modifica. Isso vai se modificar ou não, dependendo do número de pessoas que estiverem já ali dizendo que não mudam mais de opinião. Então, era 72, subiu para 76. Se continuar nessa toada de 4 pontos, você vai chegar perto de 80.
1: De 80,
0: agora. Então, você imaginar, Romualdo, uma semana da eleição, você ter 80% dos eleitores dizendo que... Quase 80% dizendo que não mudam mais de opinião. Quem estiver na frente está em vantagem, né?
2: E aí tem um aspecto que é muito importante. Aqui em Brasília, o que se fala é que essa caixa de Pandora, que tornou-se o caso do Banco Master, por enquanto, só vai revelar mesmo... Vai revelar muita coisa, mas o foco vai ser o Supremo Tribunal Federal. Ainda que apareça uma ou outra foto agora, no primeiro turno, esse caso Master não vai afetar tanto assim, pelo menos é o que a gente ouve de análise. Portanto... É fundamental, e aí mais uma vez, teve um encontro no fim de semana aqui no Distrito Federal, e nesse encontro no fim de semana aqui no Distrito Federal de integrantes da campanha do presidente Lula da Silva, eles dizem o seguinte: vamos bater na tecla dos indecisos. Então, a tecla mais forte agora é indeciso, pá, pá, pá, pá, vamos votar, vamos virar o voto, ou vamos definir o voto. E também... aquela história de que o número, a quantidade de eleitores que não for votar, aqueles que vão se abster, esse número também é preocupante na campanha de Lula.
3: Oi. Só um detalhe também que a gente pode dar ficar observando nessas duas pesquisas, também o Senado, porque as duas pesquisas apresentaram queda no número de indecisos, principalmente a Datafolha. Uhum. A Quest você teve uma queda de... Na verdade, a Quest teve um aumento no indeciso de um ponto, mas a Datafolha veio com queda de 4 pontos dos indecisos. Então, pode ser que o cenário comece a ficar um pouco mais definido. Lógico, tem muita coisa para acontecer, mas essas duas pesquisas também são muito importantes do Senado, né, para ver como é que vai ficar, se sai o embolado ali do empate de todo mundo, ou se começa a abrir um pouco mais, né, quem estava na frente, que é Marília Reis, que aparece liderando as duas pesquisas, né, Marília e Humberto lideram as duas pesquisas. Vamos ver se os dois vão manter essa tendência de crescimento ou se todo mundo embola de novo, porque foi o que aconteceu há duas pesquisas atrás, né? Todo mundo tinha embolado e depois começou a abrir um pouquinho. Aí vamos ver se essa tendência se mantém nessa pesquisa também para o Senado.
1: É porque está havendo um movimento agora, essa semana, da governadora na televisão pedindo voto para os senadores dela.
0: Né? Ela começou a pedir voto para os senadores.
1: Ela está dirigindo o voto. Está dirigindo o voto.
3: Uhum. É porque você teve na Quest... Eduardo da Fonte e Túlio Gadelha, os dois cresceram um ponto, mas na Datafolha, Eduardo da Fonte cai um ponto e Túlio não cresce. Uhum. Se manteve com 5%. E acabou que o Mendonça também não cresceu na Datafolha, né? E o crescimento ficou para Marília e Humberto. Então é um movimento para
0: se identificar. Tem uma curiosidade em relação ao Senado. Eu tenho

0: curiosidade em relação ao Senado. É, se Mendonça vai crescer, porque teve a visita do Flávio
1: Exatamente.
0: Bolsonaro.
2: Exatamente.
0: Né? Teve visita do Flávio Bolsonaro e observar o comportamento do eleitor do Mendonça Filho é importante. Porque, não só porque o Flávio Bolsonaro esteve aqui, mas pelo discurso que o Mendonça fez lá no evento com o Flávio Bolsonaro. Esse discurso chamou a atenção de todo mundo e eu quero ver se ele tem efeito ou não, se ele vai ter algum efeito ou não. Porque qual foi o discurso? Ele chega lá e diz, ó, cada vez que vocês votarem no Eduardo da Fonte, vocês estão tirando um voto meu. Porque o Eduardo da Fonte, ele tem segundo voto de Túlio, ele tem segundo voto do
2: de
0: próprio
2: Marília,
0: Mendonça.
2: Tem de Marília, tem de Humberto.
0: E o Mendonça Filho, ele não tem segundo voto, porque como ele está fora de uma chapa ali, ele não tem um segundo voto. Então ele não tem ninguém pedindo voto para ele. O voto é ele, quem vota nele e acabou. Então ele não tem ninguém. Tem o Carlos Santana, né? Mas aí o volume é muito pequeno.
1: Chamou passando pro palco, tudo.
0: Exato. Mas aí o volume é muito pequeno.
2: O povo não sabe nem quem é Carlos Santana.
0: Pois é. E aí ele diz, olha, cada vez que vocês votarem no Eduardo da Fonte, mesmo que votem em mim, mas se o segundo voto vocês derem no Eduardo da Fonte, vocês estão tirando um voto meu. Porque aí aumenta. O Eduardo da Fonte aumenta a proporção do voto.
2: Agora,
0: do Eduardo
2: tem
0: da Fonte.
2: Uma característica nesse eleitor que é que os evangélicos estão muito mais com o Eduardo da Fonte.
0: Estão, né?
2: Muito mais. Ele porque, tem uma força muito grande dos evangélicos.
0: É porque é o seguinte, aí é uma. É, realmente.
1: Uma das suplências da Assembleia de Deus, né?
0: E também o Eduardo da Fonte ele tem esse histórico realmente de estar sempre ali na igreja, de estar sempre acompanhando com os pastores e tudo. Então ele tem essa aproximação. Não é algo surgido agora, ele tem essa aproximação. E aí o que é que acontece? Quando você pega o eleitor bolsonarista, ponto, separa aqui, separa o eleitor bolsonarista, o eleitor de direita. Esse eleitor de direita, dentro desse eleitor de direita, dentro do volume desse eleitor de direita, você tem os que são evangélicos. E aí você tem o eleitor de direita que é evangélico e o eleitor de direita que é bolsonarista, que é ali que vota porque é Bolsonaro. Isso pode fazer com que esse voto da direita se divida entre os dois. Pode não, faz com que se divida entre eles dois. Por isso a preocupação do Mendonça. E por isso que eu estou curioso. Não é nem para dizer, olha, agora está resolvido. Gente, a eleição do Senado só vai se resolver na última semana. Tá? Na última semana, quando você tiver uma pesquisa na semana que vem, pesquisa na semana que vem, que mostrar ali, aí você pode dizer, não, ok, agora a coisa está acontecendo. Mas, por enquanto, é muito ainda é muito incipiente. Você não tem como garantir que, Marília está na frente, então Marília vai ganhar. Humberto está em segundo, Mendonça está crescendo, então Mendonça vai ganhar. Não, nada disso. Não tem como dizer nada agora.
1: Acho que a mesma ideia de que a gente pode ver um efeito...
0: O Túlio está lá atrás, Túlio não tem chance. Não dá para dizer nada disso.
1: Na urna que a gente vai saber.
0: Só na última semana. E principalmente na urna que vai ter como saber isso.
1: Só um adendo é que a gente pode ver esse crescimento, um eventual crescimento de Mendonça pela visita de Flávio, mas também tem um movimento que é Marília Reis teve uma das propostas encampadas por Lula. Isso está na campanha de Lula. Uhum. Então a gente pode também ver um efeito disso. Porque o nome dela passou a se nacionalizar, né, devido a Lula colocar essa proposta das canetas emagrecedoras, tudo isso entrou no programa de Lula.
0: Exato,
1: exatamente. Então vamos ver se isso pode gerar um efeito para ela.
0: Gente, a gente está acompanhando, a gente começou ontem e está fazendo pelo menos algumas entrevistas relacionadas às preocupações do eleitorado brasileiro. A maior preocupação do eleitorado brasileiro, segundo a pesquisa Quest, que nós já falamos sobre essa pesquisa aqui, a maior preocupação do eleitorado brasileiro é com violência. Ontem nós fizemos uma entrevista aqui falando sobre violência, sobre segurança pública e tal. Ok? Beleza. Segunda maior preocupação. Assumiu essa segunda posição recentemente, por causa de tudo que vem acontecendo. Corrupção. Corrupção é a segunda maior preocupação do eleitor brasileiro. E a gente está na linha agora, a gente está conectado agora com o Isaac Luna, que é cientista político, exatamente para conversar com a gente sobre isso. Professor, seja muito bem-vindo ao Passando a Limpo. Muito bom dia para o senhor.
3: Bom dia, Igor. Bom dia, Terezinha. Bom dia, Romualdo. Bom dia, Pedro. Bom dia a todos os nossos ouvintes da Rádio Jornal.
0: Professor, deixa eu lhe fazer uma pergunta. Essa

0: preocupação com corrupção, ela é sazonal? Ela depende de algum escândalo que esteja acontecendo ali na hora? Porque a gente viu subir muito esse interesse por corrupção nesses últimos meses. Mas não era. A gente sempre teve saúde. Sempre quando você fazia essas pesquisas, era uma coisa histórica. Assim. Você tinha já... Era saúde, sempre era a maior preocupação. Agora a saúde foi ficando para trás, porque você tem a preocupação com segurança pública e depois com corrupção, que cresceu muito recentemente. Essa preocupação com corrupção, ela é sazonal, digamos assim, ou ela é temporária, ela depende do contexto, ou é uma preocupação que o brasileiro sempre tem?
1: Bom, Igor, nós temos aí uma superexposição desses temas nos últimos dias. Né? Uma superexposição da questão da corrupção, sobretudo capitaneado pelo caso Vorkaro, né? E todas as ramificações que o caso Vorkaro estabeleceu com o poder legislativo, com o poder executivo, com o poder judiciário. Evidentemente que essa hiperexposição, sobretudo nas redes sociais, que é retroalimentada pelo sistema algorítmico, que mostra às pessoas justamente aquilo que está prendendo mais a atenção, que está capturando mais percepção e mais pertencimento e demora, evidentemente que isso faz com que as pessoas tragam para dentro do seu campo de análise aquilo que está na pauta do dia, na ordem do dia. Né? Então, a superexposição desses casos de corrupção, agora na última semana, envolvendo inclusive aquela icônica sessão no STF, envolvendo suposta corrupção de ministros do STF. Evidentemente que isso traz para o centro da preocupação e da análise do eleitor a questão da corrupção como uma questão grave ou, como a pesquisa aponta, uma das questões mais graves que o Brasil tem que combater. Então, não tenha dúvida, Igor, que essa superexposição midiática, principalmente nas mídias digitais, desses temas envolvendo a corrupção, faz com que as pesquisas mostrem, apontem esse crescimento da percepção do eleitor de que a corrupção é um dos problemas mais sérios, mais graves, que tem que ser resolvidos no Brasil. Não é à toa também, Igor, que a violência está em primeiro lugar, a segurança pública, porque esse é o tema das facções criminosas, do domínio das facções, do poder de controle territorial das facções, da violência desmedida das facções. Esse é o tema também que rivaliza com a corrupção como tema central de discussões, debates e exposições nas redes sociais. Como hoje a grande mediação do debate público passa pelas plataformas digitais, como é no ambiente virtual que a agenda do debate é definido, evidentemente que esses dois pontos dominando as plataformas digitais dominará também a agenda do debate político.
0: Eu faço essa pergunta, e aí é uma pergunta que parece óbvia, mas ela tem um motivo para eu estar fazendo ela, que é o seguinte. A ideia que as pessoas têm de corrupção é que é sempre algo que é feito por políticos ou por gente com poder. É a ideia que as pessoas têm de corrupção. Então, assim, depende muito do que é que está acontecendo naquele momento. Eu lembro que naqueles movimentos ali de 2013 e tudo, quando começou e Lava Jato e tal, tinha muito aquela coisa de, eu sou contra a corrupção, todo mundo era contra a corrupção. E eu lembro que quando a gente dizia, tá, beleza, você sabia que fura-fila também é corrupção? Você sabia que levar vantagem indevida em alguma coisa também é corrupção? Aí a pessoa meio que travava, fazia isso. Não, mas aí é uma coisa pequena, né? É uma besteira. Não é nada. O problema é quando rouba milhões lá no... E tudo é corrupção. Então tem muito essa coisa de você ficar preocupado com a corrupção é mais quando a corrupção é do político, é uma coisa grande, principalmente num período como esse, que aí é do seu adversário político, aquele que você não gosta, aí tudo bem. Mas quando você começa a falar de forma geral de corrupção, nas pequenas coisas também, as pessoas meio que travam e recuam. Não, peraí, aí não é bem assim. Por isso que eu faço essa pergunta com essa intenção, para entender realmente, é sazonal? É sazonal. Depende ali do que estiver acontecendo naquele momento. Terezinha tem uma pergunta para o professor Isaac.
2: Bom dia, professor. O senhor acha que essa preocupação com corrupção, que hoje é nacional, sobretudo nacional, por conta do STF e dos envolvidos políticos, né?

essa questão, ou ela vai descer também para os estados? Quer dizer, que repercussão pode ter essa onda de corrupção, de levantamento de casos de corrupção

0: muita percepção de corrupção, da corrupção do outro lado, né? Mas da corrupção do meu lado, a corrupção dos políticos que eu admiro, geralmente é relativizada, né? E quanto mais próximo do político o eleitor está, mais essa análise é contaminada. Então, por exemplo, o eleitor de uma cidade do interior que tem uma relação direta com os gestores e com os candidatos, não percebe como corrupção as vantagens que estão recebendo para apoiar aquela candidatura, né? Mas percebem como corrupção as vantagens que o outro lado está oferecendo aos seus apoiadores. Então, quanto menor é o universo analisado, mais a percepção está contaminada pelo sistema de incentivos, né? Se eu tenho alguma vantagem daquele ato de corrupção, eu tendo a relativizar aquilo como uma coisa normal da política. A política é assim que funciona, o sistema é assim. Quem não fizer isso não ganha e quem não fizer isso não governa. E quanto mais distante eu estou do fato, e aí a eleição nacional é a eleição mais distante do eleitor médio, né, mais ele tende a colocar no mesmo balaio todas as análises de corrupção. Então, sim, eu acredito que quanto mais nós nos aproximamos, descemos para a esfera estadual, para as eleições, para governo e para Senado, no primeiro quadrante, e depois para as eleições para deputado estadual e federal, que são eleições mais localizadas, né, decididas mais por regiões, por distritos, né, menos essa questão da corrupção vai influir, né, porque todos estão, de um lado ou de outro, implicados em alguma coisa. Você anda, Terezinha, eu ando muito como coordenador jurídico de campanha, como coordenador de campanha no interior, eu ando muito e as pessoas dizem: eu não sei ainda em quem vou votar porque ninguém me procurou ainda para me dar nada. Né? Então eu não tenho ainda compromisso com ninguém porque ninguém me procurou. Né? Então eu prefiro não sair de casa, desse jeito nem de casa eu saio. Né? Então esse eleitor está extremamente preocupado com a corrupção do caso Vorcaro, mas ele não entende essa conduta dele como uma conduta que contribui para a normalização da corrupção como uma estrutura arraigada na cultura política brasileira. Né? É. Então, quanto mais afastado nós estamos, mais nós percebemos a corrupção como grave. Quanto mais próximo nós estamos do fato, mais nós tendemos a normalizar e a acreditar que isso faz parte do sistema e que a nossa conduta não se confunde. Ah, não, mas aqui o candidato vai só me dar um emprego. Eu não vou ganhar milhões como Vorcaro, nem comprar ministro do Supremo. Ali é corrupção, aqui não. Aqui é a realidade da política, é a real política acontecendo no solo da minha cidade.
1: Então aqui é só uma ajudinha.
0: Que a sua pergunta é real, Terezinha. A percepção, a corrupção na eleição presidencial, ela é muito mais forte do que a percepção da corrupção nas eleições mais localizadas nos estados e nos municípios.
1: É interessante. Quanto mais distante está, você olha para ali e lá o povo é corrupto. Aqui é uma ajudinha que eles dão, não tem problema não, né? Aquela coisa. Deixa eu mandar um abraço aqui para o Jailton. Jailton é motorista de aplicativo, tá? Agora com a Alice, que é a nossa repórter aqui. E a Alice estava dizendo que está lá e ele está escutando Passando a Limpo. Um abraço para o Jailton, que é motorista de aplicativo, está nos ouvindo. Muito obrigado pela audiência. Romualdo de Souza.
2: Professor, como vai o senhor? Tudo bem? Professor, o senhor analisa no seu livro exatamente quem está no controle sobre esse chamado deslocamento, para onde vão os algoritmos, para onde vão esses conceitos, principalmente daquilo que a sociologia chama de cidadão médio. E aí a pergunta é a seguinte, professor: o TSE, o Tribunal Superior Eleitoral, vai intensificar nas suas inserções para que o eleitor vote, não deixe de votar. E campanhas eleitorais, inclusive do presidente Lula, também vão bater nessa tecla. Compareça na votação. Do ponto de vista da análise que o senhor faz, a partir das plataformas, o eleitor está mais na moita, mais esperando para ver se vale a pena mesmo pegar um ônibus arrochado, apertado e ir votar? Ou o senhor acredita que o eleitor brasileiro já está consciente e diz o seguinte: dane-se o que está acontecendo, mas eu vou dar o meu voto?
0: Bom dia, Romualdo. Pergunta muito pertinente e difícil de responder, né? Mas eu diria que o sistema de incentivo hoje para ir votar ou não numa eleição nacional, ele está muito mais controlado pelas plataformas digitais.

0: do que pelos discursos de campanha. Né? Eu acho que os partidos políticos e as instituições, como o TSE, por exemplo, o Congresso, né, a própria imprensa formal, eles perderam o protagonismo desse papel de ser o principal lugar, locus de incentivo para o voto e de incentivo para participação e cidadania. Acredito que as plataformas digitais hoje elas conseguem concentrar e modular a partir dos interesses de cada bolha, de cada câmara de eco, os incentivos para a votação. Né? O que nós temos aí que pode ser preocupante é a baixa participação dos eleitores jovens, de 16 a 21 anos, cujo incentivo de participação é um incentivo muito baixo, inclusive nas suas redes de participação digital. Né? Então, eu penso que nos últimos 10 dias de campanha que nós estamos nos aproximando aí, as plataformas digitais terão um papel fundamental, não só sobre quem irá votar ou não, mas sobre em quem se irá votar ou não. Né? Os algoritmos de recomendação, né? A participação, Romualdo, isso me preocupa mais do que qualquer coisa. O TSE, muito importante o que o TSE tem feito, as resoluções do TSE, a legislação, mas existe um limite de atuação do TSE. O TSE não consegue chegar no cidadão comum, que é um influenciador com milhões de seguidores e que não é vinculado a partido político nenhum, nem é candidato a nada e nem declara voto em ninguém, mas que pauta temas da política e dos costumes que irão definir voto. E tem 300 mil visualizações, 200 mil compartilhamentos, em 5.500 municípios diferentes, milhares e milhares de influenciadores. O TSE não tem capilaridade nenhuma para chegar nessa movimentação que definirá uma parte substancial dos votos no Brasil. Então, de certa forma, o resultado da eleição está, em alguma medida, e nós não sabemos ainda em que medida, condicionado ao que as redes sociais, ao que os algoritmos e as plataformas irão privilegiar nos feeds das pessoas nos últimos 10 dias de eleição. Isso não é um risco pequeno para a nossa democracia, é um risco gigante.
1: Isaac Luna é cientista político, conversa com a gente aqui sobre a preocupação do eleitorado com a corrupção e como a corrupção, esse tema, pode interferir nas eleições de 2026, no momento em que eu estou vendo ali o Lula entrando no carro agora, a caminho da Assembleia Geral da ONU, onde faz o discurso de abertura, como sempre, é uma tradição, ele faz o discurso de abertura da Assembleia Geral da ONU. O Brasil sempre abre a Assembleia Geral da ONU, depois tem uma bandeira do PT ali, lá longe. Pessoal, a segurança separando ali, mas tem o pessoal com a bandeira do PT ali. Lá em Nova York. O Partido dos Trabalhadores em Nova York. Mas está indo agora para a Assembleia Geral da ONU. Professor Isaac Luna conversando com a gente. Pedro Beja, para a gente encerrar.
2: Professor, bom dia. Em 2013, recuperando até o que Igor falou, a gente tinha aquele cenário, né, da indignação contra a corrupção já bem latente, e todo mundo com aquele discurso do contra tudo que está aí, né? Eu lembro muito disso, do contra tudo que está aí, fora todos e afins. Então era a corrupção, a indignação com a corrupção, muito ligada a uma negação da política. Mudou muita coisa para o cenário de hoje, porque a indignação com a corrupção ela persiste e isso está ligado à decisão do voto também, né? Mas ainda há uma crença na política ou a negação da política continua no eleitorado brasileiro?
0: Bom dia, Pedro. Eu penso que o que houve aí foi uma mudança de percepção. Porque, veja, quando eu acredito que todos são corruptos, ninguém mais é corrupto. É uma característica do sistema. Eu transfiro a questão da corrupção do campo da escolha pessoal do político para o campo da característica do sistema. É muito comum você escutar o eleitor dizendo: ah, fulano é até honesto, mas se entrar vai ter que fazer o que os outros fazem. Não tem jeito. Quem entrar, quem se eleger, vai ter que fazer, senão não se elege mais, senão vai sair do sistema. Então, como eleitor não identifica mais uma percepção, eleitor médio, não identifica mais uma percepção de diferença substancial entre os candidatos no quesito corrupção, e aí eu volto ao caso Vorkaro, o caso Vorkaro uniu todos, de leste a oeste, de norte a sul, né? Todos os poderes foram implicados e de todas as matizes ideológicas, o eleitor acaba dizendo: olha, já que todos são corruptos, eu vou votar naquele que se aproxima mais da minha percepção de realidade social. independentemente da sua postura com relação à corrupção. Quem são os candidatos antissistema que nós temos hoje aí? O Renan Santos e o Augusto Cury. Né? Veja, os dois juntos não chegam a dois dígitos nas pesquisas eleitorais. O Augusto subiu, depois caiu, o Renan caiu. Né? Então a tendência agora, nas últimas duas semanas, é de que haja uma migração cada vez mais constante dos votos desses candidatos intermediários para os dois candidatos que estão nos polos. O voto anti-Lula e o voto anti-Flávio. Né? Quem não se decidiu ainda por Lula ou por Flávio, quem não está ali naquele empate técnico de 34%, 35% de Lula e Flávio, vai votar agora contra Lula e contra Flávio. Para derrotar Flávio, eu vou votar em Lula. Para derrotar Lula, eu vou votar em Flávio. Então, o eleitor que está ali com Augusto Cury, né, com Renan Santos, com o Romeu Zema, com o Ronaldo Caiado, a tendência é que esse eleitor, nos últimos momentos, migre o voto para quem ele acredita que tem chance de vencer, derrotando aquele que ele não quer de jeito nenhum. Então, o voto será o voto para derrotar quem eu não quero de jeito nenhum. Né? E isso renova efetivamente, traz novamente a discussão política para o cenário. Né? Eu não estou negando a política, eu estou negando aquele candidato. Eu não quero aquele candidato de maneira alguma. Né? De uma certa forma, o debate político hoje ele está mais efervescente do que esteve na eleição passada. Em alguns momentos, nós temos algum debate político, ainda que enviesado, ainda que não tratando os temas efetivamente que deveriam ser tratados de interesse público, que efetivamente mudam a condição de vida e a qualidade de vida da população. Mas, de uma certa forma, nós temos a política muito mais no eixo agora do que tínhamos há 5, 6 anos atrás.
1: Muito bem. Professor, obrigado. Isaac Luna, cientista político, conversando com a gente sobre essa preocupação do eleitorado, que é com a corrupção. Obrigado. Volto sempre aqui ao Passando a Limpo.
0: Sempre um prazer, Igor. Sempre à disposição. Forte abraço a todos os nossos ouvintes. Forte abraço a Terezinha, Romualdo e Pedro.
1: Forte abraço. Vamos para o intervalo e a gente volta. Tem um levantamento do Estadão. Tem um levantamento que o Estadão está fazendo baseado na pesquisa Quest. Que eu quero trazer aqui. É um levantamento de projeção para o Senado. Quais são os partidos que devem fazer mais cadeiras para o Senado? Trago daqui a pouquinho, após o intervalo.
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1: 4:12.
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1: De volta com o Passando a Limpo, o Estadão fez uma projeção aqui com os candidatos ao Senado, né? Candidatos ao Senado e quem é que está na frente hoje nas pesquisas, usando as pesquisas Quest. E aí, o número total, quando você soma aqui, dá mais de 81, são 81 cadeiras. Mas é porque eles colocaram todos aqui, porque tem a projeção, tem pesquisas que eles estão, tem senador empatado numericamente, tem candidato ao Senado empatado numericamente. Tipo, 15 a 15. E aí não dá. Aí coloca os dois. O Estadão escolheu colocar os dois. Mas o que é que você tem aqui? Você sabe qual é o partido que mais deve fazer, segundo essa projeção das pesquisas hoje, qual é o partido que mais deve fazer senador? Quer arriscar? Qual é a maior bancada? Qual deve ser a maior bancada, Romualdo? Quer arriscar? Estou sem o áudio do Romualdo.
4: Arrisco o PL. Agora,
1: PL? É o PL mesmo. Hoje são 15. O do PL. A projeção é que chegue a 21. Então, de 15, deve ir para 21. Essa é a projeção para o PL. O PT, você acha que cresce também? Hein, Terezinha?
5: Acho que sim.
1: Cresce também. Passa de 9, hoje são 9 senadores, passaria para 12 senadores, com os resultados de hoje das pesquisas, tá? O PP, hoje tem 7, passa para 9. O MDB tem 9, deve continuar com 9. O Republicanos tem 6, deve passar para 7. O União Brasil tem 3, deve passar para 6. O PSD é o que mais perde. PSD do Gilberto Kassab, tá? Hoje são 14 senadores. E nas pesquisas, hoje, quando você vai puxar lá, nas pesquisas, pode ficar com 5 só 5.

0: deve ficar a bancada do PSD, porque hoje são 14 e fica com 5. Quem também perde muito é o PSB. O PSD, D de dado, é o partido da Raquel Lira, sai de 14 para 5 senadores, e o PSB, que é o partido do João Campos, ele é presidente nacional do PSB, inclusive, sai de 7 para 4. Perde também quase metade dos senadores, quase metade da bancada no Senado. O PDT vai de 2 para 3, o Podemos iria de 3 para 2, perde 1. A Rede e o PSOL, que não tem ninguém, podem fazer um senador, Rede e PSOL. E
1: Deve ser Marina.
0: Marina Silva, né, que está liderando a pesquisa lá em São Paulo. O PSDB, que tem 4 hoje, deve ficar com 1 só. O Novo, que não tem nenhum, deve ficar com 1. O Avante, que tem 1, deve ficar sem nenhum. E o... tem aqui, não pode ser...
2: Sem partido.
0: Sem partido, é. Sem partido aqui não tem lógica, porque não sei quem é que é o candidato sem partido, que não tem como você ser candidato sem partido. Mas tem um aqui que ficaria um também sem partido. Mas isso aqui é a bancada, é quem já está lá e não é candidato. Ok, beleza, ok. É algum, tem algum candidato, tem algum senador que não é candidato, tem mais 4 anos pela frente e
1: está sem partido.
0: Está sem partido e vai continuar sem partido, porque ele não é candidato esse ano. Ok. Me chamou a atenção isso. Crescimento do PL e crescimento do PT. Agora o PL ainda com a projeção, isso é tudo projeção, viu gente? Projeção de maior bancada.
3: A matéria traz até um dado aqui que até deixa esse número do PL ainda maior, né? Porque você tem esse crescimento da bancada e 9 dos atuais senadores do PL estão concorrendo a 9 dos 15 assentos, né? E 9 deles não estão disputando reeleição esse ano. E 4 deles são candidatos a governo, né? Que é Efraim Filho, Sérgio Moro, Wellington Fagundes e Wilder Moraes. Ou seja, esse número já dá para ter uma noção que são nomes novos, né? É uma renovação da bancada. Ou seja, sairiam seis.
0: É um aumento, né? Do PL, mas deve ter uma renovação.
3: Isso deixa o número ainda mais importante. É. Agora, chama atenção também, eu estava dando uma olhada por estado, vários desses candidatos do PL que estão na projeção, eles estão em segundo. E boa parte deles estão na conta, bem pertinho ali.
0: No limite, com o terceiro cheirando ali.
3: Exato. Então, assim, é uma projeção, claro, mas não tem nada garantido para o PL, não. Lógico, o projeto do PL, se for essa projeção mesmo, projeto bem sucedido, porque Valdemar fala em 28 senadores e dizer que quer mandar mais que o presidente da República,
0: lembrando
3: então está indo no caminho certo.
0: Lembrando que eleição de Senado acaba de domingo agora 8, tá? Eleição do Senado a gente vai saber já de domingo agora 8. Porque não tem segundo turno para Senado, não. Segundo turno é para governador e para presidente. Só. Primeiro turno acaba a eleição de deputado federal, deputado estadual e acaba também a eleição de senador. É bom a gente estar sempre dizendo isso porque às vezes o pessoal esquece. Não tem eleição de segundo turno para senador. Então a eleição é agora. Domingo, agora. Você conta 8 dias. À noite a gente vai ter um resultado já disso aqui. Como é que vai ficar essa bancada?
3: Tem muito estado apertado ainda, muito.
0: Tem muito estado, que beija, tá certíssimo. A projeção
1: hoje
0: é essa,
1: até porque a definição do Senado mesmo só acontece na última semana, né?
0: A definição do Senado só acontece na última semana. Principalmente quando são duas vagas. Eu lembro uma coisa, 2018, você tinha nas pesquisas o Humberto Costa em segundo e o Jarbas em primeiro, tá? Eles foram eleitos, mas era Jarbas em primeiro e Humberto Costa em segundo. Até a última pesquisa. E os outros, Mendonça Filho,
1: Bruno Araújo,
0: lá para trás. Quando abre as urnas, a gente ainda fala abre as urnas porque a gente é antigo, porque agora, hoje não se abre mais urna. Mas antigamente a gente dizia, porque quando o voto era impresso, a gente dizia quando abre a urna. Então, quando abre as urnas, quem passa em primeiro, na verdade, é Humberto Costa, Jarbas passa em segundo e por um no interior a gente chama um cabelinho de sapo. Por um pouquinho o Mendonça Filho não fica com a segunda vaga, não se elege. Então assim, tem surpresa, sempre tem alguma surpresa, sempre surpreende de alguma forma. Romualdo, rapidinho, medida provisória das bets deve focar na restrição à publicidade. Vai ter a medida provisória das bets? O Lula vai querer fazer isso realmente agora? Vai mexer com bet?
4: Vai mexer com o Bet e vai ser amanhã pela manhã. O mais provável amanhã. É que já amanhã o presidente anuncie essa medida provisória que já entra em vigor imediatamente e que vai ser mais ou menos como foi no governo do presidente Fernando Henrique Cardoso, em meio a...

0: aquela onda de tem ou não tem publicidade de cigarro. É bom que o ouvinte se lembre, no governo de Fernando Henrique Cardoso, ia ter uma corrida de Fórmula 1 em São Paulo, e José Serra, o ministro da Saúde, disse o seguinte: não vai ter carro correndo com propaganda de cigarro, porque a nossa regra é, não tem propaganda de cigarro. A Fórmula 1 teve de se adaptar àquela decisão. Então, vai restringir a propaganda online, a propaganda de bets. E um outro detalhe importante é tolerância zero para cassinos online. Como isso vai ser, eu não sei, até porque o governo está arrecadando mais de 7 bilhões de reais por ano, e essa é a tecla que a Fazenda está batendo. De onde é que a gente vai ter esse dinheiro?
1: É, exatamente. Vamos ver, vamos embora. Terezinha, obrigado. Pedro Beja, Romualdo de Souza, muito obrigado a vocês. A gente vai chegando já ao finzinho aqui do Passando a Limpo de hoje. Trabalhos técnicos de Evandro Chaves e Avanildo Cerqueira aqui no Passando a Limpo. Produção de Max Augusto. E amanhã a gente volta às 8 da manhã. Amanhã, 8 da manhã, a gente volta aqui com o Passando a Limpo. E a gente ainda não vai ter a Quest. Eu acho que a Quest sai só à tarde, né? À tarde. Mas a gente vai estar acompanhando nessa expectativa aqui também dos números da Quest, e na quinta-feira a gente repercute com certeza. A gente vai ter informação também sobre visita de Lula ou não essa semana, na sexta-feira. Tudo indica que sim, que vai ter essa visita de Lula. Vamos aguardar, vamos ver. Obrigado, tchau.
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3: 4:22.
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4: Gente, a menopausa é uma fase muito temida pelas mulheres, porque realmente traz impactos para a vida feminina, e não só para a vida da mulher, mas também muitas vezes para a vida do casal. Inclusive, nosso ouvinte Carlos da Varze pediu para a gente fazer um consultório falando sobre menopausa e libido. Vamos entender se tem impacto, se não tem, o que que a menopausa traz para a vida das mulheres? A gente está aqui com a doutora Ivanilde Vasconcelos Cavalcante, médica endocrinologista, membro titular da Sociedade Brasileira de Endocrinologia, preceptora de endocrinologia da Residência de Clínica Médica do Hospital de Servidores do Estado e também professora do curso de medicina da Uninassal. Boa tarde, doutora Ivanilde Vasconcelos Cavalcante, que atende no Hospital Português. Obrigada por estar aqui.
5: Obrigada, é um prazer, obrigada pelo convite, falar desse tema tão importante, prevalente para as mulheres. Obrigada.
4: A gente que agradece demais, doutora Ivanilde, por a senhora estar aqui com a gente, para a gente poder entender um pouquinho, né, do que acontece com a questão dos hormônios nessa fase da menopausa. Mas eu também estou com a doutora Miriam Esconiamilho, ela é médica ginecologista, os atendimentos têm foco em ginecologia, atuação também em laser íntimo, e atualmente a doutora Miriam atende em consultório particular no Hospital Memorial São José. Boa tarde, doutora Miriam, seja muito bem-vinda.
6: Boa tarde, Anne. É um prazer estar aqui com você, agradeço. Espero contribuir aí e tirar as dúvidas, né, dos ouvintes.
4: Tenho certeza que a senhora vai ajudar muito todo mundo a entender também um pouquinho dessa fase tão temida que é a menopausa. Agora, como eu disse para vocês, quem pediu esse consultório foi o nosso ouvinte, o Carlos da Vaz. Então, vamos escutar o áudio que ele enviou.
7: Boa tarde, é Carlos da Vaz. Eu gostaria de saber, tirar uma dúvida. A mulher, quando ela entra na menopausa, ela perde totalmente a libido, ela não quer fazer sexo de jeito nenhum, isso é normal,

0: Obrigada, viu, seu Carlos, pela sua pergunta. Vou começar aqui com a doutora Miriam, ela é ginecologista e pode ser que ela escute muito essa queixa também lá no consultório. Então, doutora, qual é o impacto da menopausa na libido feminina?
1: Boa tarde. A menopausa, ela, a interferência no libido, nem todas as pacientes sentem, né? A grande maioria, por conta da queda no nível hormonal. O estrógeno, ele não é importante no libido, mas ele diminui, aumenta o ressecamento vaginal, então dá dor na relação, né? Dá humor diminuído, às vezes diminui o sono, né? A falta da progesterona, que são os hormônios que, quando entra na menopausa, o ovário deixa de trabalhar. E com isso, deixa da produção de estrógeno e a progesterona, e um pouco também de testosterona, que é um hormônio que é bom para a libido. Todos eles fazem parte da produção ovariana. Na hora que o ovário deixa de funcionar na menopausa, dá um impacto de diminuição disso. Como o libido não é só hormonal, o libido também é cabeça. Algumas mulheres entram na menopausa e se tiver, não tiver esse sintoma tão gritante, ela às vezes não interfere tanto no libido. Mas uma grande parte das mulheres, ela sente essa dificuldade por conta do impacto da falta do hormônio, né? Da dor, da irritação.
0: Mas é zero vontade, porque ele fala assim, perde totalmente a vontade.
1: Não, é isso aí, é isso que eu digo. O libido é a falta da vontade. E essa falta vem, não é totalmente zero. Em algumas pessoas é por conta disso. Geralmente tem uma causa. Ou está com dor na hora da relação, porque a vagina fica seca. Com o ressecamento vaginal, toda vez que ela liga que vai ter dor, ela diminui a vontade, ela não quer ir, né? Então, é uma causa que está ligada a isso aí. Se uma pessoa for bem resolvida, muitas vezes não tem aquele ressecamento tão grande, tão abrupto, e vai se adaptando. E tem um casamento bom, mais tranquilo. Não tem porque... Tem outros problemas também. Nessa idade, os filhos estão grandes, mas, às vezes, os problemas voltam para casa. Então, não é só o relacionamento com o marido. Às vezes, é o problema familiar, né? Que muda e a cabeça dela não está boa. Como a cabeça não está bem, diminui o desejo, né? Como você já está com pouco hormônio, já está ressecado, então... Você já tem medo, já não quer ir, entendeu? Mas tem pessoas que passam isso bem, né? Mas o hormônio é importante, é.
0: Isso vai variar muito de mulher para mulher, né?
1: Com certeza, de mulher para mulher, exatamente.
0: Agora, doutora Ivanilde, né? De toda forma, quando a pessoa entra na menopausa, tem essa queda hormonal. Esse é o normal, assim, da característica da menopausa?
2: Então, a menopausa é caracterizada com 12 meses, um ano aí sem menstruar, e a fase do climatério já é uma fase que antecede isso, geralmente em torno de 45 a 55 anos, varia, muito variável de acordo com as mulheres, e aí vai tendo uma queda progressiva do estrógeno. O paciente já pode começar a ter sintomas mesmo sem ter entrado na menopausa, então já pode começar a ter sintomas de fogachos, que são aquelas ondas de calor, sudorese noturna, que são os suores noturnos, começa a ter ressecamento vaginal, uma certa atrofia vaginal, dor no ter relação, pode ter alguns casos de esquecimento, alteração de humor, mais depressão. Tem várias alterações que já vêm nessa fase do climatério e a menopausa seria essa última fase, seria esse período sem menstruar realmente, esses 12 meses. E aí, a libido é uma das causas que podem ser decorrentes disso, dessa queda do estrógeno, da progesterona, da testosterona também, pequena quantidade ali no ovário também, mas principalmente o estrógeno e a progesterona, que são os hormônios principais da mulher.
0: Ô, doutora, e cai em média quanto, assim, pra gente ter uma ideia? Quando chega... A senhora falou que do climatério, que antecede a menopausa, certo, já está ali, tendo alguma queda,
2: isso,
0: né?
2: Exato.
0: Quando chega na menopausa, cai para quanto, assim?
2: Em teoria, esse estrógeno não tem um número exato. Ela cai abaixo dos valores de referência, mas tem um aumento já inicial no climatério, do aumento que a gente chama de FSH, que é um hormôniozinho produzido na hipófise, que ele já descreve que o ovário está ali produzindo menos estrógeno. Então, esse FSH começa a aumentar, é uma das coisas que a gente pode avaliar, mas principalmente guiado pela clínica, pelos sintomas. E aí, com o tempo, esse estrógeno vai caindo. A gente não fala zerar, mas vai um valor abaixo do valor de referência. Então, esse estrógeno vai ficar aquém do que seria numa mulher que seria jovem e está na menacne, que seria no período menstrual.
0: Seria com que idade, mais ou menos? A partir de qual idade?
2: Varia. A gente considera abaixo de 40 uma insuficiência ovariana precoce, então não é algo patológico. Então, acima dos 40, principalmente 45 anos, geralmente pode já ocorrer, não seria considerado patológico, por exemplo. E seria 45, 55 anos seria algo que poderia acontecer de forma natural, certo?
0: Doutora Miriam, e para passar por essa fase, assim, com menos

0: veja, porque o que o doutor Ivanildo trouxe aqui, que o estrógeno vai cair mesmo para todas nós, enfim. E a gente vai ter vários impactos, não só nessa questão do desejo sexual. Desejo sexual, como a senhora trouxe, pode ser que em algumas mulheres caia, né, bem mais, ela não tenha nem... E em outras ela passe com relação a isso bem, mas assim, tem outros impactos. Sudorese, nervosismo, estresse, enfim. Como é que passa por essa fase, doutora?
1: Bem, hoje em dia, cada vez a gente tem hormônios mais novos, hormônios melhores. Então, a reposição hormonal é o que vai ajudar isso. Então, nenhuma mulher merece passar por isso sem fazer uma avaliação médica primeiro, porque tem que ver se grande maioria, realmente, com a evolução dos hormônios, muito poucas pessoas não vão poder usar hormônio. Uhum. A grande maioria pode usar hormônio, né? Então, é muito importante nessa fase ela procurar um médico, né? Geralmente, a mulher vai todo ano para o ginecologista. E é nessa hora que você vai ter que dizer as queixas e solicitar a reposição. Uhum. Porque se, às vezes, o médico nem oferece porque acha que a pessoa não quer, né? Mas você vê que a reposição, hoje em dia, é tranquilo. Tem hormônios novos, que são gel, que não tem o risco que tinha... Teve um trabalho no ano 2003 que assustou as mulheres, né? Esse hormônio não existe mais. É um hormônio antigo. O trabalho não foi um trabalho bem desenvolvido. Teve vários erros. E em novembro do ano passado, foi visto e foi... O FDA pediu desculpa às mulheres, né? Porque aquele hormônio, realmente, era um hormônio que fazia mal, mas que ele não existe. E que os hormônios de hoje não têm aquele risco e o outro. Então, isso... deixou um grande medo nas mulheres de fazer a reposição, né? E graças a Deus, o ano passado, em 2025, em novembro, saiu essa nova norma e tirou a tarja preta dos hormônios. Então, com isso, as mulheres devem procurar e pedir, porque a reposição não é aquele bicho que todo uhum. mundo tinha. Então, dá para você passar por... Agora, claro, tem que ir no médico, porque não é todo mundo que vai poder. Sim. Mas a grande maioria pode fazer reposição.
0: A gente ainda vai detalhar muito a reposição, mas só para a gente fechar aqui esse pensamento. Quando a mulher começa a reposição, por exemplo, esse desejo sexual melhora?
1: Com certeza. Se a causa for hormonal, entendeu? Porque muita gente menstrua normal, não tem menopausa e tem diminuição de libido. Por quê? O libido é um desejo, é uma vontade. E isso tem alguns fatores extra-hormonal que vai pesar, entendeu? Vida com o casal, algum problema que passou com a família, alguma fase de vida que ela esteja passando, falta de dinheiro, vários problemas que vão interferir. Tem que pensar que a mulher tem uma dosagem de testosterona pequena. O homem é testosterona pura, então dificilmente o desejo para ele muda. Porque ele tem um hormônio, enquanto a mulher tem 40, ele tem 700, né? Então, assim, a testosterona é um hormônio muito forte para o homem, né? Então, o homem, às vezes, assim mesmo, ele ainda bala com problema, e a mulher, que tem uhum. aquele pouquinho. Então, ele precisa de um estímulo, ele precisa de um marido que entenda, de um marido que seja bom, assim, com ela também, entendeu? Uhum. Cansaço, a mulher tem 3 jornadas de trabalho, né? Então, tem uma fase da vida dela que ela não, o libido diminui. Por quê? Porque está cansada. Porque chega em casa morta, ainda tem que fazer as coisas da casa. Então, eu acho que o marido tem que aprender a ajudar ela, né? Quer dizer, se ele ajuda, vê o que é que ela está passando, né? Tenta ser melhor, tudo o desejo melhora, com certeza.
0: Não colocar a culpa só na menopausa, tá, gente? Bem, eu sei que já tem gente aqui participando, ouvinte, mas se você que também quiser participar, fazer pergunta para a doutora Miriam, fazer pergunta para a doutora Ivanilde, só mandar a sua mensagem para o nosso WhatsApp. O número é o 991478520, é o WhatsApp. Manda mensagem de texto ou de áudio que eu passo aqui para as doutoras. Fazer um intervalo e volto já.
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1: 4:34.
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3: Consultório do Rádio Livre hoje está falando sobre os impactos da menopausa na vida da mulher, na vida do casal também. A gente está conversando com a doutora Ivanilde Vasconcelos Cavalcante, médica endocrinologista, e doutora Miriam Scone Amílio, médica ginecologista. Doutora Miriam falou aqui no consultório sobre a questão da testosterona, por exemplo, do homem, né, que é muito alta e que o homem é por desejo sexual. Porque a gente começou esse consultório falando sobre libido, que diminui em muitas mulheres quando entra nessa fase da menopausa, e muito se fala só sobre os hormônios. E aí, doutora Miriam trouxe isso, e na mulher a testosterona já é em níveis mais baixos. Então, doutora Ivanilde, se o homem tem lá a testosterona bem alta, né, a mulher tem a testosterona mais baixa, quer dizer, então, que a gente vai só repor o testosterona e pronto, é isso, resolveu o problema, porque é isso que muita gente pensa.
4: Não, então, a gente não dá para resumir um desejo sexual, libido feminina, totalmente com a testosterona, né? Até porque é um hormônio que a gente não tem níveis tão elevados durante a época da menstruação. E geralmente, na verdade, a gente tá ao contrário, faz a investigação quando tá excesso de acne, excesso de pelo, desse excesso de testosterona. Então, não é um hormônio que tá em níveis elevados. E o que é que acontece? Pós-menopausa, a principal reposição hormonal é com estrógeno e progesterona, que é o hormônio predominante das mulheres nessa fase. A reposição da testosterona tem uma indicação específica, que é desejo sexual hipoativo, que é feito nas mulheres pós-menopausa, que quando causa um sofrimento, tem que ser investigado, excluído outras causas relacionadas à libido, e também após ser feita a reposição hormonal com estrógeno e progesterona. Então, é uma conduta de exceção a reposição da testosterona para esses fins, e é uma dose bem menor, cerca de 1% da dose masculina. Então, é uma dose bem menor do que a gente já possui aí no mercado para os homens.
3: É, porque a gente já sabe que tem gente, né, que quer fazer uso de testosterona, até homens mesmo, e a gente sabe que isso não é indicado. Então, para a mulher, mesmo as mulheres ouvindo assim, eu tenho menos testosterona do que os homens, não quer dizer que você tem menos, você vai ter que igualar, não é isso, né?
4: Isso. Na verdade, não tem nem essa indicação de fazer a dosagem de testosterona na mulher para saber se esse nível está no nível adequado ou não. Teoricamente, não tem essa finalidade. A discussão seria um diagnóstico clínico e seria com vários critérios e não pela dosagem de testosterona para indicar se ela está baixa ou não, para indicar a reposição.
3: Vamos falar de reposição hormonal, que vocês estão tocando bastante nesse assunto. E a Sol da Iputinga, ela estava escutando a gente, tá ainda, e falou assim, mas às vezes os ginecologistas não estão preparados, eu passei por vários, sofri bastante, mas aí ela escutou a doutora Miriam falando sobre essa questão da reposição hormonal, que hoje, né, já está bem mais avançada essa questão da reposição. Aí ela falou que ela não vai poder fazer a reposição agora, doutora Miriam, porque ela vai fazer uma histerectomia. Isso procede se a pessoa for fazer um procedimento cirúrgico com uma histerectomia? Não pode fazer reposição?
5: Não, tem que entender por que ela vai fazer essa histerectomia, né? Se ela tem uma patologia benigna, possivelmente ela ainda deve ter hormônio, porque você geralmente a histerectomia é feita, né? Se não for câncer, por mioma, por sangramento. E as pessoas só têm esse mioma, sangramento, se você ainda tem hormônio, ainda está menstruando. Então, precisaria saber o porquê, né? Porque se ela ainda está menstruando, vai tirar o útero por conta de uma causa de mioma, de alguma patologia benigna, ela não está precisando de reposição ainda, né? Então, a cirurgia também não vai atrapalhar, porque ela vai ter que fazer a cirurgia e continuar. Se ela tem um câncer, tem que ver qual é o tipo de câncer, né? Se é um câncer de endométrio, que a maioria não vai ter problema, mas aí tem que ver o pós, entendeu? Então, assim, tem que saber o porquê. A cirurgia em si não vai contraindicar ela fazer o hormônio. Agora, tem que ver se ela está realmente precisando desse hormônio.
3: Tá certo. Agora, a dona Gorete também quer participar do consultório.
6: Boa tarde, Anne Barreto. Gorete de Casa Amarela, né? Eu tenho 60 anos, já estou na menopausa, né? Mas eu entrei na menopausa tarde, porque eu menstruei até os 57 anos. No começo, eu não sentia nada, né? Foi de boa. Eu fiquei pensando, cadê? Que eu não estou sentindo nada. Não estou sentindo nada. Aí, daqui a pouco, começou, né? Aí, agora, realmente, a casa caiu para mim. E eu estou pensando em fazer a reposição. Só que tem uma onda, assim, de pessoas que falam, né, que a reposição hormonal causa

0: câncer. E aí eu gostaria de saber das profissionais aí o que elas têm a dizer sobre isso.
1: Muito obrigada, dona Gorete, pela sua pergunta. Eu acho que a senhora fez aqui a pergunta que muitas mulheres também gostariam de fazer. Doutor Ivanildo, vamos responder a dona Gorete.
2: Vamos lá, então. Primeiro a gente tem uma janela de oportunidade, que é indicada essa reposição, geralmente cerca de 10 anos aí após a menopausa. Se a gente já faz superior esse tempo, acaba tendo mais malefício do que benefício. Então é preciso ser analisado esse período pós-menopausa e avaliado sintomas, fogachos, ressecamento vaginal, atrofia vaginal, essas ondas de calor, sudorese noturna. Então checar como é que esses sintomas da paciente. E se tiver sintomas que estão piorando a qualidade de vida dessa mulher, é muito bem indicado a reposição hormonal com estrógeno e progesterona. Realmente, como a Miriam falou, é bem seguro. Hoje a gente tem principalmente uma preferência pela via transdérmica, que não tem uma passagem hepática, e com isso não tem um aumento do risco de tromboembolismo, de embolia pulmonar, o aumento do risco de aumentar triglicerídeo, de aumentar pressão. Então, acaba que é uma via mais segura. Então, para quem tem útero, a gente também faz associação com progesterona. Então, hoje em dia, como ela já falou, a Anvisa americana, que é o FDA, teoricamente a gente não contraindica mais dizendo que esse estrógeno vai causar um risco de câncer. Na verdade, não. O que a gente faz é acompanhar, fazer o que a gente já faz, mamografia, citologia oncológica, preventivo, faz exames de rastreio anuais de câncer, como a gente vai fazer com toda mulher, e caso seja detectado um câncer, logicamente a gente vai parar essa reposição hormonal. Mas não quer dizer que ele vai induzir propriamente esse câncer.
1: Entendi. Doutora Ivanildo falou dessa via transdérmica. O que que significa na prática? Assim, é pomada, é gel? É o que, doutora Miriam?
3: Oi, existe o gel, existe um intradérmico também, que é menos usado, né? Mas a maioria é em gel mesmo. Tem gel, tem adesivo também, né? Então, é o gel, é o adesivo é o mais usado. Existem também os implantes, que passou uma época que não tinha, que hoje em dia tem. Agora, o implante, eu acho que assim, para você usar logo o gel ou outro, é melhor porque você vai ver na adaptação. Porque o implante, quando você coloca um implante de estradiol que tem, você não vai poder tirar. Então, você já, se der qualquer problema, você vai ter que ficar com ele 6 meses. Então, o ideal é você começar realmente com gel. Se for uma pessoa que esquece muito, pode até se pensar nisso, entendeu? Mas, assim, o que mais se usa hoje é o gel. Existe também a pomada vaginal. Agora, a pomada, ela não repõe o estrógeno geral no corpo, ele só age no local, né? Ela tem uma absorção menor,

0: procurar um médico, né? E alguém falou que o médico não estava preparado. Todos os ginecologistas estão preparados para isso, entendeu? Às vezes a pessoa também pode não estar naquele momento precisando, né? Então, assim, e é importante também que ela diga: ó, eu queria fazer reposição hormonal. Porque muitas vezes você não oferece, né? Você espera que a pessoa pense. Então, às vezes a pessoa vai e diz aquilo. Não, então ela diz: olha, eu estou começando a ter isso, será que eu estou precisando? Né? Então ela tem que chegar ao médico e fazer essa pergunta. Porque às vezes a pessoa não chega a pedir, né?
1: Doutora Miriam, quando a mulher começa essa reposição hormonal, seja pela via que a senhora falou, se é o gel, a pomada, enfim, seja como for, ela já consegue sentir esses efeitos, por exemplo, a diminuição do calor, se for o desejo sexual que está muito baixo por causa de hormônio, ela consegue sentir essa melhora. Depois de quanto tempo de uso?
0: Geralmente o primeiro um mês, mais ou menos, né? Os 15 dias vai melhorando, mas depois de um mês de uso, geralmente ela já sente a melhora. E com o tempo, ela vai sentindo que vai estabilizando mais, né? Porque é a adaptação, né, do
1: Sim.
0: hormônio,
1: Entendi.
0: viu?
1: Essa reposição, ela tem que ser feita até que fase da vida, assim, da mulher? Começou a menopausa, você já falou, né?
2: Isso.
1: Começou, vai lá, vai fazendo. Mas faz até quando?
2: Isso, tem bons estudos até 60 anos, porém também tem estudos acima dessa faixa etária também, cerca de 60, 65, e varia. Então, assim, depende do quanto aquela mulher vai ter ainda de sintoma. Grande maioria das vezes a gente faz cerca de 60 anos, mas é muito individualizada para cada mulher, certo?
1: Pegando o exemplo da dona Gorete, que está com 60, né?
0: Eu particularmente, assim, eu acho que não tem idade, sabe? Porque isso depende muito da
2: Muita
0: mulher.
2: mulher,
0: Porque,
2: certo.
0: assim, a parte dos calores até melhora.
2: Isso.
0: Mas hoje em dia a mulher é ativa com 70, com
2: Isso.
0: 75, né?
1: Verdade.
0: E muitas vezes você não quer parar o hormônio, porque aquilo ali está lhe dando qualidade de vida, né? Que vida sexual hoje não tem mais idade, né? As mulheres estão envelhecendo. E se você tem desejo, se você não tem ressecamento, se você está bem, você quer continuar tendo, né? Então eu acho que a idade é muito da pessoa.
2: Relativo.
0: Sem falar em uma coisa, a reposição hormonal, ela é importante para o osso, osteoporose. Hoje em dia a gente sabe que ela é importante para o cérebro, porque para o coração. Então, o hormônio feminino, o estradiol, se você pensar que a mulher tem mais infarto quando? Depois dos 50. Quando é que a mulher tem osteoporose? Depois de 5, 60, 70 anos, ninguém tem antes. Por quê? Porque falta o hormônio. Principalmente se viu isso muito nesses 20 anos que veio esse medo todo de hormônio. Todo mundo parou. Está agora a consequência: osteoporose, Alzheimer, né? Todas essas doenças que é pela falta do hormônio. Então, assim, quanto mais você usa, mais tempo, melhor. Entendeu? Então, assim, agora tem que ser bem acompanhada. Isso ela
1: Sim.
0: tem que ver, porque você chegar assim e começar a usar, aí é errado, porque isso pode dar, se você usar o hormônio errado, a consequência pode ser grande. Porque aí é ao contrário, se você usar estradiol, tem que usar progesterona, pode não ter câncer de endométrio, entendeu? Tem que estar olhando a mama. Então, assim, tem que ir no médico. Não pode ficar por si só, porque uma amiga usa, eu vou usar. De jeito nenhum. Entendeu? Para a amiga pode ser bom, para ela pode ser
1: Não
0: ruim.
1: pode, né? Bem, dito isso, fazer mais uma pausa aqui no consultório, mas quem quiser participar, 99147-8520 é o número do nosso WhatsApp. Eu sei que tem gente que está ligando, mas eu não consigo atender ligação nesse número. Então pode mandar um áudio, pode mandar uma mensagem, só não liga porque eu não vou conseguir atender. Pode escrever sua mensagem aí, mandar um áudio para esse número 99147-8520, que eu passo a pergunta aqui para as doutoras. Fazer um intervalo e volto já.
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4: 4h47, bom dia.
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1: O consultório do Rádio Livre hoje está falando sobre os impactos da menopausa na vida da mulher. e na vida do casal também. Esse consultório foi pedido pelo nosso ouvinte Carlos da Vaz. A gente está conversando aqui com o Dr. Ivanilde Vasconcelos Cavalcante,

0: Ela que é médica endocrinologista, também com a doutora Miriam Esconia Milho, que é médica ginecologista. Tem uma pergunta aqui da Ingrid, doutora Miriam, que ela fala o seguinte. Ela pergunta se é verdade que quando a menina menstrua muito cedo, ela vai entrar na menopausa mais cedo, ou se isso é um mito.
1: Não tem uma ligação muito forte, não. Né? Assim, a gente... Na teoria se fala, não, você vai se menstruou cedo, vai ficar mais cedo. Mas, na prática, você não vê que uma pessoa que menstruou muito cedo vai ficar, uma que vai até 15 anos, uhum, vai ficar até 55. Às vezes, uma pessoa menstrua com 11, 12, vai até os 55 anos. Então, não tem uma ligação, uhum, provada, assim, tão forte, que ela menstruou mais cedo, ela vai entrar na menopausa mais cedo. Se ela menstruar mais tarde, ela vai ficar mais tarde. Não tem muito a ver. Até porque isso, às vezes, depende mais da quantidade de óvulos que ela tem, né? Do que, uhum, aconteceu na vida dela. Às vezes, toma anticoncepcional muito tempo, né? E, assim, tem algumas inibições que você tem durante sua vida, algum tipo de vida que você teve, em termos de alimentação, de tudo, que, às vezes, eu acredito que isso vai interferir um pouco na produção, para os óvulos em, sim, si viver mais. Né? Então, assim, não tem uma razão de ser, que eu saiba, não. Não sei se tu tem algum aí como endócrino.
2: Não, em teoria, já é pré-estabelecido e não tem uma relação. Seria mais mito, mas mito mesmo.
0: O anticoncepcional, qual é a relação que a senhora falou? Assim?
1: Não, é porque o anticoncepcional, geralmente, por exemplo, você deixa os ovários sem trabalhar, você é uma coisa que, assim, para. Né? Quer dizer, eu hoje em dia eu acho que, assim, você tem que repensar muito antes de tomar um anticoncepcional pelo risco. Enquanto o hormônio não dá esse risco todo, o anticoncepcional aumenta o risco de câncer de mama, aumenta o risco de trombose, e ninguém tem medo. Todo mundo toma sem medo. Uhum. Né? Por quê? Porque é jovem. Né? Mas o uso dele muito tempo, seu ovário, enquanto você usa ele, seu ovário está lá paradinho. Né? Então, assim, de todo jeito, eu acho que dá uma interferência grande. Quem usa, assim, 10 anos, não, sim, é uma pessoa que usa um ano, dois anos, não vai mudar muito. Mas uma pessoa que passa a vida usando um anticoncepcional, com certeza, quando voltar a menstruar, tem uma queda, tem alguma diminuição em termos de função. Não que o ovário vá deixar de trabalhar, não, ele volta a trabalhar. Né? Mas, assim, eu acho que arrisca mais em termos, assim, de câncer, de trombose. Então, hoje em dia, a gente tem muito cuidado para não ser discriminado o uso de anticoncepcional.
0: Tá certo. Tem ouvinte com a gente. Vamos ouvir.
3: Meu nome é Amélia. Eu moro aqui no Ibura. Eu sou filha de uma mulher que morreu com câncer de mama. E os médicos, eles não aconselham a reposição hormonal. Só que eu entrei na menopausa. Estou com a baixa de todos os hormônios, estrógenos, que vocês... O que a gente perde, né, no período de menopausa. Então, a libido acabou. E eu queria saber como é que a gente faz para reverter isso. Obrigada e boa tarde.
0: Obrigada também, Amélia. Para reverter ou melhorar, a gente aqui entendeu com as doutoras que a reposição hormonal seria a indicação. Mas aí, doutora Ivanilde, ela fala assim, ó, minha mãe morreu por câncer de mama, e aí eu não teria indicação de fazer a reposição. É um fator que realmente de contraindicação para a reposição hormonal?
2: Não absoluto, certo? Não necessariamente. A gente precisa entender como foi esse câncer de mama, qual foi a idade materna, se foi uma idade muito jovem, se tem uma mutação familiar que toda a família tem. Então, a maioria das vezes, o câncer é esporádico, que o paciente vai adquirindo ao longo do envelhecimento das células. Então, não teria necessariamente, ele não passaria para a filha, por exemplo. Então, assim, não necessariamente porque a mãe teve câncer de mama, a paciente vai ter uma contraindicação absoluta. Então, precisa ser analisado qual foi esse câncer, a idade. Então, não realmente, não é contraindicação absoluta, não. Precisa ser entendido melhor, checado os sintomas. Uhum. Vai ser o risco-benefício aí. Sendo que, como a gente já falou, o estrógeno não necessariamente tem um aumento do risco de câncer propriamente dito.
0: Quando, certo, a senhora fala, assim, da idade, certo, que o câncer de mama, uhum, apareceu, que idade é essa que faria, por exemplo, só dizer assim, ó, isso aqui não vai passar... Não tem uma relação de hereditariedade, por exemplo?
2: Quanto mais jovem aquela paciente tiver câncer, mais um fator genético envolvido tem a ver. Então, ao menor que 35 anos, 30 anos, certo, tem um risco de ter causas genéticas, que é menos comum a paciente ter câncer mais jovem, porque com o envelhecimento, nossas células envelhecem e o aumento do câncer acontece com a própria idade. Então, muitas vezes, esse câncer veio pelo estilo de vida, pelo, enfim, tabagismo, envelhecimento, outras causas, e não necessariamente um fator genético associado.
0: Então, se não tem um fator genético associado, ela poderia fazer a reposição?
2: Sim, sim. Né? Sim. Teria que ser discutido com câncer de mama, poderia ser discutido, sim, com oncologista.

0: Mas sim, não é contraindicação absoluta, não.
1: Doutora Miriam, quais são as contraindicações para reposição hormonal?
2: A contraindicação maior seria o paciente que tem câncer de mama.
1: Se a pessoa, né, já essa teve,
2: já,
1: né,
2: teve câncer de mama, é a maior contraindicação. Para mim é essa, né? Uma trombose é uma contraindicação. Mas hoje em dia, esses hormônios mais novos, tem até trabalhos mostrando que ele não aumenta o risco de trombose. Entendeu? Então, assim, porque muitas vezes a causa da trombose tem que ver também, né? Porque às vezes você teve uma trombose porque você fez uma cirurgia tomando um anticoncepcional. Uhum. Então, são duas coisas que estavam ajudando a trombose. Então, uma trombose, em alguns casos, pode ser uma contraindicação, mas tem que estudar o caso. E, para mim, seria uma paciente que teve câncer de mama, né? Então, a quem teve câncer de mama, não que o hormônio vá fazer mal, mas, assim, se você já tem um câncer de mama, você vai fazer... aí eu acho que não é uma indicação de você fazer. Uhum. Para mim, a maior contraindicação é essa. É o câncer de mama.
1: É só câncer
2: de mama.
0: Paciente também, se tiver...
2: Câncer de endométrio também. Útero, entendeu? Porque o endométrio está ligado ao estrógeno sem a progesterona. Então, assim... Mas, por exemplo, se ela teve um câncer de endométrio, ficou curada. Porque, muitas vezes, o câncer de endométrio, você tira o útero, você curou. Ele estava só ali localizado. Então, já não... Tirou o útero, não tem mais contraindicação. Porque ela não vai ter mais o útero para ter o câncer de novo. Então, o hormônio não vai afetar. Porque o câncer de endométrio, ele é muito provocado pelo estrógeno, pela falta da progesterona. Aí dá uma hiperplasia que vira um câncer. Mas se você tira o útero, acabou o problema. Então, assim, um passado de câncer de endométrio, que a pessoa já está curada, que tirou o útero, não tem problema, entendeu?
0: A questão de infarto também, se o paciente teve infarto, se teve AVC, sim, se tem um cirrose, ou seja, cirrose hepática. Então, se tem essas causas ativas, teoricamente seria contraindicação também.
1: Mas tudo vale uma avaliação, né?
0: Sim, com certeza.
1: Até para quem está nos ouvindo assim, eita, então eu já não poderia. Mas assim, você pode ter tido e fazer uma avaliação mais completa para ver se realmente você não se enquadraria, pode ser isso? Doutora?
0: Sim, para ver se realmente teve infarto, às vezes você nem tem certeza daquilo, então precisa ser avaliado realmente cada caso.
1: Ok, eu digo isso porque quem faz reposição hormonal vê que melhorou tanto, que diz assim, eu não sei mais viver sem a reposição. Então, para quem está sofrendo, né, com os impactos da menopausa, acho que vale a pena fazer essa investigação. A pedido do nosso ouvinte Carlos Avazzi, a gente está aqui com o doutor Ivanilde Vasconcelos Cavalcante, médico endocrinologista, também com a doutora Miriam Scônia Milho, médica ginecologista. E tem uma pergunta aqui do Pedro Henrique, de Paulista. Ele disse que a irmã tem 47 anos, fez recentemente uma cirurgia de esterectomia e já havia retirado os ovários, e, enfim, ele botou assim.
3: Quantos anos?
1: 47. Aí disse assim, nesse caso, necessariamente, ela terá que fazer uma reposição hormonal?
2: Ela tirou os ovários?
1: Fez esterectomia e já tinha retirado os ovários.
2: Se ela tirou os ovários, ela tem que fazer reposição hormonal. Principalmente tem pela idade, 47 anos, ela é nova ainda, né? Vai ter muito tempo pela frente. Se tirou o útero e o ovário ficou, não tem problema, porque o que vai funcionar é o ovário. Uhum. Se tirou o ovário, pode ter ficado até o útero, mas tirou o ovário, que geralmente não faz isso. Quando você tira o ovário, tira o útero. Tem que fazer reposição hormonal.
0: Não sei que tenha contraindicação, né? Que tenha sido por outra causa de câncer, tenha feito retirada por algum motivo desse sentido, né? Nesse caso, não.
1: A reposição hormonal para quem tira os ovários, por exemplo, é diferente da reposição hormonal de quem...
0: Não. Talvez o que vai interferir mais é a idade, né? Na verdade, a dose que a gente vai fazer, se é uma dose mais alta, uma dose mais baixa, geralmente.
1: Então, para a gente finalizar esse consultório, doutora Ivanilde, o que a senhora diz para as mulheres que estão sofrendo com os efeitos da menopausa e os casais também, né?
0: Isso, oriento procurar ajuda médica, porque tem tratamento, hoje o tratamento está bem melhor do que era antigamente, hoje a gente tem bem mais certezas e menos dúvidas sobre essa reposição hormonal, então eu oriento ir realmente para o médico para acompanhamento e ser avaliada pela equipe multidisciplinar para acompanhar e passar melhor por essa fase. O exercício físico é uma fase bem é algo importante também, muito. Além da reposição hormonal, ajuda também demais essa mulher nessa fase, então é outra coisa que vai se fazer, então espero que essas mulheres precisam ser vistas e precisam ser acompanhadas.
1: Não vamos deixar a menopausa ser sinônimo de sofrimento,
0: não,
1: né?
0: Não.
1: Doutora Ivanilde, muito obrigada por estar com a gente. Seja sempre muito bem-vinda. Deixa aqui um contato, uma rede social.
0: Obrigada. Meu contato é ivanildecavalcante.endocrino. Um abraço.
1: Um abraço, doutora Ivanilde Vasconcelos Cavalcante, médica endocrinologista, atende no Real Hospital Português. Doutora Miriam, a senhora falou aqui, tem umas ouvintes aqui dizendo, poxa,

0: A doutora falou de que a gente, quando vai para o médico, a gente fala que a gente quer reposição hormonal, mas o médico está lá com os nossos exames, ele não pode indicar, ele que é o profissional. Eu não vou conseguir colocar o áudio da nossa ouvinte, mas ela trouxe essa dor dela aqui. O que, que a senhora pode dizer para quem está nos ouvindo?
1: Bem, na verdade, ela tem razão. Não era para ela pedir. Eu só dei essa dica porque muitas vezes você vai ao consultório e o médico não oferece, né? Então, assim, eu dei a dica mais em relação, na verdade, é para o médico já sentir que ela está na menopausa e já oferecer. Uhum. Mas se não oferece, você já sabe que isso aí é uma fase, pede, né? Eu digo assim, ó, eu queria fazer reposição, porque passou um tempo muito grande de tabu por conta do medo. Então, a maioria dos médicos acostumou a não oferecer o hormônio, porque na hora que oferecia, todo mundo tinha medo. Então, aquilo ali foi uma lacuna que teve, que está mudando agora, né? Então, assim, a reposição, hoje em dia, já vai virar uma coisa mais normal para todas as mulheres. E, assim, eu aconselho que quem puder, faça. Porque a qualidade de vida é bem melhor. Não só para ela, para o marido, para a família. Por quê? Porque, e hoje em dia, uma dica só. Quem teve câncer de mama não pode fazer reposição hormonal. Mas existem alguns tratamentos, tipo laser vaginal, que melhora o estímulo vaginal. É uma ponteira com o laser, aquele mesmo que você coloca no rosto. Existe uma ponteira vaginal que estimula o colágeno. E a aplicação de laser volta a lubrificação. Claro, o envelhecimento continua, mas você teria que fazer uma vez no ano, pelo menos. Mas volta a lubrificação e a parte do ressecamento vaginal melhora.

0: Ah, não desistir. Doutora Miriam, obrigada por estar com a gente. Deixe também um contato ou uma rede social.
1: É o Instagram, é Miriam Skog. Miriam Skog, né?
0: Skog, S-C-O-G, não é isso?
1: S-C-O-G, Miriam Skog. Doutora Miriam Skog, que é o Instagram.
0: Tá certo. Doutora Miriam, prazer em conhecer. Obrigada por estar com a gente. Doutora Ivanilde também. Sejam sempre muito bem-vindas. Obrigada também ao Carlos que pediu esse consultório. Esse foi o consultório do Rádio Livre hoje. A produção foi de Gabriela Bento. Trabalhos técnicos de Big Alves, Edilson Lima e João Alves. Na coordenação de jornalismo, Vitor Tavares.
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3: Agora são 5 horas e 1 minuto no Recife.
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4: Bom dia.
3: Fala, gente boa brasileira! Hoje, 23 de setembro, é um dia especial para celebrar aqueles que transformam a nossa vida de maneira única, os nossos filhos. 23 de setembro, dia do filho, o dia dos filhos. Filho é presente de Deus, é amor que chega e muda tudo. É aquele abraço que acalma, o sorriso que ilumina e a esperança que renasce a cada conquista. Ser pai ou mãe é descobrir que o coração pode morar fora do peito. É acompanhar os primeiros passos, ensinar os caminhos da vida, aconselhar quando necessário e estar presente mesmo quando as palavras não conseguem expressar tudo o que sentimos. E neste Dia dos Filhos, vale lembrar: mais importante do que oferecer bens materiais é oferecer presença, carinho, educação, respeito e bons exemplos. Porque o maior patrimônio que podemos deixar para nossos filhos é uma formação baseada no amor, na honestidade e na fé. Aos filhos que estão perto, um abraço apertado. Aos que estão longe, uma mensagem cheia de saudade. E aos que já partiram, nossa eterna lembrança e nosso amor, que o tempo jamais apaga. Que Deus abençoe cada filho, proteja seus caminhos, ilumine suas escolhas e fortaleça todas as famílias. E você? E você que tem um filho, uma filha ou alguém que considera como tal? Não deixe para amanhã aquele gesto de carinho. Ligue, abrace e diga: eu te amo. Às vezes, uma simples palavra pode transformar o dia de alguém. Feliz Dia dos Filhos! Que nunca falte amor dentro de casa, diálogo nas famílias e Deus no comando de todos os nossos caminhos. E muito bom dia!
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3: E que linda família brasileira. Bom dia, boa tarde, boa noite, onde você estiver. Quartou, né? Olha, quarta-feira, meio de semana, hein, gente? Dia 23 de setembro de 2026. Já se passaram 266 dias do ano. Faltam 99 para o ano acabar. Hoje é dia da visibilidade bissexual, Dia Internacional contra a Exploração Sexual e o Tráfico de Mulheres e Crianças. No Brasil, é o Dia dos Filhos, Dia Nacional do Sorvete. Vai um para você agora? Olha, Dia Nacional do Sorvete. Tem até sorvete de cachaça, não tem? Aí, Dia do Soldador, meu amigo, meu

0: grande profissional, dia do soldador. Santos do dia de hoje são São Pio e São Lino, com trabalhos técnicos de Avanildo Serigueira.
1: Bom dia!
0: Ei, Serigueira, bom dia! E produção de Cristiano Bassan, em rede, pela Rádio Jornal Recife, Limoeiro, Caruaru, Garanhuns, Pesqueira e Petrolina. Estamos começando mais um programa, A Voz do Povo.
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0: Ah, meu filho, Deus lhe proteja. Paulo Sérgio, a saudade.

0: teu
1: corpo. Acorda, Recife, acorda, Pernambuco, acorda, Brasil, acorda, filho. Hoje é o dia do filho. Não, sorvete, o filho. Hoje também é o dia do sorvete. Dia do soldador, o filho soldador, um abraço, bom dia. Olha o cuidado, viu? Olha o cuidado, cuidado, a visibilidade com os bissexuais. Internacional contra a exploração sexual, não pode, né?

0: mulheres, crianças. Então, visibilidade para tudo isso aí, hein? O Brasil é dia dos filhos, né? Dia Nacional do Sorvete, que beleza! Recife, grande Recife, você ouvindo a gente, Rádio Jornal Recife. A alegria de você, Limoeiro, pertinho da gente, Limoeiro. Alô você, bom dia, Rádio Jornal Limoeiro. Vem fazer parte desse cordão maravilhoso. Vem pra cá, você de Caruaru, Rádio Jornal Caruaru, bom dia, bom dia. Filhos queridos de Caruaru, bom dia, bom dia. Eita, Raldino Lima, grande poeta, bom dia, bom dia. Batatinha, todo da soparia já tá na panela. Olha o bate, bate, bate, bate.
1: Batatas tem atração que ninguém pode resistir.
0: Ninguém pode resistir.
1: Mas a gente se distinguir. Deixa o prego voltar.
0: Faz a diferença, sim.
1: Ah, meu bem, sem você não há carnaval.
0: Sem você, onde você estiver, não tem carnaval. Aí você vai seguindo, depois de Caruaru, vai para Pesqueira, a cidade da graça. Ela apareceu, eu sou a graça, abraçando todos os indígenas de toda essa região. Alô, Garanhuns, bonita Garanhuns, Rádio Jordão Garanhuns. Que alegria, né? Alegria, cidade bacana aí, bonita, bonita. Cidade das Flores. Tem o relógio das flores, né? O relógio e a hora certa lá, viu? A hora certinha, certinha. Não erra, não atrasa. Tem manutenção. Alô, você de Petrolina. Olha o rio bonito aí. As margens do rio São Francisco. Que coisa linda, né? Você aí de Petrolina. Nesse rio aí bacana, o Rio da Integração Nacional. Cuida dele. Cuida dele, você também é responsável, viu? Não somente a autoridade, né? Municipal, estadual, seja lá quais forem as autoridades para cuidar do rio, nós também temos essa responsabilidade.
1: Sim.
0: Eita, olha os metais, metais.
1: Podem acabar o petróleo, pode acabar a vergonha, pode acabar tudo, enfim. Mas deixem o frevo pra mim.
0: Deixa o frevo, deixa o forró, deixa a música popular brasileira de uma forma geral. Bonita, bonita, chama atenção no mundo inteiro pra você vibrar. Por quem se vale?

0: Vale, um abraço, sim.
1: Um aperto de mão
0: pra você onde você estiver, pra seu filho. Você ouviu aí cantando, quero ver você feliz. Meu filho, meu filho, meu filho, Deus lhe proteja. Diga assim pra ele, vai. Deus lhe proteja de todos os males. Vale um abraço, família, família pernambucana. Olha, cuida da terra, cuida da terra. Um pouquinho aí da história de Paulo Sérgio, que deixou saudade, 36 anos, né? Deixou saudade, ele faleceu em São Paulo aos 36 anos, em 1980. Jovem cantor, né? Compositor, 36 anos. Ele que é do Espírito Santo. Olha a viola, olha o musical, olha o violão, olha o pandeiro, todos os instrumentos juntos. E vocês, grandes artistas.

0: artistas aí.
1: Eles valem um abraço.
0: Um abraço pra toda a família pernambucana, cuidando dos filhos. Olha as escolhas, viu? Presta atenção nas escolhas. Tá chegando aí o dia. Você é muito importante, né? Se você sempre foi importante, imagina agora, né? Imagina agora, então presta atenção nas escolhas. Isso depende muito para a educação dos filhos, para o bem do Brasil. Escolhas! Escolha bem, escolha bem. Vale um abraço, sim. Para você saber o tempo.
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0: Será que vai chover? Será? Será que vai?
3: Será que vai dar sol?
0: Cristiano Bassan informa.
4: Vamos agora à previsão do tempo para esta quarta-feira, 23 de setembro, conforme as informações da Agência Pernambucana de Águas e Clima, a APAC. Na região metropolitana do Recife, o tempo é parcialmente nublado, sem chuva em toda a região. No Cabo de Santo Agostinho, a temperatura máxima é de 28 graus. Já as mínimas em Camaragibe são de 23 graus. Na zona da Mata de Pernambuco, o tempo é parcialmente nublado, sem chuva em toda a região. As máximas em Glória do Goitá, na Mata Norte, devem chegar aos 29 graus. E em Maraial, na Mata Sul, as mínimas são de 19. No Agreste Pernambucano, a previsão é semelhante. O tempo é parcialmente nublado, sem chuva em toda a região. Em Gravatá, no Agreste Central, a temperatura máxima pode chegar aos 30 graus. E em Saloá, no Agreste Meridional, as mínimas devem chegar aos 17 graus. No Sertão do Estado, o céu é claro a parcialmente nublado, sem chuva em toda a região. Em Carnaíba, no Sertão do Pajeú, a temperatura máxima prevista é de 35 graus. E em Exu, no Sertão do Araripe, as mínimas são de 18 graus. Previsão do tempo, Cristiano Bassan, Rádio Jornal, Rádio Notícia.
0: Muito bem, hora certa para você, agora são 5h17.
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0: Jornal do Comércio, a diferença é enorme. Em novo embate, Mendonça acusa Moraes de direcionar Polícia Federal. Na ONU, Lula faz discurso com jeito de campanha e marca agenda no Recife na sexta-feira. Em meio à polêmica, Raquel e João realizam agenda com apoio de mulheres. Número de roubos cai 56% na região metropolitana. Trânsito mata, fere e mutila mais em cidades médias e grandes, aponta estudo. Morre Zuenir Ventura, escritor e jornalista, aos 95 anos, talento na literatura, escritor e jornalista. Então a saudade. E mais, torcida do Santa Cruz deve ocupar cerca de 30% do estádio no jogo contra a Floresta. Tá chegando, torcedor. Aê, destaque se capa da edição de hoje do seu Jornal do Comércio. Para saber, tem que ler o JC.
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0: Parabéns para você que está aniversariando hoje. Está começando a Era de Libra, hoje, 23 de setembro. Olha, para você saber o que diz a astrologia. Seu olhar tende a ficar mais criativo hoje. Se trabalha com comunicação, arte, ensino ou qualquer atividade que dependa de boas ideias, aproveite para anotar tudo o que surgir. Claro que nem toda inspiração precisa ser colocada em prática agora, mas vale a pena guardá-la. Para você que é de Libra, era da Libra, de Libra, está começando hoje. Parabéns para você, parabéns para você. E com você também, na festa do aniversário, Paulo Ricardo. Músico, compositor, cantor, baixista, guitarrista, jornalista e ator brasileiro, Paulo Ricardo. Cante com ele.

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1: Roberto. Escuta só, minha gente, também aniversariando hoje, grande político, né? Michel Temer, advogado e político brasileiro, 37º presidente do Brasil. Você aí com ele, com Ricardo, Paulo Ricardo, né? E faça a sua festa, você merece. E saber mais aqui o seguinte: voto. Voto em 4 de outubro para aposentados e pensionistas do INSS significa prova de vida, efetuada com sucesso e continuidade dos pagamentos. Não é isso, Germano Rodrigues?
2: Está chegando o dia das eleições 2026, dia 4 de outubro. E aposentados, pensionistas e titulares de benefícios assistenciais do INSS que for deixar seu voto nas urnas nas eleições deste ano terão a prova de vida realizada automaticamente. O beneficiário não vai precisar enviar o comprovante de votação, nem muito menos solicitar a atualização no Instituto. Segundo o INSS, os dados serão encaminhados pela Justiça Eleitoral e incluídos no sistema usado para verificar se o titular do benefício ainda continua vivo. A medida alcança parte dos cerca de 40 milhões de beneficiários ativos na Previdência e de programas assistenciais. E de acordo com o advogado especialista em Previdência, Rômulo Saraiva, o processo vai simplificar ainda mais a prova de vida para os aposentados.
3: É uma notícia boa em relação a aposentados e pensionistas do INSS, é que o ato de você votar na próxima eleição já coloca como satisfeito o requisito da prova de vida. Esse comparecimento às urnas, né, ele é um dos elementos que consta como probatório para você saciar o INSS em relação à prova de vida e, por consequência, garantir, né, a manutenção e a continuidade do pagamento do seu benefício previdenciário ou assistencial. Esse procedimento ele foi alterado em 2019. A partir de 2022, um ato, né, do próprio INSS, por meio de uma portaria, ele estabelece que a prova de vida acontece a partir do mapeamento que o INSS faz, usando seus dados informacionais da vida de cada aposentado pensionista. A partir de então, acaba, né, aquela necessidade do aposentado comparecer até o INSS ou a agência bancária.
2: O procedimento de revisão anual é focado em identificar se o titular do benefício previdenciário ou assistencial continua ainda vivo, para garantir a manutenção de pagamentos. A prova de vida passou por modificações para reduzir filas, custos e transtornos que o antigo modelo presencial gerava, especialmente para idosos e pessoas com mobilidade reduzida. O exercício do voto no dia das eleições atende a essa diretriz, dispensando o beneficiário, que voltou de outras formas para a comprovação. Ainda de acordo com Rômulo Saraiva, além de simplificar a prova de vida a milhões de segurados, a medida também traz segurança ao pagamento de benefícios da Previdência Social.
3: Depois de 2022, é o INSS quem vai atrás de algum registro no banco de dados em relação àquele aposentado pensionista para saber se ele está vivo. Então, são vários elementos de prova para isso. É a questão da votação nas eleições, é uma das situações quando você declara imposto de renda, faz empréstimo consignado, tem um atendimento no INSS, faz uma perícia médica, renovação de carteira de motorista, carteira de trabalho, passaporte, identidade, atualização no CAD único, vacinação, e entre outros exemplos. Então, no próximo mês de outubro, né, a colocação do aposentado como votação desse dever cívico também já resolve a situação no INSS. Você pode ficar mais tranquilo.
2: Germano Rodrigues, Rádio Jornal, Rádio Notícia.
1: Você ouviu aí, né? Eu tenho certeza, como você já recebeu um monte de mensagem aí desses golpistas falando exatamente para o prova de vida, né? Não vai nesse passo a passo não, meu amigo. Você ouviu aí as orientações, né? Você ouviu aí as orientações, né? No momento não é necessário nem você comparecer à Caixa Econômica e INSS, porque automaticamente isso vai acontecer. Imagine você receber uma mensagem aí e cair nessa de passo a passo, né, perguntando, olha aí, você pode perder isso, você pode aquilo. Eles são bons, né? Eles são bons aí para surpreender você. Não vai nessa não, meu amigo. Não vai nessa não. É automático isso aí. Um abraço para você e se cuida. Mas de repente, você pode ter outro tipo de reclamação aí no seu bairro, na sua rua. Tem um WhatsApp da Rádio Jornal assim.
0: Agora você pode mandar o seu recadinho direto pelo nosso WhatsApp. Envie a sua mensagem de voz para o 991-47-8520. 991-47-8520.
1: Ô, Carlos Bigode, olha o Bigode aí, vem comigo.
4: Bom dia a todos. A gente está falando aqui, Carlos Bigode, do Gordo Carroceiro. E venho, através dessa oportunidade, informar que tem uma empresa que está instalando umas caixas de água aqui na comunidade. E junto com essa caixa, eles instalam uma bomba direto no cano da Compesa. Bomba essa que puxa a água do cano da Compesa para encher exatamente essa caixa. E com isso, está causando problemas para outras casas que essa bomba não é instalada. Por quê? Porque a água da Compesa não está chegando nas casas que não tem o auxílio dessa bomba que está puxando a água do cano da Compesa para encher essas caixas. Então nós aqui ficamos sem água praticamente o dia todo. Só chega água aqui depois de 1 hora, 2 horas da manhã. Porque

0: as casas que têm as caixas com essa bomba, no caso, a caixa já está cheia, então a água passa a normalizar, não tanto, né? Ainda fica fraca quando chega nas casas. Então eu peço a companheira que tome uma responsabilidade e venha aqui no córrego para saber com o engenheiro, com a pessoa responsável que está instalando essas caixas, o que fazer.
1: E você, meu amigo, você do esporte, você do Santa Cruz, você do Náutico, quer saber? Chances de acesso à Série A, possibilidades, probabilidades atualizadas de esporte náutico após a 22ª rodada da Série B. Então, você tem tudo isso aqui no NE10, no nosso portal do Sistema Jornal do Comércio de Comunicação, como também você tem a pesquisa Quest. No primeiro turno, Lula tem 37% dos votos totais. Flávio, 33%. Cury, 6%. Caiado, 4%. Segundo a pesquisa Quest. Então você fica ligado, tudo aqui na Rádio Jornal. E por falar em eleição, tem mais essa aqui, olha. Pesquisa revela que eleitorado discorda da mistura religião e política, apesar de relatos do uso da fé para conversão em votos dentro das igrejas. Escute com Ernesto Pereira.
2: Com o período eleitoral em pauta, os assuntos que surgem na mídia geralmente são relacionados aos debates entre candidatos, propostas de mandato, além do que é permitido durante a campanha. Outro tema frequente nesse período diz respeito ao uso da fé para obter votos. Segundo a pesquisa do Instituto de Estudos da Religião, em parceria com a Quest, 8 em cada 10 pessoas são contrárias a discutir política em espaços religiosos. De acordo com a cientista política Priscila Lapa, os números apenas reforçam a ideia de cansaço do eleitor em relação à mistura entre fé e politicagem.
3: Mas a gente tem claramente hoje um envolvimento afetivo, inclusive, das lideranças religiosas com esses movimentos políticos. Por outro lado, a gente vive um desgaste disso também. Da mesma forma que o eleitor comum já apresenta um pouco de sinal de cansaço perante essa intensidade com que as informações e as dissensões políticas acontecem, mas ao mesmo tempo há uma crítica muito fortemente colocada nesse sentido pelas próprias comunidades religiosas que seguem, obviamente, em grande parte as indicações e seguem sua liderança nos seus posicionamentos políticos, mas que querem ver a religião, a frequência religiosa separada das atuações políticas.
2: A pesquisa ouviu 15 mil entrevistados e detalha que o chamado abuso religioso ganhou força nas eleições de 2022, onde 18% das pessoas apontaram que líderes religiosos recomendaram em quem votar. De acordo com Priscila Lapa, a política está em tudo o que o ser humano faz. No entanto, utilizar da fé para fazer campanha vai no caminho oposto à democracia.
3: A gente não deve excluir a política de nenhuma esfera da vida em sociedade, né? A política ela está presente em todas as nossas decisões, em todas as nossas ações. Mas uma coisa é uma visão política no sentido de construção de uma visão de mundo, de pensar as questões do país. Outra coisa é você atrelar a sua atuação religiosa a um determinado partido ou um determinado segmento político. Então, no momento em que você tem lideranças políticas que se atrelam diretamente à política e que, portanto, usam o espaço do templo ou da atividade religiosa para a militância política, isso pode gerar condições desiguais de competição política, alguns enviesamentos que não são tão saudáveis assim do ponto de vista democrático.
2: Vale ressaltar que o cidadão pode denunciar irregularidade durante a campanha eleitoral de forma gratuita. É o aplicativo Pardal. A ferramenta da Justiça Eleitoral está disponível nas lojas App Store e Google Play. Para registrar uma denúncia no Pardal, a cidadã ou cidadão deverá se identificar por meio de autentificação, pelo e-título ou pelo gov.br. A denúncia deve conter informações que permitam a identificação e a apuração da possível irregularidade e poderá ser acompanhada de fotos, vídeos ou áudios que contribuam para demonstrar a ocorrência relatada. Ernesto Pereira, Rádio Jornal, Rádio Notícia.
1: Eita, sempre ligado conosco, Pedro Luiz. É o papo de peso, viu? Pra saber aí quem sobe, quem desce e sai por aí afora, né? Pedro Luiz, um abraço pra você, obrigado pelo carinho da audiência. E tem aqui uma denúncia de lixo, viu? Em ruas de São Lourenço da Mata, vem comigo.
4: Eu sou de São Lourenço da Mata, da rua Irmão Fox. Aqui é muito lixo, faz mais de 3 meses que tá esse lixo aqui. Aqui reclama, tira foto, manda, mas a prefeitura não limpa. São Lourenço da Mata. São Lourenço tá entregas e barata.

0: Tá vendo tu aí? Então, é lixo, meu amigo, e é escalada. A escalada da violência no cotidiano coloca o tema do combate à criminalidade em destaque nas campanhas eleitorais, bem acima da inflação e do desemprego. Escute aí com João Carneiro.
1: A segurança pública ganha espaço no debate eleitoral em um momento em que a violência aparece como a principal preocupação dos brasileiros. Segundo a pesquisa Quest, divulgada em parceria com a Pax, 28% dos entrevistados apontam a violência como o maior problema do país. Corrupção aparece em seguida, com 22%, enquanto a economia tem 19% e saúde, 15%. O levantamento também mostra uma forte percepção de piora da segurança. 7 em cada 10 entrevistados afirmam que a violência aumentou muito nos últimos 2 anos. Diante do cenário, o tema também entra nas discussões sobre as propostas apresentadas durante a campanha eleitoral. Para o pesquisador e especialista em segurança pública, Armando Nascimento, o enfrentamento da criminalidade precisa considerar as diferentes realidades do país.
2: O problema é político, o problema é de organização. Nós temos um dos melhores sistemas que ainda se encontra no papel, e aqueles municípios que vêm implementando, como eu falei, Ipojuca, e agora o CAD, tem outros aqui em Pernambuco e outros estados do Brasil, vem implementando, vem funcionando. Agora, o problema é que o modelo de um candidato, que ele utiliza a partir do seu status quo, ele não é solução para o continente Brasil. O Brasil, ele é um continente. Ele precisa dessa integração com colaboração. É como o Paulo, sem integração com colaboração, você pode ter recursos, você pode ter o que você imaginar, mas não vai funcionar.
1: A tecnologia também aparece entre as alternativas defendidas pela população para reforçar a segurança. 86% dos entrevistados são favoráveis ao uso da inteligência artificial na área. Quando a pesquisa pergunta sobre câmeras de monitoramento integradas à inteligência artificial e ao trabalho policial, a adesão chega a 93%. Entre as possíveis aplicações estão o patrulhamento, a prevenção de crimes, o combate a roubos e furtos e a busca por pessoas desaparecidas. Mas para Armando Nascimento, além das ferramentas disponíveis, é preciso organizar a forma como as políticas de segurança são executadas.
2: Precisa sim organizar, precisa se pensar na governança, organizar a estrutura e pegar os recursos que já tem. Então, é um montante de recursos altos. Quando você soma o recurso do Fundo Nacional aos recursos próprios dos estados, inclusive municípios, você vai ver que o problema é um problema político, é um problema de falta de interesse de implementar o que já existe hoje na sua arquitetura, que é uma das arquiteturas mais modernas de segurança pública do mundo.
1: A Pesquisa Nacional de Segurança e Tecnologia ouviu 2.004 brasileiros com 16 anos ou mais, entre os dias 12 e 15 de setembro. A margem de erro é de 2 pontos percentuais, para mais ou para menos. João Carneiro, Rádio Jornal, Rádio Notícia.
0: E no WhatsApp da Rádio Jornal está aqui Soraya da Iputinga, dizendo, olha, o serviço aqui está pegado no caboclo aqui no entorno, né? Muita gente reclamando aí da buraqueira, mas parece que agora vai. E ela diz, olha essa música aí que você tocou com o Paulo Sérgio. Minha mãe gostava muito. Quero ver você feliz. Tá bom, um abraço para vocês aí da Iputinga. Olha, deixa eu ver mais quem tá comigo aqui no WhatsApp da Rádio Jornal. É muita gente. Eita, tá aqui. Levei um turista à praia de Boa Viagem. Nas mesas? Nas faixas de areias. Barulho tremendo, ensurdecedor, mistura de som portátil e sai por aí. Pronto. Agora são 5 horas e 39 minutos. Tem mais aqui. É muita gente. Bom, eu quero lembrar o seguinte, que vocês estão mandando aí por áudio. Agora não dá para atender, tá bom? Mas aí vocês fiquem atentos que nossa produção aí está preparando tudinho para ser atendido, tá bom? Tem mais aqui. Eita! Amigos, lembrem aí no ar. Bandeira 2, no meu aniversário, minha irmã Rita de Cássia, da Brasília Teimosa, amanhã, hoje, né? Hoje, 23, tá bom? Um abraço para vocês aí. Porém, não somos gêmeos, nós nascemos no mesmo dia, 2 anos de diferença, tá certo, meu amigo? Quem aqui fala é o Rico Viana. Ô, Rico Viana, um abraço para você, obrigado pela audiência. Tem aqui, ó, meu xará aqui, ó. Paulo Queiroz, ele diz: passei agora na rampa do metrô, na estação Mangueira, e os vendedores de lanches, seu Dan e a rubro-negra Marlene, estavam todos com rádio nas alturas ouvindo você. Obrigado pelo carinho da audiência. Agora são 5 horas e 40 minutos. Tem aqui uma pessoa denunciando, viu? Uma denúncia de um semáforo quebrado na cidade de Tabajara. Vem comigo.
3: Mais uma vez, eu venho falar sobre esse semáforo que tem aqui na entrada da cidade de Tabajara. Esse semáforo que ele está sentido paulista, Recife, sentido aqui, paulista cidade. Bom, o que acontece é o seguinte, tem uma faixa de pedestre ali que já está apagada. E a saída ali dos cadeirantes está em cima dessa faixa que está apagada. O que acontece? O semáforo fica lá na frente, quase 30 metros na frente. Então, se o cara ontem mesmo já ia acontecendo dois acidentes, a senhora vai saindo com o cadeirante, o semáforo fechou, as pessoas não param na faixa, vai querer parar embaixo praticamente do semáforo. Primeiro porque a faixa está apagada, eu acho que deve haver uma correção entre a colocação daquela faixa e aquele semáforo. Já essa semana já ia acontecendo dois acidentes com idosos também, o idoso olha, vê o semáforo fechar. Quem vem de carro de sentido paulista para cá, quem já conhece o trajeto aqui, o percurso, para antes. Mas quem não conhece só quer parar embaixo do semáforo. Então é bom que alguém tome uma providência antes que aconteça um acidente grave aqui, dessa PE15 aqui, esse semáforo que tem aqui na entrada da cidade de Tabajara. O perigo é sentido paulista, Recife. Aí eu peço encarecidamente que você... divulgue isso aí para ver se alguém vê isso aí antes que aconteça um acidente.
0: Pronto, você falou e a gente enfatiza aqui, meu amigo. Também no WhatsApp da Rádio Jornal tem Alisson Cavalcante, Curicica, Rio de Janeiro. Ele que é o irmão de Anderson Alvirrubro, São Lourenço. E manda abraço também para Miriam Negreiros, Vila Rica. Um abraço, querido. Um abraço muito forte. E ele está dizendo o seguinte, olha. Chuva, muita chuva por aqui, viu, Paulo? Muita chuva. Tá bom, segura o tempo. Agora, 140, meu amigo. 140 filhotes de papagaios são resgatados em floresta no sertão de Pernambuco. As informações com a repórter da Rádio Jornal Petrolina, Edjane Almeida. Vem comigo.
4: Com sinais severos de desnutrição, presença de larvas pelo corpo e queimaduras no papo, 140 filhotes de papagaio verdadeiro e papagaio do mangue foram salvos no município de Floresta, no Sertão. O resgate das aves ocorreu em decorrência de uma força-tarefa realizada pela Polícia Rodoviária Federal em parceria com o Instituto Brasileiro do Meio Ambiente e dos Recursos Naturais Renováveis, IBAMA. As informações a respeito do caso foram oficializadas na última segunda-feira, dia 21. A situação crítica de saúde na qual as aves foram encontradas decorre do transporte e acondicionamento precários durante o tráfico. Devido ao estado debilitado ao chegarem, dois filhotes não resistiram e morreram logo após o término da ação policial. Por terem apenas poucos dias de vida, a grande maioria dos animais ainda necessita de cuidados constantes e alimentação fornecida diretamente no bico. Atualmente, o grupo resgatado encontra-se sob acolhimento no Centro de Triagem e Reabilitação de Animais Silvestres, CETRAS, órgão vinculado à Agência Estadual de Meio Ambiente, CPRH, onde uma equipe multidisciplinar formada por biólogos, veterinários e tratadores realiza o tratamento intensivo dos sobreviventes. A PRF e o IBAMA não forneceram detalhes específicos sobre a identificação, prisão ou autuação dos infratores transportando as aves no momento da abordagem. Edjane Almeida, Rádio Jornal, Rádio Notícia.
0: Eita, Edjane Almeida, um abraço para você aí em Petrolina. Vamos tratar bem dos nossos animais, não só em Petrolina, mas em todo canto, né? Trate bem seus animais. E tem aqui ainda maus-tratos, viu? Maus-tratos. Antes, deixa eu ver aqui, que está aqui também no WhatsApp da Rádio Jornal, minha amiga Paula da Barraca da Miroeira, reclamando de muito lixo, viu? Próximo ao campo do Rivaldo, na Miroeira. Muito lixo! Rua Bom Conselho.

0: muito lixo e a prefeitura não liga para resolver o problema. Tá bom, Paula da Barraca Miroeira, obrigado pelo carinho da audiência. E tem outra aqui, olha. Outra denúncia. Maus tratos, cachorro em Jaboatão. Vem comigo, vem.
1: Bom dia, eu sou aqui de Jaboatão, velho. Tô com uma cachorrinha aqui, de rua, que ela perdeu os dois dedos das patas. Tá cega de um olho e já tá querendo perder o outro olho. A gente aqui da rua reuniu aqui, fez uns curativos, comprou as injeções, aplicou, deu umas medicação e ela tá aqui na garagem de um vizinho aqui, precisando ser resgatada. Já falei com tudo que é candidato aí, que diz que é da proteção animal, defesa animal. Já procurei a prefeitura de Jaboatão, que tem um telefone fantasma, e ninguém quer vir fazer o resgate do animal. Viu? Aqui de Jaboatão Velho, rua Padre Roma. Jaboatão Centro. Bom dia.
0: Bom dia. Agora são 5 horas e 45 minutos.
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0: Jornal do Comércio, a diferença é enorme. Em novo embate, Mendonça acusa Moraes de direcionar a Polícia Federal. Eita, na ONU. Lula faz discurso com jeito de campanha e marca agenda no Recife na sexta-feira. Em meio à polêmica, Raquel e João realizam agenda com apoio de mulheres. Número de roubos cai 56% na região metropolitana. Trânsito mata, fere e mutila mais em cidades médias e grandes, aponta estudo. Morre, minha gente, o sentimento, hein? Morre Zuenir Ventura, escritor e jornalista, aos 95 anos. E mais, olha aí, torcida do Santa Cruz deve ocupar cerca de 30% do estádio no jogo contra a Floresta. Destaque de capa da edição de hoje do seu Jornal do Comércio. Para saber, tem que ler o JC.
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0: Em destaque, o que aposentados e pensionistas precisam saber para embolsar as requisições de pequeno valor, RPVs, com um limite de 60 salários mínimos? Você vai saber aqui. A primavera chegou, minha gente. A primavera chegou e com ela as doenças respiratórias como rinite, sinusite, asma e conjuntivite alérgica, além do risco da automedicação. Se cuida. Apartamentos compactos de um quarto e o programa Minha Casa Minha Vida do Governo Federal podem contribuir na ocupação residencial e a revitalização do centro do Recife. Na mesma semana, na Semana Nacional do Trânsito, Polícia Rodoviária Federal alerta para o aumento das mortes de motociclistas nas estradas que cortam o estado. Tá vendo aí? Olha, não faltam estratégias para escapar dos golpes digitais, como eu falei para você, né? Principalmente aí agora querem saber de você. Prova de vida, não cai nessa não, meu amigo. Não cai nessa não. Esse passo a passo, então você se complica. Então cuida. Falsos golpes, né? Os golpistas que estão aí. Então não faltam estratégias para escapar dos golpes digitais do falso gerente de banco. A clonagem das contas e empréstimos fraudulentos. Não vai nessa. Tem mais para você, redator de plantão, 6 horas.
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0: Obrigado pelo carinho da audiência, terminou a voz do povo, obrigado. E você continua na Rádio Jornal, agora com bola de primeira.
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3: Eita, torcedor, tem desfalque para o clássico. Outras informações com Raldinei Alves.
4: Muito bom dia para você e para todo mundo que está nos acompanhando aqui na Rádio Jornal. Hoje, segundo a comunicação do Náutico, o elenco se reapresenta e começa a se preparar para o próximo compromisso na Série B do Campeonato Brasileiro. O duelo que os alvirrubros vão ter no sábado diante do Sport é o clássico dos clássicos, marcado para as 16h30 no Estádio dos Aflitos. Para esse jogo, o Náutico não vai poder contar com o zagueiro Wanderson, tomou o terceiro cartão amarelo dele, está suspenso. Gustavo Henrique ou Índio da base ou até Igor Fernandes podem substituir a ausência de Wanderson. Se fosse Igor Fernandes, ele seria puxado para a posição de zagueiro e naturalmente Rian entraria na lateral esquerda, mas Rian é um jogador que está sendo muito criticado pelas atuações dentro de campo com a camisa do Náutico. É um momento de pressão para os alvirrubros, que vem de derrota para o Cuiabá pelo placar de 3-0. O Náutico continua estacionado com 38 pontos, ainda faltam 7 até chegar na marca dos 45, suficiente para se livrar do rebaixamento de forma definitiva. O técnico Guilherme dos Anjos falou depois do jogo contra o Cuiabá e destacou que o time precisa se recuperar e focar no clássico de sábado para que os resultados voltem a acontecer.
5: Competição de longo prazo, né? A gente tem que virar a chave rapidamente, esquecer tudo aquilo que passou, corrigir, né? Mas ciente de que é inadmissível esse tipo de comportamento, principalmente, né? Acho que nós temos que refletir, né? Principalmente com relação à vontade, ao prazer de fazer as coisas. Nós tivemos uma equipe muito, muito, muito fora daquilo que é a normalidade nossa.
4: Muito bem, palavras de Guilherme dos Anjos, técnico do Náutico, são os destaques do Timbu, aqui no Bola de Primeira.
3: E aí, torcedor, já está pronto aí para cerca de 30% do estádio no jogo contra o Floresta? Vai nessa! Outras informações com Igor Moura.
6: Fala, amigo, forte abraço para você, um abraço para todo mundo ligado aqui na Rádio Jornal. A terça-feira foi de reapresentação para o elenco do Santa depois da segunda-feira de folga, após a vitória fundamental no domingo na Arena de Pernambuco, a vitória sobre o Floresta pelo placar de 1-0, que adiantou muito a possibilidade de acesso matemático do Santa Série B após uma década de ausência na segunda divisão nacional. A quarta-feira será de trabalho no período da tarde para o elenco Coral Santa Cruz, treinando, se preparando para o jogo do sábado, às 17h, no estádio Presidente Vargas, em Fortaleza, diante do Floresta. A viagem acontece na sexta-feira pela manhã, às 7h. A comissão técnica do Santa ainda vai estudar a melhor alternativa, a questão física mesmo do elenco, se um treinamento mais leve no hotel será realizado ou se o Santa, à tarde, na sexta-feira, vai treinar na capital cearense, Campo e Bola. O certo é que o técnico Christian de Souza deve ganhar o retorno de Ourico, que ficou de fora de última hora no duelo contra o Floresta, e o Santa ainda não sabe se vai poder contar ou não com o Ronald. Diretoria do Floresta liberou um setor inteiro, né, do Presidente Vargas, que tem capacidade para 20 mil torcedores, para a torcida Coral, a torcida visitante, nos valores de R$ 80,00 inteira, R$ 40,00 meia entrada para o jogo de sábado. 6 mil ingressos colocados à venda. A tendência é de que a torcida do Santa esteja em peso nesse setor frontal no estádio Presidente Vargas, no jogo mais importante da história recente do Santa Cruz Futebol Clube. Uma vitória sobre o Floresta vai recolocar o Santa matematicamente na Série B do Campeonato Brasileiro para 2027. Entretanto, se o Santa Cruz empatar com o Floresta, aí vai depender de uma derrota do Maringá em João Pessoa para o Botafogo da Paraíba, que vai jogar sua última cartada nessa Série C. E se isso acontecer, mesmo com o empate, o Santa vai poder celebrar o acesso matemático à segunda divisão nacional. Se isso acontecer, o acesso, R$ 3 milhões de premiação serão dados aos jogadores, aos funcionários do departamento de futebol. Quem confirma? O presidente Bruno Rodrigues.
7: Não, claro, veja, o ano passado.

0: Passado, a gente prometeu um bicho, né, chamado bicho de 2 milhões de reais, e foi cumprido integralmente. E agora, nessa fase, estamos acertados de um bicho de 3 milhões de reais. Ixi, também é um bicho muito, um valor muito alto, mas a gente está conseguindo construir aí essa solução financeira. E eu estou muito tranquilo com relação a esse momento, porque o pior acho que já passou, né? O pior, esse desequilíbrio financeiro que foi criado pelos antigos investidores, e agora a gente vai equacionar esses débitos.
1: Tá aí, portanto, palavras do presidente do Santa, Bruno Rodrigues, na participação que teve no programa Escrete na Rede da TV Jornal. Tricolor do Arruda, que busca junto à justiça, o juiz da recuperação judicial, a liberação de um dinheiro que está em juízo, um adiantamento feito pela nova SAF de 6 milhões de reais. Esse valor será utilizado única e exclusivamente para o Santa Cruz equacionar todos os atrasados com o seu elenco, incluindo também férias e 13º do ano passado para os remanescentes, coisa que o Santa ainda não conseguiu pagar esse ano. São as últimas do Tricolor, aqui, nesse Bola de Primeira. Bom dia!
2: E depois dos comerciais, a gente volta para você do esporte.
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2: Aí, torcedor, você sabe que tem os apelidos, né, dos campos dos nossos adversários aí, a Caldeirão, isso ou aquilo, é assim que os adversários falam, mas agora não tem mais essa não, né, agora não tem mais essa não. Então, e para Náutico Esporte, outras informações com o Alen Santos.
3: Muito bom dia para você que está ligado aqui no Bola de Primeira. E o Sport segue se preparando para o clássico do próximo sábado contra o Náutico. O clássico que pode, inclusive, dependendo da combinação de alguns resultados, recolocar o Sport entre os 6 melhores colocados da Série B. Mas para isso precisa vencer a equipe alvirrubra e também contar com o tropeço de equipes como o Operário de Ponta Grossa, CRB e também do Atlético Goianiense. E uma informação muito importante para esse clássico: o lateral direito Augusto Pucci não está suspenso, não recebeu o terceiro cartão amarelo. Na última suspensão dele, ele cumpriu na partida contra o Londrina, mas depois recebeu cartão amarelo no jogo contra o Novo Horizontino e agora na última partida, que foi contra o Juventude. Então, ele está pendurado com 2 cartões amarelos. Então, ele pode sim ser titular no clássico dos clássicos no jogo do próximo final de semana. O técnico Mariano Sosso, então, não perdeu ninguém e pode contar com a força máxima para encarar a equipe alvirrubra. E o atacante Kervin Andrade, venezuelano, que acabou se destacando na sua passagem pelo Fortaleza, ele fala com a gente agora sobre a expectativa de repetir o mesmo futebol apresentado no tricolor do PC, agora aqui no Leão da Ilha do Retiro.
4: Acho que minha passagem por Fortaleza foi uma passagem, digamos assim, né, boa, porque também estava mais novo, estava começando a jogar futebol no alto nível, e acho que claro, né, como todos nós jogadores, não sempre quer fazer o melhor, a gente sempre quer fazer gol, sempre quer fazer números, né, para, claro, para melhorar e tudo isso, mas eu tô trabalhando muito para conseguir meu melhor nível e ainda mais nesse clube, né. A minha passagem pelo Israel não foi tão boa porque, como todo mundo sabe, né, é um país que tem guerra. Eu acho que sou um jogador muito emocional, que se minha cabeça não está bem, acho que eu não consigo me desempenhar bem. E acho que foi isso que atrapalhou mais na minha passagem pelo time do Israel.

0: Quando recebi a ligação do esporte, comecei a me cuidar e a treinar muito mais forte para vir para cá e os treinadores e o time me encontrar fisicamente bem.
1: Pronto, está o Kervin Andrade conversando com a gente aqui no Bola de Primeira. Bom dia.
2: Pronto, obrigado pelo carinho da audiência. 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
2: Agora são 6 horas e 3 minutos, 6 e 3. Muito bom dia, minha gente, bom dia, meus amigos. Está no ar pela Jornal de Caruaru, 91,3. Mais um programa líder de audiência. É a Hora da Justa. Chegamos na quarta-feira, dia 23 de setembro de 2026. O programa está começando com trabalhos técnicos de Givaldo Júnior. O Berg Santos está ali na redação. Daqui a pouquinho tem a prestação de serviço e tem as loterias. 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Olha, a gente vai trazer alguns destaques aqui no programa, mas o que chamou a atenção é que um homem foi preso suspeito de agredir uma enteada de apenas 1 ano e 3 meses. E teve também uma idosa que foi assassinada a facadas pelo próprio filho. O filho matou a mãe lá em Caetés. Daqui a pouquinho a gente vai trazer detalhes. A Polícia Federal cumpre mandados em investigação sobre fraude eleitoral na Mata Sul de Pernambuco. A gente vai falar também de um mistério que dura 8 anos. O idoso desapareceu após sair de casa na cidade de Saloá. Daqui a pouquinho também a gente vai falar sobre o helicóptero com o cantor Rick. Caiu em uma serra em Santa Catarina. 5 corpos são encontrados. Encontrados, inclusive, o do artista, né? Esse fato realmente chamou muita atenção. Um motociclista morreu após colisão frontal em Gamileira, outro lá em Palmares. Daqui a pouquinho a gente vai falar a respeito de um tráfico de entorpecente aqui em Caruaru. E tem muita coisa no programa. Inclusive a gente vai até às 7 horas, depois tem o guia eleitoral. O guia eleitoral vai até o dia 1º, 1º de outubro, já que o dia 4 é o dia da eleição. Mas aí se ficar para o segundo turno, aí volta novamente agora com um espaço menor. Por enquanto é 25 minutos. São 6 horas e 6 minutos, 6 e 6. Já que a gente está falando sobre o cantor, uma tristeza muito grande, o helicóptero que transportava o cantor Rick, da dupla sertaneja Rick Renner, foi localizado em Serra de Santa Catarina, após desaparecer durante um voo realizado na segunda-feira. Segundo o Corpo de Bombeiros, 5 corpos foram encontrados no local da queda e não tinha nenhum sobrevivente. Esse fato realmente chamou muita atenção. E a gente se depara com a situação dessa, tinha 59 anos,

0: tinha filhos, tinha dois netos, deixou uma família bonita, linda, mas é aquela velha história. A gente tem que aproveitar cada momento da nossa vida. De repente a gente tá bom, do nada, vai embora. Quantos outros artistas foram embora, né? Marília Mendonça, Gabriel Diniz, os Bomanas, né? A gente vê uma situação. Eu acho que cada momento precisa ser vivido de verdade. Aproveitar quem amamos, dizer o que sentimos, valorizar as amizades, sorrir mais, perdoar, estar presente e não deixar para depois aquilo que o coração pede hoje. Portanto, está aí a repórter que vai trazer detalhes a respeito desse caso aí, a Érica Grava. Ela acompanhou tudo, até a chegada ao Instituto de Medicina Legal, os corpos dessas pessoas.
1: Era perto do meio-dia quando o helicóptero que levava o cantor Rick e outras quatro pessoas foi localizado. As imagens aéreas mostram os destroços da aeronave. Não houve sobreviventes. O helicóptero saiu de Porto Belo, no litoral de Santa Catarina, com destino a São Joaquim, na Serra Catarinense. Mas a aeronave perdeu a comunicação quando sobrevoava a região de Urubici. Foi nessa mesma região que os destroços foram encontrados. Esse morador conta que no momento da queda, escutou um barulho alto.
2: Barulho forte assim, mas não viu o que era também.
1: Pouco antes de embarcar, o cantor publicou um vídeo com o empresário Bruno Avelar, que também morreu no acidente. Rick estava a caminho da cidade de Rancho Queimado, como mostra este áudio.
3: Se você puder ficar num lugar onde funciona seu celular, porque dentro do condomínio às vezes não funciona, porque eu tô indo agora para São Joaquim, vou almoçar lá em São Joaquim e depois eu desço, a gente vai para Rancho Queimado. Provavelmente a gente deve estar chegando por aí umas 3 horas da tarde, por aí.
1: Foram 20 horas de buscas do Corpo de Bombeiros. O mau tempo, com chuva forte e vendavais, atrapalhou o trabalho de resgate.
4: O que levou a isso? Uma série de fatores, mas o culminante, na primeira impressão, a gente acha que possa ter sido a má visibilidade. Então, não dá para a gente ter certeza alguma, mas, muito provavelmente, o nevoeiro e as nuvens baixas foram entrando antes e talvez a visibilidade tenha ficado degradada para a passagem dele.
1: Após a retirada dos corpos do local da queda, aqui em Urubici, a polícia científica iniciou o trabalho de identificação das 5 vítimas. Os corpos foram encaminhados para Florianópolis, onde vão passar por exames periciais no Instituto Médico Legal.
5: E após, então, a liberação pela perícia oficial, há também uma investigação por parte do CENIPA, né, que é o órgão da aeronáutica que investiga os acidentes, incidentes aeronáuticos.
1: O helicóptero em que o cantor voava era um Bell 430, fabricado em 2001. A empresa dona da aeronave afirma que recebeu com tristeza a notícia das mortes. Segundo a Agência Nacional de Aviação Civil, o helicóptero tinha plenas condições de voo e estava com a documentação em dia. Geraldo Antônio de Carvalho, o Rick Solo, tinha 59 anos.
6: Que me deixa louco, louco sonhador. Ela sabe me prender.
7: Nós falamos em frente aqui à Polícia Científica de Florianópolis. Os corpos chegaram por aqui por volta das 6 horas da tarde. Então, a assessoria de comunicação da Polícia Científica nos informou que, de fato, essa parte da identificação já foi finalizada, então. Foi possível fazer esse trabalho, inclusive, através, então, de impressões digitais. Foram identificados, então, Leopoldo de Barros Teixeira, Paulo Ricardo dos Santos Soares, Bruno Avelar de Souza, Antônio Roberto Nóbrega de Araújo, Geraldo Antônio de Carvalho, então conhecido como Rick.
0: Muito bem, tá aí os detalhes a respeito dessa tragédia, esse fato que chamou muita atenção, chocou o Brasil, a música de um modo em geral, né, do Brasil, ficando mais pobre, né? O Rick morreu aos 59 anos nessa queda desse helicóptero lá em Santa Catarina. A informação foi confirmada por volta de meio-dia. O cantor Rick, da dupla com Renner tinha 661 obras

0: musicais registradas no ECAD, que é o Escritório Central de Arrecadação e Distribuição. Esse número corresponde a músicas compostas pelo cantor. Elas podem ou não terem sido gravadas por ele, com seu parceiro ou por outros intérpretes. Era um grande cantor, né? Inclusive vários parceiros, amigos, Chitãozinho Chororó, João Paulo e Daniel, na época, era um sucesso com ele, Gino e Geno, também o Cleito Camargo, esses artistas que eu estou falando, Leandro e Leonardo, Bruno e Marrone, Eduardo Costa, todos gravaram músicas aí do Rick. Agora são 6 horas e 12 minutos, 6 e 12 aqui na Mais Ouvido. Daqui a pouquinho, uma mulher com 92 anos, ela terminou morrendo engasgada. Isso aconteceu em Cupira. Daqui a pouquinho a gente vai trazer detalhes. Um homem foi preso em flagrante na cidade de Iati, aqui no Agreste. Suspeito de agredir a própria enteada, uma criança de apenas 1 ano e 3 meses. Leandro Florencio da Silva foi localizado sob a coordenação aí da delegada, os agentes da delegacia lá de Iati, a delegada aqui, Alexiana Farias, quando tomou conhecimento, imediatamente, após ser comunicada pelo Conselho Tutelar, entrou em diligência e os agentes terminaram prendendo o indivíduo. A criança havia sido levada pela mãe à unidade de saúde, onde foram constatadas diversas lesões pelo corpo. Durante as diligências, os policiais também encontraram elementos indicando que outra criança do mesmo núcleo familiar de 5 anos teria sido agredida anteriormente pelo suspeito. Leandro foi autuado em flagrante. Agora você vê, a esposa, essa mãe, tem essa criança com 1 ano e 3 meses. E tem outra com 5 anos. Você pode ter certeza, há pouco tempo eles se conheceram. Independentemente, é claro que aqui quem... Eu não estou dizendo, mas às vezes você conhece uma pessoa 2, 3, 4, 5 dias, vai conviver, vive bem, beleza. Mas aí, esse caso aí, segundo informações, já tinham avisado a ela que esse cara não prestava. Tanto é que estava agredindo as duas crianças, 1 ano e 3 meses. Já estava convivendo com ela dentro de casa. E a de 5 anos. E aí a gente vê essa situação. O cara se passar para bater numa criança de 1 ano e 3 meses. Já estava pouco tempo que essa senhora... O pai dessa criança, eu não sei se é o pai também, tá de 5 anos. Claro que não vai gostar. Mesmo separado, ninguém sabe. Depois a gente vai entrar mais detalhes sobre esse caso. Mas o Conselho Tutelar foi em cima. O cara foi autuado em flagrante, a delegada autuou ele em flagrante. É preciso saber, né, com quem a gente convive, para quando bota dentro de casa, para que não sofra, principalmente quem tem filho pequeno. Infelizmente está aí esse fato, uma criança de apenas 1 ano e 3 meses é agredida pelo próprio padrasto, né? São 6 horas e 15 minutos, 6 e 15. Olha, deixa eu trazer detalhes agora. Ontem a gente falava aqui a respeito de um menor de 16 anos que chegou a falar sobre a morte do motorista de aplicativo. Ele colocou, disse, confessou ter matado. Daqui a pouquinho a gente vai trazer detalhes, daqui a pouquinho, sobre a prisão, porque a Polícia Militar vai falar sobre o caso, mas vamos falar sobre essa senhorinha, que foi, na verdade, vítima. Ela se engasgou. Ela pediu uma comidinha, pediu uma carninha, depois se engasgou. A família realmente ficou... revoltado, não é para menos. Ela é de Cupiro. Josival Ricardo vai trazer detalhes.
1: A Ernestina Maria da Silva, a conhecida Dona Tina, tinha 92 anos de idade e era a única mulher pedreira de Cupira. Na noite da segunda-feira, ela pediu janta à Rosa Maria, filha dela, e pediu caldo de feijão com carne, quando acabou se engasgando. O desespero foi grande. Nós estamos aqui com a Rosa no IML. Rosa, vocês tentaram salvar a Dona Tina, mas infelizmente não foi possível.
2: Sim, não foi possível, Josival.

0: infelizmente, não foi possível. Fizemos de tudo. Foi um desespero muito grande. Na hora eu estava com meu esposo em casa. Aí chamei o neto dela, que é bombeiro. Ele chegou rapidinho, mas tentou reanimar de todas as formas. Tentamos e ainda levamos ela para o hospital, mas ela já chegou lá sem vida.
1: A dona Tina, durante décadas, morou ali na rua Novo Horizonte, no bairro Novo Horizonte, em Cupira, uma casa que ela construiu com as próprias mãos.
0: Sim, sim, mas no momento ela estava na minha casa, já há 8 meses que eu estava tomando de conta dela, né? Ela estava sem condições nenhuma de ficar na casa dela e meu irmão, depois que meu irmão faleceu, aí eu levei ela para minha casa para ficar lá comigo e quando foi ontem aconteceu.
1: Ô Rosa, no momento do engasgo, ela estava se alimentando. Ela tinha pedido uma coisa que gostava muito de comer. Caldo de feijão com carne.
0: Carne, ela gostava demais, né? Gostava demais. E assim, à noite, ela não comia assim, muita comida pesada para não, né, dormir muito cheia. Ela gostava de um caldinho de feijão. Era uma papa, um leite, sempre assim à noite. Só que ela tinha almoçado antes, ela tinha almoçado super bem. Como ela almoçou e ficou lá deitada assistindo, aí depois ela chegou a hora dela tomar o remédio dela, aí eu dei o remédio dela 6 horas. Aí quando foi 6h30, aí ela disse, eu vou querer um caldinho para me dormir. Aí eu, mãe, não tome não. Ela disse, não, eu vou querer sim. Aí eu disse, tá certo. Aí eu fui, botei o caldinho para ela. Ela, não tem carne não. Eu disse, tem. Ela disse, apoi, bote. Aí botei a carne para ela e daqui a pouco eu vi ela se acabando.
1: É desesperador.
0: Muito, muito, senhor, muito.
1: Vocês estavam sofrendo muito com a perda de um irmão, né, que foi o Petinha. A dona Tina, inclusive, estava desesperada da última vez que a vi. Petinha morreu de causas naturais e agora, pouco tempo depois, você perde a sua mãe vítima da fatalidade, vítima de um engasgo.
0: Sim, sim, foi isso que aconteceu, felizmente.
1: No momento, vocês tentaram de tudo?
0: Tudo, fizemos de tudo. Eu e meu esposo, a gente fez de tudo. É, igual eu falei, chamei a minha sobrinha, chamei tudinho, né? Corre, acorde, vamos, cuida, cuida. E chegaram todo mundo na hora e fizemos de tudo, mas felizmente.
2: Agora são 6h19, 6h19. O desespero foi grande, fatalidade, lamentavelmente. São 6h19, a gente vai para o intervalo. Daqui a pouquinho, tudo a respeito do homem que matou a própria mãe. Você já pensou? O que é que falta mais acontecer nesse mundo, meu Deus? 6h19, vamos para o intervalo, a gente volta já.
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10: Agora são 6 horas e 25 minutos, 6h25.
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10: Daqui a pouquinho a gente volta a falar de polícia. Daqui a pouco, um homem com 74 anos foi condenado pelo caso ocorrido em 93. Depois de 3 décadas, ele foi preso. Daqui a pouquinho, vamos para a redação? O nosso Berg Santos está chegando com as loterias e a prestação de serviço. Alô, Berg, bom dia!
12: Alô, Giva, bom dia para você, bom dia para todo mundo acompanhando a Hora da Justa. Calendário de pagamento do programa Bolsa Família, mês de setembro. Hoje tem dinheiro em conta para quem tem cartão final 5. Aposentados e pensionistas do INSS. Atenção, o pagamento tem início amanhã, dia 24, para quem tem cartão final 1. Os servidores aposentados da Prefeitura de Caruaru, o Caruaru Prev, recebem na sexta.

0: quinta-feira, dia 25. Servidores ativos do município de Caruaru recebem dia 30. Servidores ativos e inativos do governo do estado de Pernambuco também recebem dia 30. Agora vamos com as loterias. E a gente começa com a Mega Sena, concurso de número 3.061 que acumulou. A estimativa de prêmio para o próximo sorteio é de 38 milhões de reais. Vamos conferir as dezenas. 24, 25, 28, 37, 47 e 55. Loto Fácil, concurso de número 3.786. Teve um ganhador da cidade de Fortaleza, no Ceará. Essa aposta vai receber a premiação de R$ 1.490.773,81. A estimativa de prêmio para o próximo sorteio é de R$ 2.000.000. Vamos agora conferir as dezenas. 01, 03, 06, 07, 08, 09, 12, 13... 14, 16, 18, 21, 23, 24 e 25. Vamos agora conferir a quina, concurso de número 7.124 que acumulou. A estimativa de prêmio para o próximo sorteio é de 7 milhões e meio de reais. Vamos a conferir as dezenas. 22, 23, 35, 54 e 62. A gente confere também a Time Maniga, concurso de número 2.445 que acumulou. A estimativa de prêmio para o próximo sorteio é de 16 milhões de reais. Vamos conferir as dezenas. 07, 18, 40, 46, 57, 62 e 76. O time do coração foi o Volta Redonda, do Rio de Janeiro. A gente confere também o sorteio da Loteria Dia de Sorte, concurso de número 1304. Teve um ganhador da cidade de Carapicuíba, em São Paulo. Essa aposta vai receber a premiação de R$ 837.362,95. Estimativa de prêmio para o próximo sorteio de R$ 100.000. Vamos conferir as dezenas. 05, 07... 22, 25, 26, 27 e 30. O mês de sorte foi setembro. O destaque para hoje é o sorteio da loteria mais milionária, com estimativa de prêmio de 97 milhões de reais. Eu volto com você, Givanildo.
1: Valeu, valeu, Berg. São 6 horas e 29 minutos, 6 e 29. Olha, um homem de 74 anos, ele foi condenado pelo caso ocorrido em 1993, no sertão da Paraíba, fazendo 33 anos. O idoso foi preso em Taquaritinga do Norte. Ele acabou sendo localizado na zona rural do município. Mais de 3 décadas depois de um acidente que matou 4 pessoas da mesma família, um homem de 74 anos foi preso na zona rural de Taquaritinga do Norte, aqui no Agreste. A prisão foi realizada em uma ação conjunta das polícias civil da Paraíba e militar de Pernambuco. O caso aconteceu no dia 28 de março de 93, em uma rodovia entre Princesa Isabel e Tavares, no sertão da Paraíba. Segundo a Polícia Civil, o homem conduzia um Fusca em alta velocidade e sob efeito de álcool, quando atingiu uma família que estava às margens da estrada. Na ocasião, morreram um casal e 2 filhos, de 8 anos e 1 ano. Outras 2 crianças, de 2 e 6, ficaram feridas. O Ministério Público denunciou o motorista por homicídio doloso, sob a alegação de que ele teria assumido o risco de provocar mortes. Segundo informações divulgadas pela Polícia Civil, ele foi posteriormente condenado pela Justiça e permaneceu foragido por mais de 3 décadas. Após ser localizado em uma propriedade rural de Taquaritinga do Norte, o homem foi levado para a Delegacia da Polícia Civil em Santa Cruz do Capibaribe, onde foram realizados os procedimentos legais. Portanto, está aí, né, mesmo passando esse tempo todinho, depois veio a rebordosa. Olha, teve um fato que chamou a atenção, um suspeito foi contido por moradores locais e entregue à Polícia Civil a indícios de que

0: ele enfrenta problemas de saúde mental. Essa é a informação. A polícia iniciou as investigações sobre o homicídio de Quitéria Bahia da Silva Vieira, de 82 anos, lá no sítio Várzea do município de Caetés, no Agreste. A idosa foi encontrada sem vida no interior da sua própria residência. O suspeito é o próprio filho.
1: Pois é, rapaz, chama a atenção quando acontece uma situação como essa, onde você falou, na zona rural, lá de Caetés, quando esse indivíduo aí, né, ele tirando a vida aí da própria mãe, ele se encontrava no interior dessa residência, nessa zona rural, quando, em certo momento, ele pegando aí uma faca, ou até mesmo um facão, e tirando a vida da mesma, ela chegando a óbito no local. Em seguida, ele ainda deixou o local, se mandou, mas aí foi pego aí pela população, populares, seguraram mesmo, amarraram e chamaram a polícia militar, que foi para o local. Até a chegada, claro, dessa viatura, conduzida mesmo para a delegacia. Ela foi identificada, essa idosa, por nome de Quitéria Bahia da Silva, 80 anos. Então, esse filho maldito, ele encaminhado para a delegacia, foi ouvido, ele foi autuado em flagrante. Só que ele chegando na delegacia, ele sendo ouvido, falou para a polícia, para o delegado, que problemas mentais. Será que é mesmo ou não? A polícia não acreditou muito, não. Então, autuando mesmo em flagrante, e amanhã ele vai ser apresentado na audiência de custódia. Foi o que chamou a atenção de ontem para hoje, em relação à morte dessa idosa com 80 anos lá naquela cidade. Então amanhã ele vai ser apresentado na audiência de custódia em relação a esse crime brutal acontecendo, tirando a vida da mãe da idosa com 80 anos. Lamentamos, viu? Até porque esse não foi o primeiro caso, nem também o último. Até porque a gente já trouxe aqui por várias vezes situações como essas aí, de que um filho tira a vida aí da mãe, de uma esposa, e depois quando a polícia chega, vai para a delegacia, chega lá, diz que tem problema mental e não apresenta nem remédio, medicamento, nada apresenta não. Como foi aquele caso que a gente apresentou, trouxe aqui também, lá de Gravatá, né? Quando o suspeito tirou a vida da mãe, na delegacia falando que tinha problema mental. Só que ele não mostrou nada na delegacia, o delegado não aceitou essa informação dele, não acreditou, e aí passando a caneta e autuando o mesmo. Porque se ele, com esse problema mental que ele falou, não tirou a vida dele, tirou da própria mãe aí, que não era para tirar nem da mãe, nem dele também. Mas por que ele fez isso? Então, lamentamos a situação dessa morte, essa idosa. O corpo veio aqui para o IML e vai ser liberado amanhã aqui desta cidade e vai seguir lá para Caetés, para a zona rural. Lamento essa morte.
0: Pois é, são 6 horas e 34 minutos, 82 anos, essa senhorinha. A polícia está investigando a dinâmica do crime, né? Em depoimento, algumas pessoas disseram que realmente ele tem algum problema, mas a polícia está investigando. Ele poderia estar enfrentando alguns problemas de saúde mental. É claro que tem casos assim que a gente vê que para pegar a própria mãe e ter, me matar, né? Tem que ter algum distúrbio, sei lá, alguma coisa assim parecida. Tem que... Não é normal. Mas, de qualquer maneira, a polícia está ali para ver. Família ficou de passar todas as informações, principalmente tem que ter laudo, essa coisa toda, para ver se realmente isso procede. A gente vai ficar acompanhando esse caso. Olha, deixa eu trazer detalhes a respeito da prisão. Não é a prisão, é a apreensão daquele menor de 16 anos que matou o motorista de aplicativo. Né? Quando se pensava uma coisa totalmente diferente, uma covardia muito grande fizeram com o motorista de aplicativo. O menor está assumindo que participou, mas está jogando muita coisa para o de maior idade. Vamos entender quando a polícia prendeu o de maior para ver se tudo que ele está falando é verdade. Agora, os dois participaram. A informação foi que o motorista, ele reconheceu uma das pessoas, que seria o que? O de maior. E aí, para não deixar essas informações, porque posteriormente ele ia dizer, aí o cara lá foi lá e matou. Isso é o depoimento menor, né? Que só matou porque ele reconheceu. Vamos trazer detalhes agora, porque o tenente conversou com o Josival Ricardo.
2: Policiais da Rocan, do

0: Primeiro Biesp conseguiram apreender um adolescente de 16 anos de idade. A ocorrência aconteceu na Rua do Cano, no bairro São João da Escócia. O adolescente confessou ter participação no latrocínio que vitimou Fernando Benfica, motorista de aplicativo que foi atender a uma corrida e acabou sendo assassinado no sítio Bandeira, na zona rural de Riacho das Almas. Esse crime aconteceu na noite da quinta-feira, porém o corpo só foi encontrado na sexta. Fizeram transferência via Pix, o carro foi abandonado, o aparelho celular e os documentos do Fernando Benfica foram levados. O adolescente, inclusive, é considerado como uma pessoa perigosa pela equipe da polícia. Já entrou, inclusive, em confronto em uma situação de assalto quando se deparou com os policiais. Nós estamos aqui com Wagner, do 1º Biesp. Tenente, essa apreensão foi muito importante para elucidar um crime que a população clamava por justiça.
1: Perfeitamente. Na tarde de ontem, as equipes do 1º Biesp, da Operação Carcará, receberam informações que um dos indivíduos que tinha participado desse latrocínio estava no bairro do Salgado, ali entre o Salgado e o São João da Escócia. Então, em posse das informações, as equipes seguiram para esse local e conseguiram capturar o menor, bem como uma das armas de fogo que foi feita toda a prática criminosa, né, em desfavor do Fernando Benfica. Então, as equipes também tiveram informações que o outro que participou do crime estava em uma determinada localidade. As equipes seguiram, mas ele foi informado e conseguiu se evadir. Entretanto, ele foi qualificado, temos todas as informações e estamos ainda em diligências para tentar capturá-lo. Então, o 1º Biesp dá essa resposta muito satisfatória para, pelo menos, identificar e tentar tirar o outro elemento desse crime bárbaro que aconteceu de um trabalhador aqui na cidade de Caruaru.
0: O apreendido, um adolescente de apenas 16 anos de idade, e o outro envolvido, maior?
1: Ele é maior de idade. Inclusive, o menor relatou toda a prática criminosa. Ele participou. Ele dá em riqueza de detalhes algumas coisas que eles fizeram. Né? Então, toda a motivação ele também esclareceu para as equipes da polícia. Então, a gente está aí dando continuidade às diligências para tentar capturar o maior de idade, que, segundo o menor, foi o que puxou o gatilho.
0: Ô, tenente, o Fernando, ele foi levado até o local da execução, teve as mãos amarradas. Quem foi que praticou o ato? O ato de imobilizar o Fernando, a decisão de matar?
1: Segundo o menor que foi apreendido, ele fez a amarração das mãos, né? Fez toda a amarração e alguns procedimentos de tortura em desfavor do Fernando. O outro, o partícipe coautor, ele efetuou os disparos. Segundo relatos do menor de idade, a decisão de tirar a vida do Fernando foi porque ele reconheceu um dos envolvidos, no caso, o maior de idade. Ele disse, o menor, que não queria cometer o delito, mas o maior insistiu. Então, eles executaram o crime, deixaram na localidade e fugiram. Vale salientar, como você falou, que esse menor, ele é envolvido em várias práticas criminosas aqui na cidade de Caruaru. Inclusive, ele confessou assaltos, roubos, na imediação daquela nova avenida lá no São João da Escócia, da famosa antiga Rua da Lata, aquela avenida nova. Ele estava praticando assaltos, inclusive com essa arma de fogo, foi uma calibre 12. Então, ele é um agente quanto mais no mundo do crime. Então, a gente espera que ele fique apreendido por um bom tempo para deixar a população em sossego.
0: Em uma das práticas delituosas desse adolescente, análogo a roubo, ele teria enfrentado a equipe da polícia 1º Biesp, e o comparsa dele acabou morrendo num confronto.
1: Perfeitamente. Tem 2-3 semanas que o 1º Biesp entrou em confronto com 2 indivíduos que estavam praticando roubos, e um dos indivíduos foi atingido e veio a óbito. O segundo elemento era esse menor que foi apreendido. Ele confessou a participação nesse crime e disse que correu porque viu o companheiro lá dele perder a vida e que não iria ficar. Então, ele é um agente quanto mais no mundo do crime, assim como eu falei. E essa apreensão é importante porque dá uma resposta à comunidade e à família, que não traz de volta o Fernando, mas a gente tira os algozes da rua.
0: Ô, tenente, em relação ao local, a cena do crime, o carro suspeitos, E o Fernando chegou, ou não o Fernando, mas

0: através do aparelho celular do Fernando, pedidos de PIX a familiares foram feitos, inclusive transferência de aproximadamente R$ 2.000. Essas transferências foram feitas para as contas dos suspeitos?
1: Ele não chegou a relatar para que conta foi, mas ele disse que isso foi ideia do maior de idade de fazer essas transferências. Então tudo ele joga para o maior de idade, né? Foi o que ele relatou. Mas a gente acredita que foi tudo ali em conjunto e os dois vão responder na medida da sua culpabilidade, assim como prevê a nossa legislação.
0: Tenente Wagner, agora o menor apreendido, a arma calibre 12 que foi apreendida, teria sido a mesma arma utilizada para a execução ou duas armas estavam em poder dos suspeitos?
1: Eram duas armas, conforme relatos. E até depois da balística que foi feita, não foi uma calibre 12, foi outro calibre. E esse calibre estava com outro elemento que, segundo informações, quando a polícia seguiu até o local para tentar capturá-lo, no caso, o maior de idade, algumas informações chegaram para nós dizendo que ele fugiu com a arma de fogo. Certamente, a arma em que ele executou o crime.
2: Muito bem, são 6 horas e 43 minutos, 6h43 aqui da Mais Ouvida. Tá aí, né? O tenente Wagner falando a respeito desse indivíduo aí. Menor de idade, 16 anos, claro que o ECA coberta tudo. Não pode dizer nome, não pode mostrar, ele diz o que quer. Agora, segundo informações, é um indivíduo muito perigoso. Acaba chegando a trocar tiros com a polícia, meu amigo. É brincadeira. Aqueles tiros que ele trocou, que um tombou e o outro fugiu, foi ele que fugiu. Está com uns 15 dias ali pela PE-95. Diz que é um indivíduo perigoso, mas daqui uns dias está aí do lado de fora novamente, infelizmente. E tudo bonitinho, viu? Quando sair essa lei que é coberta o menor, quando você completa os 21 anos, pode pegar na fichinha dele que não tem nada, tudo limpinho. Você já pensou? São 6h44. Vamos pro intervalo? A gente volta já. Deixa eu mandar um abraço aqui pro meu amigo Araújo. Eita, grande Araújo, tá acompanhando a gente. Comunicador, né? Policial, acaba tá sempre acompanhando a gente. Não sei se tá aqui em Caruaru ou tá em Toritama. Um abração, são 6h44, bora pro intervalo, a gente volta já.

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2: Agora são 6h52, bem rapidinho, teve uma operação em todo o Brasil, principalmente aqui no estado de Pernambuco, através da Polícia Rodoviária Federal, que houve apreensão até de pássaros que vinham aqui para Caruaru.
3: A Operação Suma 12 foi deflagrada em 9 estados, incluindo Pernambuco. Aqui foram apreendidos 140 filhotes de papagaio, 35 toneladas de camarão sem refrigeração e madeira ilegal. Em outros estados, grandes apreensões também foram realizadas. 2 aviões clandestinos, canetas emagrecedoras não autorizadas para uso no Brasil, 135 toneladas de minério e 1.200 celulares. Tatiana Freitas, coordenadora da operação, detalhe o trabalho realizado pela Polícia Rodoviária Federal.
4: Em Pernambuco, só no primeiro dia, a gente conseguiu aí resgatar 140 papagaios que estavam sendo transportados aí de forma criminosa, né? Eles foram capturados ali no interior do Piauí e seriam vendidos ali em Caruaru. E também no dia de ontem, a gente conseguiu apreender no sertão pernambucano uma carga de camarão que estava sendo transportada do Ceará para o Rio de Janeiro. Esse camarão ali estava dividido em dois caminhões, sem refrigeração nenhuma, cerca de 35 toneladas, que são avaliadas aí mais de R$500 mil. As canetas, elas foram apreendidas aí em Vitória da Conquista, que também foi uma base lá na Bahia, e essas canetas, elas são de substâncias ainda não permitidas no Brasil, né? Então, muitas vezes, entram ali pela fronteira e são distribuídas aí pelas rodovias federais.
3: No curso da operação, suspeitos foram presos e responsabilizados pelos crimes cometidos.
4: Eles foram encaminhados à Polícia Federal, porque além do crime ambiental, também tem uma relação ali de associação criminosa, né, visto que os animais são retirados do Piauí, são dados para outras pessoas que transportam e são revendidos em Caruaru, então existe toda uma cadeia logística aí de crime. Além de ser transportado de um estado para outro, então a Polícia Federal, ela traz essa competência, então foram encaminhados para a Polícia Federal. No caso do camarão, os condutores foram encaminhados à Polícia Civil, porque além da carga de camarão, eles também possuíam ali cerca de 80 comprimidos de rebite, né, que são utilizados para se manter ativos durante o transporte aí desse material.
2: Agora são 6h54, vamos para mais um intervalo, a gente volta já.
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10: Agora são 6h59, é final da Hora da Justa, vem aí o Guia Eleitoral no oferecimento de Dow Autopeças, sempre um aperto de você. 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
1: Givanildo Silveira.
2: Agora são 7 horas e 28 minutos, 7h28 aqui da Rádio Jornal 91.3. Estamos aqui desde cedinho, das 6 horas da manhã, né? Muito bem, chegamos na quarta-feira. Depois do guia eleitoral, a gente tá voltando aqui com essa segunda parte, trazendo papo sem pauta, onde você pode mandar sua bronquinha, sua mensagem de texto através do 9601-7448. Minha gente, vem aí, quer dizer, desde o dia 21, hoje é dia 23, encerra hoje, tá? É o seguinte, essa oportunidade importante para a sua saúde. O grande mutirão de catarata totalmente de graça, numa parceria com a Fundação Altino Ventura. Começou dia 21, vai até hoje, dia 23 de setembro, das 8 da manhã às 5 da tarde, na loja maçônica DV e Humanidade, que fica ali na Avenida Parque 18 de Maio, no bairro Petrópolis. Quem pode participar? Pessoas a partir de 55 anos que nunca operaram da visão. Ou que operaram só um olho, né? Quem tem menos de 55 anos pode participar também, mas precisa levar aquele laudo médico comprovando a catarata. Agora, quem já operou os dois olhos, dessa vez não participa. Vão ser distribuídas 300 fichas por dia, por ordem de chegada. Se a catarata for confirmada, o agendamento da cirurgia no Recife é garantido e sem nenhum custo para você. Então, para ser atendido, é preciso levar o documento oficial com foto, cartão do SUS e comprovante de residência. Sem documento, não tem atendimento. E tem mais, solidariedade em dobro. Ontem e hoje, o ônibus da UEMOP vai estar no local para doação de sangue. Aproveite para salvar vidas. Ficou com dúvida? É só passar na portaria da loja maçônica, ir lá, direto, e pegar o panfletozinho explicativo. A realização é da loja maçônica, né? DV e Humanidade, Lions Clubes, Caruaru, Capital do Forró e Fraternidade Ana Nery. Então, é ali no Parque 18 de Maio, a loja maçônica, tá? Então, vá lá hoje, a partir das 8 horas até 5 da tarde. Hoje é o último dia. São 7 horas e 30 minutos. Nossa amiga Emanuel, do Posto HB2, está dizendo que está acompanhando a nossa programação. Meu amigo Bené Cabeleireiro, uma ótima quarta-feira. Adeilson Ribeiro está aqui com a gente. Bom dia, meu amigo. Aqui é Marcos, da Rua das Oficinas. Como pode soltar um elemento desse? Tinha que responder como de maior idade. Quantas vidas ele vai ter que tirar de pessoas de bens, de pai de família? Quantas pessoas vão chorar por conta de um maldito desse? É o que matou o motorista de aplicativo, né? Lamentavelmente, meu amigo. Essa é a lei do nosso Brasil. Bom dia, Giva. Ótima quarta-feira para você e para todos os seus queridos ouvintes. É o doutor Ivan. O Guildo Náutico está aqui mandando um abraço também. Bom dia, Mirelle do Poço Agamenon. Em relação à água, ainda não chegou nenhum pingo d'água para nós, pois hoje está fazendo 8 dias que chegou e faltou no mesmo dia. Está todo mundo louco lá. Sem água, não tem. Tem gente que tem mais de 4 filhos. Essa senhora mesmo tem 4 filhos em casa. Um total de 7 pessoas. Sem água é complicado, né, minha amiga? Pois é, atenção, Compesa. Posto Agamenon. Tinha queda de energia. A bomba não funcionou mais.

0: E olha, vamos mandar aí direitinho aí pra consertar. Bom dia, Giva, meu irmão. Aquele buraco tava na esquina, aquele buraco da esquina do Hospital Mestre Vitalino. É, tamparam tudo, tá um tapete. Pronto, tá dado o recado, meu amigo Gutenberg. Pronto, abraço aí pra meu irmão Cícero, doutor Ivan e todos. A minha mãe Fátima também. Tá dado o recado aí. É, foi a gente trouxe aqui do programa, né? Foi logo no começo. Semana passada, no caso. E quando você vai chegando ali para aquele setor de hemodiálise, tava lá aquela buraqueira, aquele setor ali com muito buraco, mas já foi consertado. Tá dado o recado aí. É, no bairro Posto Agamenon está tendo uma troca de poste e nessas trocas, a empresa que está prestando serviço após a escavação do buraco acabou quebrando um cano da Compesa ontem à noite e não acionaram o órgão competente. Rua Inocêncio Amorim de Souza. Essa situação, enquanto uns sofrem com a falta d'água, estamos com esse desperdício. Está dizendo aqui, está mostrando aqui que a água está sendo desperdiçada. Pronto, está dado o recado aí no posto Agamenon. Ok, muito bem. Olha, você sabia que se você... É claro que quem pode, na verdade, e votar, né? Aquelas pessoas que ganham benefício, que é aposentado, que são pensionistas, se votarem no dia da votação. Porque a pessoa, até 70 anos, depois de 70 anos, vota quem quer, né? Não é obrigado. Mas quem for, a partir de 70 anos, aquela prova de vida que você tem que sempre fazer por ano, não precisa fazer mais, porque você votando já está apto a continuar recebendo seu benefício. A nossa Ana Paula, a nossa repórter, vai trazer detalhes.
1: É isso mesmo, Giva. A prova de vida ela é um evento que tem que ser realizado pelos beneficiários do INSS todo ano. Mas em ano de eleição, quem for lá na urna e votar, já vai estar servindo como comprovação da prova de vida. E quem vai tirar mais dúvidas sobre esse assunto é o advogado Adonis Lima, que está aqui comigo. Já explica para o pessoal que está em casa como é que está funcionando em época de eleição a prova de vida.
2: Anteriormente, antes da lei 13846 de 2019, era a pessoa, o segurado beneficiário que recebe ali um benefício do INSS, que precisava comparecer no INSS ou nas agências bancárias para provar que estava vivo. Após a edição dessa lei e também de algumas normativas, a obrigação de comprovar que o segurado beneficiário está vivo não é mais dele, e sim da instituição do Estado, ou seja, o INSS, é quem tem que comprovar que o cidadão está ou não está vivo. Então, como é que funciona agora? Agora o INSS ele consulta as bases de dados e através dessas bases de dados do governo e de instituições governamentais, ele valida se a pessoa está viva ou não. Por exemplo, o acesso ao INSS através da biometria facial, o acesso, ou melhor, a emissão de documentos oficiais, como por exemplo a Carteira Nacional de Habilitação, a Carteira Nacional de Identidade. Então, todos os documentos públicos e que são validados pelas instituições públicas, ao emiti-los, a pessoa passa ali a comprovar que está viva. Ou seja, na verdade, não é nem a pessoa que comprova, é que os próprios sistemas, eles validam que a pessoa está viva e que a pessoa está, como no caso agora da votação, que também já é uma ferramenta que vem sendo utilizada como mecanismo de validação, elas comprovam que a pessoa está viva. E agora, durante o processo eleitoral, também voltou, a prova de vida é tida como realizada por razões óbvias.
1: E quem não for votar, corre o risco de perder o benefício ou vai ter outra forma de validar?
2: Não, quem não for votar não corre o risco de perder o benefício, porque o sistema ele não utiliza só o processo eleitoral como mecanismo de validação da prova de vida. Ele também se utiliza, como eu disse, de emissão de documentos, consulta a sistemas que exigem biometria, por exemplo, também quando a pessoa vai colocar a biometria lá no TSE, no Tribunal Superior Eleitoral, né, para poder fazer a inclusão da biometria para poder votar. Então, existe uma série de ferramentas e séries de sistemas que são consultados nas bases governamentais que confirmam que a pessoa está viva, independentemente de ter votado ou não.
1: Normalmente, a prova de vida, quando o segurado ele vai realizar, tem alguma data específica? Tem que ser ali perto do aniversário dele? Como é que funciona?
2: Antigamente, tinha muito essa conversa de que era preciso estar em momentos específicos e etc. Hoje em dia, como essa validação é feita de forma automática pelo próprio INSS, com base nas informações disponíveis nos sistemas do governo, não tem mais essa necessidade de ter ali um prazo específico para que seja realizada as validações. Agora, é importante lembrar que tem pessoas que, por não estarem imersas nesse processo tecnológico, elas não conseguem, o sistema não consegue validar se ela está viva ou não. Aí, nesses casos,

0: próprio INSS e as bases governamentais entram em contato com a pessoa para que a pessoa faça a prova de vida. Porém, vale ressaltar, nunca pedindo CPF, RG e documentos pessoais sendo enviados pelo WhatsApp, etc. A documentação, as informações são solicitadas de forma oficial.
1: Ótimo, muito obrigada, Adonis. Então é dessa forma, Giva. Quem for votar já vai ter a comprovação validada e já pode seguir com benefício.
2: Bem, obrigado, Ana Paula. São 7 horas e 37 minutos, 7h37. 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Muito bem, deixa me ver aqui. Givanildo, começa hoje, vai até o dia 26, a festa dos arcanjos São Miguel, São Gabriel e São Rafael da comunidade dos Virins, lá em Japecanga de São Caetano, sobre os cuidados aí do nosso amigo Laércio. Muito bem, o nosso Lula de Maniçoba que tá mandando aqui, tá dado o recado, Lula. Eita, deixa me ver aqui, tem outra, tem, muito bem. É, consertaram o cano da primeira travessa Martim Júnior, valeu, ok. É, bom dia, Nelson Bezerra do Salgado, manda um abraço aí para Soares, ele e família, no sítio Anta de Caruaru. A Lucicleide também está acompanhando a gente, o Elisson Nogueira, Giva, bom dia, Vila do Juá está sem abastecimento de água. Eita, bom dia, no posto da Gabinon, tem 15 dias sem água, muito bem, já é, essa Mara está dizendo aqui. Vamos resolver esse problema. Lá também tem um problema de um vazamento. O asfalto do sítio Juá está cheio de buraco, segundo o distrito de Caruaru. É o Gilson. Muito bem. Givanildo Erivaldo, filho de Cleonice Ribeiro. Estamos na escuta. Moro na Avenida João Soares de Lira, no bairro Divinópolis. 5 dias sem água aqui também. Ailton dos Passarinhos, bom dia, audiência da nossa manhã aí, muito bem, Givanildo Silveira, manda um abraço aí para Geraldo, filho do seu Bento, doutor Ivan, seu filho Davi, Zé Carlos Joá, Adeilda Funerária, Carlinhos, irmão Zé Coco, subtenente Francisco e seu filho, né? Seu Bio, o detalhe é o seguinte, tem o Gaspar também na Polícia Civil, né, Ailton? Muito bem. Manuel Segurança também está acompanhando a gente. Um abração. Bora pro intervalo, agora são 7h40.
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4: Agora são 7h47, 7h47. É o Papo Sem Pauta. Bom dia, Givanildo. Passando para comunicar a festa de Santa Terezinha na comunidade Jardim Panorama, dia 26 de setembro, viu? De 26 de setembro a 3 de outubro, muito bem. A festa do Santuário de Nossa Senhora Aparecida começa dia 1º, vai até o dia 12, até o dia da Santa, né? O cano foi consertado em frente ao tiro de guerra, viu, Givanildo? Ok, é o nosso amigo Alexandre do Teimoso Futebol Clube. Obrigado, Alexandre, um abraço. O Clécio está acompanhando a gente também. O Adilson Tavares, um abração. Nosso amigo Sóstenes. Seu Givaldo ali da Rua 18, nas Rendeiras, Dona Vânia, sua esposa. Tem aqui também Zé Roberto, Jackson, moleque da Rua Preta. Um abração aqui para a Rani, para o nosso amigo Lula Sulaqueiro, não perde programa. Dona Mara, na Vila Padre Inácio, todos os dias acompanhando a gente, né? Olha, rapaz, tem um esgoto que está voltando, está entrando nas casas das pessoas, na Avenida Pan-Americana, entre o Severino Afonso e a Nova Caruaru. Tem até um estabelecimento comercial, como se fosse um lugarzinho de almoçar. A mulher, quando vai entrar na casa, tem que, se ela não botar uma bota, ela fica dentro da média, posso até dizer assim. É, são dois corredores que tem, onde tem umas casinhas. Aí a pessoa tem que entrar e tá dando retorno. Porque ali cresceu, né? E o saneamento é o mesmo. Wesley Santos foi pra lá ontem. Situação danada aí, né, meu filho?
5: Olha, Chiva, eu tô aqui num pé só. Porque olha só o que tem aqui embaixo. O esgoto que tá tomando conta do corredor da casa, meu amigo. Aí o morador pra sair tem que fazer isso aqui, viu? Peraí, deixa eu ver. O tijolo já quebrou aqui. Deixa eu ver. Olha, olha a manobra. Mas se o repórter cai, deixa eu vir pra cá. Cuidado. Olha aí, a agonia que é para sair de casa aqui na rua Pan-Americana, no Severino Afonso, depois que esse esgoto tá estourado. Olha a situação aqui, olha a situação do corredor aqui, que tá tomado por água, e principalmente também para o outro corredor também. Olha só a situação das casas, meu amigo. Aí como é que faz? Olha só. Olha o equilíbrio que a moradora tem que fazer para conseguir chegar em casa, Avenida Pan-Americana, Severino Afonso, do lado da Lazio, à altura do número 169. Veja, muito, muito fácil de você encontrar. Aqui, ó, no espetinho das Morenas. Olha só. Deixa eu conversar com a amiga aqui. Como é teu nome?
6: É Josias.
5: Ô, Josias, conta pra gente, meu irmão. Rapaz, o esgoto estoura aqui, toma conta, inclusive, desses dois corredores. E a gente observa que diversas famílias estão sofrendo. Agora, Josias, eu tô sentindo um cheiro de sabão em pó, tô sentindo um cheiro de amaciante. A gente pode imaginar que pode ter também um cano de água limpa aí, porque a gente não sabe, mas o que a gente sabe é que tá estourado, tá causando transtorno, né?
6: Ah, isso foi porque a gente botou muito produto aqui por causa do mau cheiro no restaurante da menina aqui, né? E também a gente já vem sofrendo com isso há tempo. Sabe, a gente contrata particular aqueles carros que faz limpeza no esgoto.
5: Sim.
6: Eles vêm, fazem a limpezinha, recebem o dinheiro, vai-se embora, no outro dia tá do mesmo jeito. Sim. Aí eu resolvi ligar para vocês para ver se vocês vêm aqui para acudir a necessidade da gente, ou a situação que a gente toma. E só não é aqui não, viu? Você descer por aqui, você vai ver. Todas as caixas daqui estão entupidas. Tá aqui o molde morador por aqui também, pode falar com qualquer um que você quiser. Todo mundo tá passando por essa situação e eu queria que vocês... A prefeitura, seja lá quem for, compensa, tomasse uma providência, porque a gente não aguenta mais estar assim, cara. Isso vem de muito tempo. Quando esse esgoto aqui era só da gente aqui, da rua, da Lazio pra cá, era bom. Mas depois a Nova Caruaru, o pessoal botaram o esgoto da Nova Caruaru aqui dentro. Aí depois desci pra cá, acabou.

0: o sossego da gente.
1: Agora, eu observei,
0: os canos muito, muito, muito pequeno.
1: Aqueles canos de 100, 150.
0: Para o volume de água muito grande.
1: Agora, eu observei que, por exemplo, ali na rua de cima, na Lazio, tem esgoto estourado. Ali em cima tem mais esgoto estourado. Aqui também tem esgoto estourado.
0: Aqui é o canto pior que tem, porque lá tá só no meio da rua e aqui tá invadindo nas casas.
1: Meu Deus do céu. Obrigado, muito, meu irmão. Difícil, valeu. Obrigado pelas informações. Conversar com ela aqui. Como é teu nome?
2: Juliana.
1: Ô, Juliana, para você adentrar na casa, tem que fazer um malabarismo, né?
2: Isso, é verdade.
1: Agora isso prejudica muito vocês.
2: Prejudica muito. Se o senhor quiser entrar, para o senhor ver a situação da minha casa, o senhor não vai... Pode entrar, venha.
1: Meu Deus do céu. Olha, olha só como é que ela faz para conseguir chegar em casa. Viu, Giva? Tá cheio d'água aí, não tá?
2: Tá alagado.
1: Meu Deus do céu. Eu não consigo ir, Giva? Porque senão eu vou molhar o sapato, obviamente.
3: É, tem que ser isso para ontem, viu? É... O pessoal tá entrando lá, são dois corredorzinhos que tem, onde tem algumas casinhas, tem uma senhora, um senhor que tá chegando, tava hospitalizado. Vai chegar, pra entrar, meu amigo, tem que ser nos braços. Porque do jeito que tá, a Fedentina tá demais. E no meio desse corredor tem um tipo, um restaurante, é o Bar das Morenas lá. Onde o pessoal se alimenta, né, tem almoço e tudo mais. Vamos lá, Compesa, vamos ajeitar aí. Bom dia, meu irmão. Olha a situação dessa fiação em frente ao Bonanza, na Rua Preta. Isso é muito perigoso, tá mandando aqui. Fiação danada mesmo. Enlinhado. Sargento Vilmário também tá acompanhando a gente. Um abração. Bora pro intervalo, a gente volta já.
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Eita, agora são 8 horas e 2 minutos, 8 e 2, tem reunião dos Alcoólicos Anônimos, alegria em viver sóbrio, o grupo ali na antiga Rua E2, né? Ali da Rua Hermenegildo Francisco da Silva, ali perto, em frente à Igreja Católica, na Vila Kennedy, de 8 às 22 horas. O grupo 12

0: Vicente, rua 13 de maio 82, segundo andar, no bairro Nossa Senhora das Dores, de 7h30 às 21h30. Muito bem, manda um abraço aí para Gibaldo, Michele, Severo, da padaria lá de Patos, João, lá do Conselho Tutelar, João Cassiano de Bizeus, Pelé de Firmeza, Lenildo da Prestação, Silva Pinta, Amanda, que é a filha dele, e doutor Ivan, para todos da Rádio Jornal. Obrigado, Zé Carlos do João, mandando aqui. Abraço para todo mundo. Maria do Socorro, também aqui com a gente. 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Vem aí o Sócrates da Silva e a Super Manhã, você sabendo de tudo. Às 11 horas a gente se encontra na TV Jornal com o programa O Povo da TV. Um abraço, minha gente.
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0: 8:07, aqui na Rádio Jornal, 8:07, 7 minutos depois das 8:07, aqui na Super Manhã da Rádio Jornal. Hoje é quarta-feira, 23 de setembro de 2026. Rádio Jornal Caruaru 91.3, Rádio Jornal Garanhuns 107.5, é a Super Manhã da Rádio Jornal. É quarta-feira, é o primeiro dia da nova estação do ano. São 266 dias de 2026, faltam 99 dias para a chegada de 2027. Hoje é o dia dos filhos, o interessante é que todo mundo é filho. É o dia de todo mundo, hoje é o dia de todo mundo, né? Tem alguém que não seja filho? Não tem, né? Então é um dia absolutamente desnecessário, diga-se de passagem. É porque é o dia de todo mundo, dia do filho. Não tem ninguém no mundo que não seja filho. Não tem. Me mostre um que não é filho. Não tem. Hoje é o dia do sorvete, é o dia do soldador, é o dia de combate ao estresse, é o dia internacional da língua de sinais e é o dia internacional contra a exploração sexual e o tráfico de mulheres e crianças. Vamos aos destaques da Supermanhã de hoje.
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0: Aposentados e pensionistas pelo Caruaru Prev poderão ter pagamento suspenso. CDL Mulher Caruaru promove ação itinerante Elas em Movimento. Famílias pernambucanas podem ter direito à tarifa social de energia. É o plantão da Neo Energia. Programa Jovem Aprendiz do SESC está com inscrições abertas em Garanhuns. Andressa Iá.
2: Para participar é necessário ter entre 16 e 21 anos.
0: Consulta pública sobre igualdade racial recebe contribuições até 16 de outubro. 11º Fórum Estadual de Gestores da Política da Pessoa Idosa será realizado amanhã. Inscrições abertas para curso Mulheres na Construção Civil. Luana Monteiro.
3: Inscrições podem ser feitas presencialmente até amanhã.
0: 5 medidas provisórias perderam validade por não terem sido aprovadas pelo Congresso. Testemunhas de Jeová mudam regras sobre sangue. Mutirão de catarata acontece até hoje em Caruaru. Juliana Rodrigues.
4: Estão sendo ofertadas 300 vagas com atendimentos gratuitos nos turnos da manhã e tarde.
0: Mega Sena acumula para 38 milhões de reais. Casos de violência política de gênero crescem 11 vezes em 4 anos.
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0: E o que cresce também no mundo é o número de EITA. Mas vamos lá, vamos embora, Berg Santos, meu querido, meu amigo, meu colega, meu companheiro de trabalho. Bom dia, bom trabalho para você, Berg.
5: Olá, muito bom dia, bom trabalho para você também, Sócrates da Silva. Bom dia para todo mundo acompanhando a nossa Super Manhã. Olha, Sócrates, eu estou aqui numa rua que foi utilizada através das redes sociais para uma propaganda. A informação é de que essa rua passaria por uma requalificação. O anúncio foi feito no dia 3 de junho, mas até agora nada de requalificação. Eu estou falando da famosa e conhecida Rua Miguel de Sena, no complexo aqui do Parque 18 de Maio. A rua continua esburacada, o asfalto já não existe mais e daqui a pouco nós vamos falar sobre essa promessa de rede social que aconteceu e nós já vamos trazer os detalhes aqui na Super Manhã, você sabendo de tudo.
0: A ligeireza é para barrar toyoteiro, a ligeireza é para botar feirante para fora do seu lugar de trabalhar, aí é ligeiro demais, para fazer coisa que não tem necessidade, aí é tudo muito ligeiro, agora para o que precisa, armaria. Olha a polícia! Alô, Givanildo Silveira, bom dia, Giva!
6: Um abraço pra você, muito bom dia, Sócrates! Bom dia, os amigos da Super Manhã, você sabendo de tudo! Olha, Sócrates, daqui a pouquinho a gente vai falar a respeito de uma apreensão de droga aqui em Caruaru, mas o homem foi preso, ele é suspeito de agredir a enteada de 1 ano e 3 meses. E um homem também terminou batendo a própria mãe de 82 anos. A gente conta a história daqui a pouco, Sócrates!
0: Pronto, já já os detalhes aqui na Rádio Jornal.

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1: Vamos conferir aqui a previsão do tempo hoje para Caruaru e para Garanhuns. Vou começar hoje por Caruaru. Ontem comecei por Garanhuns. Vamos lá. Agora aqui na capital do São João, 24 graus. Tempo nublado, mínima de 18, máxima de 31. Previsão de condições ensolaradas por volta das 9 da manhã. Givaldo, sabe onde vende protetor solar para urubu? Porque hoje vai ser quente, viu? Hoje vai ser quente. Ontem já foi e hoje vai ser mais ainda, viu? Hoje aqui é aquele dia que a gente olha pro céu e diz: e as nuvens? Tiraram folga, foi? Desse jeito hoje, viu? Em Garanhuns, 22 graus, do mesmo jeitinho. Predominantemente ensolarado, mínima de 17, máxima de 30. Um sol para cada um também em Garanhuns. Eita, rapaz, eu vou dizer que começou a primavera, mas pelo que eu tô vendo, é o verão mesmo, viu? Porque tudo que os analistas do tempo, do clima falaram, parece que a gente tá caminhando para isso. Que o El Niño esse ano, como diz aquele meme, bota pra torar! Então, o El Niño desse ano tá botando pra torar, viu? Parece que vai botar pra torar. Eita, Jesus! Vivemos a primavera brasileira. Agora 8 horas 13 minutos.
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1: Quero você com a gente também, né? No mundo virtual, também no www.radiojornal.com.br, também no nosso aplicativo disponível para Android ou iOS e, claro, nas frequências, né? Na 91.3, na 107.5. Obrigado mesmo pela audiência, obrigado mesmo pela companhia. E você pode interagir através do nosso 81996017448. 81996017448. É o WhatsApp aqui da Rádio Jornal, onde você participa conosco. E sempre tem esse início, esse giro inicial que eu faço aqui com os primeiros ouvintes do dia. Primeiro trazendo aqui já respostas em relação a algumas notícias e reclamações que nós trouxemos ontem aqui. Em relação ao patinete, né, aquele patinete jogado lá no canal do bairro do Salgado, que o Berg foi até lá. Lembrando que a nota chegou depois do encerramento do programa, por isso a gente está trazendo agora. A JET, que é a empresa responsável, né, informa que tomou conhecimento da ocorrência lá na Rua Assu, no bairro do Salgado. Assim que foi acionado, a equipe foi lá, né, para tirar o equipamento e também iniciar a apuração do ocorrido, incluindo a adoção preventiva das medidas cabíveis em relação à conta associada à última utilização do patinete. A JET diz que repudia os atos de vandalismo, depredação ou uso indevido de seus equipamentos, condutas que violam os termos de uso da plataforma e podem sujeitar os responsáveis às medidas aplicáveis. O equipamento recolhido passará por avaliação técnica antes de eventual retorno à operação. A JET reforçou que ocorrências dessa natureza são pontuais e vai continuar colaborando com os órgãos competentes. Quem fez, se foi, coloque aí no condicional. Se foi a última pessoa a utilizar o equipamento, vai chegar essa pessoa de maneira fácil. Aliás, vai chegar não, já chegou, já se sabe quem foi. Porque tudo fica registrado no equipamento. O que não se pode apontar de fato é que foi a última pessoa, porque de repente alguém pode ter utilizado o equipamento, deixado ele lá, e outra pessoa pego e jogado dentro do canal. Pode acontecer, né? Mas a última pessoa a utilizar, com certeza, ela já foi identificada. Em relação à rua Olavo Bilac, no bairro Indianópolis, o pessoal disse que ia lá hoje, no caso ontem, né, dia 22. Será que foram para executar o conserto no trecho da tubulação? Vamos ver se foi. Né? Ô, Antônio Simão!

0: Oi, meu amigo Antônio Simões. A AMC, pra variar, não respondeu nada, não foi, Juliana? A AMC calou-se, né? A AMC disse alguma coisa do ponto de ônibus? Não disse nada, né? Só a luz, né? O ponto de ônibus caindo, ninguém disse nada não, né? Pronto, então vamos lá. Em relação à iluminação, a Secretaria de Serviços Públicos disse que está no cronograma. Ou seja, mentira. Agora eu vou tratar assim, tá? É porque está no cronograma não é resposta. Quando disser para mim que está no cronograma, eu vou dizer que não é resposta, não é real a resposta, tá? A resposta não é real. Pronto. Cronograma não existe. Quando tem cronograma, você diz data. Sem data, não tem cronograma. Vamos lá. Sócrates, gostaria de fazer um apelo à Compesa para liberar água para o sítio com tendas. Tá todo mundo comprando caminhão de água, tirando dinheiro da feira para comprar caminhão. Porque esse abandono com a zona rural do poder público? Tô encaminhando aqui, mais uma vez, a sua justa reclamação para Juliana, para a gente de novo passar a reclamação para a Compesa, tá? Obrigado aqui pela audiência de novo, mais uma vez. A gente fica mandando, a gente fica catucando. Bom dia, campeão de audiência, alegria da nossa manhã. Valeu ao José Ailton. É o Ailton dos Passarinhos, né? Valeu, Ailton. Obrigado pela audiência. Bom dia, Sócrates. É Adriano Pereira, da Cidade de Jardim. Quero fazer uma denúncia sobre a escola Altair Porto, aqui no Cedro. Minha esposa e filha estudam nessa escola, no EJA fase 2, à noite. Não só minha esposa e minha filha, e outros alunos também, que não receberam os fardamentos adequados, que é o conjunto de calça e blusa de frio e a camisa normal. Toda vez que elas vão para a escola, elas são barradas na portaria, porque os porteiros barram elas para entrar, para assistir a aula, porque é direito de todos estudar. Quero que você faça um apelo aí, quem é o responsável pela entrega do fardamento. A gente já está no mês de setembro e nada. Vai terminar o ano letivo e nada de fardamento. Já estou passando aqui, viu Adriano, para Juliana buscar junto à Secretaria de Educação respostas aqui a respeito da sua reclamação, né? Dessa entrega irregular do fardamento. O Sejão de Indiano, em Garanhuns, está com a gente. Valeu, Sejão. Um abraço, bom dia. Bom dia, Sócrates. A prefeitura podia multar esses comerciantes da Praça Coronel Porto. Eles colocam muito lixo na praça. Pronto, Maria José. Estou passando aqui também a sua informação para a Juliana, para que a gente busque também resposta a esse respeito, se há essa fiscalização. A AMC respondeu, disse que está no cronograma. Está no cronograma significa não vão mexer, tá, Antônio Simões? Vai ficar do mesmo jeito aí até cair na cabeça de alguém. Está no cronograma não é resposta. Está no cronograma, não é resposta. Está no cronograma, não é resposta. Resposta, vou fazer dia tal, tal e tal. Cronograma, a gente sabe quando as coisas vão acontecer. Cronograma, a gente tem datas estabelecidas e instituídas. O cronograma significa, eu tenho 10 para tirar, está na posição 8. Eu tenho 10 para tirar, vai ser o primeiro. Eu tenho 30 para tirar, é o décimo. Isso é um cronograma, e eu digo quando é que vai ser efetuado. Quando eu digo está no cronograma, eu digo, eu não vou fazer. Pronto, a MC tá dizendo aqui que não vai fazer não, viu? Vai deixar cair. O Luiz de França tá dizendo bom dia pra você, Luiz de França, obrigado pela audiência. Pessoal dos Alcoólicos Anônimos, reuniões pra hoje. Grupo Princesa do Agreste na União Beneficente, Rua 13 de Maio, número 82, segundo andar, no Nossa Senhora das Dores, reunião às 7h30. No mesmo horário tem o Grupo 12 Passos, na Sociedade de Estudos Espíritas, na Rua Gonçalo Nunes de Oliveira, 440, no Cidade Jardim. Às 8 da noite tem o Grupo Alegria em Viver Sóbrio, na Rua Hermenegildo Francisco da Silva, antiga E2, número 34, em frente à Igreja Católica. Qualquer pessoa pode participar, mesmo aquele que só quer conhecer, quer saber como é que funciona. Pode ir. Tem a linha de acolhimento 81-999-567-356 e tem o site aa.org.br. O José Hilton da Boa Vista, em Garanhuns, com a gente. A graça e a paz estejam com todos. Amém. Também aqui com a gente o Luiz Joaquim de Lima. Um abraço, Luiz Joaquim. Obrigado pela audiência também aqui na Rádio Jornal. O Nelson Bezerra está no bairro do Salgado ouvindo a gente. Valeu, Nelson. Um abraço. Bom dia, Sócrates. Bom dia para você também, Cícero. Obrigado pela audiência aqui na Super Manhã. 8 horas 21 minutos.
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3: A dica de hoje, vamos falar um pouco sobre menopausa e climatério, tá certo? O climatério é a zona de transição da fase reprodutiva da mulher para a fase final, onde ela não consegue mais engravidar. A menopausa se dá como a última menstruação na mulher. A menopausa, quando fechamos esse diagnóstico da menopausa, é quando a mulher passa um ano sem menstruação. Menopausa traz muitos transtornos para a mulher, como ansiedade, calor e muitos outros sintomas que podem ser tratados. Então, ela deve procurar o seu ginecologista para tratar o melhor tratamento para essa mulher. Pode ser a partir de reposição hormonal, a partir de medicamentos fitoterápicos que vão diminuir esses sintomas da menopausa.
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0: 8 horas 29 minutos aqui na Rádio Jornal.
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0: Isso é uma cena que se apresente, Berg Santos?
2: Não, não é, Sócrates. E qualquer cidade que tem em seu entorno um comércio pujante, uma feira, não deveria ter uma qualidade de rua como essa, um abandono de uma rua como essa, que se chama a Rua Miguel de Sena, viu, gente? Porque é uma rua esquecida há muito tempo, há muitos anos que o asfalto já se desmanchou, né? Apenas pedaços aqui de asfalto, buraqueira para todo lado, e uma rua que liga aqui ao Parque 18 de Maio, à Feira da Sulanca. Agora, Sócrates, o interessante é o seguinte, tá? No dia 3 de junho, o prefeito de Caruaru, Rodrigo Pinheiro, fez um anúncio através da sua conta oficial no Instagram que a tão aguardada requalificação dessa rua Miguel de Sena, aqui no bairro Petrópolis, sairia do papel. Inclusive, no momento que o prefeito chegava aqui para fazer a gravação, um cidadão abordou o prefeito fazendo esse pedido direto para o gestor municipal. Essa rua Miguel de Sena, que fica nessa área aqui do complexo do Parque 18 de Maio, nos dias de feira também, Sócrates, serve como um ponto anexo da Feira da Sulanca, até porque ela fica bloqueada. Alguns bancos são colocados aqui na rua Miguel de Sena e muitos clientes passam por aqui. Você imagina a condição, né, de uma pessoa vir comprar na cidade de Caruaru e passar por uma rua completamente sem estrutura, sem acessibilidade, sem nada. E, infelizmente, o vídeo publicado na rede social do chefe do executivo, que ainda continua lá. É só você fazer uma busca, você ouvinte da Rádio Jornal, dia 3 de junho, a promessa do prefeito de fazer essa requalificação. É um vídeo curto, tem 38 segundos, você imagina você anunciar uma obra em 38 segundos, mas não diz quando vai começar, qual o investimento, quais os transtornos, o que vai ser feito, apenas uma publicação. Não sei se para engajamento, não sei se uma promessa de rede social, porque o que mais você tem agora de político é promessa de rede social. Não sei se é um erro de estratégia também você divulgar um vídeo e não cumprir aquilo que prometeu. Mas nós já temos o áudio do prefeito falando sobre essa requalificação. Nós só vamos ouvir esse áudio do dia 3 de junho. Vamos ouvir.
3: Pessoal, estou na Miguel de Sena, bairro Petrópolis, bem pertinho da Feira da Moda, Parque 18 de Maio. E Clodovil, quando me viu, chega, freou a moto para me pedir o quê?
4: Para asfaltar o nosso bairro, porque é o e a feira, né, que é o pulmão da cidade.
3: Pronto. Estamos anunciando exatamente isso. Mais investimento, asfalto na Miguel de Sena e noutros locais em toda a cidade.
2: Pronto. É o vídeo que foi falado, tá? É exatamente com esse corte, tá, gente? Estamos anunciando requalificação, asfalto nessa rua e em outras ruas, mas pelo menos é nessa rua aqui não tem nada, viu? Não tem uma máquina, não tem um trabalhador, não tem nada, na verdade, que tenha buraco, como foi relatado. Tem trechos aqui, Sócrates, que tem acúmulo de água, tem grade quebrada aqui para passagem da água, da chuva, não tem essas grades quebradas também. Uma rua completamente sem estrutura, né? Sem estrutura nenhuma. Do dia 3 de junho até hoje, dia 23 de setembro, já se passaram 112 dias desde a publicação nas redes sociais do prefeito, e a rua continua exatamente a mesma, né? A mesma coisa, e até pior, né? Porque se não foi feito nada, a rua vai sendo prejudicada, né? Vai sendo prejudicada cada vez mais. Mas é para você ter uma ideia, Sócrates, você tem um trecho aqui que dá de fundo para o supermercado e fizeram aqui como se fosse uma lombada para evitar que a água da chuva pudesse invadir, pudesse entrar aqui nessa rua. É uma rua sem saída. Então, as próprias pessoas, né, não sei se foi o próprio supermercado, a administração, fez isso aqui porque é uma rua que não tem estrutura. Se chover isso aqui, desce tudo, você sabe, né? Acaba prejudicando aqui os moradores, o comércio. Dia de Feira da Sulanca, para andar por aqui é realmente com muita atenção. E, repito, não tem acessibilidade. Uma pessoa com algum tipo de deficiência para andar na rua Miguel de Sena para fazer alguma compra, não faz, porque pode se acidentar, pode acabar caindo aqui na rua. É uma rua estratégica, né? Fica... Não é uma rua pacata, uma rua que não tem movimentação, uma rua estratégica, uma rua que tem movimentação. As pessoas se cortam aqui para pegar os supermercados, para pegar aqui o bairro Petrópolis, para subir até a BR também, pode ser por essa rota, vai ali para a Fafica, para onde hoje é a Secretaria de Educação, sobe para ir para a BR. Então, uma rua estratégica também para quem quer fugir do trânsito. Então, uma rua bem movimentada, a buraqueira afetando o fluxo dos veículos, dos comerciantes, de quem tenta acessar a feira da Sulanca. E uma situação dessa, né, que é feita uma promessa, fica aquela expectativa, porque quando se anuncia algo, tem aquela expectativa positiva. Eita, agora vai sair do papel. O próprio gestor esteve na rua, foi abordado por um cidadão e agora sim sai do papel. Só que 112 dias depois, não saiu do papel, não saiu do discurso, não saiu da promessa de rede social. Anunciar algo em rede social é muito fácil. Eu posso anunciar, mas tem que cumprir, né? Você não pode apenas divulgar algo, ganhar engajamento, ganhar elogios, dizer que agora vai e cadê? Agora não foi. Pelo menos até agora, até esta data, dia 23 de setembro, não tem nada aqui, Sócrates. O que tem é buraco.
0: Infelizmente, né, Berg? E não é de agora que a Miguel de Sena está assim, né? Se fosse... Não, aconteceu agora, aconteceu nesse momento. Não é, não foi. E a promessa eu acho que é o pior. Eu acho que a pior situação é a promessa. Quando você recebe uma promessa de algo e esse algo não acontece. Isso em qualquer situação da vida. É quando você cria uma perspectiva, né, onde você está imaginando que é possível uma melhoria na sua vida, em qualquer sentido, e você depois percebe que aquilo ali foi feito apenas para lhe enganar, né? Eu acho que o mais claro é isso, é para lhe enganar. Você ficar na ilusão de que uma melhoria acontecerá, que a reforma vem e nada acontece. Gente, a Miguel de Sena, ela é útil até como desvio. Quando não está acontecendo a feira, para você não pegar o semáforo ali da entrada, né, para você passar ali ao lado do posto, você consegue entrar nela e desviar. Mas ela está numa conservação tão ruim, ela se descascou tanto já, que ela tinha asfalto, né? Boa parte dela era asfalto. Hoje ela tem lembrança do que foi o asfalto na rua. A maior parte voltou a ter calçamento, e isso por conta da deterioração. Ela foi se deteriorando ao passar dos anos. Problemas foram acontecendo. Tem uma parte aqui de uma das fotos que o Berg me mandou, inclusive, que é possível ver que passou um cano, né? Que o pessoal teve que retirar pelo menos aí uma linha das pedrinhas, né, para poder colocar um cano, para passar um cano, tenho certeza que isso é um cano aqui. Ela serve de passagem também para os caminhões que vão abastecer aqueles supermercados, aqueles atacadistas que a gente tem ali na região. É passagem de turista, é passagem de ônibus, né, dos ônibus que trazem os compradores. Eu lembro que uma época também muitos ônibus ficavam estacionados por aí. Enfim, é uma rua de grande circulação. Até mesmo porque acabei de dizer que ela serve também de desvio de atalho para as pessoas. E desse jeito, ela fica assim, abandonada. Abandonando, aqui é abandono total. E pior com a promessa. E eu acho que ainda pior do que a promessa é você perceber que outras obras acontecem de forma inesperada e sem explicação em outro lugar. De repente você passa por outro lugar e... Pronto, a Avenida Agamenon Magalhães. Avenida Agamenon Magalhães. Qual era mais necessário? Aquela destruição que aconteceu na Agamenon Magalhães, estão chamando de obra, ou o reparo da Miguel de Sena? Para mim, não resta dúvida que o reparo da Miguel de Sena. Né? Pelo que ela representa, por onde ela está, por quem circula por ela, pela movimentação financeira que ela traz ao município, né? Pelo pessoal que trabalha aí na redondeza também. Mas Nada é tratado, nada é cuidado. Em compensação, um espaço onde não havia problema, né? Porque, pronto, tá aqui a Avenida José Rodrigues Jesus. Outra, a gente tinha alguns buracos pontuais? Tínhamos. O que é que era para ser feito? Um reparo. Fazia um reparo, tava tudo certo, tava tudo ok. Tava tudo organizado, mas não. Foi um investimento milionário para não mudar nada da avenida. E onde mudou, piorou, que foi o caso aqui da Arupemba barra retorno da pista de kart. Onde mudaram, piorou. Ah, você você vai dormir num dia, no outro dia de manhã, acorda, sua rua virou contramão. É esse o tipo de coisa que está acontecendo. Você vai dormir um dia, no outro dia, quando acorda, tem um girador na sua porta, um girador de kart. Isso, o que foi que aconteceu aqui? Não, é uma nova obra, é um novo trabalho que está sendo feito aí. Então, é prioridade. A prioridade, ela é, no mínimo, discutível aqui em Caruaru, no mínimo discutível. A gente não tem as necessidades claras da sociedade sendo atendidas e a gente fica assim, né? Literalmente, a Deus dará, é o fato. Eu fico imaginando os moradores da Miguel de Sena, depois da expectativa que eles tiveram, moradores e trabalhadores, né, os comerciantes também, da informação do reparo, da informação da melhoria. E como eles não estão hoje, né, qual seria a satisfação que eles têm nesse momento ao terem, mais uma vez, a comprovação de que foi só uma promessa, Berg Santos?
2: Infelizmente, né, Sócrates? Infelizmente... A gente espera, né, que realmente essa promessa saia do papel, né? A gente espera que realmente saia do papel, porque depois a gente passa lá. É mais uma pessoa, Sócrates, que nos aborda na rua para falar sobre problemas, né? Para falar sobre os vários problemas que tem na cidade de Caruaru. A gente já está anotando a demanda aqui da senhora. Mas é isso. A gente espera que realmente essa promessa possa sair do papel, que não seja apenas engajamento em rede social, porque eu estou vendo muito isso, viu, Sócrates? É muita publicação, muita promessa, muita coisa na rede social, porém, na prática, a população quer, de fato, que essas promessas, elas possam sair do papel. Essa rua aqui, rapaz, era para ser um brinco, era para ser uma rua destaque, uma rua que dá acesso à Feira da Sulanca, rapaz, a Feira da Sulanca. Aqui dá acesso tanto ao Parque 18 de Maio, como também à parte da Fundac. Então, além de ter também nos gigas de feira os bancos colocados aqui. Olha, estamos às 8h41 agora, Sócrates, e é uma rua que hoje o comércio praticamente...

0: não existe, tá? Tem pouquíssimas e raríssimas lojas abertas hoje. Isso aqui era para funcionar todos os dias, é como já funcionou, né? Quantas vezes, né, as pessoas, eu já vim até aqui comprar uma camisa, uma calça, fora do dia da feira da Sulanca. Hoje não tem, você não consegue ver aqui nenhuma loja, nenhum galpão aberto, pouquíssimas e raríssimas lojas aqui estão abertas, por conta também de uma falta de atenção, de uma falta de estrutura, de uma falta de divulgação. Eu não sei até onde nós vamos parar, mas a situação é difícil. A situação é complicada. E quando você, ao invés de você descomplicar, anunciar algo, se passa tantos dias e nada é feito, aí é para a gente perder a esperança, viu, Sócrates?
1: Pois é. Eu acho que é isso. Você perde a esperança, né? Você fica sem acreditar mesmo que algo possa de fato acontecer. É uma pena, mais
0: porque...
1: um local... Né? Mais um local.
0: Tem a Avenida Gamenon Magalhães, né, Sócrates?
1: Sim.
0: Que vem passando pela obra. Por que não? Antes da Gamenon Magalhães, tem que se fazer, é prioridade, porque se usa uma palavra prioridade, né? Tem que ser prioridade. Então, se é prioridade lá, porque antes, né, depois da José Rodrigues de Jesus, você não pegou esse trecho que é bem menor. Qual é o trecho maior? A Gamenon Magalhães, o Manuel de Freitas com a Rio Branco ou a Miguel de Sena? Então... tem que ter planejamento também, né?
1: E sinceramente, viu, Berg, a gente vê tanta coisa que seria... É porque você dizer que tudo é prioridade é complicado, mas tem coisa que tem muito mais prioridade, eu vou dizer assim, tem coisa que é muito mais prioritária e não é feita. Pessoal lá do, por exemplo, do João Barreto, tem prioridade ali ou não, amigo? Né?
0: Sim.
1: Pessoal do São João da Escócia, tem prioridade ali ou não? Né? Pessoal do José Carlos de Oliveira, pra gente, e também para os outros lá da cidade. Pessoal lá em cima do Cidade Alta, do pessoal ali do outro lado do Encanto da Serra, o pessoal da Cidade Jardim. Olha, o que não falta é prioridade, mas a escolha é sempre pelo menos prioritário. A escolha é sempre pelo que podia esperar. A escolha é sempre pelo que estava pronto, mas se preferiu destruir. Que foi o que aconteceu claramente, mas claramente na Avenida Gamenon Magalhães. Decidiram destruir e agora estão dizendo que estão ajeitando. Mas se foi você mesmo que destruiu, como é que você está ajeitando? É isso, Berg.
0: E vale destacar, viu, que nós buscamos uma resposta da prefeitura também para sabermos o início dessa obra. Estamos aguardando e eu acho que daqui para mais tarde o Sócrates deve receber essa resposta e divulga, porque assim que começar a obra, eu venho até aqui e digo, olha, pessoal, começou a obra da Miguel de Sena. A gente há muitos anos cobrando e aquela promessa do dia 3 de junho começou agora a obra. É o que eu quero, viu, Sócrates? Eu vou retornar aqui para o início dessa obra. A expectativa da população vai ser bom para o Parque 18 de Maio, vai ser bom para quem vem aqui, quem passa, quem pega essa alternativa de rua aqui para ter acesso tanto ao centro como ao Petrópolis, Santa Rosa, enfim, então vai ser bom para todo mundo. Então, assim que a gente tiver uma resposta, e o investimento também, quanto é que vai custar? Não vai ser tanto dinheiro assim, porque você vai arrancar esse asfalto, vai consertar aqui algum trecho de um calçamento que esteja precisando e colocar o asfalto por cima. Então, não tem... A não ser que queiram fazer, né, algo excepcional, surpreendente, algo que chame a atenção, com paisagismo, porque tudo se fala isso aqui, né? Mas aqui, pelo menos aqui, deixa eu ver, tem uma árvore, não?
1: Pois é. Mas a intenção nessa é acabar com a árvore. A intenção é destruir. Teve uma árvore, derrube. A instrução é essa.
0: Valeu, seu Sócrates
1: da
0: Silva.
1: Berg.
0: Daqui a pouco a gente volta trazendo mais informações aqui na Supermanhã, você sabendo de tudo.
1: Perfeito. Vou dar uma circulada aqui no nosso WhatsApp. Eu tenho uns minutinhos aqui. O Manuel Segurança Zero, bom dia. Bom dia pra você, Manuel. Bom dia, Sócrates. Manda um alô pra Pança e Bruno César no sítio Azevém. Um abraço para os dois. Obrigado pela audiência também aqui na Jornal. Bom dia, Sócrates. Feliz trabalho a todos. A gente, né? A Rosângela do Murici também acompanhando aqui a nossa programação. Valeu, Rosângela. Também com a gente o Orlando Queiroz. Um abraço, Orlando. Obrigado pela audiência. Bom dia, Sócrates. Estamos aqui na escuta. Continua aguardando a consulta. Tá difícil. Mandou aqui, ó. Consulta em reumatologia. Aguardando agendamento. Eita. Passar aqui também para perguntar junto aqui a Juliana, a Secretaria de Saúde. respostas a respeito.

0: 8, 10. Pera aí, que agora enganchou isso aqui. Pronto, desenganchou. A respeito dessa sua solicitação, Rosana. Valeu, um abraço, obrigado pela audiência. Também aqui na Rádio Jornal, Juliana Rodrigues. Juliana, pronto, já enviei para Juliana aqui na produção da Rádio Jornal. Ah, quem mais com a gente também aqui nessa manhã de quarta-feira? Bom dia! No viaduto da Leão Dourado, continua escasso na cidade. Valeu, Maria José, obrigado pela audiência também. Bom dia a todos, a UPA das Rendeiras está nessa situação. A área de acesso ao saguão de atendimento tem duas tampas de esgoto e as baratas estão saindo por todo canto. Cadeiras quebradas, sujeira por todo lado, uma verdadeira nojeira a UPA das Rendeiras. Estive lá ontem à noite com minha esposa, que estava enferma, e fiquei horrorizado. Tô passando aqui, tá? A sua reclamação, tá, Fábio? Para que a Juliana possa buscar resposta junto também à Secretaria de Saúde, tá? Obrigado pela audiência, obrigado pela companhia também aqui na Rádio Jornal. Pronto, já está encaminhado para a Juliana Rodrigues. Vamos mais aqui. Ainda tem um tempinho? Tenho sim. Ainda tem um tempinho aqui para dar uma circulada com mensagens. Tem mais com a gente. Bom dia. Lembra do ônibus que afundou em um buraco na principal de João Bota? Lembro. Pois é, a Compesa sanou o problema, porém a rua ainda está destruída. É, o Beck foi lá depois, isso, Rogério. Agora faz tempo já, viu? Tá do mesmo jeito, né? Tô vendo aqui, mandou o vídeo. Eita, aqui foi o lugar do ônibus. Tô vendo aqui. Mesma coisa, olha a dificuldade do povo passar com veículos. O pessoal que tem comércio aí, tem restaurante, tem bar, tem padaria, tem tudo, meu amigo. E tá lá a plaquinha, viu? A Compesa, que faz tudo pra melhorar a nossa vida. Valeu, Rogério. Vou também passar aqui a sua reclamação para que a gente possa perguntar à Compesa se algum dia ela vai lá resolver o que ela fez, né? Desmanchar o problema que ela mesmo causou. Estou encaminhando aqui também para a Juliana. Valeu, Rogério. Obrigado pela audiência aqui na Rádio Jornal. Fala para aí. Bom dia, Sócrates. É Edmilson. Moro aqui na Cidade Alta. Ficaram de vir terminar as ruas e não vieram. Olha a situação. Nessa só faltam 660 metros para concluir o bairro. E sem contar o mato tomando conta e muito inseto, rato, barato, escorpião. Tá fazendo um mês, tinham dois ratos dentro da minha casa, Cidade Alta, no Encanto da Serra. Meu amigo, tá um desmantelo aqui, viu? Tô vendo aqui. Tô vendo, Edmilson. Vou encaminhar também aqui pra Juliana Rodrigues. É porque... Qual era a prioridade? Era a Agamenon Magalhães ou era essa rua aqui? Eu tenho certeza que a prioridade era essa rua e não a Agamenon Magalhães. Tô encaminhando aqui também para a Juliana Rodrigues. Hoje ela vai... aperrear o povo. Hoje ela aperreia o povo. Aqui tem mensagem de áudio. Eu não consigo ouvir mensagem de áudio. Eu vou encaminhar também aqui para a Juliana, para que ela possa ouvir na redação. Pronto, já está encaminhado para ela. Ainda tem um tempinho aqui. O Cícero dizendo que essa é a pior gestão que ele já viu aqui no município. Valeu, Cícero. Obrigado pela audiência. Olha aí, vocês precisam ver o asfalto de Malhada, a Serra Velha. Está derretendo e ninguém faz nada. Ô, Gilson, sei disso, Gilson. Sei disso. Desse jeito, né? Tô encaminhando aqui também pra Juliana, pra gente buscar alguma resposta junto ao poder público. Pronto. Meu tempo está esgotado. Daqui a pouco, mais mensagens aqui no 819-9601-7448.
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15: 8:58 aqui na Jornal.
16: N-A-U-T-I-C-O Náutico!
15: Ah, na hora de falar do Timbu, do alvirrubro pernambucano, tá voltando aos treinos, tem jogador fora pra partida do final de semana para o clássico contra o Sport. As notícias do Náutico com você, Raulden Alves, bom dia!
17: Muito bom dia para você, Sócrates, e para todo mundo que está com a gente aqui na Supermanhã. Muito bom dia para você e para todo mundo que está nos acompanhando aqui na Rádio Jornal. Hoje, segundo a comunicação do Náutico, o elenco se reapresenta e começa a se preparar para o próximo compromisso na Série B do Campeonato Brasileiro. O duelo que os alvirrubros vão ter no sábado diante do Sport é o clássico dos clássicos, marcado para as 16h30 no Estádio dos Aflitos. Para esse jogo, o Náutico não vai poder contar com o zagueiro Wanderson, tomou o terceiro cartão amarelo dele, está suspenso. Gustavo Henrique ou Índio da base ou até Igor Fernandes podem substituir a ausência de Wanderson. Se fosse Igor Fernandes, ele seria puxado para a posição de zagueiro e naturalmente Rian entraria na lateral esquerda, mas Rian é um jogador que está sendo muito criticado pelas atuações dentro de campo com a camisa do Náutico. É um momento de pressão para os alvirrubros, que vem de derrota para o Cuiabá pelo placar de 3-0. O Náutico continua estacionado com 38 pontos, ainda faltam 7 até chegar na marca dos 45, suficiente para se livrar do rebaixamento de forma definitiva. São os destaques do Náutico aqui na Supermanhã, você sabendo de tudo.
15: Vamos falar do Sport Clube do Recife, do Rubro Negro Pernambucano. O Náutico tem esses problemas aí, agora o Sport tá completo, viu, para o clássico de sábado. Alô, Alex Santos! Bom dia!
18: Bom dia, Sócrates! Bom dia, pessoal da Supermanhã!
19: E o Sport Clube do Recife segue se preparando para o clássico do próximo sábado, trabalhando na manhã desta quarta-feira. E o técnico Mariano Sosso vai poder contar com a força máxima, com toda a equipe à sua disposição, já que o lateral direito Augusto Pucci não está suspenso pelo terceiro cartão amarelo. A primeira informação que ele teria que cumprir a suspensão foi retificada. Ele só tem 2 cartões, então isso significa que está pendurado e não suspenso para o clássico dos clássicos no próximo final de semana. Uma partida importante para o Leão, porque dependendo da combinação de alguns resultados, ele pode voltar a figurar entre os 6 melhores classificados. Mas para isso, precisa vencer o Náutico e torcer por tropeços de equipes como o Atlético Goianiense, CRB e Operário de Ponta Grossa. Destaques do Esporte para a Supermanhã, você sabendo de tudo!

0: Vamos falar do Santa Cruz, vamos falar da Cobra Coral, que tem decisão no próximo sábado. Alô, Igor Moura!
1: Valeu, Sócrates! Forte abraço para você e para todo mundo ligado aqui na Rádio Jornal.
2: E o elenco tricolor treina neste momento, agora pela manhã, nas Repúblicas Independentes do Arruda, numa atividade que iniciou agora há pouco. Jogadores corais trabalhando nessa semana, a reapresentação aconteceu ontem, semana que antecede o jogo mais importante da história recente coral. Sábado, 5 da tarde.

tarde no estádio Presidente Vargas diante do Floresta, o Santa pode definir matematicamente a sua volta à Série B do Campeonato Brasileiro, divisão esta que o Santa não disputa desde 2017. Tricolor do Arruda, que pode vir a contar com Eurico, a depender, claro, do quadro evolutivo do atleta, direção, comissão técnica, DM,

0: a liberação dos 6 milhões de reais de adiantamento da nova SAF, que serão utilizados, o valor que será utilizado nesse caso, para pagamento de atrasados com todo o quadro de funcionários do Santa Cruz, incluindo, claro, elenco profissional. São as últimas do Santa aqui na Supermanhã, você sabendo de tudo.
1: Central, Central, Central. Preparação da patativa a todo vapor. O campeonato não tem nem tabela ainda. Ô, rapaz. O campeonato começa dia 17. A tabela tem que ser divulgada um mês antes. Então, acho que já não vai começar dia 17. Vamos lá. Alô, Berg Santos.
2: Pois é, Sócrates, a preparação do time do Central para o novo Campeonato Pernambucano entra em seu terceiro dia hoje. Por enquanto, os trabalhos estão sendo focados na parte física. As atividades estão sendo comandadas pelo preparador físico Eduardo Cabral. Mesmo sabendo que o clube está no grupo ao lado de Porto, Ipiranga, Pesqueira, Belo Jardim e Xangrande, a Federação Pernambucana de Futebol não divulgou a tabela desta competição, prevista para começar no dia 17 de outubro. Segundo a FPF, essa tabela deverá ser divulgada até o final deste mês, ou seja, até a próxima semana tem que ter a divulgação desta tabela, até por lei, até para que as equipes possam se organizar também, todo o planejamento que precisa ser realizado. Então o Central não sabe se estreia em casa, se estreia fora, se vai ter estádio para todo mundo, se não vai, ou seja, a patativa ainda aguardando a divulgação dessa tabela. E tem novidade no Lacerdão, Sócrates. Um carrinho de cortar grama dirigível, moderno, eficaz, foi adquirido com recursos próprios do clube para ajudar no trabalho da manutenção do gramado do estádio Luiz José de Lacerda. Aqueles carros que são utilizados em grandes estádios de futebol no Recife, tem na Ilha do Retiro e nos Aflitos, e também na Arena de Pernambuco. E aqui em Caruaru Central, adquirindo esse carrinho de cortar grama dirigível, ontem o simpático Cassiano já está dando umas voltas, cortando, aparando o tapete verde do Lacerdão. É uma novidade no Clube Alvinegro de Caruaru. Tá aí os destaques do Central aqui na nossa Supermanhã.
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0: A CDL Mulher Caruaru, em parceria com a CDL Caruaru, promove a ação itinerante Elas em Movimento. O encontro acontece amanhã, das 3 às 4 da tarde, na sede da CDL Caruaru, na rua Floriano Peixoto, número 85. A programação contará com a participação da consultora Conceição Lima, que vai compartilhar experiências e dicas de bem-estar, incluindo revitalização facial e maquiagem.
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0: Como foi o discurso do Lula na ONU? Quem conta é o Romualdo de Souza.
2: Na Assembleia Geral da ONU, o presidente Lula da Silva disse que, nesse momento, o Brasil está enfrentando o crime organizado. Prometeu que vai intensificar as ações para evitar que o cidadão brasileiro saia e volte tranquilamente para a sua casa e disse que o seu governo não terceiriza problema.
3: Senhor presidente, o Brasil não subestima o desafio representado pelo crime organizado. Estamos preparados para enfrentar as organizações criminosas que aterrorizam nossas comunidades. Trabalhadores são roubados, mães perdem seus filhos, policiais não voltam para suas casas. As pessoas estão cansadas da violência.
2: Ontem mesmo na ONU, depois do discurso de Lula, um grupo chamado Escudo das Américas, composto de 14 países da América Latina e do Caribe, classificou 25 grupos criminosos como organizações terroristas e grupos narcoterroristas. Entre eles estão dois grupos brasileiros, o Comando Vermelho e o PCC. Só que o Brasil não assinou esse manifesto porque o Brasil se nega a participar desse grupo chamado Escudo das Américas. E uma última informação é que o Conselho Superior do Ministério Público vai

realizar na próxima sexta-feira uma sessão de audiência para analisar um requerimento e definir se o Procurador-Geral da República, Paulo Gonet, vai continuar atuando na chefia das investigações que envolvem o caso Banco Master no Supremo Tribunal Federal. O canal do Ministério Público no YouTube vai transmitir a sessão. De Brasília, Romualdo de Souza para a Rádio Jornal, Rádio Notícias.

0: A carreta da mulher está na estação ferroviária de Caruaru e permanece no local pelos próximos 30 dias. A iniciativa tem o objetivo de ampliar a oferta de exames para mulheres que aguardam atendimento na rede municipal. Estão sendo realizados exames como mamografia, ultrassonografia das mamas e exames transvaginais e endovaginais, além de procedimentos voltados à prevenção e investigação dos cânceres de mama e do colo do útero. Os atendimentos são destinados a pacientes que já possuem solicitação médica e estavam na fila de espera. A Secretaria de Saúde está entrando em contato com as pacientes, que também podem consultar o agendamento pelo site Saúde em Dia. Os atendimentos acontecem nos períodos da manhã e da tarde, durante os 30 dias de permanência da unidade móvel em Caruaru. Inclusive, passei lá hoje pela manhã e já vi a movimentação logo cedo, por volta das... Era antes das 7, já vi a movimentação por lá.
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0: Órgãos federais estão pagando pequenas ações, principalmente o INSS. Será que você tem direito? Alô, João Lubambo.
2: Mais de 2 bilhões e meio de reais estão sendo liberados para pagamento de requisições de pequeno valor, as RPVs do INSS e de outros órgãos federais. Mas quem tem direito ao recurso precisa ficar atento aos prazos de liberação e principalmente às tentativas de fraude. O lote de pagamentos beneficia segurados que venceram ações judiciais contra o INSS, sem possibilidade de novos recursos. O montante abrange processos já finalizados, em que a ordem de pagamento foi emitida pelo juiz. Após a expedição da RPV, o tribunal leva cerca de 60 dias para efetuar o crédito. É o que explica o advogado previdenciarista João Varela.
3: São aqueles jurisdicionados, para as pessoas que entraram na justiça contra o INSS ou qualquer outro órgão federal e tiveram um processo finalizado, não tem mais recurso contra essa ação, já foi feito o cálculo, expedida a requisição que tem valor e enviada para o tribunal. Aí, depois que enviada, demora 60 dias para ser pago esse valor. Então, não é porque esse processo acabou, já teve sentença, que necessariamente você vai receber.
2: E para quem tem valores a receber, uma das principais dúvidas é justamente como acompanhar o pagamento e identificar quando o dinheiro está disponível. João Varela explica como o beneficiário pode fazer essa consulta.
3: Ele pode consultar o advogado, a defensoria pública que estava acompanhando o processo, mas ele também pode fazer uma autoconsulta. Vai lá no site do tribunal, no caso nosso aqui em Pernambuco, é o trf5.jus.br, e lá tem uma janelinha, tem um íconezinho que tem consultar RPV precatório. Bota o CPF, o CNPJ, se for uma empresa, mas o CPF, a gente está falando aqui de segurado do INSS, bota lá e vai verificar se já houve pagamento ou não.
2: O beneficiário deve consultar a data exata da liberação para não ir ao banco antes da hora e encontrar o valor bloqueado. Se o titular da ação faleceu antes de sacar, herdeiros e dependentes, como a viúva pensionista, podem se habilitar na justiça para receber os atrasados. Com um grande volume de dinheiro em circulação, aumentaram também as tentativas de golpe do falso advogado. Os golpistas usam o nome de defensores e exigem pagamentos adiantados sob o pretexto de liberar os valores. O advogado João Varela faz um alerta fundamental para não cair em fraudes.
3: É muito comum os golpes agora do falso advogado. Então tenha cuidado, veja o número, salve o número do seu advogado, do seu celular. Hoje, com certeza, já tentaram dar golpe, inclusive com o meu nome. E aí, é só ter atenção no número correto, ver se é do estado que você contratou realmente o advogado. E também tenha cuidado com as pessoas que dizem, olha, seu dinheiro está liberado, deposita uma quantia. Veja, se seu dinheiro está liberado, você não precisa depositar quantia nenhuma.
2: Se o beneficiário nunca entrou com uma ação contra o INSS e receber mensagens sobre valores disponíveis, desconfie, pois trata-se de golpe. Na dúvida, consulte sempre a página oficial do tribunal. João Lubambo, Rádio Jornal, Rádio Notícia.

0: No próximo domingo acontece em Caruaru o 8º batizado e troca de cordas do grupo de capoeira Raça Nobre. O evento é gratuito e acontece das 8 da manhã ao meio-dia no 5º piso do Shopping Difusora. A edição deste ano terá um significado especial, a comemoração dos 10 anos de mestria do fundador do grupo, Mestre Tizil. A programação deve reunir capoeiristas de Caruaru, cidades da região e de outros estados. Durante a cerimônia, haverá a entrega de cordas altas ao mestrando Pernalonga, à mestranda Pantera, ao monitor Testa e ao formado Envergado. Também serão realizados o batismo de novos integrantes, que receberão a primeira corda, e a troca de graduação dos alunos veteranos. O público poderá acompanhar ainda apresentações culturais, homenagens, uma feirinha temática e uma performance musical da banda Arrasta Pife. Em sua 8ª edição, o evento celebra a capoeira como manifestação de resistência, arte e preservação da cultura.
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0: Zagueiro venezuelano anunciado como reforço para novo time de Garanhuns. Alô, Ed Carlos.
2: O Facionet Futebol Clube confirmou a contratação do zagueiro venezuelano Francisco Mayorga, de 20 anos, como novo reforço para a sequência da temporada. Mayorga, como é que você se sente em estar neste time Facionet?
3: Estou muito, muito feliz de estar aqui em Facilnet, de começar a competir com um grupo maravilhoso, com um grupo muito, muito competitivo, um grupo muito bom. Eu espero cumprir o objetivo do time, o objetivo do clube, de avançar de fase, avançar a fase 2. Espero ficar campeão, espero, em no individual, fazer um trabalho muito bom, ajudar o time, e no coletivo espero que o time evolucione, que o time melhore jogo tras jogo, treino tras treinamento, e que nos acompanhem, espero que acompanhem desde o primeiro dia, desde o primeiro jogo até o último, que a pesar de uma derrota, de um mal partido, o time sempre vai estar, o time sempre vai a responder de a melhor jeito.
2: Com 1,85m de altura, Mayorga, natural da Venezuela, teve passagem pelas categorias de base do Deportivo La Guaira, um dos clubes do futebol venezuelano. No Brasil, Mayorga também atuou pelo Sport Clube Campo Grande, somando experiência em sua trajetória de formação e desenvolvimento como atleta, e agora fazendo parte do clube Facionet FC de Garanhuns. Ed Carlos, Rádio Jornal, Rádio Notícia.
0: Caruaru recebe amanhã a exposição fotográfica A Cidade Que Nos Vê. A abertura será realizada às 8 da noite no Espaço Cultural Tancredo Neves, no centro da cidade. Idealizada e produzida por Bela Araújo, a mostra reúne fotografias de 10 personagens ligados a diferentes profissões e modos de vida, como agricultor, compositor, pedreiro, porteiro, vendedor de café, motorista de aplicativo, manicure, costureira, trabalhador do barro e coveiro. A proposta é mostrar as histórias e singularidades dessas pessoas que fazem parte da rotina da cidade. As fotografias são assinadas por Breno César, meu amigo Breno César. E serão apresentadas em formato Fine Art, com abordagem documental e poética. A exposição também contará com recursos de libras e audiodescrição, ampliando o acesso do público. Rapaz, faz tempo que eu vi o Breno. A abertura terá a apresentação artística do maestro Mozart Vieira. A programação inclui ainda uma roda de diálogo no dia 27 de setembro, às 3 da tarde, com mediação da mestra Elaine Rocha, além de uma palestra educativa voltada para estudantes da rede pública.
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0: Hoje é muito fácil, né, você fazer compras pelas redes sociais, pela internet e tudo mais, né? Mas você sabe como se defender de golpes nesses casos? O Kevin Paes vai contar um pouquinho pra gente como se defender.
4: As compras online facilitaram o consumo da população, que passou a receber em casa produtos que antes só podiam ser consumidos após um longo deslocamento. No entanto, em meio à facilidade da compra no meio digital, também houve o avanço no número de golpes aos consumidores. A partir disso, são necessários novos hábitos de segurança no dia a dia. Recursos como deepfakes e clonagem de voz

0: permitem que golpistas simulem conversas reais com alta precisão. A advogada especialista em direito do consumidor, Alessandra Lemos, relata o que uma vítima de um golpe deve fazer e qual a orientação, caso um banco não colabore com a denúncia.
1: Primeiramente, comunicar o banco. Essa é a medida imediata, comunicar e contestar todas as transações que foram realizadas de forma fraudulenta. Em seguida, realizar um boletim de ocorrência. Porque é nesse boletim de ocorrência que você vai delimitar quais foram as transações, para quais contas foram e que o procedimento de comunicação ao banco já foi feito. Caso você tenha sofrido um golpe e o banco se negou administrativamente a devolver o dinheiro, você pode sim acionar juridicamente para reaver esses valores.
0: Entre as abordagens mais frequentes no comércio eletrônico e nas redes sociais estão ligações ou mensagens que simulem centrais de atendimento para solicitar dados ou confirmações de transações, criminosos que alegam transferência incorreta e pedem o estorno para uma conta diversa, anúncios patrocinados em redes sociais que direcionam a páginas clonadas ou geram pagamentos para terceiros, ou mensagens urgentes no WhatsApp pedindo transferências imediatas. Alessandra Lemos fala sobre os cuidados que a população deve ter para evitar ser vítima de golpe na internet.
1: Informação. Eu acho que é muito importante todos nós avaliarmos na hora que vamos clicar em um link, instalar um aplicativo no nosso celular ou até atender uma ligação de uma pessoa se passando por nosso gerente, sempre verificar, não fornecer dados pessoais como senha, número de agência, conta para desconhecidos. Isso é muito importante.
0: Além do acionamento bancário, o consumidor vítima de um golpe na internet deve registrar o boletim de ocorrência e guardar todas as provas disponíveis, como comprovantes de transferência, capturas de tela de conversas, números de telefone, e-mails e links de anúncios falsos. Kevin Paes, Rádio Jornal, Rádio Notícia.
2: Pois tenha cuidado, né? Tenha cuidado. Às 9 horas e 20 minutos aqui na Rádio Jornal. Olha, o Caruaru Prévia informou que aposentados e pensionistas aniversariantes de agosto que não realizaram a prova de vida anual terão pagamento suspenso na folha desse mês. Para regularizar a situação, os beneficiários devem comparecer à sede do Caruaru Prévia na rua Professor Lourival Vila Nova, 118, no bairro Universitário. Segunda a sexta-feira, das 8 da manhã às 2 da tarde. É necessário apresentar documento oficial com foto, preferencialmente com o CPF e comprovante de residência atualizado.
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2: Faculdade realiza Semana Farmacêutica em Garanhuns, Ed Carlos.
4: A Faculdade Integrada 7 FIC Garanhuns realiza de 29 de setembro a 2 de outubro a Semana Farmacêutica, trazendo como eixo central a temática o universo da profissão farmacêutica na era das transformações. E nós aproveitamos esta ocasião para conversar com Caroline Xavier, ela que é coordenadora do curso de farmácia da FIC Garanhuns e que fala justamente dando detalhes desta Semana Farmacêutica que acontece em Garanhuns.
5: A Semana Farmacêutica da FIC Garanhuns acontece do dia 29 de setembro até o dia 2 de outubro, com programação científica, apresentação de trabalhos, palestras, painéis, minicursos e muito mais. Esse evento acontece a cada 2 anos e tem o propósito principal de unir profissionais, especialistas e futuros farmacêuticos na discussão de pautas de interesse geral. Então, durante esse período, nós estaremos em uma imersão com profissionais que são especialistas em suas áreas, trazendo tudo de atual em cada uma de suas áreas de atuação. Além disso, no dia 3 de outubro, nós encerramos o evento com o primeiro Oktoberfest da FIC Garanhuns, trazendo um momento de descontração e trazendo vários fornecedores, né, várias empresas que são parceiras e que são destaque na nossa região. Então, a gente espera vocês na nossa programação da Semana Farmacêutica 2020.

0: 6 da FIC Garanhuns, que acontece do dia 29 de setembro até o dia 2 de outubro, e também no nosso Oktoberfest, que acontece no dia 3 de outubro na Vila Sertaneja e que é aberta ao público.
1: Lembrando que a Semana Farmacêutica acontece de 29 de setembro a 2 de outubro na sede da Faculdade FIC, aqui em Garanhuns. Ed Carlos, Rádio Jornal, Rádio Notícia.
2: Olha, cerca de 446 mil famílias que podem ter o direito à tarifa social de energia ainda não recebem o benefício. Pelas regras atuais, famílias enquadradas no programa têm 100% de desconto na tarifa dos primeiros 80 kW consumidos por mês. Em Caruaru, 16.883 famílias estão potencialmente aptas ao benefício. Garanhuns tem 7.911. Dados desatualizados no Cade Único, divergências cadastrais ou falta de vinculação com a conta de energia podem impedir o acesso. Quem acredita ter direito deve atualizar o Cade Único no CRAS e verificar se o titular da conta está corretamente vinculado ao cadastro.
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2: Vamos para a Rua do Pacífico, que se não for ir lá vai virar um oceano. Não é isso, Berg Santos?
4: Olha, Sócrates, eu estou aqui na Rua do Pacífico, no bairro Santa Rosa. Tem um cano mestre que estourou, viu, Sócrates? Desde a madrugada, é muita água descendo aqui a Rua do Pacífico. Muita água mesmo. A rua está sendo lavada, parece até que está chovendo, mas na verdade não é chuva, é água limpa, água tratada descendo, jorrando aqui a céu aberto. Um cano mestre estourou, Sócrates. Dona Miriam está aqui, foi mesmo aqui na calçada dela, e infelizmente está aí essa água toda sendo desperdiçada, né, Dona Miriam? Bom dia.
5: Bom dia, é sim, desde meia-noite, ainda não era meia-noite e meia. Eu vi o barulho quando as pedras do calçamento voou, e eu olhei da minha janela e era muita água. Aqui dentro do comércio, aqui do açougue, a água deu um palmo aqui dentro.
4: Foi mesmo.
5: A gente não dormia madrugada, agora de manhãzinha, 4h30 a gente veio para tirar a água, fazer a limpeza. Mas está tudo comprometido, a calçada, aqui o início da rua, aqui está tudo comprometido. A entrada do comércio, não dá nem para entrar.
4: É, até porque já arrancou aqui metade do calçamento. A calçada já está comprometida completamente, né?
5: Tá, a calçada está toda comprometida. Não pode nem pisar, porque senão ela afunda. É, a situação aqui tá precária, viu? Precária. E é muita água, desde a madrugada, muita água desperdiçada.
4: A Compensa já foi acionada, mas até agora o pessoal não veio, né?
5: Veio um rapaz que é nosso vizinho, que trabalha na Compensa, mora aqui, ele disse que já comunicou. Aí eu também mandei vídeo, liguei, mas até agora, segundo ele, a água da caixa já foi desligada. Só que por ser um cano muito grosso, vai demorar ainda descendo água, muita água.
4: É um cano mestre aqui, né?
5: É um cano mestre, é sim.
4: E, inclusive, algumas ruas já devem estar sem água, né? Porque está saindo aqui na rua, né?
5: É sim, aqui na minha casa mesmo a água na torneira já não tem mais. Uhum. Por conta que a água está se esvaindo pelo cano mestre, né? Pelo onde está mais com mais pressão.
4: É, quer dizer que era maior, né? A quantidade de água descendo aqui, né?
5: Era bem maior, bem maior. Muita água, era bem maior.
4: É, o pessoal está fechando aqui a água, viu, Sócrates? Porque realmente há muita água aqui. Estava sendo desperdiçada, obrigado, viu, Dona Miriam? É, muita água sendo desperdiçada, o calçamento completamente comprometido aqui na Rua do Pacífico, tá? O calçamento está completamente deteriorado, vai ter que vir até aqui a equipe da Compensa consertar essa questão aqui desse calçamento, porque realmente estourou tudo, tá? Estourou tudo por aqui. Infelizmente é a situação, viu? Sócrates da Silva, Rua do Pacífico, no Santa Rosa, esse cano mestre que estourou e a água descendo, muita água desde a madrugada, que estava sendo desperdiçada por aqui. Está sendo desperdiçada por aqui. Sócrates, é com você, meu amigo.
2: Beleza,
4: Berg. Mandei a imagem para você. Dá uma olhada aí aqui na grande quantidade, no grande volume de água que estava descendo por aqui, Sócrates.
2: É, e como a entrevistada aí falou, né? Ela ouviu justamente quando as pedras voaram, né? A pedra do paralelepípedo voou. Porque a pressão da água, né? A força da água. E aí deixa de chegar a água mesmo. Porque o que é que acontece? A água ela é pressurizada, né? Eu vou colocar aqui meio que entre aspas, né? Porque não é uma pressão absoluta, mas ela é pressurizada dentro dos canos, tá? Quando você tem uma ruptura dos canos, essa pressão acaba. E quando essa pressão acaba, deixa de chegar água em algumas localidades. Então a água não chega na torneira. Por que não chega na torneira? Porque ela tá descendo, né? Ela tá saindo pelo cano, né? E como é um cano maior, um cano grande, o volume é grande, ela perde pressão para chegar nas casas. E realmente, a calçada da mulher aqui, a calçada dela já era. A calçada dela aqui não tem mais o que fazer, não. Porque estourou como se fosse no meio fio. entendeu? O cano estourou assim, bem pertinho.

0: tido meio fio. E aí ele já fofou tudo por debaixo, arrancou pedra de calçamento, arrancou aquela rampa, tem aquela rampa de calçada? Arrancou a rampa e pelo buraco que tá aqui, fofou embaixo da calçada da mulher todinha aqui. Aqui deve estar tudo fofo por debaixo. Então é arriscado até você passar por cima, né? Porque pode afundar, pode cair. É, e se continuar derramando água, se continuar jorrando a água, não só a calçada, a rampa se perdeu. A rampa não tem mais, acabou-se. A calçada da mulher está comprometida. E se continuar derramando a água, olhe, pode afetar até o muro. Porque o muro não tem um alicerce embaixo, se a água está arrancando tudo que está por baixo, o alicerce da mulher vai embora também, né? Aí, ó, olha o desmantelo que pode causar. Então precisa aqui de uma ação rápida, emergencial da Compesa para resolver esse problema aqui, porque pode piorar. Já está ruim, né? Já está horrível aqui, desperdício, a destruição, o que destruiu, o que quebrou, o que tá afundando. Além de tudo isso, né, ainda pode ser pior, pode piorar ainda mais. Então a Compesa tem que ir rápido no local para resolver essa situação. Já passei inclusive aqui também para Juliana Rodrigues. Deixa eu dar uma circulada rapidinha, bem rapidinha mesmo aqui, nos nossos ouvintes. O Sargento Vilmário está com a gente. Ô, Sargento Vilmário, manda um pacote de dinheiro desse para mim, meu filho, mande. Ah, bom dia, a gestão só gosta de gastar dinheiro com festa. Tô sofrendo por conta disso. Valeu, Paulo Roberto, um abraço para você, obrigado pela audiência aqui na Rádio Jornal. Renato Simeão, valeu, Renato, um abraço, obrigado pela audiência também aqui na Rádio Jornal. Com a gente aqui também o Santana. Alô, Santana, dizendo bom dia, máquina de audiência, valeu. Deixa eu ver aqui. Que é isso aqui? Pronto, abriu. Cruzada Brasil com Jesus, melhores cantores gospel de Caruaru, participação de Armando Filho. Quando é que vai ser? Dia 26. 26 é quando? É sábado, é? É, 26 é sábado, 3 da tarde, na Academia da Cidade, lá no São João da Escócia. Pronto, valeu. Valeu, Santana. Tô vendo aqui. Tem os cantores que vão? Ô, rapaz, tô procurando aqui os cantores pra eu poder dizer aqui. Depois, se tiver os cantores, você manda aqui pra gente, viu? Viu, Santana? Valeu, um abraço. Obrigado pela audiência aqui na Rádio Jornal. Esse poste é de instante em instante acendendo e apagando na Professora José Leão, ao lado do Sítio Hotel do Rei dos Pastéis, já faz 10 meses. Eita, rapaz. Era perto onde era a casa do meu... casa comercial. Faz tempo que eu vi, o Luiz Gonzaga, né, da LG Produções. É, tô vendo aqui. O vídeo aqui do poste. Tá acesinho, apagou. Acendeu. É. Deve ser o clima do Natal já, né? Já tá no clima do Natal. Né? Pisca, pisca, né, Iron? Valeu, Iron. Obrigado pela dica aí, obrigado pela informação. 10 meses. Mandou o número do poste, mandou o vídeo, mandou tudo. Vamos mandar aqui pro Escurece, aliás, pro Ilumina Caruaru, né? Pra que a gente possa ter alguma resposta aqui. Já tô mandando, encaminhando o seu material aqui para a Juliana Rodrigues. Minha filha, hoje trabalha, viu? Hoje a senhora trabalha, viu, Juliana? Vamos embora. Eu tô mandando aqui, né, pra Juliana Rodrigues na produção aqui da Supermanhã. Pronto, já foi encaminhado. É, já expliquei para você, Paulo, por que não leio a mensagem toda, porque você traz alguns termos que, para que eu diga os termos que você diz, eu tenho que pagar judicialmente por eles, entendeu? Então, eu não leio quando você traz termos que possam prejudicar a empresa a qual trabalho e prejudicar também a mim, né? Por isso que eu não posso ler. Quem mais aqui com a gente? Em nota, dá tempo dessa nota, vamos lá. A Compesa informa que a rede de distribuição de grande porte é, olha, já da Rua do Pacífico, na rua no Caiucá, foi identificado durante... Não, essa é outra. Eita, eita, vai faltar água, Jesus Cristo, vai faltar água. Oh, Jesus, vai faltar água, vamos embora. Vamos lá, foi danificada a execução por conta de uma execução na obra uma obra do DENIT no bairro do Caiucá. Vamos embora, equipes da Compesa já foram para lá para executar o reparo. E aí vai suspender o abastecimento em algumas áreas. A previsão para conclusão dos serviços é até às 7 da noite de amanhã. Eita, bairro, que só água. Vamos lá. Sem água, viu? Sem água. E agora o Cancão Pia, porque é sem água mesmo. E aí, se tiver no calendário de abastecimento, fica sem água para sempre, né? Só quando tiver o próximo. Sem água. Maria Auxiliadora, parte baixa e alta. João Mota, Vila Kennedy e bairro Kennedy. Jardim Boa Vista, Três Bandeiras, Jardim Panorama, Severino Afonso, Vila Andorinha, Residencial Ipojuca, Jardim Capibaribe, Caruá, Baraúnas, Mandacaru, Novo Mundo, Demóstenes Vera, João Batista, José Carlos de Oliveira, Parte Baixa e Alta, Ramiro de Souza, Residencial Vitória, Parque Real, Residencial Chique Chique, Osana, Sopoente, Vila do Aeroporto, Vila Padre Inácio, Vila Diocesano, João Barreto, Distrito Industrial, Portal do Agreste, Lagoa de Pedra, Alto do Moura Village, Luiz Bezerra Torres, Alto dos Sete Luas, Che Guevara, Adalgisa 3 e 4, Wirtol Lira, Vila Agamenon, Cedro, Inocope, Jardim dos Pinheiros 1 e 2, eu disse que o Cancão tava piano, Indianópolis, Parte Baixa, Jardim dos Coqueiros, Parte do Petrópolis 1, UPA, Vassoural, Nossa Senhora das Dores, Centro, Riachão, Copacabana, Vila Juriti, Alto da Balança, Rosanópolis e Jardim São Francisco. Foi bom, não foi? Olha pra aí. E agora também tem, esses aqui não tem água, esses bairros aqui tudinho não tem, tá? Aí vamos lá, também sem abastecimento algumas ruas. Rua Bernardo Vieira de Melo, Antônio Elias Bezerra, Antônio José dos Santos, Felipe dos Santos, Esmeraldo Bandeira, Visconde de Cairuz, Imperial, Oriental e Alfredo Pinto.
1: Meu amigo, eita, é bairro que sobe, né?
0: Vamos lá, 9 horas 34 minutos.
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9 horas 42 minutos aqui na Rádio Jornal 942. A consulta pública para o segundo Plano Nacional de Promoção da Igualdade Racial está aberta para receber contribuições até o dia 16 de outubro. A participação deve ser realizada de forma digital diretamente na plataforma Brasil Participativo. O plano visa combater o racismo estrutural, reduzir desigualdades e garantir direitos com base na 5ª CONAPIR de 2025. Os cidadãos e organizações podem aprimorar objetivos, propor alterações ou sugerir novos.

0: novas metas na plataforma. A consulta abrange 16 eixos temáticos. Após o prazo, as sugestões passam por triagem técnica do Ministério da Igualdade Racial para consolidar o texto final.
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0: Com a chegada da primavera, nova onda de alergias deve ocorrer. Eu mesmo já estou espirrando. Ernesto Pereira.
2: Com o fim do inverno e início da primavera, a previsão do Instituto Nacional de Meteorologia, IMET, é de aumento gradual da temperatura, especialmente na região Nordeste, para onde estão previstos valores acima de 28 graus Celsius. Apesar de ser uma estação propícia para atividades ao ar livre, já que ocorre o desabrochar de diversas espécies de plantas, a primavera também é um período do ano onde pessoas alérgicas tendem a ter crises, como destaca o médico alergologista Valdemir Antunes Neto.
3: A primavera ela tende a desencadear uma grande piora por causa da polinização, os pólenes que aumentam a circulação na primavera, em regiões onde tem mais circulação de pólen, principalmente no sul do país. O paciente alérgico ele tem uma hipersensibilidade à inflamação da mucosa nasal principalmente, da mucosa pulmonar, né, causa rinite, asma, que isso deixa o paciente mais suscetível às mudanças climáticas e até aos gatilhos desencadeantes, como o próprio ácaro, pelo de animais, esses fatores que agravam e desencadeiam as crises de alergia propriamente dita aqui no Nordeste, em Recife, principalmente.
2: O Dr. Valdemir Antunes Neto também traz algumas dicas para pessoas alérgicas.
3: Ela pode se precaver controlando a sua rinite, controlando a sua alergia, ter um acompanhamento médico mais próximo. É importante ressaltar o grande grau de comprometimento da qualidade de vida do paciente alérgico da rinite. A rinite prejudica bastante a qualidade de vida, o desempenho escolar, o desempenho do trabalho. Então, tratar corretamente, usar a medicação correta, ter muito cuidado para não fazer a automedicação, não usar aquelas gotas nasais para descongestionar, aquilo ali faz muito mal, não usar medicamentos sem prescrição médica, nem tampouco repetir a prescrição médica que foi feita há algum tempo.
2: É importante que pessoas que tenham sintomas persistentes procurem atendimento médico. Segundo o Departamento de Informática do SUS, DataSUS, do Ministério da Saúde, a asma atinge de 10% a 25% da população brasileira e é responsável anualmente por 400 mil internações hospitalares e 2.500 mortes, além de um número incontável de atendimentos

0: 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Sócrates, eu volto com você.
1: Olha, 5 medidas provisórias perderam a validade no fim de agosto por não terem sido aprovadas a tempo pelo Congresso. Entre elas estão a do novo desenrola, voltar à renegociação de dívidas e a que reduzia de 45% para 40% a margem de crédito consignado para aposentados e pensionistas do INSS. Com o fim da medida, a margem voltou ao outro patamar, né? A 45%, 35% para empréstimo, 5% para cartão de crédito e 5% para cartão de benefício. Segundo o Banco Central, o saldo do crédito consignado chegou a mais de 786 bilhões de reais.
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1: Corrupção preocupa brasileiros, segundo pesquisas eleitorais. João Carneiro.
3: A corrupção aparece como a segunda maior preocupação dos brasileiros em meio à reta final das eleições de 2026. Segundo pesquisa da Quest, em parceria com a Pax, 22% dos entrevistados apontam a corrupção como o principal problema do país. O tema fica atrás apenas da violência, citada por 28%. Economia aparece com 19% e saúde com 15%. O cientista político Isaac Luna aponta um dos fatores que explicam o assunto estar no centro das preocupações do eleitor.
4: Essa superexposição midiática, principalmente nas mídias digitais, desses temas envolvendo a corrupção, faz com que as pesquisas mostrem, apontem esse crescimento da percepção do eleitor de que a corrupção é um dos problemas mais sérios, mais graves, que tem que ser resolvidos no Brasil.
3: Mas essa percepção pode mudar de acordo com a proximidade do eleitor com os atores políticos envolvidos, como diz Isaac Luna.
4: Nós temos muita percepção de corrupção, da corrupção do outro lado, né? Mas da corrupção do meu lado, a corrupção dos políticos que eu admiro, geralmente é relativizada. E quanto mais próximo do político o eleitor está, mais essa análise é contaminada. Então, por exemplo, o eleitor de uma cidade do interior que tem uma relação direta com os gestores e com os candidatos, não percebe como corrupção as vantagens que estão recebendo para apoiar aquela candidatura.
3: Outro elemento que ganha peso nestas eleições é a influência das plataformas digitais na forma como os temas políticos chegam ao eleitor. Para Isaac Luna, os algoritmos ajudam a definir quais assuntos recebem mais visibilidade e podem reforçar conteúdos dentro de diferentes grupos de usuários. O Tribunal Superior Eleitoral estabeleceu regras específicas para a atuação das plataformas digitais nas eleições deste ano, incluindo medidas contra a desinformação e normas para o uso de inteligência artificial. A Pesquisa Nacional de Segurança e Tecnologia ouviu 2.004 brasileiros com 16 anos ou mais entre os dias 12 e 15 de setembro. A margem de erro é de 2 pontos percentuais, para mais ou para menos. João Carneiro, Rádio Jornal.

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1: As testemunhas de Jeová anunciaram a mudança nas orientações sobre doação e recebimento de sangue. A partir de agora, cada fiel poderá decidir individualmente se aceita doar ou receber plasma, plaquetas, glóbulos vermelhos e glóbulos brancos. A mudança foi divulgada por meio de um boletim do corpo governante. A proibição de transfusões de sangue total, porém, continua mantida com base na interpretação de passagens bíblicas. A nova orientação ocorre após uma atualização divulgada em março, que também passou a permitir o uso do próprio sangue em tratamentos, desde que seja retirado previamente e armazenado até o momento da utilização.
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1: Olha, o Berg Santos está dando olhada no acesso da unidade de hemodiálise aqui de Caruaru. O que é que tem por aí, Berg, por favor?
3: Muito bem, meu amigo Sócrates da Silva, de volta aqui na programação da Rádio Jornal. Olha, Sócrates, eu estou aqui às margens da BR-104, aqui nesse acesso da unidade de hemodiálise, aqui na cidade de Caruaru, ao lado do Hospital Mestre Vitalino. É um local, Sócrates, que há muito tempo vem recebendo reclamações por conta do acesso, que é na terra, na buraqueira. As pessoas já com problemas de saúde vêm buscar atendimento aqui nessa unidade de hemodiálise. E aí tem, já na entrada, toda essa buraqueira, né? Um absurdo. Aí, Sócrates, na semana passada, foi feito o serviço. Né, o pessoal fez aqui, colocou asfalto, inclusive, aqui nesse trecho de acesso ficou bacana, tá? Porque estava na buraqueira, estava na terra e tudo mais. Só que isso foi feito na semana passada, tá? Você sabe que aqui é rota também, e eu vou para casa e passo aqui, Sócrates, todos os dias. E tinha observado que aqui o pessoal tinha feito esse serviço. Só que em uma semana já começou a aparecer novamente buracos aqui no acesso. É um tipo de material muito fraco, gente, muito fraco. Os buracos já começaram a aparecer de novo, Sócrates. Agora, o incrível é que é uma semana, exatamente uma semana que foi feito o serviço, que fecharam aqui os buracos. E olha só a situação, novamente os buracos se abrindo. Isso é um absurdo, gente. É um absurdo. Como é que você coloca um material de péssima qualidade? Acho que colocaram brita com água, só pode ser, porque já está se abrindo aqui o buraco novamente. Isso aqui, no próximo mês, já vai estar com o mesmo problema, os mesmos buracos de novo. Então é inadmissível uma coisa como essa, é inadmissível. É dinheiro público jogado no ralo, é o nosso dinheiro jogado fora. Se é para fazer um negócio desse, é melhor não fazer, porque aí você está gastando dinheiro para algo que não vai servir. Está aqui o buraco abrindo de novo, Sócrates. É incrível, meu amigo, é revoltante. A gente faz o apelo, não sei se dá tempo ainda da empresa, deve dar, né? Uma semana está com a gota, não. A empresa precisa retornar aqui no trecho para novamente fazer o serviço que preste, né? Porque o serviço que foi feito aqui não presta. Aqui na entrada da unidade de hemodiálise, material de péssima qualidade, está se descascando, tem buraco aqui aberto. A brita para todo lado já se espalhando por aqui. E é um local de muita movimentação, né, Sócrates? Aqui ao lado tem o Hospital Mestre Vitalino, tem a unidade de hemodiálise e também aqui serve como atalho para quem quer subir para o bairro, para o Nova Caruaru. E está nessa situação. Meu Jesus, complicado, viu, Sócrates? É difícil, viu? A gente fica até muito triste com uma situação como essa. Quando a gente pensa que vai voltar aqui para fazer elogios, só para dizer, olha, ficou bacana, o pessoal agora vai ter um acesso digno, não está um acesso digno, porque os buracos já estão aparecendo novamente. Então, não sei se foi, possivelmente foi o DENIT que fez esse serviço, né, o governo do estado, mas se não foi, se foi a prefeitura, se foi, seja lá quem foi que fez essa obra mal feita, que retorne aqui. Tenha consciência, rapaz. Se eu colocar um material ruim desse aqui, é difícil. Sócrates, desculpa o desabafo, eu mandei um vídeo para você, porque é revoltante, viu, meu amigo? Eu voltei aqui hoje para dizer que está

0: Estava tudo ok, já tem buraco de novo. Sócrates, é contigo, meu amigo.
1: E é um local, né, Berg, que a gente precisa ter um cuidado especial, muito especial, porque quem já teve parente, amigo, pessoa próxima que precisou de tratamento de hemodiálise, em Caruaru a gente tem um histórico muito ruim, né, muito ruim nessa questão da hemodiálise, sabe das necessidades, das dificuldades, sabe também das fragilidades, né? Porque a pessoa está ali no momento, primeiro, de fragilidade psicológica, né? Você fica psicologicamente abalado. Além disso, tem a fragilidade física também, né? Porque quem já passou ou passa por hemodiálise sabe que é um processo chato, é um processo ruim, é um processo que não é agradável e que por diversas vezes, quando você chega à necessidade de hemodiálise, é porque o organismo está debilitado a tal ponto que necessita de uma ajuda externa para conseguir fazer a filtragem do sangue. E realmente, você mandou o vídeo aqui para mim, eu já estou vendo aqui. É claro que esse negócio aqui não vai durar, né? Tá evidente, aliás, já não está durando, né? Já não está durando. E é claro que esse negócio aqui não vai funcionar, não vai durar. Porque com esse minadouro que já está aqui, isso aqui... Passa um carro, aumenta um pouquinho. Passa outro, aumenta mais. E por aí vai. Isso aqui com uma semana, ou talvez até menos, vai estar completamente destruído, né? E aí tem todas essas dificuldades que você apresentou e as dificuldades também que eu estou apresentando aqui. Então, quando você faz uma obra, seja ela qual for, tem que ter um critério de qualidade. Tem que ter uma análise de qualidade. Tem que ser feito depois uma observação. Prestou, não prestou? Se não prestou, quem foi que errou? Foi a empresa? Foi o projeto? O trabalho foi a contento? As pessoas que estavam lá fazendo o trabalho fizeram o trabalho de forma consciente? Então tudo isso tem que ser muito bem cuidado. E é um acesso à unidade hospitalar de extrema necessidade, de extrema responsabilidade também para quem trabalha nela e tudo mais. É isso. Vamos aguardar aí uma resposta. Vou mandar inclusive também aqui para a Juliana para ver se a gente traz alguma resposta a esse respeito. Juliana hoje está carregada de mensagem, está carregada de nota para buscar hoje, viu? 9 horas e 58 minutos, pelo horário, eu vou dar uma passadinha aqui, viu, Givaldo Júnior, no nosso WhatsApp, porque eu tenho aqui alguns segundos ainda, né? Aqui foi o restante da mensagem do Iron. Valeu, Iron, um abraço. Rossana dizendo, a Boa Vista 1 também está sem água. Eita, rapaz. Bom dia, Sócrates. Como foi, rapaz? 15 dias sem água, por aí? Teve uma queda de energia nos últimos dias e afetou a bomba que joga água para a parte alta. Até agora a comunidade em peso sem água, a Compesa não resolve nada. É no posto H-Menon, né? Rapaz, é isso mesmo. Eu lembro da sua reclamação diversas vezes aqui. Lembro mesmo. Então, de novo tá sem água, né? 15 dias agora, vou passar aqui também. E tá naquela lista de bairros, né, que não vai chegar água. Pois pronto, se já não tava chegando, agora deu bom. Tô mandando aqui pra Juliana também, tá? Valeu, obrigado pela audiência aqui na Rádio Jornal. A Maria mandou aqui mensagem de áudio. Eu vou encaminhar para a Juliana Rodrigues para que ela possa ouvir a mensagem lá na redação da Rádio Jornal. Ronaldo Passos. Deixa eu ver quem é que tava aqui. Olha, rapaz, temos um palestrante palestrando em Harvard, um caruaruense. Deixa eu ver aqui, deixa eu abrir aqui. GBII, Global Business Inspiration Institute. Declaro que o Dr. Vanderlei Souza foi convidado a ministrar palestra durante a Certificação Executiva Internacional Global Innovation, a ser realizada nos dias 5 a 8 de outubro nas dependências do Harvard Faculty Club, em Cambridge, Massachusetts, nos Estados Unidos. O programa é uma imersão executiva internacional com foco em inovação estratégica, liderança e visão global. Aplicação prática de tendências contemporâneas voltada a empresários, gestores e líderes que atuam em posições de tomada de decisão. A participação do Dr. Vanderlei Souza implica sua presença nas datas mencionadas à apresentação da palestra sobre o projeto Hortanazo, selecionado como um dos projetos inovadores a serem apresentados durante o programa. Interessante. Obrigado aqui pela informação, tá, Ronaldo? Obrigado aqui pela informação. O caruaruense também fazendo sucesso no mundo.
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1: Muito bem, meu amigo Sócrates da Silva. A gente retorna aqui na Supermanhã da Rádio Jornal. 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
2: 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Em situações específicas, ela facilita a visualização de algumas alterações que o bebezinho possa ter. Além disso, ela proporciona uma imagem mais próxima da realidade, o que também ajuda na compreensão dos achados pelo médico e pela família. É importante lembrar que o exame 3D não substitui o ultrassom convencional, nem o exame morfológico. Ela é uma ferramenta complementar. E o mais importante é que seja realizado com indicação adequada e por um profissional capacitado de interpretar aquelas imagens. 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
0: Nenhum apostador acertou as 6 dezenas do concurso 3.061 da Mega Sena, realizado na noite de ontem. O prêmio acumulou e está estimado em R$ 38 milhões de reais para o próximo sorteio. Os números sorteados foram 24, 25, 28, 37, 47 e 55. 24, 25, 28, 37, 47 e 55. 39 apostas acertaram 5 dezenas e irão receber R$ 42 mil reais cada. 2.148 apostas acertaram 4 dezenas e irão receber R$ 1.260 cada uma.
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0: Pessoas físicas podem fazer doações a candidatos. Ernesto Pereira.
4: Candidatos e partidos de direita e do Centrão lideram o recebimento de doações privadas nestas eleições. O levantamento foi feito recentemente pelo Valor Econômico, com dados abertos do Tribunal Superior Eleitoral, TSE. O relatório aponta que esse padrão de candidatos e partidos de direita e do Centrão, com maior adesão de doações privadas, se repete desde as eleições de 2018 e 2022. Dos 10 partidos e candidatos que mais receberam verba de pessoas físicas, apenas 2 são da base do governo, PT e PSB. Enquanto isso, PSD, PL e MDB lideram o ranking e concentram 43% da verba privada recebida até então. Segundo o especialista em direito eleitoral da Escola Paranaense de Direito, Luiz Gustavo de Andrade, os dados demonstram o perfil do eleitorado de direita e centrão.
5: O perfil do eleitor de centro-direita no Brasil é um perfil de um eleitoral de classe média alta. Então é isso que explica que a maior parte das doações privadas elas se dirigem a partidos de centro-direita, em virtude do perfil do seu eleitor. Ainda assim, as doações de pessoas privadas, de pessoas físicas para campanhas, ela é uma doação ainda muito baixa, perto do que se aplica de recursos públicos em campanhas eleitorais. Isso se explica também porque o brasileiro ele não tem a cultura de doar recursos para campanhas eleitorais, diferentemente dos Estados Unidos, onde o eleitor do democrata doa para o seu partido, paga anuidade, paga todo ano, o eleitor do republicano, do partido republicano, a mesma coisa, que a gente não tem essa cultura. Entretanto, aqueles que doam são doadores que se identificam mais com partidos de centro-direita.
4: O PSD recebeu mais de 72 milhões de reais, enquanto o PT e o PSB receberam pouco mais de 40 e 24 milhões de reais, respectivamente. O professor Luiz Gustavo de Andrade destaca que não existe limite para um partido receber investimentos privados, mas que uma pessoa sim tem limite para a quantidade de dinheiro doado.
5: Não existe um limite máximo que cada partido vai poder receber de doações. O que existe é um limite máximo de gastos por candidatura. Então, o Tribunal Superior Eleitoral, para cada eleição, atualiza esse valor, é o máximo de gastos que cada campanha eleitoral vai poder realizar. Esse máximo ele varia de acordo com o cargo em disputa, governador, deputado estadual, deputado federal. A pessoa que está doando, sim, ela tem um limite de doação, né? Então, a pessoa física não pode doar mais do que 10% da sua renda bruta declarada no imposto de renda no exercício financeiro anterior. Esse é um limite máximo que cada pessoa física pode doar. E o próprio candidato pode fazer uma autodoação, né, para sua própria campanha, limitada a 10% do teto de gastos daquele cargo em disputa, daquele cargo que ele está disputando.
4: Segundo o levantamento feito pelo Valor Econômico, empresários do setor de calçados e energia são os maiores doadores. Ernesto Pereira, Rádio Jornal, Rádio Notícia.
0: Dez horas e 14 minutos aqui na Rádio Jornal. Ô, Jesus, a gente sofre, mas a gente também se diverte às vezes, né? A violência política contra mulheres inclui intimidações, ameaças, ataques à honra e até assassinatos. Segundo o TSE, os processos por violência política de gênero aumentaram mais de 11 vezes em 4 anos. Foram 15 em 22 e 177 até setembro desse ano. Inclusive, eu acredito que eu tenho sim, informações a respeito para vocês aqui, porque o próprio TSE e demais entidades também estão reforçando o combate à violência política contra mulheres. Priscila Mazenotti.
6: Impedir uma mulher de votar e de ser votada, fazer ameaças para eleger alguém determinado, proibir a participação em discussões públicas, rebater com agressividade argumentos ou propostas de candidatas mulheres. Isso tudo tem nome, é violência política. Pode acontecer com qualquer pessoa. Mas sim, ela tem gênero e atinge mais mulheres que homens. E às vésperas das eleições é preciso falar sobre isso, porque essa violência atinge as eleitoras em forma de ameaças e outras mais explícitas, mas de maneira sutil no dia a dia atinge também candidatas e mulheres em cargos eletivos. É o que explica a coordenadora-geral da Transparência Eleitoral Brasil, Ana Cláudia Santana, que também é uma das fundadoras do Observatório de Violência Política contra a Mulher.
7: A gente tem também a violência simbólica, que é muito viva, que são mensagens diretas ou indiretas que mostram ou que tentam mostrar que o lugar da mulher não é na política, né? Então, o corte de microfone em casas legislativas, a reação quando uma candidata se posiciona de determinada maneira, a gente vai ver ali nos comentários que muitos homens, né, mandam elas, ai, volte para casa para lavar louça, você é uma louca, né? Você é uma desequilibrada, sempre levando isso para essas características.
6: O Tribunal Superior Eleitoral está de olho nisso, tanto é que elaborou um painel chamado Business Intelligence, onde ficam os dados públicos e estatísticas sobre violência política de gênero. Além disso, lança a campanha Violência Política Tem Gênero, para conscientizar a sociedade e ampliar os canais de denúncia. Aliás, em caso de denúncia, a coordenadora-geral da Transparência Eleitoral Brasil, Ana Cláudia Santana, explica o que fazer.
7: É o caso do Ministério Público Federal, na Sala do Cidadão. A Justiça Eleitoral também dispõe da ouvidoria do TSE e dos TREs para qualquer denúncia que possa ser feita, e também o Ministério das Mulheres pelo Ligue 180, o Ministério dos Direitos Humanos e Cidadania no Ligue 100, a Polícia Federal no Comunica PF para crimes virtuais. Ah, inclusive a Defensoria Pública da União também possui um canal exclusivo de denúncias que a cidadania deve utilizar para se insurgir contra este problema. Portanto, há muita coisa a ser feita antes do voto. E claro, votar com consciência em candidaturas que não adotam estratégias violentas é muito importante.
6: Da Rádio Nacional em Brasília, Priscila Mazenotti.
0: Se eu tiro as férias na Sibéria. Não é bom? Sabe por quê? Pelo menos 6 pessoas morreram em ataques de urso. Olha pra aí que coisa boa. Eu não vou dizer nem o nome aqui do lugar, né? Eu vou dizer Kraniosk, alguma coisa desse tipo assim. Vai ter uma investigação, né, pra apurar negligência das autoridades, porque as pessoas estariam cercadas de uso.

0: russos por todos os lados. Pense no canto bom de ir, né? A população de ursos pardos na Rússia passou de 130 mil em 1990 para 308 mil em 2026. Apesar dos vários alertas, as autoridades locais não tomaram medidas para regular a população de predadores nem para impedir que aparecessem em áreas residenciais. E essas mortes aqui não são pessoas que saíram. Não, vamos embora pro mato. Não é isso não. No início do mês, os corpos de dois aposentados foram encontrados em uma floresta perto da cidade, com sinais de ataques de urso. Em 6 de setembro, um homem morreu ao atravessar a floresta. Outras três pessoas morreram nas semanas seguintes. A vítima mais recente foi um lenhador de 39 anos que vigiava equipamentos na floresta. Pensa num cantinho bom de ir, né?
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0: Olha, a cartilha da redação do Enem já está disponível. Pablo Mundim.
2: O material reúne orientações sobre as cinco competências avaliadas e exemplos de redações do Enem 2025, o Exame Nacional do Ensino Médio, acompanhados de comentários que ajudam a entender os critérios de correção. O texto deve ser dissertativo, argumentativo, ter até 30 linhas e ser elaborado a partir do tema proposto, dos textos motivadores e dos conhecimentos do participante. Cada redação é corrigida por dois avaliadores, que atribuem até 200 pontos em cada uma das cinco competências. Para a estudante de Brasília, Beatriz Cossio, de 17 anos, a redação é uma das partes mais difíceis da prova.
3: Você tem que estudar muito, tem que se dedicar muito e, principalmente, procurar artigos, né, procurar repertórios, colocar suas ideias no papel.
2: Para ela, o caminho é praticar.
3: É questão de prática, de você procurar, ler e você já ter na sua mente de uma forma que você consiga lembrar na hora da prova.
2: Assim como Beatriz, muitos estudantes têm dificuldade para colocar no papel o que pensam na hora do exame. O professor de redação, José Aguilera, orienta sobre como aproveitar os textos de apoio e os critérios de avaliação.
4: Faça a leitura tranquila, cuidadosa, atenta dos textos de apoio. Lembre-se, o critério básico, as cinco competências do Enem, é aquilo que vai te orientar para uma escrita formal, argumentativa, coesão, coerência e, finalmente, a proposta de intervenção baseada nos direitos humanos. Seguindo isso, tua nota vai ser excelente.
2: A cartilha também alerta para situações que podem levar a nota zero, como fuga ao tema, texto com até 7 linhas e desrespeito à estrutura dissertativo-argumentativa. O material ainda tem versões específicas para participantes com dislexia, transtorno do espectro autista e para surdos ou pessoas com deficiência auditiva. E além das orientações para os participantes, o Enem envolve uma grande estrutura de preparação e aplicação, destaca Ricardo Cardoso, presidente substituto do INEP, Instituto Nacional de Estudos e Pesquisas Educacionais Anísio Teixeira, responsável pelo Enem.
5: A gente está falando de 5 milhões de inscritos participantes no exame, que vão estar realizando a prova em mais de 14 mil locais de aplicação, em mais de 1.900 municípios.
2: As provas do Enem 2026 serão aplicadas nos dias 8 e 15 de novembro. A redação será no primeiro dia de exame. A cartilha está disponível gratuitamente no portal do INEP, no endereço gov.br/INEP. Reportagem Pablo Mundim.
0: Olha, o Colégio de Aplicação da UFPE promove hoje o sorteio público referente ao preenchimento das vagas remanescentes para ingresso no 7º e 8º anos do ensino fundamental e também na primeira e segunda série do ensino médio. O sorteio será realizado às 15h. As listagens finais das inscrições homologadas podem ser oficializadas ou consultadas na página do CAP. No ensino fundamental, há 6 vagas disponíveis para o 7º ano e 6 para o 8º. No ensino médio, 3 vagas para ampla concorrência e 3 para estudantes de escola pública. E mais 5 vagas na reserva de vagas para a segunda série.
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2: Dez horas 26 minutos aqui na Rádio Jornal. Eita, o Endrick parece que vai dar ruim pra ele de novo, né? Sabe quanto tempo ele jogou esse ano? Assim, partidas oficiais, né? Quando eu digo esse ano, é pós-Copa. Partida oficial, não vou contar amistoso, não. Partida oficial, sabe quanto tempo ele jogou? 4 minutos. É, 4 minutos. E mesmo assim, quando ele entrou, ele fez uma falta que a repercussão não foi das melhores, não, viu? Lá na Espanha, inclusive na própria postagem do Atlético de Madrid, naquele jogo contra o Real, que ele deveria ter sido expulso, que foi partido, apito amigo, aquela coisa toda. Então, com isso, ele deve ser emprestado para o futebol italiano. Porém, muito se discute sobre a gestão de carreira do Endrick. Nesse momento, está comprovado que ele não vai jogar no Real. Né? Ele não jogou com o Ancelotti, ele não jogou ano passado, ele não tá jogando agora, então tá provado que ele não vai jogar lá. Ele foi pro Lyon, teve oportunidade, jogou, foi pra Copa e tal. Voltou pensando que ia se encaixar, não conseguiu, mas ele recebeu propostas antes. Então é aí que tá o ponto da gestão de carreira dele. Não era melhor ele ter ido de novo para uma outra equipe logo no começo, né? Logo no começo do ano. Eu lembro que o futebol inglês queria o Endrick. E ele deveria ter ido. E agora ele pode ir para o futebol italiano, mas ele pode ir para o futebol italiano sem ser para uma das grandes equipes do futebol italiano. Não era melhor ir para a Inglaterra, onde todos os times têm uma grande estrutura, né, grandes jogadores, para se desenvolver mais e voltar ainda melhor para o Real Madrid? Mas enfim, eu acho que é o sonho dele, e aí todo respeito do mundo a quem tem um sonho e está imaginando que vai realizá-lo. Mas talvez seja o sonho dele, né? Ser o grande craque no Real Madrid. Mas tá provado que agora ele não vai ser. Né? Porque nenhum treinador coloca ele pra jogar. Então, não vai ser. Mas é isso.
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1: Especialista explica procedimentos desde o fim das eleições até a posse dos eleitos, José Carlos Oliveira.
2: E especialista em eleições, o professor de pós-graduação em Direito da Universidade do Estado do Rio de Janeiro, Bruno Andrade, explica os processos a que estão submetidos os candidatos após o fechamento das urnas. Os eleitos ainda têm algumas obrigações na Justiça Eleitoral até a efetiva posse no cargo eletivo.
3: Após acabar a votação, a gente tem a contabilização, a gente faz a validação desses votos, toda a parte de sistema para verificar se esses votos são válidos. E aí a Justiça Eleitoral faz o seguinte, ela declara o resultado das eleições, seja para primeiro, seja segundo turno. Os candidatos que ganharam têm a informação de que eles têm que prestar conta até 3 dias antes da diplomação. Esse ano, a data para a diplomação final é 18 de dezembro.
2: Com as contas devidamente aprovadas, vem a diplomação no cargo para a posterior cerimônia de posse. Bruno Andrade esclarece a diferença entre essas duas fases.
3: O diploma é o símbolo de que acabou a eleição para aquela pessoa. É um ato que encerra o processo eleitoral. A posse é um requisito para o exercício do mandato eletivo. E aí quem faz a posse não é mais a Justiça Eleitoral. É o Poder Executivo ou o Poder Legislativo, dependendo do cargo. A partir desse exercício do mandato é que a pessoa vai poder tomar medidas como parlamentar, por exemplo, então vai participar de votações, vai compor bancada.
2: As posses estão previstas para 2027, 5 de janeiro para presidente da República, 6 de janeiro para governadores e 1º de fevereiro para senadores e deputados. E no caso hipotético de eleição de um concorrente a presidente ou governador que teve a candidatura indeferida pela Justiça Eleitoral? Bruno Andrade explica a solução prevista na legislação.
3: A lei eleitoral fala que mesmo sendo indeferida, ele pode continuar a candidatura. Só que é por conta e risco dele, né? Se ele for eleito, ele vai ter que esperar o processo ser decidido. Ele vai ficar sub judice, o processo dele tem prioridade na tramitação para julgar o quanto antes. Se eventualmente chega a data da posse, ele não vai exercer o mandato enquanto o processo não vai ser resolvido. E aí, nesse caso, assume o presidente da Câmara ou o presidente da Câmara Legislativa, Estadual, e aí ele fica interinamente enquanto não resolve o problema. Se foi confirmado o indeferimento do processo, tem que ter nova eleição.
2: Já nos cargos proporcionais, como o de deputados federais e estaduais, o suplente eleito toma posse enquanto não houver decisão definitiva da Justiça Eleitoral sobre indeferimento de candidatura. Na Rádio Câmara de Brasília, José Carlos Oliveira.

0: 10:31.
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0: 10 horas 39 minutos.
1: Brasília.
0: Vamos à capital federal, Romualdo de Souza. Bom dia, Romualdo.
2: Bom dia, Sócrates. Bom dia para você, para o nosso ouvinte. Bom dia também para Dona Odete Cavalcante Maciel, uma das rendeiras de Pesqueira no Agreste Pernambucano. Para ela e para todas as rendeiras brasileiras, Sócrates. E tudo isso é para dizer que eu fiquei impactado, porque a primeira-dama do Brasil foi à Assembleia da ONU vestindo lá um casaco vermelho que foi dado de presente a ela pelo embaixador da Palestina aqui no Brasil. E Rosângela Lula da Silva já vestiu esse casaco 3 vezes, só para fazer um protesto com o símbolo das mulheres palestinas. Até aí tudo bem. O caso é que, como Rosângela Lula da Silva esteve em Nova York com dinheiro pago por todos os brasileiros, deveria se preocupar mais com as mulheres brasileiras e, de preferência, com as rendeiras brasileiras. Se essa primeira-dama tivesse, por exemplo, usado uma roupa das rendeiras de Pesqueira, seria muito mais útil. Pode até não dar ibope, mas não interessa o ibope numa hora dessas. O que interessa é que a gente precisa de gente que divulgue o nosso trabalho e o trabalho das artesãs brasileiras, Sócrates.
0: É, você falou de Dona Odete. Dona Odete está com 98 anos, Romualdo.
2: Pois
0: fui na hora que olhar para... Porque eu sabia que ela estava já com bastante idade, mas não lembrava quanto. Aí fui buscar aqui. 98 anos.
2: Ela é de 18, meu amigo. 1918.
0: É uma senhora história de vida, né, Romualdo?
2: Muita, muita história. E que poderia ser levada adiante, mostrada ao mundo todo, Sócrates.
0: Verdade. Ô Romualdo, como foi o discurso, né, do presidente lá na ONU? Qual a repercussão? O discurso depois, né? Porque o Brasil aqui em primeiro discurso, depois nós tivemos outros, e o discurso do Trump também, a questão do PCC. O que é que a gente pode trazer a respeito dessa da sessão da ONU?
2: É que o discurso do brasileiro Lula da Silva foi um discurso feito para agradar os lulistas, foi um discurso feito para atacar Donald Trump e um discurso para, já que eu estou aqui, eu vou falar desse assunto, que é o assunto da necessária, segundo Lula, renovação da estrutura da ONU. Esse é o discurso interno. O discurso para os brasileiros é de quem bate a mesa e diz: olha, eu sou gostoso, sou bonito, sou cheiroso. Então, eu vou peitar todo mundo, inclusive o cabra que é presidente do país mais importante do mundo. E aí, antes da Assembleia da ONU, Lula já tinha dado uma entrevista à CNN criticando os Estados Unidos por terem tirado Saddam Hussein do poder. E na ONU, Lula disse que o Brasil não é quintal de seu ninguém. E aí eu fiquei imaginando, rapaz, quer dizer que é para isso que a gente gasta milhões de reais, uma comitiva de 73 pessoas? Ô Sócrates, 73 pessoas foram penduradas no cabide de Lula até Nova York. Para quê? Para nada. Então, poderia reduzir essa comitiva a um helicóptero, 2, 3 pessoas no máximo, e aí voltava na mesma hora e acabou. Então, o discurso de que o Brasil não é quintal de ninguém é um discurso que visa a atacar o presidente e o governo norte-americano. E aí, logo depois, há uma reação, e essa reação é importante a gente destacar aqui, que é uma reação, Sócrates, de vários países, de 25 países, e esses 25 países fizeram o seguinte: divulgaram um manifesto classificando grupos criminosos como organizações terroristas e grupos narcoterroristas, e aí esses países acabaram incluindo o Comando Vermelho e o PCC, que são grupos de origem brasileira, como organizações criminosas, terroristas, narcoterroristas. O Brasil sequer assina esse manifesto porque o Brasil não participa desse grupo. O governo brasileiro acha por bem não participar desse grupo.
0: Eu vi hoje pela manhã que a campanha do Flávio Bolsonaro quer que o presidente não possa utilizar, que Lula não possa utilizar esse discurso da ONU na campanha eleitoral. Você
2: Não.
0: acompanhou isso também, Romualdo?
2: É besteira, balela. Esse discurso de Lula não comove absolutamente ninguém. Lula não fez para comover ninguém. Foi apenas para a militância, para o consumo interno. É besteira de Flávio Bolsonaro. Tem que se preocupar com outras coisas. Isso não é fator para se preocupar, não. Ó, Lula vai usar, o TSE vai autorizar. E é besteira ficar se apegando a picuinhas. Nós temos coisas mais importantes para mostrar ao Brasil e ao mundo, e o Brasil perde a oportunidade, inclusive quando o pai de Flávio Bolsonaro esteve na ONU, Jair Bolsonaro não foi o caixeiro viajante de que a gente precisa. Nós precisamos de um chefe de Estado que aproveite a oportunidade e que venda o Brasil. E que diga lá fora do bolo de rolo ao café pernambucano, da carne bovina aos sapatos, da produção do aço a essas tecnologias que o Brasil domina. Isso e é disso que nós precisamos, de um chefe de Estado que seja não seja cheio de mesquinharia como é Lula da Silva e como foi Jair Bolsonaro.
0: Ô, Romualdo, em relação ao Senado, o Senado não quis divulgar, não quer falar quem esteve por lá, quem não esteve. O que é que tá acontecendo? É, tem o Lulinha nessa história, tem o careca que não sou eu. Como é que é isso aí, Romualdo?
2: Tem um vereador lá em Curitiba, no Paraná, o Guilherme Kilter, ele é do Novo, e aí ele entrou com uma ação no Senado Federal, com base na Lei de Acesso à Informação, querendo saber entradas e saídas da advogada Viviane Barsi de Moraes, mulher de Alexandre de Moraes, entradas e saídas de Flávio Luiz, o Lulinha, filho do presidente Lula, e também de Antônio Carlos Antunes, o careca do INSS. O que o vereador quer saber é quando essa gente entrou no Senado, para onde foi, quanto tempo ficou, mas aí o Senado alegou uma outra lei, a Lei de Proteção de Dados Pessoais, LGPD. E aí ficou por isso mesmo, a tal da transparência zero. A gente não informa, porque embora uma lei obrigue a gente a informar, tem outra lei que obriga a gente guardar esses dados.
0: Eu gosto dessas brigas jurídicas, né, Romualdo? Cada um utiliza a lei do jeito que lhe convém.
2: Eu vou te dar um exemplo. Como o processo ainda não está concluído, eu não posso dizer nomes, mas um jornalista que trabalhou numa emissora de rádio de Tocantins moveu uma ação de direito trabalhista. Aí a emissora foi lá no Senado Federal e pegou as entradas e saídas do jornalista. E aí o jornalista também se valeu dessas informações para dizer, olha, tal, tal, tal, tal dia eu estava no Senado. Eu entrei de manhã, saí à tarde, ou estive no Senado. Então, em algumas situações o Senado libera, em outras não quer liberar. Até porque o interesse do presidente do Senado, Davi Alcolumbre, é em proteger essa máfia do INSS, a gente sabe disso. Como é interesse, Sócrates, do PT? Não sei se você se lembra, Sócrates, mas foi o PT que arquitetou uma votação para não aprovar o relatório da CPMI.

0: E do INSS, Sócrates.
1: Perfeito. Tem uma rapidinha para hoje, Romualdo.
0: Se você me contar, eu deixo você assistindo. Sexta-feira, às 10 da manhã, sexta-feira, depois da manhã, vai ter uma sessão do Conselho Superior do Ministério Público Federal. Nessa reunião, o Conselho vai analisar um processo que questiona a participação do Procurador-Geral da República, Paulo Gonet, se ele deve ou não deve continuar atuando na chefia das investigações que envolvem o caso do Banco Master. E aí, é bom lembrar que essa sessão vai ser pública, transmitida pelo YouTube no canal MPF. Vamos acompanhar essa briga sexta-feira, 10 da manhã, Sócrates.
1: Tá certo, Romualdo. Anotado na agenda.
0: Até amanhã.
1: Até amanhã. 10 horas e 49 minutos. Deixa eu trazer aqui algumas respostas que nós recebemos aqui de alguns órgãos. Pronto. Em relação. Olha, Berg, que novidade. Em relação a Miguel de Sena, a prefeitura disse que a obra vai ser feita pelo governo do estado. Só, gente. E como é que eu atiro com a pólvora dos outros? É porque, veja, quem tá prometendo. Na postagem, quem prometeu, quem disse que ia fazer, foi o prefeito. Pronto, agora deu. Berg, tu vai comprar um carro pra mim, vice Berg? É, porque, entendeu? Atirando com a pólvora dos outros. Mas tá bom. Bom, o vídeo não diz isso. O vídeo não diz isso. O vídeo não diz que quem vai fazer é o governo do estado. O vídeo é o prefeito dizendo que ele vai fazer. Né? O vídeo diz outra coisa. Aí aqui em relação. Ô, Antônio Simões! Dá uma olhadinha aí. Dá uma olhadinha, por favor. Hoje de noite, lá no ponto de ônibus, se puder. Porque o pessoal da prefeitura disse que resolveu o problema da iluminação ontem. Disse que instalaram mais um ponto de iluminação e foi feita a manutenção no ponto de iluminação que já existia. Aí mandaram a foto da lâmpada. Como eu sou desconfiado, foto de lâmpada, eu posso tirar uma foto de uma lâmpada em qualquer lugar do universo e dizer que eu fiz. Né? Colocar duas fotos de lâmpada. Aí lâmpada pode ser de qualquer canto. Eu preciso da confirmação. Então, Antônio Simões, depois dá uma olhadinha lá, se pelo menos a iluminação ajeitaram. Em relação aqui na Avenida Professor José Leão, no Maurício de Nassau, sobre a iluminação. Aquela lá em frente onde era a Pizza Fácil, tá? Na reclamação que a gente recebeu hoje de manhã. Prefeitura diz que no máximo em até 48 horas vai resolver. Dá uma confirmada também. Isso é 48 horas hoje, amanhã, daqui para sexta. Daqui para sexta-feira para ver se resolveu, tá? Vamos lá. Essa aqui é de onde? Na UPA das Rendeiras, tá? As partes quebradas na frente foi devido ao vazamento do esgoto que está sendo consertado. A equipe de manutenção está na UPA hoje, vendo os reparos. Fábio, depois dá uma olhadinha também. Vê se me diz aí depois se realmente fizeram esse trabalho, estão fazendo o trabalho, certo? Aqui no João Mota, o Rogério disse que o pessoal tá lá agora. Será, rapaz? Olha que coisa boa. É, já foi passado, né, pra assessoria, então possivelmente é isso. Rogério, depois a gente fica de olho também. Depois tu me diz. Valeu. 10 horas e 51 minutos aqui na Jornal.
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10: 10h58.
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10: Givanildo Silveira.
11: Muito bem, a gente chega da Super Manhã. Você sabendo de tudo. Um homem foi preso em flagrante aqui do Agreste, em Ingati, suspeito de agredir a própria enteada. Uma criança de apenas 1 ano e 3 meses, Leandro Florencio da Silva, foi localizado por agentes da delegacia de Ingati, sobre a coordenação da delegada Alexiana Farias. Após o Conselho Tutelar comunicar o caso, a polícia tomou conhecimento também que uma garotinha, outra criança de 5 anos, que a mãe tem, realmente ela seria agredida também por ele. Não só a de 1 ano, mas também a de 3 meses. E a de 5 também. Então, ela foi levada, a criancinha de 1 ano e 3 meses, até o hospital. Quando a polícia tomou conhecimento, terminou prendendo esse indivíduo e levado ele lá para a delegacia, onde foi autuado em flagrante. Já em Caetés, no Agreste Meridional, uma mulher com 82 anos terminou sendo assassinada, Quitéria Bahia da Silva Vieira, a facadas no sítio Várzea Suja, no município lá da cidade de Caetés. O filho da idosa, José Vieira da Silva, de 56 anos, foi preso e autuado em flagrante pelo homicídio. O pessoal comenta de que ele seria uma pessoa com problemas mentais. A polícia está averiguando essa questão, mas de qualquer maneira ele foi autuado em flagrante. De ontem para hoje, 14 crimes de morte acontecendo no estado. 5 crimes no interior, 9 no Grande Recife. São 173 crimes de morte neste mês de setembro. E de janeiro até agora já mataram 2.022 pessoas. Aqui em Caruaru, ontem, um homem foi preso por policiais do 1º BIESP, suspeito de tráfico de drogas. José Adailton dos Santos Brito, de 30 anos. O efetivo apreendeu uma certa quantidade de maconha, cocaína, crack, 4 balanças de precisão e uma pistola, além de um caderno de anotação. A prisão ocorreu no bairro Afonsinho. O suspeito é natural da cidade de Arco Verde, no sertão de Pernambuco. 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
10: 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Um abraço a todos, obrigado pela audiência, obrigado pela companhia. A gente volta a se encontrar amanhã em mais uma Supermanhã.
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13: Às vezes as pessoas ficam achando que o problema é o posto.
14: É, e aí, claro que com todas essas tensões, pode acontecer nos próximos dias, não é, Wilson Cavaldo, a gente começar a ver um movimento de aumento nos preços, ou até em outros setores, né, do nosso dia a dia. Mas é importante o nosso ouvinte lembrar o seguinte: essa tensão ela já está no ar há muito tempo, não só no ar, mas efetivamente. Eu estava lembrando, gente, mais cedo e pesquisando aqui sobre o nosso tema, que essa questão do fechamento do Estreito de Hormuz aí já se estende há pelo menos 7 meses. Então, exato, 7 meses desse ano de 26, a gente está vivendo, pelo menos 7 meses, sob essa ameaça. O que foi construído ou desconstruído desde então nessas relações econômicas, Wilson Cavalo?
15: Então, basicamente, esse conflito, Natália, a gente percebe claramente, né? Eu costumo até dizer que todo tipo de guerra ela é para o imperialismo, tá? Então, o que se mudou nesse período? Que, basicamente, ela afeta a economia de uma forma geral. Né, basicamente 20% do petróleo internacional ele sai ali do Estreito de Hormuz, é o caminho de passagem, e isso evidencia bastante para todos que preço de petróleo ele não tem a ver só com produção, né? Basicamente a gente tem um custo geopolítico em cima dele justamente pela entrega, pela logística. Claro. É bem interessante que, trazendo caso para o Brasil, se nós pensarmos que o Brasil, ele, de certo modo, ele produz muito petróleo,

quase praticamente em torno aí de 4 milhões e meio de barris por dia. E o próprio Emirados Árabes, de produção ali, ele consegue transferir em torno de 4,7, 4,8 milhões também. Então, muito parecido. Agora, o Brasil sofre muito pela questão dos derivativos. E como foi falado pelo amigo Alfredo aqui, o que nos preocupa nesse mercado, principalmente para trazer nessa situação para o mercado brasileiro,

0: subsídio, mas ao mesmo tempo
1: exatamente.
0: É a contrapartida.
1: Porque nós produzimos até 75% do diesel, mas 25% é importado. Isso significa o quê? Que ele precisa ser atrativo no valor de mercado para importar. E quando esse valor não é atrativo, o governo precisa subsidiar. Então, esse custo é transferido para o orçamento público. Ou seja, afeta a vida de todo mundo. E isso eu nem comecei a falar de inflação ainda.
0: Eita, aqui, deixa eu anotar aqui para não esquecer, porque esse papo também, esse termo também vai estar aqui na nossa conversa. Mas, professor Bianor, deixa a gente entender aqui, contextualizar com o nosso ouvinte. Porque tem essa questão envolvendo Estados Unidos e Irã, que envolve também o Estreito de Hormuz, mas, recentemente, Arábia Saudita e também o grupo dos Houthis, não sei se falo correto esse nome, que surge também como uma nova ameaça para esse comércio do petróleo, porque a Arábia Saudita é muito importante dentro de todo esse processo. Nos contextualize, professor, dentro desses conflitos internacionais.
2: Bem, o Edson falou super bem das questões do contexto econômico. E aí tem um aspecto importante, porque aquela região do Oriente Médio, ela detém toda a parte logística e de distribuição dos derivados do petróleo e dos derivados de petróleo também. Quando a gente está falando de petróleo, a gente não está falando só de gasolina e diesel, a gente está falando de óleo, a gente está falando de nafta, a gente está falando de uma série de outros derivados
1: que alimenta várias indústrias,
2: inclusive o agro brasileiro.
1: Isso.
2: Então, a gente já tá tendo um efeito no agro já agora, porque
0: então,
2: o agro...
0: na questão dos fertilizantes?
2: Fertilizantes, tudo isso faz parte dessa cadeia de produção do óleo, né? Então, no fim, obviamente, o consumidor vai ver a gasolina, né, o álcool, o diesel na ponta. Uhum. Porém, no seu feijão tem fertilizante, então tem petróleo ali também. Então, tudo isso faz parte desse contexto econômico e, ao mesmo tempo, político. Porque isso vira uma alavanca de pressão dos países que detêm essa vantagem ou essa produção e, ao mesmo tempo, para a economia. Então, se você tem uma corrente de comércio internacional menor, você também tem menos riqueza rodando no mundo.
0: Só que a gente está falando aqui de conflitos específicos e não falamos sobre Ucrânia e Rússia, porque já ouvimos falar muito também sobre a questão do fertilizante, especialmente agora, pensando nos amigos aí do agro, os produtores, enfim, todo mundo que trabalha nessa cadeia. A gente ouviu falar muito que esse conflito lá no leste europeu prejudicava o Brasil nesse aspecto também, entre outros fatores. Então, quer dizer que agora, o que acontece lá no Oriente Médio também se soma a isso? É mais um ingrediente?
2: Sim, é mais um fator de custo, por exemplo, e de incerteza, obviamente, dentro desse contexto. Você perguntou sobre os Houthis, né? Apenas para contextualizar para a audiência, os Houthis são um grupo político e armado que fica na região do Iêmen e é associado ao Irã, né? O Irã patrocina, financia esses grupos e, de um lado, você tem o Estreito de Hormuz nessa disputa, né? Eu acho que é interessante porque a geografia volta, né, ao debate, né, porque muita gente não sabe nem o que existia o Estreito de Hormuz e a importância que ele tem para o mundo em relação a essa logística de combustíveis. Mas, do outro lado, você também tem a região mais abaixo ali do Oriente Médio, que também está sendo controlada pelos Houthis. E eles têm pequenos foguetes, pequenas lanchas e conseguem fazer incursões em navios. Então, a logística hoje mundial, ela está começando a ir lá embaixo, lá na África, e isso adiciona custo para os navios, né? E aí não é só por uma questão do Estreito de Hormuz em si, mas também da região como um todo que está instável. Isso adiciona custo de logística, o frete vai ficar mais caro. E aí o frete, a maior parte da composição de um frete de um navio é o combustível, e o combustível sobe. Então, necessariamente o frete também sobe. Assim como aqui, internamente, o frete no modal rodoviário. Então, você está fazendo uma viagem mais longa, você está consumindo mais combustível, e aí não vou nem falar sobre meio ambiente, né? Que é um outro aspecto que você pode entrar também. Então, você vai gastar mais tempo, as empresas vão ter que ter estoques maiores, né, no comércio internacional, porque vai demorar mais tempo para chegar aquela mercadoria que vem lá da China, que vem lá do Oriente. Então, você começa a ter esses aspectos. Isso é como se fosse um dominó. Você dá um peteleco naquele primeiro e não consegue mais segurar certos efeitos.
0: Vai derrubando as peças, né?
1: Negativa. É até importante, só complementando rapidinho, Natália, que é uma informação para os nossos ouvintes, é sobre a quantidade de navios. Havia uma média de navios que passavam pelo Estreito de Hormuz na faixa de 125. Tem dias que passam 3.
0: Agora.
1: E nessa última semana, por exemplo, entre 12 a 35 navios.
0: Na semana?
1: Por dia.
0: Ah, por dia, desculpa.
1: Exatamente, por dia. Então, caiu.

0: de uma média de 125 para 12, 3, 35, é absurdo a diferença que faz isso num curso.
1: Essa questão geográfica, eu lembro do problema lá do Evergreen, não sei se vocês lembram, na pandemia, aquele navio que ficou atravessado no Egito. Então, foi um acidente de guerra, nem nada, mas apenas para exemplificar o quanto essas rotas são importantes para nós.
2: Claro.
1: Isso é um fluxo que nós estamos distante assim, do dia a dia disso, mas isso está diretamente ligado à nossa, à nossa sobrevivência, o nosso dia a dia.
0: É uma rodovia que é fechada.
1: Que é fechada, né? Então, assim, você tem um acidente que um navio atravessa ali sem querer, é como se fosse um caminhão ali na BR-101 e atrapalhou 3 horas do trânsito.
2: Sim, e vai ter que procurar outra rota, o preço vai ficar mais caro, né? E aí chega aqui nos postos, chega em Dr. Alfredo no sindicato, que quando aumenta o preço, todo mundo fica doidinho para saber o que está acontecendo, porque o preço aumentou. Quais são as expectativas, doutor? Se a gente pode falar, porque claro que porque ele é muito volátil, ele muda muito e o preço do barril, o Brent, ele vai se alterando demais, então a gente tem que fazer um acompanhamento bem de perto. Mas o que o senhor planeja, projeta, estima aí para os próximos dias diante dessas circunstâncias?
3: Bom dia novamente. A gente vê que tudo é uma questão de escolhas. O mundo demonizou o combustível fóssil e aí muita gente deixou de fazer refinarias. O mundo demonizou e acreditou que a energia elétrica fosse dominar o mundo, e a gente sabe que a bateria de lítio é a maior poluidora do meio ambiente. Então, o que a gente vê nesse momento é que a gente tem uma discussão da bacia amazônica, onde a gente poderia ter mais petróleo, a um preço de petróleo que hoje significaria uma grande coisa para a economia como um todo, visto que na balança comercial, a gente hoje, o maior peso da balança comercial é o petróleo bruto que a gente faz a exportação para o mundo inteiro. Uhum. Então, a gente tem as matrizes energéticas as melhores do mundo. A gente tem o etanol, a gente tem a eólica, a gente tem a solar, e muito pouco utilizada nesses termos, onde o governo não apoia a infraestrutura, e a gente vê muitas dessas infraestruturas sendo desligadas, porque não tem condição de receber essa questão da matriz energética. Aí vamos falar do nosso produto brasileiro, o etanol. Uhum. Hoje a gente vê uma política de governo não como um commodity, e às vezes foge de a gente entender quando faz um aumento de adição do alcanido na gasolina.
2: Que é recente, que é desse ano, né?
3: É muito bom, a gente sabe disso. Mas os estudos têm que ser levados em consideração. Quando saiu de 27 para 30, é feito um estudo de 32 e 28, dois a mais e dois a menos. Então, quando ele jogou para 32, ele jogou com um estudo que estava feito no 30 a mais. Mas quando ele tinha que fazer 32, ele tinha que fazer um estudo de 34 e 30 que a gente já tinha. É bom para o consumidor, eu acho que nessa linha o consumidor vai abastecer mais combustível nos nossos postos, porque o etanol é menos econômico, apesar de ter uma pegada ecológica a melhor de todas essas. Então, a gente vê o governo incentivar esse tipo de coisa e não incentiva o álcool etanol, aquele hidratado que a gente abastece direto na bomba. Esse sim poderia dar uma diferença na questão da gasolina. Se eu incentivo esse uso e eu tenho as usinas, e agora as usinas de milho que estão tomando conta aí da produção, de uma linha que tem uma produção muito maior, eu não consigo entender por que o governo não viabiliza esse produto com a melhora. Não vou falar em subsídio, porque esse subsídio, às vezes, colocado é o subsídio daquele que a gente acredita que vai ter e o governo acredita que vai dar. Mas tem muitas distribuidoras que não estão aderindo porque não estão recebendo subsídio. Então, o governo aumenta na Petrobras R$1 no litro do diesel e diminui um litro dando subsídio. Mas já tem 1,12 lá atrás que as distribuidoras estão reclamando que não receberam. Então, a preocupação nesse momento, o óleo diesel, que impacta 65% de tudo que se traz para as nossas prateleiras, é através das rodovias. E aí a gente já vê com a privatização da Acelen, que o governo segura muito a questão dos preços, o mercado deveria ser livre, estaria melhor posicionado. Hoje a diferença do óleo diesel, do petróleo, do diesel da Petrobras, a refinaria, para o mercado internacional é R$ 3,84. Nenhum importador vai trazer um diesel com R$ 3,84 de diferença. Um navio desse vem em torno de 50 milhões. Então, como é que a pessoa vai trazer para arcar com esse prejuízo? Então, a gente vê que a Petrobras diminuiu essa

0: da importação. A gente vê que os cálculos com o início da safra do agronegócio, a gente vai ficar com a defasagem de 700 milhões de litros de diesel para o mês de outubro.
1: Já para outubro?
0: Para outubro.
1: E como resolver isso?
0: Resolver isso é você soltar a questão dos preços. No primeiro momento vai dar um impacto maior, mas aí o que é que vai ter? Oferta e procura. Aqueles Sim. importadores que já têm um produto nacionalizado aqui no Brasil, ele vai esperar pelo maior preço, isso é Sim. comércio.
1: Claro.
0: E aí, o que é que acontece? Os postos que estão na linha de frente ficam apanhando. Hoje a gente já vê na Bahia, óleo diesel na bomba a R$ 8,00, porque a Selen trabalha com preço do mercado internacional. E a Bahia é 100% atendida pela Selen. A gente é 45, 55, vai depender. Mas tem um impacto muito grande. Uhum. E nos preocupa exatamente por isso. É a inflação que vem. Porque subindo o óleo diesel vai subir o arroz, o feijão, a farinha, o óleo e o próprio combustível que você vai buscar nas bases através do óleo diesel. Então é uma medida, é um momento que a gente fica muito preocupado. A gente, da mesma forma, nós somos consumidores. Eu, para ter um produto desse, eu tenho que aumentar meu capital de giro. Isso para mim é muito ruim. Quando eu aumento esse valor, estou aumentando também da gasolina, que a gasolina, apesar de a gente ser menos dependente da Sim. gasolina, se a gente subsidiasse ou melhorasse os impostos, no momento aí, diminuísse os impostos para o etanol vinha bomba, eu ia ter uma necessidade menor. E aí concentraria só no óleo diesel. Aí a gente sofre do governo, num período como esse, campanha política dizendo que a culpa é dos postos. A culpa é do governo que não se organizou, a culpa é do governo que não deu condições da estrutura para se movimentar, a culpa é do governo em estar apontando o pagador de imposto como culpado de uma coisa que está acontecendo, porque se acreditava numa resolução mais fácil. Isso é péssimo para uma economia, para aqueles que empreendem, porque o posto de gasolina não tem subsídio para abrir nenhum posto. O posto de gasolina ele vai fazer com o próprio recurso, fazer a própria Claro. Movimentação e... Aí a gente vê, em cima desses mecanismos, PROCONs, por orientação da Senacom, em cima dos postos, e quando a gente vê o balanço de uma Petrobras e deu 54 bi de lucro, as distribuidoras ganharam 54 centavos por litro em média de produto, e a culpa é do posto. Isso é que deixa a gente indignado claro. Com a situação do momento, onde é muito mais fácil apontar do que resolver.
1: Eu estou pensando aqui num cenário...
2: Queria,
1: Sim, fala, Leonor.
2: Eu queria trazer um aspecto aí que uhum. o Dr. Alfredo trouxe, muito bem a situação dos postos, claro. Da ponta do comércio, né? Mas o que é... E talvez o Erson saiba até melhor que eu, né? Para falar melhor que eu, mas o que a gente tem é uma distorção total de mercado de energia no Brasil. Não só de combustíveis fósseis, mas também de energia elétrica, eólica, muitas usinas eólicas fechando. E aí eu queria trazer um aspecto do seguinte. Energia é soberania, gente. Então, assim, você ser tomador de preço, que é o que hoje o Brasil é basicamente, a gente não controla o preço do petróleo. Né? Então... segura ali um pouco com a Petrobras, porque tem a Petrobras. Porque se não tivesse...
1: A cotação do dólar,
2: porque
1: né,
2: também se não tivesse, a gente não teria essa oportunidade de alguma maneira, fazer um controle da inflação, alguma coisa nesse sentido. Entretanto, a gente precisa de uma estrutura de energia melhor. Então, mais refinarias. Se a gente tivesse mais refinarias produzindo esse diesel aqui no Brasil em preço real, de real e não preço de dólar, eu conseguiria botar esse preço na bomba do sindicato aí, melhor.
0: Mas é mais difícil, porque se eu vendo o produto com um preço internacional, onde está a minha sobra na balança comercial, é exatamente o que ele está utilizando no preço do real.
1: Sim,
0: quando ele bota, então ele está tendo condições. Mas se o mercado fosse livre, em qualquer lugar, o mercado tem que ditar suas regras.
3: Quando existe quem tem eficiência.
0: Exatamente. Quando existe mais produto, tem preços melhores. Quando existe menos produto, tem preços maiores. Não adianta o governo fazer essa interferência. Essa interferência é prejudicial. Porque imagine você, se tivesse muitos navios ofertando, mesmo com o mercado mais alto, a gente teria oferta e aí o mercado ia se comportar de forma... Se ele tivesse muito produto, ele ia perder mais uma coisinha e o mercado ia se comportar. O que não pode é o governo fazer interferência onde ele acha que é o melhor. Essa questão da bacia amazônica... A Guiana Francesa está aí bombando de dinheiro.

0: 100 dólares no barril de petróleo hoje, o que dava para um crescimento daquela região da Amazônia, era impressionante. Sim. Daqui a 10 anos você pode ter petróleo de 40 dólares, de 30 dólares. E aí, a gente perdeu esses recursos? Eu acredito no meio ambiente. Acredito no meio ambiente de forma racional, de forma inteligente, onde a Inglaterra hoje permitiu a perfuração de mais 100 poços de petróleo. Porque ela está enxergando que daqui a tanto tempo aquilo ali não vai ter aquele valor. Os Estados Unidos é o maior produtor de petróleo do mundo. Através do xisto, ele é o maior produtor. E agora, o que foi que ele fez? Para acabar com a crise de alta de petróleo lá, ele inibiu. Agora eu não quero mais fazer importação. Está segurando. E aí o mercado internacional está sofrendo da guerra lá, a Ucrânia atacando as usinas de óleo diesel, que são as maiores produtoras de diesel no mundo, e os Estados Unidos dizem, agora eu não vou suprir essa faixa que me dava, que eu vou botar no meu mercado internacional.
1: Mas é justamente essa questão que eu estou trazendo, a questão de soberania. Então, assim, veja, a soberania ela é uma moeda de duas faces. Ela tanto pode ser uma coisa positiva quanto uma coisa negativa.
2: Claro.
1: No caso, os Estados Unidos está exercendo a soberania dele de controlar o mercado dele e se proteger
3: de outro. E era o que ele fazia para não usar o petróleo dele.
1: Exatamente, era a reserva.
0: A
1: assim como a China.
0: Dos preços de mercado, não o governo fazer intervenção. Eu nunca vi em lugar nenhum do mundo, Alfredo, o intervencionismo do governo funcionar. Eu nunca vi em lugar nenhum do mundo.
1: Mas aí,
0: o mercado é soberano.
1: Eu aí peço até ajuda ao Erson, assim, para ver se o meu raciocínio está incorreto. Eu entendo o que o doutor Alfredo está trazendo em relação à questão da dinâmica de mercado interno, da venda dos combustíveis, porém a gente está falando de commodities. Então essa relação de mercado e eficiência de mercado, ela se perde muito, porque é monopólio.
0: Seja... Monopólio que a Petrobras é a única monopolista.
1: Só um momento.
0: Se eu tivesse mais outras empresas para fazer extração de petróleo, eu ia ter um mercado
3: mas
0: seria
3: mercado... livre mercado.
1: Mas veja, o que eu estou querendo trazer é que em lugar nenhum no mundo o petróleo é 100% de mercado. Mesmo os países mais avançados, você não tem extratoras totalmente comerciais.
0: Eu posso estar enganado.
1: Por ser uma questão de estrutura.
0: Países árabes. Essa questão é monopolista. E do Brasil, o restante não funcionou. Se você for nos Estados Unidos, as redes de postos estão vinculadas a petroleiras. Então, eu tenho uma empresa de petróleo, tem vinculação comigo 2 mil postos, aí o outro tem outra 3 mil postos. Isso faz com que o mercado regule por ele mesmo. Se eu tenho mais oferta, eu vou dizer, eu vou botar aqui a 2 dólares, o outro vou botar 1,90 e aí vai. Quando eu tenho intervenção do governo, eu vou nivelar para aqueles que têm condições de comprar só da Petrobras. É o que eu estou dizendo. O petróleo hoje no Brasil, ele está com a defasagem internacional de R$ 3,89. Custaria hoje perto de R$ 8,00
3: cada litro.
0: E se essa intervenção tem, aí vem um navio que vinha para o Brasil. Mas um outro país aqui disse, eu vou pagar isso aqui, mais um prêmio, ele vai para lá. Porque o cara não vai trazer um negócio para ficar...
2: Para ficar com defasagem. Olha, a gente está com o Erson Cavalcanti aqui também, que é especialista em gestão pública. E aí ele vai também nos ajudar a responder todas essas questões. Os pontos de vista são fundamentais para que o ouvinte possa ir formando
3: afinal,
2: a sua
3: opinião.
2: Afinal,
3: é um debate, né, Natália?
2: Mas é isso, é para isso que a gente está aqui. Isso. Bom, eu já chamei o Erson aqui para o papo, quero saber o que ele pensa sobre commodities e tudo mais, e também as iniciativas que o governo vem adotando, e também o impacto disso tudo, meu querido Erson, no ano eleitoral, inclusive essas expectativas para outubro, que o presidente Alfredo traz para a gente. Outubro, que está chegando, e logo mais todo mundo vai para a urna votar. Então vamos fazer o seguinte, eu vou deixar esse assunto aqui na mesa, a gente vai fazer um intervalo rápido e já volta para fazer mais debate com você.
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8: Imaginado. Em período de eleição, você uma pergunta direta para mim aqui, para qualquer um. Vai ter aumento de combustível? Eu poderia dizer, bate pronto, é quase certo que não até outubro.
9: Seria. E aí depois,
8: é quase certo que não.
9: Só Deus sabe.
8: Exatamente.
10: Mas não contaram com as brigas internacionais.
8: É, exatamente. Então, é basicamente, entro no preço de paridade internacional ou realmente enfrento os meus custos internos? Aí entra muito no que o Biandô falou. O mercado ele precisa ser eficiente. No Brasil, nós pagamos isso, como você, todo mundo aqui como consultor, nós pagamos o preço da ineficiência do Brasil. É o que acontece. Por isso que o governo vive segurando e se intrometendo o tempo todo na economia. O que e eu estou falando isso aqui de um modo
9: Mas
8: bem claro.
9: Deixa eu fazer a provocação aqui, fazer a provocação do nosso ouvinte, que certamente está pensando. Doutor Alfredo, representa a Cinti Combustíveis, fala o seguinte, a gente quer um mercado livre em que exista uma possibilidade de fazer essa coordenação. Gente, o que isso quer dizer? Que é fazer o controle do preço. Dizer, hoje eu estou comprando a tanto, eu vou repassar a tanto. Ok. Só que, por outro lado, a política que a gente tem hoje, nesse sentido, Edson Cavalo, aqui no Brasil é... Não, o governo, de certa forma, mantém um controle para garantir uma estabilidade, o preço não aumentar tanto e não replicar em outras áreas, como, por exemplo, ter protesto na rua. Então, o governo faz, de certa forma, o controle. Em um país como esse, tão grande, de características tão distintas e de consumidores também tão distintos, não é importante que o governo exerça, de certa forma, o controle? E aí, doutor, fazendo a provocação que o ouvinte pode estar pensando,

0: Porque o nosso ouvinte pensa assim, o que eu não quero é pagar mais.
1: Sim.
0: O que eu não quero é pagar mais. Só que tem alguém que está pagando. Ok, está tudo bem, alguém está segurando esse aumento. Mas o que muitas vezes o ouvinte legitima aquilo que o governo faz e concorda com esses subsídios que vão sendo dados, porque ele não quer pagar mais.
1: Exato.
0: E como transferir isso,
1: essa mensagem ao ouvinte? O brasileiro pensa dessa maneira, ele não quer saber de inflação, isso. Ele quer saber se eu estou comprando mais, se
0: qual
1: eu estou
0: é
1: tendo
0: número?
1: Poder de compra e qual é o número.
2: Mas de todas formas, Natália, a gente está pagando mais. Quem está pagando essa conta somos nós, com a ineficiência do Estado.
1: Então, era o que eu queria complementar. Okay. Chegou ao ponto, doutor Flúvio. Basicamente, o problema do Brasil, Natália, é para tudo. O governo não tem dinheiro, ele administra os recursos da população.
0: Sim, sim.
1: Então, o maior custo que o Brasil tem hoje é basicamente gastos governamentais.
2: Justo.
1: É isso gera insegurança jurídica, novos investimentos. Então, esse seria o ponto principal. Como é que eu diminuo o custeio do Brasil? Uhum. Para que eu preciso de 39 ministérios, 1.288 municípios com até 5 mil habitantes, dá 24% dos municípios, programas sociais que poderiam, né, em vez de ser de governo, ser de Estado, ou seja, ter uma meta a ser alcançada, não a qualquer custo. E aí, Natália, eu sou obrigado a dizer, sim, perdoa os ouvintes e tudo mais. Projeto político no Brasil, na minha concepção como economista por números, porque o progresso econômico, desenvolvimento econômico, eu não vejo refletindo desenvolvimento social. Então, basicamente, como eu sempre falo, é manutenção do poder através da manutenção da pobreza.
0: Professor Bianor Teodósio, internacionalista, professor de relações internacionais. É claro que a gente precisa colocar tudo à mesa e entender, refletindo mais uma vez aqui, sobre as diferenças que esse país tem. Mas o senhor trouxe um termo e fez a referência, inclusive, à política que os Estados Unidos vem adotando, que é a questão da soberania. E é um tema, inclusive, sim, que o presidente Lula, que concorre à reeleição, levou para a Assembleia da ONU, falando sobre soberania. A gente sabe tudo o que tem acontecido, a questão do tarifaço, o quanto esse tema ele tem participado das eleições. Confesso que achava que seria muito mais presente. Ele talvez não esteja colando muito com o eleitor, mas ele está presente. E aí eu quero, mais uma vez, aqui a sua opinião. O controle do Estado, e aí vou reforçar aquilo que a gente já vinha falando antes, o senhor já estava colocando o seu pensamento. Ele pode ser benéfico em algum ponto, levando em conta os exemplos que vêm de fora, o Estado controlando um pouco essa questão do preço, porque o ouvinte, reforça, quer saber do preço que vai pagar.
3: Não, sem dúvida. A gente tem duas capas aqui na conversa, né? Eu tenho a capa de quem está analisando,
0: claro,
3: e tentando entender o contexto do que está sendo apresentado, e obviamente eu também tenho a minha capa como cidadão e consumidor, de um lado, que entendo toda a discussão. Talvez numa profundidade um pouco maior do que o senso comum, porém, tão impactado quanto todo e qualquer cidadão brasileiro. A questão da soberania, Natália, ela é essencial para que a gente entenda a nova dinâmica do globo. Tá? Então, assim, e isso, obviamente, decanta para outros assuntos, petróleo, economia, feijão, arroz,
0: claro,
3: tudo isso. As pessoas, o Brasil, por ser um país muito grande, na América do Sul, é um pouco distante de alguns centros de decisão, acaba sempre achando que as coisas que acontecem no mundo não impactam a gente, mas elas sempre impactaram. Tá? A questão é que esse efeito hoje ele é muito mais rápido, dada a velocidade da própria economia internacional, a comunicação hoje, né? Você que trabalha aí, que labuta na comunicação, sabe que as pautas estão quentes o tempo todo.
0: E o mercado está sempre reagindo. Né? Acontece uma ameaça de um lado, o mercado reage no
3: Exatamente.
0: Brasil.
3: E aí, veja, você tem um modelo, né, americano, que tem as suas virtudes e, obviamente, os seus problemas. Do outro lado, você tem um modelo chinês, que é totalmente controlado. Né? Vou dar alguns exemplos fora até desse assunto que a gente está dando.
0: Claro.
3: Na China não existe banco privado. Todos os bancos na China são bancos estatais. E aí, com isso, eles mantêm uma política de moeda de paridade com o dólar para ser competitivo nas exportações há pelo menos 25 anos.
0: E a economia da China, a gente tem que considerar aqui que mudou muito nos últimos anos e
3: acho que
0: é autossuficiente.
3: Por mais que o mais reticente com a China não consegue não admitir de que ela fez uma revolução econômica no seu país.
0: Não consegue nem entender como fez tudo isso.
3: Exato.
0: Né?
3: E do outro lado você tem, por exemplo, o controle de juros. Eu acredito, Edson, e aí você me corrija, obviamente, eu não sou economista, não tenho talvez a propriedade mais profunda para isso, mas eu acredito que todo esse efeito que a gente está falando aqui, excetuando ali a questão da ponta, né, da venda, tudo isso poderia ser minorado se a gente tivesse

0: tivesse, por exemplo, um controle de dívida pública maior, né, em relação aos gastos e também, ao mesmo tempo, a questão do custo dessa dívida pública, que é através dos juros brasileiros. Então, se eu consigo, obviamente, tem um efeito inflacionário, tem todo um outro viés, mas vamos colocar aqui ceteris paribus, né, como os economistas gostam de colocar.
1: Digamos... Está por dentro, viu, Edson Cavalho? Está sabendo.
0: Isso aí, o ceteris paribus, né? Então, o que acontece? Considerando os juros que a gente tem hoje no Brasil, que é o maior juros global, tanto nominal quanto real, né? E esse custo de dívida sendo arrastado nesses juros. Então, o empresário consegue, por exemplo, se financiar melhor naquele fluxo de caixa um pouco mais apertado, se ele tem um juros um pouco melhor. Ele consegue também fazer mais investimentos numa área que ele talvez não atue, por exemplo, investindo, sei lá, em energias alternativas. Então, tudo isso, para mim, tem um efeito muito mais de estrutura econômica do país. E aí a gente, obviamente, está observando um ponto que é a questão dos combustíveis, claro, e do petróleo. Porém, tem uma questão interveniente, que é esse custo de fazer negócios no Brasil. E esses custos hoje estão em 13,75% ao ano. É bem difícil você ter um empresário que tira seu dinheiro do bolso e vai botar num posto de combustível, numa lojinha de conveniência, e vai tirar do banco, podendo estar tranquilo ali no banco, com todos os riscos comerciais que a gente sabe de empreender. Sim. Então, eu acredito que tem esse aspecto, obviamente, de guerra, de soberania e a gente de relações internacionais, que é o que eu estou falando aqui, mas também tem alguns aspectos que a gente precisa fazer outras correlações que influenciam muito fortemente. Então, enquanto o mundo vem num processo muito forte de desaceleração de juros para tentar reativar a economia, que desde a pandemia a gente está falando de problemas de reativação da economia, isso obviamente tem um impacto no consumo de combustíveis e outros derivados de petróleo, a gente está sempre pressionando o brasileiro a se endividar num custo muito alto, e aí obviamente isso rebate na compra de combustíveis, na compra de carros, motos e tudo mais, meio de locomoção. E, do outro lado, o brasileiro sendo forçado também a entender de coisas que talvez ele não esteja num contexto, claro, que ele no dia a dia dele não está. Então, a gente sempre fala muito de guerra da Ucrânia. Aí se fala muito de drone, de bomba, de problemas que é o assunto da guerra. Entretanto, quais os efeitos disso?
2: O que chega para nós?
0: É. E eu acho que isso é que é muito importante. Aí, olhando como internacionalista, olhando do ponto de vista Brasil.
1: Claro, né? O Brasil olhando para o mundo.
0: Isso, porque a gente muitas vezes, como internacionalista, e isso aí eu faço essa crítica a mim e aos meus colegas, a gente sempre está pensando muito no além-mar. Né? Mas a gente sempre tem que fazer um pouco a análise, considerando a parte interna e como o além-mar influencia nessa parte interna.
1: Até porque o Brasil manda os seus recados também, não é? Sim. Ele também manda os seus recados. Sim. E é um país importante, né?
0: E veja, nós somos o maior país da América Latina.
1: Isso.
0: E ouvinte, fica orgulhoso disso.
1: Maior produtor de grãos, né?
0: Fica orgulhoso disso.
1: Importante para a produção de alimentos, isso, né? Alimenta o mundo, como muitos dizem.
2: Nós somos
1: dizem,
2: o celeiro,
1: né?
2: Do mundo.
1: O celeiro do mundo. Então, a gente precisa colocar esses temas à mesa,
0: aí,
1: que somos observados.
0: A gente volta à questão do tomador de preço. Por exemplo, nós somos o maior produtor de milho do mundo, o maior produtor de soja do mundo, nós somos o maior produtor de carne do mundo. Às vezes perde aqui e acolá, mas está ali pelo menos no top 5 sempre. E é tomador de preço. Quem define o nosso preço é Chicago. Não é Brasil.
1: E aí, quando o Bianor fala sobre isso, é uma questão importante, doutor Alfredo Pinheiro Ramos, que é presidente do Sindicato de Combustíveis, que é como o professor falou, são questões, são cálculos, são explicações que às vezes estão muito distantes mesmo da população. Entender como isso acontece. Porque quando o nosso ouvinte ele acompanha uma notícia, amanhece ouvindo o preço do barril Brent de petróleo aumentou, está em tanto, semana passada era X, agora aumentou tanto... As pessoas elas não conseguem muito fazer essa composição e entender como na prática isso chega. Eu quero aqui avançar com o doutor Alfredo e entender o seguinte, tendo em vista esses conflitos que a gente está falando aqui, todas as vezes que o barril, o Brent, gente, que serve como base, né, para fazer esse cálculo dos combustíveis, quando ele aumenta, Esse aumento na bomba, ele também é, ele é natural? Ou é, nem sempre aumenta? Porque quando a gente vê a notícia, ouve a notícia, você já fica, eita, vai aumentar. Ok, aumentou o preço do barril, aumenta também o preço na bomba? Como é que funciona, doutor?

0: doutor?
1: Veja, as pessoas têm uma visão meio equivocada de muitas coisas. Por exemplo, o doutor aqui, o Wesson, vai me ajudar melhor. O coração de um empresário é estoque e caixa.
0: Uhum.
1: Então, o pessoal diz assim, vai subir amanhã, o posto subiu antes. Eu tenho que preservar meu estoque, meu caixa. Eu tenho 5 bananas, eu comprei R$1. O cara disse, amanhã sua banana, em vez de R$1, vai ser 2. Se eu não subir, eu não compro mais mesmo as 5 bananas. Então, isso é muito Sim. difícil. O combustível ainda tem os biocombustíveis. O biodiesel, antes dessa crise, era maior do que o preço, maior do que o diesel. E se ele sobe...
0: Impacta.
1: O alcanidro, no período da entre-safra, que é 32% da gasolina, impacta também o custo de frete. Então, a gente paga, na gasolina, R$1,57 de ICMS. É muito pouco. Aba não faz a conta. R$1,57. Mais 80 centavos arredondando de piscofis. Mas o custo da produção disso aí. Então, eu preciso ter. E aí é muito fácil pegar um DRE. As pessoas acusam. Tem gente que fica acusando que o posto é ganhador de dinheiro. Eu tenho 13 licenças para funcionar. Não é de graça.
0: Ambiental,
1: eu tenho o IPTU, um dos mais caros, o mais caro do Nordeste. Eu pago num posto que eu tenho R$6.000, R$6.301 quebrado por mês. Eu tenho um custo de funcionário, se eu tenho 10 funcionários, eu pago de folha mais obrigações em torno de R$ 45.000 a R$ 50.000. Eu tenho energia elétrica, que também é muito cara. E as pessoas só enxergam o posto. O posto é revendedor. Eu revendo o que me oferecem. É
2: importante citar que a margem é em centavos.
1: É. Então,
2: em centavos.
1: Tudo isso...
0: Para o lucro,
2: para cada litro é um
1: centavo. Tudo isso impacta diretamente. E a gente tem hoje o pequeno, o médio, o grande, a rede e os crimes. O pessoal aí. Então, à vista da sociedade, vender barato é o bom. Mas o custo para a sociedade é muito maior. A gente fala muito em autonomia, em soberania.
0: Sim.
1: A gente vive com esses caras do PCC e do Comando Vermelho tomando conta dos estados. No Ceará, o cara tem que dar a benção para o Comando Vermelho tal, Comando Vermelho tal. Isso é soberania que a gente está brigando. Para que soberania americana ou fora americana? Então, tudo isso tem preço. À vista do consumidor... a gente sabe que em Pernambuco também tem esse tipo de empresários não republicanos, como eu chamo. E aí um único cara, ele faz uma contaminação muito grande. Se eu estou com preço 10 centavos mais caro, ninguém aqui abastece no meu posto. Ninguém abastece. E aí eu tenho que acompanhar.
0: Claro.
1: Aí eu não pago minhas despesas. Então pegue alguns municípios do interior... 70%, 60%, 70% do revendedor tradicional saiu. Foi colocado para fora. Pressão de PROCON, pressão do Ministério da Justiça, pressão de ANP. Isso faz bem à sociedade? A gente tem que ter uma regulação. Regulação. A ANP faz aqui no Nordeste um trabalho muito bom. Mas o independente de eu ter lado político, a gente tinha que mirar a integridade, a honestidade, a disciplina. E a gente não mira isso, a gente está num radicalismo tão forte. E é interesse, a gente viu a exposição do julgamento no Supremo, que só não discutiu a causa, mas a proteção dos mesmos. Isso é bom para o Brasil? Então, essa questão é que diferencia a gente, que tem gente dentro do posto de gasolina, a grande maioria é tudo decente. Então, nós somos os maiores arrecadadores de ICMS em todos os estados brasileiros e no Distrito Federal. Nós somos uma ilha de serviço. O cara está perdido, vai para o posto de gasolina. O cara está de noite e sem carro quebrou, vai para um posto de gasolina.
0: Chovendo,
1: é iluminação pública, é iluminação pública, é segurança, é loja de conveniência, é café, é troca de óleo. E as pessoas são... Isso tem um custo dentro da minha operação. Doutor, não é só o custo da gasolina.
3: Eu queria fazer uma pergunta e é a provocação ao doutor Alfredo. Falando sobre crime organizado, a gente sabe que em São Paulo, né? Eu acho que o maior exemplo do que acontece no crime organizado é o caso das bebidas batizadas, que foi um crime sobre...

0: sobre um crime, né? O cara tava adulterando gasolina, o outro tava adulterando bebida, se juntou dois crimes e as pessoas morreram.
1: É porque eles estavam trazendo muito metanol e foi quando a polícia começou a dar pressão em cima dos postos, aí eles aproveitaram aquilo ali para botar a bebida.
2: Pra ir pro outro campo.
1: Pra não perder, ter a perda
0: então daquele você problema. Então você tem um encontro, né? Né? Digamos assim, o encontro das águas ali. É, e eu, pessoalmente, assim, como eu também tenho um pezinho na área financeira, eu pergunto ao senhor, e eu acho que é uma pergunta muito comum da população, é um senso comum. Por exemplo, eu estou em Recife, o preço da gasolina é X mais 1. E aí eu pego o meu carro, vou até ali a Vitória, e o preço da gasolina é X mais meio, né? Então eu fico, eu pessoalmente sempre fico, fico numa questão muito, muito complicada, porque para mim só tem um motivo, e eu vou ter que me arriscar aqui, Natália, eu peço desculpa.
2: Fica à vontade.
0: Mas assim, o cara tá lavando dinheiro. Porque não tem como, falando em termos de regulação de preço, né? A gente tá falando aqui que o governo interfere, que tudo mais, e aí não tem como o cara, por exemplo, praticar 50 centavos quando a gente está falando de lucros de marginais.
2: Uma margem tão diferente, né?
0: Então, tem alguma coisa errada nesses postos. É. Né? E eu acho que a gente pode, é um caminho aí para a segurança pública, para o pessoal de fiscalização, talvez, ir nesse modelo, entender. E veja, eu não estou querendo...
3: tanta eficiência.
0: Veja, né? Exato. E aí reproduzir o modelo, né? Chegar lá no CID Combustíveis e dizer, olha, eu consigo vender mais barato porque eu faço isso, aquilo, obviamente, correto, né?
2: Primeiro, que o ouvinte sempre questiona isso. Espera aí, eu vou para a rodovia, lá eu abasteço bem mais barato.
1: Primeiro que o CID Combustíveis não regula, não orienta, nem administra posto. Esse é um primeiro detalhe. O segundo detalhe é que nós não temos poder de polícia. Então, é outro detalhe importante disso aí. A gente vê muito essas disparidades e, às vezes, a gente é chamado a dar explicação.
2: Pelo PROCON, por exemplo.
1: Explicar o inexplicável. Como é que eu vou explicar o inexplicável? Então, eu chego e eu vejo o posto de gasolina que, em vez de entregar um litro, entrega 900 mililitros. Se ele vende 100 mil litros, 10%, é 10 mil litros na veia. Não é no lucro, não. Então, 10 mil litros a R$ 6,75, quanto custa? Então, eu não tenho esse ganho nessa margem bruta. Então, outra, tem um dispositivozinho que os caras verem o carro é etanol, é flex, ele aperta, ele vende gasolina, entrega etanol e recebe como gasolina. A diferença é R$ 2 e pouco. Eu posso competir?
3: De maneira alguma.
1: Tem gente que pega o independente, ele não está vendendo gasolina. Ele está vendendo esquentar e lavar dinheiro. Então ele vende ao preço de custo, ele tem um volume muito grande, ele paga mais imposto. E aí no final do dia tem aquela. O pessoal diz, ó, peça o cupom fiscal. Pedindo ou não, eu paguei um imposto antecipado. Mas eu pego no final do dia essas empresas que trabalham à margem da lei e aumenta, por exemplo, está vendendo gasolina de R$ 7, ele bota 9. Ele paga R$ 2 a mais, paga um imposto maior, mas esquentou mais dinheiro. Então essa é a competição. É, a Carbono Oculto, aquela operação, pegou 1.600 postos. Pegou os bancos brasileiros, todos, e as fintechs, no final do dia, tem que jogar nos grandes bancos brasileiros. E a culpa é do posto?
2: Deixa eu correr rapidinho aqui, conversa com o Cavalo, que eu vou fazer mais um intervalo, porque aí eu vou correr com um assunto que poderia fazer um debate só sobre ele, que aí sim é esse controle. Então, ok, as agências reguladoras precisariam estar mais em cima também quando a gente fala desse controle, para poder também observar essas questões, porque como diz o doutor aqui, bem falado, o posto não faz essa fiscalização de preço, né? O sindicato não faz isso, mas
3: tem vários segmentos econômicos que precisam dessa fiscalização, Natália. Pode ter certeza. Aqui em Pernambuco mesmo.
2: É?
3: É, a gente fala sobre isso.
2: Eita, meu Deus. Então, vamos chamar para o intervalo e volto já.
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11: Voltamos, gente, com o nosso debate aqui na Supermanhã da Rádio Jornal, aprendendo bastante, discutindo, debatendo. Bom demais estar com essa equipe, esse time aqui que sabe muito. Mas o Edson Cavall foi para o intervalo nos prometendo algo. Isso. Então fale, o Edson Cavall.
12: Bem, a gente estava falando, né, basicamente sobre fiscalização, isso, tá? Que, na verdade, falta de fiscalização.

0: fiscalização permite que o brasileiro seja criativo nos negócios. E em relação não só à questão do petróleo, que precisaria ter isso, né, até para, de certa forma, deixar um mercado equilibrado, igual em competitividade, para quem fosse eficiente ter uma melhor remuneração do seu produto. Por exemplo, vamos pegar o setor aqui de Pernambuco. Nós somos o maior produtor de gesso do Brasil, chegando aí por volta entre 90% a 95% de toda a produção nacional. O maior problema do polo gesseiro, Natália, informalidade. Empresas que não têm CNPJ, funcionam de modo bem artesanal. Cuidado. Empresas que não têm, por exemplo, licenciamento ambiental. Né? E basicamente toda vez que vai uma fiscalização no polo gesseiro, só vão nas mesmas empresas, aquelas que são regulares. Não vão naquelas que estão na retaguarda. Né? Certa vez, alguns anos atrás, nós tivemos até uma reunião com um secretário de fazenda daqui, pedindo que colocasse barreiras fiscais e tudo muito para tentar. Porque, para você ter uma ideia, lá passa caminhão carregado de gesso, até com nota fiscal cópia, de outras cópias de notas fiscais, sem pagar imposto nenhum, indo para outros estados. E aí o que acontece? Ele disse que era impossível, porque os auditores eram pagos a peso de ouro e ele colocava em segmentos que realmente fazem a pena para o Estado, tais como combustíveis, que geram bilhões para o Estado. Enquanto o polo gesseiro não dá isso em ICMS.
1: Mas deve ser para todos.
0: Igual, isso, exatamente. A lei é para todo mundo, isso. Né, Natália? Então, é um problema que remete à estrutura da esfera pública, que precisa, ou de certa forma a gente nunca vai corrigir isso.
1: Só digo uma coisa para vocês, tem papo para muito mais programa, não tem? Muito bom estar com vocês. Edson Caval, obrigado, até a próxima.
0: Obrigado, Natália. Obrigado, Alfredo, Bianor, e até a próxima a todos os ouvintes. Obrigado.
1: Professor Bianor, um abraço, obrigada também por vir falar com a gente.
2: Obrigado, Natália, Edson, doutor Alfredo.
1: Um abraço, sempre um prazer receber. O doutor Alfredo também, obrigada por vir falar com a gente. Vamos acompanhar aí os preços. Um abraço, doutor.
3: Obrigado, mais uma oportunidade para a gente debater um assunto tão importante.
1: Sempre. Bom, e já que o tema é importante, vai ficar aí no nosso site, no site da Rádio Jornal e no YouTube também, para você ouvir e reouvir o programa quantas vezes quiser. Até amanhã.
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7: Aquele abraço, muito boa tarde, minha gente. Está no ar o Plantão de Polícia pela Jornal de Caruaru. Hoje é quarta-feira, dia 23. Estamos aqui no comando de mais um programa. A partir de agora a gente começa lembrando mais uma vez que depois tem o assunto é segundo tempo. Olha, deixa eu falar a respeito, nas últimas 24 horas, 14 pessoas foram assassinadas, foram 5 crimes no interior, 9 no Grande Recife, já são 173 crimes de morte nesse mês de setembro. Esse ano de janeiro, até agora, já mataram 2.022 pessoas. Em Caetés, no Agreste Meridional, uma mulher foi assassinada pelo próprio filho, lamentavelmente. Aqui em Caruaru, um homem foi preso por policiais do 1º BS, suspeito de tráfico de drogas. Inclusive, esse rapaz foi identificado, José Dailton dos Santos Brito, de 30 anos. O efetivo apreendeu grande quantidade de maconha e cocaína, né? Crack, 4 balanças de precisão e uma pistola, além de um caderno de anotações. A prisão ocorreu no bairro Afonsinho. Suspeita natural de Arco Verde, no Sertão. Deixa eu começar o programa falando a respeito daquele menor que foi apreendido, suspeito de ter matado, participado da morte do motorista de aplicativo. O Josival Ricardo conversou com o próprio tenente do 1º BESP, ele vai explicar direitinho.
8: Policiais da ROCAN do 1º BESP conseguiram apreender um adolescente de 16 anos de idade. A ocorrência aconteceu na Rua do Cano, no bairro São João da Escócia. O adolescente confessou ter participação no latrocínio que vitimou Fernando Benfica, motorista de aplicativo, que foi atender a uma corrida e acabou sendo assassinado no sítio Bandeira, na zona rural de Riacho das Almas. Esse crime aconteceu na noite da quinta-feira, porém o corpo só foi encontrado na sexta. Fizeram transferência via Pix, o carro foi abandonado, o aparelho celular e os documentos do Fernando Benfica foram levados. O adolescente, inclusive, é considerado como uma pessoa perigosa pela equipe da polícia. Já entrou, inclusive, em confronto em uma situação de assalto quando se deparou com os policiais. Nós estamos aqui com Wagner, do 1º BESP. Tenente, essa apreensão foi muito importante para elucidar um crime que a população clamava por justiça.
9: Perfeitamente. Na tarde de ontem, as equipes do 1º BESP, da Operação Carcará, receberam informações que um dos indivíduos que tinha participado desse latrocínio estava no bairro do Salgado, ali entre o Salgado e o São João da Escócia. Então, em posse das informações, as equipes seguiram para esse local e conseguiram capturar o menor, bem como uma das armas de fogo que foi feita toda a prática criminosa, né, em desfavor do Fernando Benfica. Então, as equipes também tiveram informações que o outro que participou do crime estava em uma determinada localidade. As equipes seguiram, mas ele foi informado e conseguiu se evadir. Entretanto, ele foi qualificado, temos todas as informações e estamos ainda em diligências para tentar capturá-lo. Então, o 1º BESP dá essa resposta muito satisfatória para, pelo menos, identificar e tentar tirar o outro elemento desse crime bárbaro que aconteceu de um trabalhador aqui na cidade de Caruaru.
8: O apreendido, um adolescente de apenas 16 anos de idade, e o outro envolvido, maior?
9: Ele é maior de idade. Inclusive, o menor relatou toda a prática criminosa. Ele participou. Ele dá em riqueza de detalhes algumas coisas que eles fizeram, né? Então, toda a motivação ele também esclareceu para as equipes da polícia.

0: Então a gente está aí dando continuidade às diligências para tentar capturar o maior de idade, que segundo o menor foi o que puxou o gatilho.
1: Ô, tenente, o Fernando ele foi levado até o local da execução, teve as mãos amarradas. Quem foi que praticou o ato? O ato de imobilizar o Fernando, a decisão de matar?
0: Segundo o menor que foi apreendido, ele fez a amarração das mãos, né? Fez toda a amarração e alguns procedimentos de tortura em desfavor do Fernando. O outro, o partícipe coautor, ele efetuou os disparos. Segundo relatos do menor de idade, a decisão de tirar a vida do Fernando foi porque ele reconheceu um dos envolvidos, no caso, o maior de idade. Ele disse, o menor, que não queria cometer o delito, mas o maior insistiu. Então, eles executaram o crime, deixaram na localidade e fugiram. Vale salientar, como você falou, que esse menor ele é envolvido em várias práticas criminosas aqui na cidade de Caruaru. Inclusive, ele confessou assaltos, roubos, na imediação daquela nova avenida lá no centro da Escócia, da famosa antiga Rua da Lata, aquela venda nova. Ele estava cometendo, praticando assaltos, inclusive com essa arma de fogo, foi uma calibre 12. Então, ele é um agente quanto mais no mundo do crime. Então a gente espera que ele fique apreendido por um bom tempo para deixar a população em sossego.
1: Em uma das práticas delituosas desse adolescente, análogo a roubo, ele teria enfrentado a equipe da polícia Primeiro Biesp, e o comparsa dele acabou morrendo num confronto.
0: Perfeitamente. Tem 2, 3 semanas que o Primeiro Biesp entrou em confronto com 2 indivíduos que estavam praticando roubos. E um dos indivíduos foi atingido e veio a óbito. O segundo elemento era esse menor que foi apreendido. Ele confessou a participação nesse crime e disse que correu porque viu o companheiro lá dele perder a vida e que não iria ficar. Então, ele é um agente quanto mais no mundo do crime, assim como eu falei. E essa apreensão é importante porque dá uma resposta à comunidade e à família, que não traz de volta o Fernando, mas a gente tira os algozes da rua.
1: Ô, tenente, em relação ao local, a cena do crime, o carro suspeitos, e o Fernando chegou, ou não o Fernando, mas através do aparelho celular do Fernando, pedidos de PIX a familiares foram feitos, inclusive transferência de aproximadamente R$ 2.000. Essas transferências foram feitas para as contas dos suspeitos?
0: Ele não chegou a relatar para que conta foi, mas ele disse que isso foi ideia do maior de idade, de fazer essas transferências. Então tudo ele joga para o maior de idade, né? Foi o que ele relatou. Mas a gente acredita que foi tudo ali em conjunto e os dois vão responder na medida da sua culpabilidade, assim como prevê a nossa legislação.
2: Portanto, tá aí, né? O que tem de gente falando desse indivíduo, que é um indivíduo perigoso, nocivo à sociedade, acaba que troca tiros com a polícia, né? Já tá dizendo tudo. Já tá dizendo quem ele é. Então tá aí mais um que terminou. Agora, todo mundo sabe que essa lei para menor é muito tranquilazinha. A gente pode até dizer assim. Depois daqui uns dias ele está solto novamente. Olha, deixa eu falar de uma operação do DENARC de Garanhuns sobre o comando do delegado Paulo Bicalho. Resultou na prisão de 2 homens na apreensão de aproximadamente 20 quilos de maconha, além de 2 pistolas e dezenas de munições nesta terça-feira em Pesqueira, no Agreste, Pernambuco. A ação foi realizada através dos policiais civis durante diligências no combate ao tráfico de drogas. As prisões ocorreram na rua Frei Damião, na Vila Nápoles, onde foram localizados Luiz Carlos da Silva e Matos Pereira da Silva. Os dois foram presos em flagrante e autuados pelo crime de tráfico de droga e associação para o tráfico. Porte ilegal de arma de fogo de uso restrito, além de diversos mandados de prisão em aberto que também foram cumpridos durante a ocorrência. Portanto, está aí uma apreensão que aconteceu no município de Pesqueira. Durante a operação, os policiais apreenderam aproximadamente 20 quilos de maconha do tipo flor chilena, uma pistola calibre 380 com numeração raspada, uma pistola calibre 9mm, 65 munições, calibre 380, 20 munições calibre 9mm, além de 2 carregadores calibre 380 e 2 carregadores calibre 9mm.

0: Todo o material apreendido foi encaminhado ao DENARC, lá de Garanhuns. O trabalho realmente estava sendo desenvolvido pela delegacia do DENARC. Olha, deixa eu trazer detalhes, porque teve uma operação realizada pela Polícia Rodoviária Federal em alguns estados aqui do Brasil. Pernambuco foi um deles, inclusive aves silvestres foram apreendidas, inclusive vim aqui para Caruaru. Suelen Brainer vai trazer detalhes.
1: A Operação Suma 1-2 foi deflagrada em 9 estados, incluindo Pernambuco. Aqui foram apreendidos 140 filhotes de papagaio, 35 toneladas de camarão sem refrigeração e madeira ilegal. Em outros estados, grandes apreensões também foram realizadas. 2 aviões clandestinos, canetas emagrecedoras não autorizadas para uso no Brasil, 135 toneladas de minério e 1.200 celulares. Tatiana Freitas, coordenadora da operação, detalha o trabalho realizado pela Polícia Rodoviária Federal.
2: Em Pernambuco, só no primeiro dia, a gente conseguiu aí resgatar 140 papagaios que estavam sendo transportados aí de forma criminosa, né? Eles foram capturados ali no interior do Piauí e seriam vendidos ali em Caruaru. E também no dia de ontem, a gente conseguiu apreender no sertão pernambucano uma carga de camarão que estava sendo transportada do Ceará para o Rio de Janeiro. Esse camarão ali estava dividido em dois caminhões, sem refrigeração nenhuma, cerca de 35 toneladas, que são avaliadas aí em mais de R$500 mil. As canetas elas foram apreendidas aí em Vitória da Conquista, que também foi uma base lá na Bahia, e essas canetas elas são de substâncias ainda não permitidas no Brasil, né? Então, muitas vezes, entram ali pela fronteira e são distribuídas aí pelas rodovias federais.
1: No curso da operação, suspeitos foram presos e responsabilizados pelos crimes cometidos.
2: Eles foram encaminhados à Polícia Federal, porque além do crime ambiental, também tem uma relação ali de associação criminosa, né, visto que os animais são retirados do Piauí, são dados para outras pessoas que transportam e são revendidos em Caruaru, então existe toda uma cadeia logística aí de crime. Além de ser transportado de um estado para outro, então a Polícia Federal ela traz essa competência, então foram encaminhados para a Polícia Federal. No caso do camarão, os condutores foram encaminhados à Polícia Civil, porque além da carga de camarão, eles também possuíam ali cerca de 80 comprimidos de rebite, né, que são utilizados para se manter ativos durante o transporte aí desse material.
0: É o plantão de polícia pela Jornal de Caruaru 91.3. Olha, minha gente, uma idosa foi assassinada a facadas pelo próprio filho na zona rural de Caetés. O Reginaldo Souza tá voltando, tá trazendo detalhes a respeito desse caso aí. Vamos lá, Reginaldo.
3: Pois é, rapaz, chama a atenção quando acontece uma situação como essa, onde você falou, na zona rural lá de Caetés, quando esse indivíduo aí, né, ele tirando a vida aí da própria mãe, ele se encontrava no interior dessa residência, nessa zona rural, quando, em certo momento, ele pegando aí uma faca, ou até mesmo um facão, e tirando a vida da mesma, ela chegando a óbito no local. Em seguida, ele ainda deixou o local, se mandou, mas aí foi pego aí pela população, populares, seguraram mesmo, amarraram e chamaram a polícia militar que foi para o local. Até a chegada, claro, dessa viatura, conduzida ao mesmo para a delegacia. Ela foi identificada, essa idosa, por nome de Quitéria Bahia da Silva, 80 anos. Então, esse filho maldito, ele encaminhado para a delegacia, foi ouvido, ele foi autuado em flagrante. Só que ele chegando na delegacia, ele sendo ouvido, falou para a polícia, para o delegado, que problemas mentais. Será que é mesmo ou não? A polícia não acreditou muito, não. Então, autuando mesmo em flagrante, e amanhã ele vai ser apresentado na audiência de custódia. Foi o que chamou a atenção de ontem para hoje em relação à morte dessa idosa com 80 anos lá naquela cidade. Então amanhã ele vai ser apresentado na audiência de custódia em relação a esse crime brutal acontecendo, tirando a vida da mãe da idosa com 80 anos. Lamentamos, viu? Até porque esse não foi o primeiro caso, nem também o último. Até porque a gente já trouxe aqui por várias vezes situações como essas aí, de que um filho tira a vida aí da mãe, de uma esposa, e depois quando a polícia chega, vai para a delegacia, chega lá, diz que tem problema mental e não apresenta nem remédio, medicamento, nada apresenta não. Como foi aquele caso que a gente apresentou, trouxe aqui também, lá de Gravatá, né? Quando o suspeito tirou a vida da mãe, na delegacia falando que tinha problema mental. Só que ele não morreu.

0: mostrou nada na delegacia, o delegado não aceitou essa informação dele, não acreditou, e aí passando a caneta e autuando o mesmo. Porque se ele, com esse problema mental que ele falou, não tirou a vida dele, tirou da própria mãe aí, que não era para tirar nem da mãe, nem dele também. Mas por que ele fez isso? Então, lamentamos a situação dessa morte, essa idosa. O corpo veio aqui para o IML e vai ser liberado amanhã aqui desta cidade e vai seguir lá para Caetés, para a zona rural. Lamento essa morte.
1: Pois é, estão dizendo que ele tem problema mental, né? Mas vamos ver o que é que a polícia vai, está esperando todos os detalhes, porque tem que ter laudo, né? Tem que ter todo o procedimento médico para ver a situação. Porque eu vou dizer, acaba matar a própria mãe, pelo amor de Deus, não está no normal. Um homem foi preso em flagrante no município de Ati, no Agreste, em Pernambuco, suspeito de agredir a própria enteada, uma criança de apenas 1 ano e 3 meses. Leandro Florencio da Silva foi localizado por agentes da delegacia de Ati, sob a coordenação da delegada Alexiana Farias, após o Conselho Tutelar comunicar o caso à Polícia Civil. A criança havia sido levada pela mãe à unidade de saúde, onde foram constatadas diversas agressões. O detalhe é o seguinte, no primeiro momento, estava dizendo que foi essa criança de 1 ano e 3 meses. Mas só que ela tem uma outra criança de 5 anos que também é espancada, era espancada por esse indivíduo. Ele foi preso, autuado em flagrante e foi levado para a delegacia para as providências cabíveis. Foi autuado em flagrante, viu? Olha, deixa eu trazer detalhes a respeito de uma mulher com 92 anos que morreu engasgada. Isso aconteceu no município de Cupira, aqui no Agreste, em Pernambuco. O Josival Ricardo vai trazer detalhes. Vamos lá, Josival.
2: A Ernestina Maria da Silva, a conhecida Dona Tina, tinha 92 anos de idade e era a única mulher pedreira de Cupira. Na noite da segunda-feira, ela pediu janta à Rosa Maria, filha dela, e pediu caldo de feijão com carne, quando acabou se engasgando. O desespero foi grande. Nós estamos aqui com a Rosa no IML. Rosa, vocês tentaram salvar a Dona Tina, mas infelizmente não foi possível.
3: Sim, não foi possível, Josival. Infelizmente não foi possível. Fizemos de tudo. Foi um desespero muito grande. Na hora eu estava com meu esposo em casa. Aí chamei o neto dela, que é bombeiro. Ele chegou rapidinho, mas tentou reanimar de todas as formas. Tentamos e ainda levamos ela para o hospital, mas ela já chegou lá sem vida.
2: A Dona Tina, durante décadas, morou ali na rua Novo Horizonte, no bairro Novo Horizonte, em Cupira, uma casa que ela construiu com as próprias mãos.
3: Sim, sim, mas no momento ela estava na minha casa, já há 8 meses que eu estava tomando de conta dela, né? Ela estava sem condições nenhuma de ficar na casa dela e meu irmão, depois que meu irmão faleceu, aí eu levei ela para a minha casa para ficar lá comigo e quando foi ontem aconteceu.
2: Ô Rosa, no momento do engasgo, ela estava se alimentando. Ela tinha pedido uma coisa que gostava muito de comer. Caldo de feijão com carne.
3: Carne, ela gostava demais, né? Gostava demais. E assim, à noite, ela não comia assim, muita comida pesada para não, né, dormir muito cheia. Ela gostava no caldinho de feijão. Era uma papa, um leite, sempre assim à noite. Só que ela tinha almoçado antes, ela tinha almoçado super bem. Como ela almoçou e ficou lá deitada assistindo, aí depois ela chegou a hora dela tomar o remédio dela, aí eu dei o remédio dela 6 horas. Aí quando foi 6h30, aí ela disse, eu vou querer um caldinho para me dormir. Aí, mãe, não tome não. Ela disse, não, eu vou querer sim. Aí eu disse, tá certo. Aí eu fui, botei o caldinho para ela. Ela, não tem carne não. Eu disse, tem. Ela disse, apoi, bote. Aí botei a carne para ela e daqui a pouco eu vi ela Se acabando.
2: É desesperador.
3: Muito, muito, Josival, muito.
2: Vocês estavam sofrendo muito com a perda de um irmão, né, que foi o Petinha. A Dona Tina, inclusive, estava desesperada da última vez que a vi. Petinha morreu de causas naturais e agora, pouco tempo depois, você perde a sua mãe vítima da fatalidade, vítima de um engasgo.
3: Sim, sim, foi isso que aconteceu, infelizmente.
2: No momento, vocês tentaram de tudo?
3: Tudo, fizemos de tudo. Eu e meu esposo, a gente fez de tudo. É, igual eu falei, chamei a minha sobrinha, chamei tudinho, né? Corre, acorde, vamos, cuida, cuida. E chegaram todo mundo na hora e fizemos de tudo, mas, infelizmente.
1: Olha, uma operação, Mendazes, apura o uso de...

0: documento falso na transferência ilegal de títulos de eleitores para o município de Belém de Maria. 12 mandados de busca e apreensão foram cumpridos pela Polícia Federal no município de Belém de Maria da Mata Sul. As ações fazem parte daquela operação que investiga a falsificação de comprovantes de residência para efetuar transferências fraudulentas de domicílio eleitoral referente às eleições. Isso aconteceu pela Polícia Federal. Olha, deixa eu trazer detalhes, porque foi um fato que chamou muita atenção, que foi a morte do Rick, aquele cantor, né? Inclusive, a Érica Prado, que é a repórter do Sistema Brasileiro de Televisão, ela está em Santa Catarina, ela esteve lá na hora que aconteceu, né, a verificação, que ficou constatado as mortes das 5 pessoas, inclusive no helicóptero, com o artista, o Rick, da dupla Rick Renner. A gente vai trazer detalhes com a repórter Érica. Vamos lá!
1: Era perto do meio-dia quando o helicóptero que levava o cantor Rick e outras 4 pessoas foi localizado. As imagens aéreas mostram os destroços da aeronave. Não houve sobreviventes. O helicóptero saiu de Porto Belo, no litoral de Santa Catarina, com destino a São Joaquim, na Serra Catarinense. Mas a aeronave perdeu a comunicação quando sobrevoava a região de Urubici. Foi nessa mesma região que os destroços foram encontrados. Esse morador conta que no momento da queda, escutou um barulho alto.
2: Barulho forte assim, mas não deu ver o que era também.
1: Pouco antes de embarcar, o cantor publicou um vídeo com o empresário Bruno Avelar, que também morreu no acidente. Rick estava a caminho da cidade de Rancho Queimado, como mostra este áudio.
3: Se você puder ficar num lugar onde funciona seu celular, aí, porque dentro do condomínio às vezes não funciona, porque eu tô indo agora para São Joaquim, vou almoçar lá em São Joaquim e depois eu desço, a gente vai para Rancho Queimado. Provavelmente a gente deve estar chegando por aí umas 3 horas da tarde, por aí.
1: Foram 20 horas de buscas do corpo de bombeiros. O mau tempo, com chuva forte e vendavais, atrapalhou o trabalho de resgate.
4: O que levou a isso? Uma série de fatores, mas o culminante, na primeira impressão, a gente acha que possa ter sido a má visibilidade. Então, não dá para a gente ter certeza alguma, mas, muito provavelmente, o nevoeiro, as nuvens baixas foram entrando antes e talvez a visibilidade tenha ficado degradada para a passagem dele.
1: Após a retirada dos corpos do local da queda, aqui em Urubici, a polícia científica iniciou o trabalho de identificação das 5 vítimas. Os corpos foram encaminhados para Florianópolis, onde vão passar por exames periciais no Instituto Médico Legal.
5: E após, então, a liberação pela perícia oficial, há também uma investigação por parte do CENIPA, né, que é o órgão da aeronáutica que investiga os incidentes aeronáuticos.
1: O helicóptero em que o cantor voava era um Bell 430, fabricado em 2001. A empresa dona da aeronave afirma que recebeu com tristeza a notícia das mortes. Segundo a Agência Nacional de Aviação Civil, o helicóptero tinha plenas condições de voo e estava com a documentação em dia. Geraldo Antônio de Carvalho, o Rick Solo, tinha 59 anos.
6: Que me deixa louco, louco sonhador. Ela sabe me prender.
7: Nós falamos em frente aqui à Polícia Científica de Florianópolis. Os corpos chegaram por aqui por volta das 6 horas da tarde. Então, a assessoria de comunicação da Polícia Científica nos informou que, de fato, essa parte da identificação já foi finalizada, então. Foi possível fazer esse trabalho, inclusive, através, então, de impressões digitais. Foram identificados, então, Leopoldo de Barros Teixeira, Paulo Ricardo dos Santos Soares, Bruno Avelar de Souza, Antônio Roberto Nóbrega de Araújo, Geraldo Antônio de Carvalho, então conhecido como Rick.
0: É o plantão de polícia e a gente continua levando a informação para você na área policial. E olha que um motociclista terminou morrendo na PS-73, nas proximidades do Engenho Antas, da zona rural de Gamileira, da Mata Sul de Pernambuco. O Wellington Carlos Gomes, de 39 anos, que seguia em uma moto no sentido Gamileira. Durante o trajeto, ele colidiu frontalmente com o Fiat Siena, que trafegava no sentido contrário. Vamos até Recife, o repórter Adúcio Lucena está chegando com Informações, é com você, Adúcio.
8: Olha, Givanildo, as últimas 24

0: 4 horas foram sangrentas na região metropolitana do Recife, viu? Vou trazer alguns destaques no programa de hoje. Um jovem foi morto a tiros dentro da casa onde morava, no bairro do Caçote, zona oeste da capital pernambucana. A vítima foi Jefferson José Braz de Oliveira, 23 anos de idade. De acordo com informações já passadas pela polícia, viu, Ivanildo, o jovem estava em casa quando três homens encapuzados invadiram a residência e efetuaram diversos disparos de arma de fogo contra a vítima, que morreu no local. Motivação e autoria desse crime ainda são desconhecidas da polícia. Policiais da Força Tarefa de Homicídios do DHPP, sob o comando do delegado Sérgio Ricardo, e os agentes da DEA, que é a Divisão Especial de Apuração de Homicídios, estiveram no local do crime para dar início às investigações. Logo após os trabalhos realizados pelos peritos criminais do Instituto de Criminalística, o corpo da vítima, Jefferson José Braz de Oliveira, um jovem com 23 anos de idade, foi encaminhado para o Instituto de Medicina Legal, no bairro de Santo Amaro, na área central do Recife. E Ronaldo Cavalcante da Silva, 43 anos de idade, foi brutalmente assassinado na rua Pitangueira, em Barra de Jangada, Jaboatão dos Guararapes, cidade da região metropolitana do Recife. De acordo com a polícia, viu, Givanildo, o homem foi morto dentro da casa onde morava com disparos de arma de fogo e também com golpes de faca peixeira. Motivação, dinâmica e autoria desse crime ainda são desconhecidas da polícia. Policiais da Força Tarefa de Homicídios do DHPP, sob o comando do delegado Sérgio Ricardo e os agentes da Divisão Especial de Apuração de Homicídios estiveram no local do crime para dar início às investigações. Logo após os trabalhos realizados pelos peritos criminais do Instituto de Criminalística, o corpo da vítima, Ronaldo Cavalcante da Silva, 43 anos de idade, foi encaminhado ao IML. E Henrique Severino do Nascimento, um jovem com 18 anos de idade, foi assassinado com disparos de arma de fogo. Esse crime aconteceu na PE-05, no bairro de Nova Tiúma, em São Lourenço da Mata, região metropolitana do Recife. De acordo com informações já passadas pela polícia, viu, Ivanildo, o corpo foi encontrado próximo à ponte Bico do Peba. Motivação, dinâmica e autoria desse crime ainda são desconhecidas da polícia, mas os policiais da Força Tarefa de Homicídios do DHPP e os agentes da DEA estiveram no local do crime já deram início às investigações. Logo após os trabalhos dos peritos criminais do Instituto de Criminalística, o corpo da vítima foi encaminhado ao IML. E olha, Givanildo, um corpo foi encontrado na mata da Suassuna, no bairro da Vila Rica, em Jaboatão dos Guararapes, região metropolitana do Recife. De acordo com informações repassadas pela polícia, o corpo estava completamente carbonizado e foi encontrado em uma área de mata. Policiais da Força Tarefa de Homicídios do DHPP, sob o comando do delegado Fábio Lacerda, já deram início às investigações. Após perícia, o corpo foi encaminhado ao IML em Santo Amaro, na área central do Recife, onde vai passar por perícia para ser identificado oficialmente. Eu volto com você, Givanildo.
1: Muito bem, é o plantão de polícia e a gente continua levando a informação policial. Um mototaxista, Marco José da Silva, de 40 anos, morreu após sofrer um acidente. Isso aconteceu na BR-101, nas proximidades do Lixão, da zona rural do município de Palmares, na Mata Sul. De acordo com informações repassadas, detalhes, o Marcos pilotava uma moto CG-160 Fan Vermelha quando acabou sofrendo um acidente. Uma equipe do SAMU esteve lá, mas ele estava sem vida já. Ele foi levado para o hospital, para o Instituto de Medicina Legal IML de Palmares. Deixa eu trazer, vamos até Garanhuns, o repórter Ed Carlos está chegando. É com você, Ed Carlos.
2: Giva, essa barbaridade que aconteceu aqui, ó. Um homem foi preso em flagrante aqui na cidade de Iati, suspeito de agredir a própria enteada, uma criança de apenas 1 ano e 3 meses. O nome dele? Leandro Florencio da Silva. Foi localizado pelos agentes da delegacia de Iati, na coordenação da delegada Alexiana Farias, após o conselho tutelar comunicar o caso à Polícia Civil. Giva, a criança havia sido levada pela mãe a uma unidade de saúde, onde foram constatadas diversas lesões pelo corpo. Durante as diligências, os policiais também encontraram elementos indicando que outra criança do mesmo núcleo familiar, de 5 anos de idade, teria sido agredida anteriormente pelo suspeito. O Leandro Florencio da Silva foi autuado em flagrante por lesão corporal, ali no contexto de violência doméstica e familiar, e encaminhado para audiência de custódia e recolhido ao sistema prisional, ficando à disposição da justiça.
1: Obrigado, Ed Carlos. Agora a gente vai para o intervalo e volta já.
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6: E a gente retorna só pra dizer tchau. Não dá mais tempo pra nada. Um abraço pra todo mundo. Se Deus quiser, a gente volta amanhã com mais um programa Plantão de Polícia. A todos, uma boa tarde.
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1: Daqui a pouquinho tem opinião de Ralf de Carvalho. Informações da redação. Cristiano Bassan, boa tarde, Bassan.
2: Oi, Alexandre, boa tarde. Está ocorrendo um protesto no quilômetro 71 da BR-101 em Jardim São Paulo. De acordo com as informações da Polícia Rodoviária Federal, a rodovia está fechada nos dois sentidos. O motivo ainda não está claro, mas uma das versões é de que um comerciante da localidade teve o comércio interditado pela Secretaria da Fazenda. A Polícia Rodoviária Federal e a Polícia Militar estão no local e, neste momento, o trânsito é complicado nos dois sentidos da BR-101, no quilômetro 71, em Jardim São Paulo. A qualquer momento, novas informações a respeito.
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4: Carvalho. Minha gente, tem clássico, tem bronca. E já começou. Nessa altura da disputa da Série B, se o Sport tivesse da posição que ele está, o Sport ainda está com a probabilidade maior que a do Náutico, mas se o Náutico tivesse numa melhor condição na tabela, porque o Sport é nono, o Náutico é 14º, se o Náutico tem ganho seu último jogo fora de casa, seguramente que o Estádio dos Aflitos não seria o local ideal para essa partida. Tinha que ser arena, justamente pelo interesse das duas torcidas, o jogo cresceria enormemente e teria um apelo de público que o Estádio dos Aflitos não iria comportar. Mas, como não é assim, vamos para a realidade do momento. O que se sabe, até porque foi publicado em nota oficial, o Náutico reduziu o setor de visitantes de 3 mil lugares para 1.623, quase a metade. Quer dizer, o espaço para a torcida do Sport foi reduzido, mas a capacidade de visitantes tem que ser de acordo com a capacidade total do estádio. Nos Aflitos, a capacidade hoje autorizada pelo Corpo de Bombeiros é de 16.320 lugares. Daí, segundo o regulamento, 10% devem ser destinados ao visitante. Nesse caso, o Náutico está certo. 10% de 16.320, que é a nova capacidade autorizada para o campo do Náutico. 16.320. 10% disso dá 1.632 ingressos. É só completar com mais 9 ingressos para ficar na conta exata. Agora, o que não pode é o Náutico vender mais do que 16.320 ingressos. E aí cabe ao Sport fiscalizar, porque se passar disso, o Sport pode reclamar os seus 10%. De fato, a capacidade dos Aflitos original é de 22.856 torcedores. E aí, a gente sabe que 10% disso aí iria para 2.085 torcedores. A diferença seria de mais 400 e poucos torcedores, ou 400 torcedores, eu não fiz a conta aqui. Mas o Náutico teve a sua capacidade reduzida por questão de segurança. A segurança fez vistoria através do Corpo de Bombeiro e só autorizou a primeira redução, 18.694 torcedores. Esta era a capacidade autorizada para o Náutico colocar a gente no estádio. Esta redução agora para 16.320 pode

Ela poderia ser feita, porque no regulamento que está lá, no regulamento geral das competições, diz que de forma pontual as autoridades poderão reduzir a capacidade do estádio, principalmente em clássicos, para justamente levar em conta essa questão de segurança. Então, esta mudança de 18 mil para 16 mil que aconteceu nos aflitos, ela pode ser feita de acordo com o regulamento. Mas só que ninguém sabia disso. Eu, por exemplo, não sabia que o Náutico... Eu pensei que o Náutico ainda estava praticando 18.694 torcedores, como capacidade do estádio Eládio de Barros Carvalho. Essa redução agora, para 16.320, ficou prevista no regulamento, de forma pontual, como eu falei, e a autoridade de segurança reduziu. E aí o Náutico está fazendo a conta para liberar os 10% do esporte dentro desta nova capacidade do Estádio dos Aflitos. O Estádio dos Aflitos, na tora, sem controle, pegou um público gigante em 1970, no jogo entre Náutico e Santa Cruz. Foi Náutico 1-0 esse jogo. Foi em 16 de agosto de 1970 e foi um público recorde no estádio Eládio de Barros Carvalho, ultrapassando a 31 mil espectadores. Esse foi o público recorde do estádio Eládio de Barros Carvalho. Pois é, gente, é uma atitude tomada aqui, porque a gente sabe que se fosse na ilha, quanto menos torcedores do Náutico, melhor. Já que é nos aflitos, quanto menos torcedores do esporte, melhor. É assim que os clubes costumam agir e na prática é isso que a gente vê. Diferente do que está acontecendo para sábado, no mesmo dia que tem o clássico aqui entre Náutico e esporte, tem o jogo do Floresta com Santa Cruz. O Floresta abriu o estádio para o visitante, porque a capacidade do estádio Presidente Vargas, em Fortaleza, é de 20.166 torcedores. Depois da reforma, o PV ficou com essa capacidade. Repito, 20.166 torcedores. 10%, que é a obrigação de destinar para a torcida visitante, 10% do estádio Presidente Vargas daria um público de 2.016 torcedores. Era o que o Santa Cruz oficialmente tinha direito. No entanto, o time lá, o Floresta, resolveu disponibilizar 6 mil ingressos para a torcida do Santa Cruz. E ainda disse que se chegar mais gente, se os ingressos forem esgotados, que eles abrirão mais espaço no estádio. O estádio pega 20.166 pessoas. Então, eu acho que vai engolir os visitantes, todos vão poder estar no estádio no jogo do sábado. Agora, a disponibilidade inicial é de 6 mil ingressos por parte do Floresta, o que está totalmente afastado daquilo que diz o regulamento das competições. Agora, digo mais, o Floresta teria que fazer isso para poder obter renda, porque a média de público do Floresta é ridícula. Em 12 jogos, a média do Floresta foi de 147 torcedores por partida. Obviamente que um clube desse, ele tem que levar em conta que o visitante, principalmente porque abriu o segundo estádio maior de Fortaleza, abriu o PV. Então, se vai abrir o estádio com 20 mil e o clube tem uma capacidade média de 147, ele, para não passar vergonha, tem que abrir para o visitante. Como Santa Cruz tem torcida para dar e emprestar aos adversários, o Santa Cruz vai certamente ocupar esses 6 mil lugares que foram disponibilizados. Agora, voltando aqui ao clássico, a questão agora vai ser dentro de campo. A gente costuma ter cautela em clássico, porque já vimos acontecer tudo. E no futebol isso é coisa corriqueira. É que o clássico, principalmente aqui em Pernambuco, que a rivalidade ela tem crescido, não estacionou nem regrediu.

progrediu. A rivalidade aqui tem crescido entre Sport e Santa Cruz e Sport e Náutico. Mais do que Náutico e Santa Cruz. Mas sempre com o Sport envolvido, a rivalidade tende a ser sempre maior. Então, a gente está vivendo essa rivalidade hoje no futebol de Pernambuco, em campo, no próximo sábado. O Sport chega mais inteiro, porque suavizou com uma vitória na última partida. O Náutico recrudesceu com a derrota na última partida e pelo placar que foi de 3-0 e pelo que o Náutico não jogou. Porque até então o Náutico vinha sendo criticado pelo torcedor por falta de desempenho. O Náutico agora é criticado pelos próprios treinadores. Todos dois fizeram crítica ao futebol que o time está entregando dentro de campo ultimamente. Mas no clássico tem a rivalidade. É provável que a essa altura, eu me lembro até quando que uma vez que o Cook se referiu à semana de clássico com o Sport, ele disse que era um desassossego. Era gente, inclusive, querendo dar dinheiro para ele fazer gol no Sport, aumentando a cota. Então, por aí se vê o nível de rivalidade. O time, às vezes, prefere perder o campeonato, o título de um campeonato, mas não quer perder uma partida para aquele rival. Isso acontece com Náutico e Sport, que jogam no próximo sábado. Mas tem a rivalidade, como eu dizia. A rivalidade, às vezes, nivela jogo, gente. E eu falei da rivalidade por isso. A rivalidade faz jogador dar o que não tem. Que o nome disso é superação. Então, tudo pode acontecer no jogo. Mas, pela lógica de análise do comportamento das duas equipes na competição, o Sport, apesar de não ter melhorado tanto assim, mas melhorou em relação ao time que vinha jogando com Gilmar, agora na segunda partida de Mariano Sosso. Então o time do Sport já apresenta um futebol, no momento, melhor do que o do Clube Náutico Caparibe. O Náutico caiu ultimamente. O Náutico precisa, e o tempo todo se fala nisso, reagir, não por causa desse clássico com o Sport, mas por falta de 7 pontos para lhe assegurar a permanência na Série B no ano que vem. Então, o Náutico está instado a reagir o tempo todo. Mas eu acredito que o time do Sport, ele chega tranquilo, porque lá, em razão do último resultado, sinalizou que com algumas mudanças ainda o time do Sport poderá melhorar mais. O time do Náutico usou tudo que tem. Já usou tudo que tem. E o time tem tido essa oscilação. A conversa da dupla de treinadores agora é colocar o time em alto. Quer dizer, na oscilação tem hora que o Náutico está no alto, tem hora que está lá embaixo. O Náutico vem de um jogo onde ele ficou lá embaixo. E agora os técnicos precisam criar a motivação para botar o time lá em cima para poder fazer esse clássico que é dentro dos aflitos. Quer dizer, no campo do Clube Náutico Caparibe. Eu estava vendo aqui, e só para deixar na memória do torcedor, o time que o Náutico tem na mão. O último jogo do Náutico com o Cuiabá, jogou com Muriel, Reginaldo, depois colocou Arnaldo, Wanderson, mas o Wanderson já pegou o cartão amarelo, acho que foi o terceiro, não deve jogar o clássico. Betão, Igor Fernandes. O meio campo começou com Auremi, o Anderson e Jean Carlos. Auremi deu lugar a Pato Nunes e o Jean Carlos a Danielzinho. E o ataque foi com Borazzi, depois entrou Todinho, Cauã, depois entrou Derek Vinícius. Este foi o último time do Náutico. Eu diria que aqui está hoje a base do time titular dos aflitos. O time do Sport, que enfrentou o Juventude e ganhou por 2-1, ganhou com Thiago Couto, Augusto Pucci, que também foi visto como terceiro cartão amarelo. Mas segundo o Alice disse há pouco, depois se descobriu que o Pucci só tem 2 amarelos. Então ele poderá ser utilizado se o técnico quiser. Augusto Pucci, Aju, Benevenuto, Raí Lopes, depois entrou o Edson Lucas.

0: o campo, William Oliveira, Fernando Sobral e Diego Hernandes. E a gente sabe que aqui, se o Juan Elano tiver em condições, certamente a vaga é dele no meio-campo do Sport. O ataque: Barleta, Perotti e Kevin Andrade. Esse foi o ataque que jogou contra o Juventude. Quem ainda não mostrou dos novos? Raí Lopes. Eu acho que Edson Lucas deve voltar à titularidade. E o Kevin Andrade não jogou absolutamente mais do que o Cleisson vem jogando. Pode até perder a titularidade para esse jogo contra o Clube Náutico Capibaribe. Mas é isso, gente, que nós estamos esperando. A bronca do espaço, a bronca por ingresso no estádio, quem define é o regulamento da competição. E o Náutico, apesar de ter reduzido, diz o Náutico que foi por determinação da segurança do Corpo de Bombeiro, reduziu a capacidade do estádio, reduziu também a disponibilidade para o visitante, o que não tem absolutamente nada de errado nisso. É cumprimento do que está escrito no regulamento geral das competições. Uma boa tarde, minha gente. Volta o Explosão. Vem para o segundo tempo do Assunto é Futebol.
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Papo aqui com Haroldo Costa e Ralf de Carvalho para a gente comentar os assuntos do futebol pernambucano. E eu tava, já falei isso aí ao término da jornada no domingo e volto aqui com os amigos agora para um debate, né, sobre esse assunto, que Pernambuco vive um momento histórico, né? A história é, sem dúvida, espetacular para esse ano de 2026, que pode tornar um 2027 com uma marca positiva no nosso futebol. Muita gente até pensa, né? Mas seria positivo subir para a elite do futebol brasileiro. Guardadas as devidas circunstâncias, hoje da elite do futebol brasileiro, tem que chegar bem organizado lá, senão você tem um sofrimento aí maior para a torcida pernambucana. Mas o que eu coloco aqui, Haroldo e Ralf, nesse momento,

0: momento histórico que eu falo é na situação do Santa Cruz Futebol Clube. O Santa viveu 10 anos de muita dificuldade, que todo mundo conhece, né? Faz uma Série C hoje sem ter o estádio dele, tem suas dificuldades que a gente já vem debatendo aqui no dia a dia, que até são deixadas de lado momentaneamente, porque o grande foco é o acesso. E eu concordo quando se debate esse assunto, né? O foco é subir de divisão. O Santa teve lá batendo na trave, lembro bem, com o Roberto Fernandes. Haroldo lembra dessa época aí, 2018, né? Época que o Operário subiu. Santa fez aquele placar lá com o Vitor, gol do Vitor, no Arruda. Jogo da volta, perdeu para o time do Operário de Ponta Grossa. A gente estava lá, inclusive conversando com o Roberto. Lamentou muito, não teve muito êxito naquela oportunidade. De lá para cá, o momento foi pior, né? Porque ao invés dele continuar numa Série C e tentar em outros anos, ele fez mais um ano na Série C e caiu para a Série D. É uma coisa que já tinha acontecido lá em 2012, se eu não estou enganado, 2011, 2012, numa situação de voltar para a quarta divisão do futebol brasileiro. E hoje, o Santa vive um momento tão, diria, tão positivo que ele pode carimbar essa presença já no fim de semana nessa partida contra o time do Floresta. São jogos da volta, né? São 6 partidas. Ele fez o jogo da semana passada na Arena e faz o jogo da volta lá no PV, no Presidente Vargas, em Fortaleza. Então, Haroldo, é um momento, sem dúvida, histórico para o futebol pernambucano, marcante para essa torcida que tanto sofreu aí ao longo dos anos, que viu tantos problemas, jogadores indo embora, formação de elenco que não deu certo, treinador também tentando acertar de todo jeito, mudança na diretoria, possibilidade de SAF, tudo isso está sendo, no momento, deixado de lado para um foco no acesso que seria a Série B do Brasileiro. Haroldo, boa tarde.
1: Boa tarde para você, Alexandre, Ralf, quem nos acompanha aqui na Rádio Jornal. O futebol pernambucano vive esse momento de poder reaparecer bem no cenário nacional, né? Quando você fica em divisões inferiores, como o Náutico ficou 3 anos na Série C, o Santa Cruz na Série D, o Santa Cruz chegou a ficar sem divisão, isso é muito ruim para o Estado, né? Para a imagem do Estado. Mas os 3 na Série B, vamos esperar, mas já estão garantidos, né? Digamos, os 3 ainda não, falta o Santa Cruz subir. O Náutico também, faltam aí 2 vitórias para garantir. Não imagino o Náutico caindo, não é possível. Acho que o Náutico tem 9 jogos para ganhar 2. Então, vamos lá, em princípio, né? Teoricamente, os 3 na Série B já nos coloca numa situação muito, muito legal. É mais ou menos o que acontece com Goiás, né? Goiás, eles são os reis da Série B. Eles têm 3 lá, né? O Vila Nova do Guto Ferreira deve subir. O Atlético Goianiense, que está na briga para subir, hoje é o 7º, mas está brigando ali diretamente com a vaga no G6. E o Goiás, que também eu acho que o Goiás não cai mais. O Goiás tem 42 pontos,
0: 42,
1: né? O Goiás não vai cair. Então a gente vai meio que para essa situação, né? Virar os reis da Série B com 3 representantes. Vamos esperar o campeonato terminar. Pode ser ainda que o Sport brigue por uma vaga na primeira divisão, mas tem que ter essa arrancada aí para chegar no G6. O Náutico, imagino que não vai cair. São 9 jogos para ganhar 2, né? Não é possível que não consiga essas 2 vitórias.
0: Tem que ter cuidado também, né?
1: A gente
0: lembra muito aí do time do Ceará do ano passado, né? Que caiu na última rodada.
1: E agora o Santa Cruz está indo para lá. E a saída do Santa Cruz, Alexandre, que é o tema que você aborda, ela é realmente uma recuperação histórica de uma camisa que passou por momentos difíceis, né? O 24 do Santa Cruz, o ano 2024, foi reconhecidamente o pior ano da história do clube, né? O ano em que ele não jogou o Campeonato Brasileiro, não disputou o Campeonato Brasileiro. Vejam que o Santa Cruz tem uma história também na competição e acabou ficando fora lá em 2024. E a redenção vem agora, né? Em 26, com esses acessos consecutivos, porque o Santa Cruz saiu da Série D para a Série C e está muito perto de sair da Série C para a Série B. E a gente espera já que seja no próximo sábado, né, no jogo contra o Floresta, lá no Presidente Vargas. É a recuperação, é a redenção, é uma nova página sendo escrita no clube. Eu estou acompanhando, você está acompanhando também, né? Nós estamos acompanhando agora já essas informações sobre a SAF, né, que também passa a ser uma realidade que está agora batendo na porta do clube, né? O clube vai viver um novo momento de aportes financeiros para esquecer tudo que passou. É sempre bom lembrar que clubes como Santa Cruz, o próprio Náutico, o Sport também e outras camisas do futebol nordestino padeceram muito com os seus passivos, né? Esses passivos impossibilitam você de fazer novos investimentos. Esses passivos limitam o clube financeiramente. Esses passivos diminuem absurdamente a

0: capacidade de investimento dos clubes. Aí o patrimônio fica ruim, o patrimônio fica dilapidado, o patrimônio fica abandonado, que é o que passou o Santa Cruz no último ano. O Arruda já está fechado há mais de um ano. Mas agora eu acho que o Santa Cruz, como eu falei ontem aqui, faz uma espécie de virada de chave. O Arruda vai ser recuperado. Aliás, estava ouvindo até o presidente ontem no Fórum Esportivo, né, falando que quer liberar para 30 a 35 mil. Ainda não a capacidade total de um estádio como é o Santa Cruz, o estádio José do Rego Maciel, que cabe muito mais gente. Mas vai ser liberado ali para 30 a 35 mil torcedores já para o Campeonato Estadual. O dinheiro vai entrar para jogar a Série B, porque quando você mudar de divisão, aumenta também a exigência. Mas é um vento soprando muito a favor a partir de agora. Acompanhar esse processo, ver o Santa Cruz sair desse buraco, né? Do fundo do poço, do cadeado no portão, como foi 2024, para ver o Santa Cruz aí muito perto da Série B, é realmente muito, muito importante para a história do clube, muito, muito importante para o esporte do estado, né? Para o futebol pernambucano. Então, é a recuperação de uma grande camisa, de uma grande torcida, indiscutivelmente, de uma apaixonada torcida, e a gente fica aqui esperando que, se não for nessa rodada 4, que seja na rodada 5, que talvez nem chegue na rodada 6, a última rodada do quadrangular, mas tudo conspira a favor. Estava ouvindo o presidente Bruno Rodrigues falando que alguns tricolores têm se mobilizado, né? Ele até falou que é um grupo de WhatsApp e eles vão lá e ajudam. E tem uma premiação, Alexandre, no valor de 3 milhões, né? Se o time subir. É isso, os tricolores se reanimaram, se remotivaram. O clube saiu daquela caverna, né? Onde ele estava lá em 2024, sim, sem divisão, né? Apagado. Não pela sua torcida, que se tivesse divisão, se tivesse que jogar qualquer divisão, estaria lá. Mas havia aquela sombra, né? De que o Santa Cruz estava realmente no ostracismo, quase. Porque você ficar sem jogar 8 meses, que foi o que aconteceu com o Santa Cruz, né?
1: Exato.
0: Lá em 2024, isso é terrível para um futebol profissional, para um clube que é futebol profissional. E, aliás, o próprio nome do Santa Cruz remete a isso, né? É Santa Cruz Futebol Clube, né? É um clube de futebol. Então, é um momento realmente de muita alegria dos tricolores, de muita festa, ver de novo essa recuperação do Santa Cruz. O Bruno Rodrigues tem um papel importante nisso, né? Abraçou o clube num momento realmente muito difícil também. Já sofreu críticas, né? Teve a SAF que não deu certo, a SAF que não vingou, agora já está vivendo outro momento. A gente fica muito feliz, Alexandre, em comentar esse momento do Santa Cruz. É claro que é jogo, né? Tem que ganhar, tem 3 partidas pela frente. O próprio Christian de Souza falou, né? É preciso controlar nesse momento o interno externo.
1: Ganhou nada, né? Ainda,
0: porque,
1: né?
0: Porque tem esse... Não já subiu, ainda. Tá exato, subindo, exato. Que pode chegar nos jogadores, ele tem que manter o grupo focado. Mas é muito bom a gente comentar esse momento tricolor.
1: Acho que os ventos são muito, né, a favor.
0: Soprando, né? Muito a favor.
1: Estão muito soprando a favor. Você faz um jogo contra o time do Floresta, e eu tava pensando aqui, conversando em off, viu, Ralf, com o Haroldo, você tem lá o torcedor do Floresta que não vai em grande número. Se brincar, você vai ver uma torcida maior do Santa Cruz no Presidente Vargas em Fortaleza. O torcedor tricolor que mora lá, o pernambucano que mora em Fortaleza, vai para esse jogo, vai apoiar, fora as caravanas que vão daqui.
2: Se brincar, estão... não. Ela vai ser maior.
1: Exato, exato. Então, assim, fora a mobilização aqui de caravana, de ônibus, o pessoal viajando como pode para acompanhar essa partida. Então, sem dúvida, Ralf, você que é um cara experiente, acompanhou muitos acessos e descensos do nosso futebol, muitas dificuldades e glórias. Nós estamos vivenciando aí um momento histórico para o futebol pernambucano, com o Santa Cruz aí subindo de divisão, podendo subir já, repito, neste jogo do sábado, né, Ralf? Boa tarde.
2: É verdade. Boa tarde, Alexandre. Boa tarde, Haroldo. Minha gente, olha, a gente começa a historiar, como você fez há pouco, e vai encontrar um Santa Cruz trôpego no início desta Série C. E um time oscilante. Na sexta rodada, entrou esse treinador. Ele pegou na sexta rodada. Já tirou momentaneamente a oscilação. Arrumou a defesa e manteve o Santa Cruz invicto em 5 rodadas seguintes. Daí perdeu, oscilou de novo, estava ganhando mais fora do que dentro. Depois está ganhando dentro do jeito que ganha fora. Então Santa Cruz parou a oscilação e atingiu um patamar de regularidade. Então hoje, se for cobrado isso ao treinador

0: Christian de Souza, ele pode responder com aquela frase: muitos tropeçam e caem, mas só os fracos ficam estirados ao longo do caminho. Então, Santa Cruz teve tropeço, mas conseguiu se levantar e está chegando na final. E quem chega nessa reta final são os vitoriosos. E quanto a isso aí do público do Santa Cruz, ele será maior porque, observando a média de público da equipe do Floresta, o Floresta fez bem em disponibilizar 6 mil ingressos, porque a média do Floresta é de 147 torcedores por jogo. Difícil, você vê que, né, não tem torcida o Floresta. É. E para ganhar um dinheirinho, até porque o jogo está no segundo estádio do Ceará, que é o PV, o jogo é lá, a capacidade do estádio é de 20.166 torcedores, ficaria um vexame reduzir a 10% da probabilidade de ingressos para a torcida do Floresta. Aí o Floresta ia dar o quê? 20% de 147, aliás, 10% de 147, que é a média, vê aí, fica uma coisa reduzida de 14 e pouco. Agora, o que ele fez? Se liberou 6 mil ingressos e ainda deixou dito de que se tiver mais gente, se abre mais espaço. Claro, o estádio tem capacidade para 20 mil. Então, eu acho que o Santa Cruz, ele está num momento bom. Não acredito, porque diz, olha, não se pode comemorar antecipado. Verdade. E é verdade. Nós estamos dizendo aqui que o Santa Cruz está com um pé lá. Mas o Santa Cruz precisa de 2 pontos e precisaria ganhar o jogo do Floresta para bater no peito e dizer, por antecipação, o Santa Cruz se classificou para a Série B. Mas se empatar e o Botafogo ganhar, todo mundo já está cansado de saber essa composição. Se o Botafogo ganhar do Maringá, o Santa basta empatar com o Floresta, ele também se classificará por antecipação. Quando um clube está tão perto, a torcida tem direito da sua euforia, de estar já preparando o festejo, os fogos para comemorar, porque isso é comum no futebol.
1: É verdade. Vamos fazer intervalo, amanhã a gente vai estar aqui novamente comentando, eu vou trazer aqui um detalhe interessante, a redenção de alguns jogadores, né, nesse elenco do Santa Cruz, a gente vai falar sobre isso, a recuperação de alguns, fazendo com que o Santa Cruz chegue nesta reta final de Série C, com probabilidade gigantesca de subir. A gente volta daqui a pouquinho, depois do intervalo.
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4: Isso é um, sabe, esse... Eu sei que existe rivalidade, que é náutico, esporte, mas é um revanchismo, uma coisa...
5: É pequena.
4: É inexplicável, assim, sabe? Poxa, sempre vai ter clássico nos aflitos, sempre vai ter clássico na ilha. Eles vão sempre se enfrentar.
6: É porque o futebol demora a se civilizar, né?
4: É, pronto, Ralf, você falou tudo aí. Absurdo, falta civilidade, né? Falta sentar, conversar. Rivalidade sempre vai ter. O cara que gosta do esporte, ele gosta do esporte. O cara que gosta do Náutico, ele gosta do Náutico. E é assim, e vão morrer assim. Mas não precisa ser essa coisa, sabe, sem civilidade. É uma pena isso. A gente fala aqui, né? Buscando sempre o melhor pro futebol, pro torcedor, para ele ser bem tratado, para levar a família, né? Para ir pro jogo, torcer. Se o time ganha, ele sai feliz. Se o time perde, ele sai triste. É normal isso, é o espírito do futebol. Mas a coisa passou um ponto, como disse Ralf agora, né? Usando a palavra correta, da civilidade. Vamos tratar mal, vamos fazer o pior para eles, porque lá a gente vai fazer também. Isso é muito ruim.
5: Ralf, criou-se, inclusive do estadual, como o Haroldo citou aqui, né? Alimentou-se essa revanche de vamos tratar mal para depois, né? Aí vem lá o outro e dá a revanche, dá o troco. Isso não é do futebol, né? O futebol a gente sempre teve aqui, pelo contrário. O Ralf acompanhou em outras datas, em outros tempos áureos do nosso futebol.
6: Já foi pior.
5: Mas tinha gente até que ia misturado, né, Ralf? Não tinha pancadaria, não tinha confusão. E ficava lá as camisas, via até imagens de outros clássicos. Mas enfim, ficou uma coisa muito ruim aí para os dois, que hoje tem objetivos até distintos, né? O Náutico é não cair, o Sport para tentar chegar no G6, enfim. Nesses momentos que antecedem um clássico como esse, não é legal isso, né, Ralf?
6: Não é, não. Agora, a primeira briga foi por essa questão levantada aí por você do ingresso, né? Agora, eu fui olhar o regulamento da competição para ter certeza. O regulamento da CBF garante à torcida visitante o direito de 10% da capacidade total do estádio ou da capacidade autorizada pelos órgãos de segurança competentes. Então, vejo bem. Carga de ingresso. O clube visitante tem direito a reservar até 10% dos lugares disponíveis no local da partida. Compra antecipada. O regulamento também estabelece que o clube visitante pode adquirir de forma antecipada 50% da carga de ingresso destinada ao setor. O Sport fez isso.

0: por escrito. Preço máximo do ingresso, outra polêmica. O valor do ingresso cobrado para o torcedor visitante não pode ultrapassar o dobro do preço do ingresso mais barato disponibilizado para a torcida do mandante, sem considerar aqui a meia entrada. Agora, eu estava vendo aqui, o Estádio dos Aflitos, ele tinha uma capacidade, vamos deixar a capacidade do início para lá, mas vinha se praticando uma capacidade de mais de 18 mil. Agora, ela foi reduzida para 16.320, porque a direção do Náutico comunicou, isso foi através de uma nota oficial, que está disponibilizando 1.632 ingressos. Aliás, 1.620, uma coisa assim, 1.620. Na verdade, são 1.632. Falta o Náutico mandar mais 10 ingressos. Mas o Náutico está certo se, de fato, o estádio foi reduzido por determinação do Corpo de Bombeiros. Se realmente a capacidade hoje dos Aflitos passou a ser de 16.320, a quantidade de ingressos para o esporte é de 10%. Aí é o que está na lei. A lei que eu falo aqui é o Regulamento Geral das Competições. Então, estaria de conformidade. Porém, essa questão de reduzir a capacidade de estádio, no regulamento também prevê que, por questão de segurança, as autoridades, num clássico, podem até reduzir a capacidade, que eu acho que é o que está acontecendo hoje aqui com o Clube Náutico Capibaribe. Mas essa briga por ingresso é porque, normalmente, o mandante, quando se trata de um clássico, quer ver a torcida do visitante bem longe. Ele quer que o visitante, se possível, não vá para o estádio. Então, essa é uma briga que o dirigente compra de graça.
1: Sem dúvida. É uma briga que o Ralf falou que o dirigente compra e é ruim, né, para o futebol. Bem, a gente vai estar comentando muito mais aqui nos esquemas, né, dos times como estão, essa probabilidade de cada um na tabela também, a caminhada de cada um, as chances de chegada também. O Náutico tem momentos difíceis, vive uma crise, o Sport está naquela de buscar ainda o G6, embora eu estava observando aqui a tabela, até no jogo de ontem, né? Um assunto liga o outro. O Eduardo Batista deixou lá o time do Criciúma, porque perdeu em casa por 2-0, já vinha sendo pressionado, não tinha ali a afeição de alguns torcedores lá do Tigre, e assume o Internacional. E o Operário, que venceu ontem, vai para a quinta colocação. Entrou no G6 o Operário. Eu tava comentando, viu, Rolf, com a Haroldo. Eu disse, rapaz, como é que esse Operário tomou meia dúzia do Náutico, né? Hoje está no G6. Diga aí, Rolf.
0: Olha, ainda dá tempo para a gente relacionar aqui os fake news que saíram ontem nas redes sociais e que foi combatido hoje. Um deles, de que teria havido... Isso deu trabalho para o grande repórter Alden Alves, hoje, pesquisar. Teria havido uma briga depois do jogo do Náutico?
1: Ah, rapaz, estava vendo isso aí. Que coisa, né?
0: A briga teria começado entre o Anderson e Cauã. E que depois o Cauã teria se voltado para o técnico do dia, que era o número 2, o Guilherme. Então, foi dito até agora, por quem estava dentro do vestiário, que não houve isso. E disseram que o Criciúma estava interessado em Hélio dos Anjos. E começaram a forçar isso para ver se o torcedor quer ver Hélio dos Anjos fora dos Aflitos. Aí começaram com isso. Eu liguei, inclusive, para o Avaí. Não houve absolutamente nenhum convite e nenhum interesse. O Hélio, na verdade, ele tem o mercado querendo ele. É. Isso aconteceu com o Ceará, quando perdeu o Moza, se lembra? Naquele período, o Hélio foi consultado. Mas o Hélio, por uma questão contratual, obviamente com o Náutico, querendo respeitar isso, o Hélio preferiu ficar no Náutico. Outra coisa também, a comissão técnica do Náutico, ela é muito cara a nível de Série B. Sim. E é difícil outro clube querer se abraçar.
1: É verdade. Valeu, Ralf. Um abraço. Nosso tempo foi embora aqui.

0: e a gente se encontra aqui na Rádio Jornal. Valeu, Haroldo.
1: Valeu, Alexandre.
0: Tchau, Ralf. Um abraço.
2: Tchau. Abraço.
0: Um intervalo e a gente volta aqui para fechar o segundo tempo do Assunto é Futebol.
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0: Rádio Livre desta quarta-feira, dia 23 de setembro, com informações para todo o estado. E vamos aos destaques do programa de hoje. Metrô do Recife fecha estações da linha Centro uma hora mais cedo a partir da próxima segunda-feira. No Agreste, mais de 50 bairros de Caruaru têm abastecimento afetado após dano em tubulação. No Sertão, Petrolina entrega mais de 180 escrituras e amplia regularização de imóveis no bairro José e Maria. E no nosso consultório de hoje a gente fala sobre o repouso após cirurgia de hérnia inguinal. O que pode e o que deve ser evitado. E esse foi um pedido do nosso ouvinte Isaac. E aí a gente vai estender esse assunto. E aí você já pode também participar através do nosso WhatsApp. A gente vai estender esse assunto para a questão de direitos do trabalhador. Né? Que direitos o trabalhador acometido, por exemplo, com uma cirurgia como essa, ele tem? Afastamento? Licença? Que tipo de licença? Que tipo de afastamento? Pode-se chegar a uma situação de aposentadoria, por exemplo? Então, se você tem alguma pergunta sobre hérnia inguinal e sua cirurgia, seu repouso e também direitos do trabalhador com relação a essa situação, você pode participar do consultório hoje. Teremos um médico e teremos também um advogado previdenciarista trazendo orientações. 99147-8520 para você participar com a gente. Vamos juntos? Até às 4 da tarde, o Rádio Livre está no ar.
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0: 2 horas e mais 7 minutos. O FPE no mercado reúne estudantes e empresas em busca de oportunidades profissionais. E essa informação quem traz pra gente agora é Ricardo Luiz. Ele foi lá conferir. Oi, Ricardo, boa tarde.
2: Boa tarde a você e a todos que nos acompanham aqui no Rádio Livre. Exatamente. Estudantes universitários têm uma excelente oportunidade de ficar mais próximo do mercado de trabalho. Desde ontem e até esta quarta-feira, dia 23, está sendo realizada a UFPE no mercado. A Feira de Empregabilidade está acontecendo no Complexo de Convenções da Universidade Federal de Pernambuco. Realizada pela ACE Consultoria, empresa júnior do curso de administração da UFPE. O evento reúne estudantes, empresas e instituições parceiras em uma programação voltada para o estágio, trainee, primeiro emprego, recolocação profissional e network. João Aragão, que é diretor institucional da ACE Consultoria Júnior e diretor da UFPE no mercado, fala do evento e as principais oportunidades oferecidas pela UFPE no mercado para os estudantes e profissionais que estão em busca de um emprego ou recolocação.
3: Para a gente é muito gratificante, porque desde 2011 a gente constrói a UFPE no mercado e para a gente é um grande case, porque quem constrói a feira é a própria ACE Consultoria, que é a empresa júnior da qual eu sou presidente, em que a gente já é um próprio case ali de empreendedorismo, de inovação, e a gente traz essa possibilidade para os estudantes da UFPE e de todos os outros cursos, de todos os outros locais, também profissionais que buscam colocação, realocação profissional. Então, o nosso grande objetivo é ser uma ponte entre mercado para com o estudante e facilitar esse processo, fazendo com que as empresas consigam, de fato, ter ali uma mão de obra qualificada, conseguir interagir com o estudante, fortalecer ali uma rede de contatos e ter isso próximo delas.
4: Como é que o participante ele se prepara participando desse evento do mercado de trabalho?
3: Perfeito. Hoje a gente sabe que o mercado está cada vez mais competitivo. Em conversa com vários gestores de RH aqui das empresas presentes, a gente sabe que hoje um grande diferencial que é muito importante é você não só ter o seu currículo ali com habilidades técnicas, mas também comportamentais. Então, mostrar muita vontade, de fato, ir à procura do trabalho que você deseja, trilhar ali a carreira profissional que você realmente almeja, mostrando disponibilidade, um bom trabalho de equipe, essa interação com o lado social muito positiva, porque isso, querendo ou não, é um diferencial competitivo muito importante para os dias de hoje.
2: Arícia de Palma, gerente de marca empregadora da EY, comentou sobre a relevância do evento para a empresa.
5: Bom, para a gente é super relevante estar aqui na UFPE. A gente tem uma parceria já há bastante tempo aqui com a universidade. A gente sabe que é uma universidade super target, super chave para a gente, para a contratação. Tem ótimos talentos aqui. Temos ótimos talentos na UI hoje, né, que vieram aqui da UFPE. Então, para a gente é bem importante estar aqui. Não é a primeira vez que a gente vem. O evento esse ano está muito legal. O pessoal da ACE está

0: de nota 10, assim, realmente dando muita atenção para a gente. Tem muita gente aqui. Ontem a gente conseguiu mais de 500 inscritos no nosso programa, que é o UI Fast Pass, que é um programa de entrada aqui para jovens estudantes e recém-formados, né? A UI é uma empresa de consultoria, auditoria. A gente tem muita oportunidade para essas áreas, para a tecnologia também. Hoje a gente está com um escritório, né, um dos nossos maiores polos de tecnologia aqui em Recife, e fica ali no Porto Digital, inclusive. Então, é isso, a gente está super feliz de estar aqui, tem talentos excelentes aqui na UFPE, a gente sabe já disso.
1: A expectativa é receber nesses dois dias de evento até 7 mil pessoas. Cerca de 30 empresas participam da feira e, segundo a organização, mais de 80 pessoas já foram contratadas diretamente durante edições anteriores. O evento acontece até as 21 horas desta quarta-feira e é aberto a estudantes de diferentes cursos e instituições de ensino, não apenas da UFPE, e também a profissionais em busca de recolocação no mercado de trabalho. As inscrições podem ser feitas no link da bio no Instagram, UFPE no Mercado. Ricardo Luiz, Rádio Jornal, Rádio Notícia.
2: 2:11. Estações da linha centro do metrô do Recife passam a fechar uma hora mais cedo a partir da segunda-feira que vem, e João Lubambo vai trazer esses detalhes pra gente. Você, especialmente, que é usuário do metrô, fique atento. João, boa tarde.
3: Oi, Tony, boa tarde. Pois é, a linha centro do metrô do Recife vai passar a encerrar as operações uma hora mais cedo, como você falou, a partir da próxima segunda-feira, dia 28, e segundo a CBTU, as 19 estações dos ramais Camaragibe e Jaboatão vão funcionar das 5 da manhã até as 10 da noite. Atualmente, o serviço segue até as 11. A mudança é necessária por causa das obras de substituição dos telhados das estações Afogados e Joana Bezerra. A previsão é que a intervenção em Afogados seja concluída em dezembro deste ano. Já em Joana Bezerra, os serviços devem seguir até janeiro de 2027. Durante esse período, a linha Sul e o VLT continuam operando sem mudança no horário. O metrô do Recife também segue sem funcionar aos domingos, quando são realizadas obras de manutenção no sistema. O horário reduzido de funcionamento será mantido até a conclusão dos serviços.
2: Bom, então tá aí essa informação trazendo o horário reduzido de funcionamento do metrô, quando o metrô estiver funcionando, tá certo? Quando não tiver nenhum problema, quando não tiver quebrado, né? Esse vai ser o horário, tá certo? É isso. Valeu, João.
3: Valeu, Tony.
2: 2:13, intervalo, e a gente volta já já.
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18: Vá fechar a empresa. Evita que você adquira novas dívidas. Cada mês em que a empresa está aberta, ela tem obrigações tributárias. Então, cada mês aberto é um mês a mais com dívida. Tudo bem, então a baixa resolve o problema futuro, mas não resolve o passado. E a dívida ativa, a dívida inscrita na dívida ativa da União, significa aquela dívida que você já poderia ter negociado por meio das várias formas, várias modalidades que existem para você negociar as suas

0: vividas no meio. No próprio portal do Simples Nacional, né, sempre tem editais que prevê ali prazos, condições de pagamento, parcelamento da dívida. Isso já é meio que um rito normal. Mas quando nem nesses parcelamentos você negocia, ou você negocia e não paga, essa dívida ela deixa de ser uma dívida ali regularizável apenas com esses parcelamentos, e ela vai para esse processo da dívida ativa da União, que é uma dívida que é cobrada já numa instância acima, é como se você estivesse indo para uma instância superior de cobrança, e isso pode ter várias implicações para o CPF da pessoa. Primeiro, para a empresa ficar inativa, a empresa não poder emitir nota fiscal. Então, imagina, você já tem compromisso com algum cliente e você não vai poder emitir nota fiscal, e também isso pode, não sendo regularizado, ir para o CPF da pessoa e levar, sim, à perda de bens, né, a pessoa ter bens bloqueados e tudo mais. Então, o processo não é tão rápido, as pessoas não precisam ficar desesperadas, mas tem que resolver, tem que encontrar um caminho para resolver, negociar. E esse edital que foi lançado agora no mês de setembro, que tem validade até o dia 30, sim, ele tem, não é uma possibilidade muito interessante para quem está com dívida já nessa escala maior para poder negociar.
1: Bom, e aí, Priscila, quais débitos é que entram e quais ficam de fora nesse programa que permite negociar dívidas com a Procuradoria-Geral da Fazenda Nacional?
0: Pronto, então a primeira coisa a saber é se você já tem débitos que estão inscritos na dívida ativa da União. E como é que você sabe isso? Acessando o portal Regularize. Não vai chegar um e-mail para você, não vai chegar mensagem de WhatsApp. Esses meios a Procuradoria da Fazenda Nacional ela não utiliza para se comunicar com o microempreendedor. Você precisa entrar no portal Regularize, que é o portal oficial da Procuradoria-Geral da Fazenda Nacional, e aí lá você vai consultar o seu CNPJ. Você vai colocar o número do seu CNPJ e vai observar, né, se você tem dívidas que são já nessa instância da dívida ativa da União. Geralmente são dívidas mais antigas, né? Como a gente falou, é quando você já não paga o seu DAS do MEI há muito tempo, não negociou em nenhum programa de parcelamento, ou parcelou e foi fazendo um parcelamento em cima do outro e não pagou. Então é como se a Procuradoria da Fazenda fosse entendendo que não há uma disposição, digamos assim, para pagar. E aí ela eleva essa dívida para a dívida ativa da União para cobrar isso de outra forma do contribuinte. Então, a primeira coisa é entrar no site Regularize, que é um site oficial, né? E nesse site você consulta se tem essa dívida ou não. E aí as condições de pagamento da dívida, elas variam um pouco de acordo com que eles fizeram uma espécie de classificação, né, para essa dívida, para contribuintes que têm uma maior capacidade de pagamento, ou seja, aqueles que nunca tinham chegado nesse estágio da dívida, que costumam pagar sua dívida, seus parcelamentos em dia. Então, ele já classifica você numa gama de condições e lhe dá algumas condições facilitadas para que você possa fazer essa nova negociação. E tem outros tipos, perfis de contribuintes, que é o C e D, e esses vão ter também condições diferentes, redução também de multa, de juros, um desconto ali, mas tem que dar uma entrada maior, uma entrada de até 6% no valor total da dívida, em até 12 prestações. Mas tudo isso a gente recomenda, que é caso a caso, né, que as pessoas chequem no site da Procuradoria-Geral da Fazenda Nacional, que é o site Regularize, que aí você consegue, ver direitinho qual é a sua condição aí da dívida para poder negociar.
1: Bom, Priscila, certamente as condições vão mudar de acordo com o tipo da dívida, com a data da dívida, com o montante da dívida. Agora, de uma forma geral, a que o microempreendedor individual deve ficar atento na hora de aderir a um programa como esse?
0: Primeira coisa, precisa consultar os pontos oficiais. Se ficar com dúvida, se não conseguir encontrar o site do Regularize, pode procurar o Sebrae, no nosso 0800, né, que é 0800-570-0800, ou nas redes sociais do Sebrae, pegar essa informação, que a gente tem aqui todo um time de atendimento que vai fazer essa orientação, mesmo para aqueles empreendedores que estão no interior, que estão fora de Recife, da região metropolitana, eles também podem ter esse atendimento pelos nossos canais digitais. Então, a primeira coisa é saber se, com segurança, se você está negociando no portal correto. Segundo, tem que dar uma analisada na sua capacidade de pagamento. Não adianta parcelar e não conseguir pagar. Então, as condições vão até 60 meses, por exemplo. 60 meses é um tempo longo, né? São 5 anos aí para você

0: ver o pagamento da sua dívida. Então, o ideal é parcelar de acordo com a sua capacidade. Muita gente quer se livrar logo da dívida, mas o raciocínio é, se você chegou a esse ponto de ter essa dívida acumulada, provavelmente você não está com as suas contas em dia, você está com um pouco de dificuldade. Dificuldade todo mundo pode passar, né? Não ter vergonha disso, assumir, dizer assim, não, mas agora eu vou resolver e fazer um parcelamento que seja cabível dentro do orçamento, dentro da movimentação da sua empresa. E tudo isso o Sebrae pode ajudar em todos esses passos. Agora tem que correr, porque essas condições diferenciadas, com prazo maior, um desconto na entrada e tudo mais, elas só vão até o dia 30 de setembro.
1: Priscila Lapa, muito obrigado pelas orientações que você trouxe para a gente no programa de hoje.
0: Vamos embora, o Sebrae está aqui sempre disponível para ajudar. Não passe por essa situação sozinho. Conto com o Sebrae e o Sebrae vai apoiar todos os empreendedores.
1: Bom, nós conversamos com a gerente de políticas públicas do Sebrae Pernambuco, Priscila Lapa, e ela nos orientou sobre esse programa que permite renegociar débitos de até 20 mil reais inscritos na dívida ativa da União. Você, microempreendedor individual, isso é do seu interesse. Então, fique atento, corra atrás e vá resolver essas broncas. 2h26. Daqui a pouquinho, a gente vai ter o Boca no Trombone, um espaço para que você possa fazer a sua reclamação ou, quem sabe, o seu agradecimento se o problema foi resolvido. Mas enquanto não for, vale a pena continuar cobrando da autoridade pública que ela resolva. Porque a sua parte você faz, querendo ou não, o imposto você paga. Agora, o que você quer? Solução para o problema que está acontecendo aí, onde você mora, por onde você circula. Então, a gente precisa cobrar da autoridade pública providências. O problema está posto e quer o quê? Solução. 991-47-8520. Isso é o quê? WhatsApp da Rádio Jornal. Para que você possa participar e fazer essa cobrança através da nossa programação. Já estamos aqui, aguardando você para participar daqui a pouquinho do Boca no Trombone.
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18: Ser assim. Então, para realizar esse feito hoje, você que não tem aí a sua escritura e sonha com esse momento também, reúna sua documentação e compareça para que você possa ser o próximo. Pedro, qual a documentação exigida hoje para fazer do cadastro?
19: A documentação é aquelas de identificação, RG, CPF, tanto do proprietário como da família, composição familiar. É, a...

0: comprovante que a unidade é sua, se você contrato de compra e venda, qualquer documento de cessão que você tenha tido, um contrato, o comprovante de residência, de água, de energia, e se possível, a gente solicita isso, que é o contrato com a ligação de energia, que é para comprovar que você realmente ali é o detentor da unidade, que foi você que pediu, solicitou a ligação de energia, é até uma exigência do Tribunal de Justiça isso. E aí, com essa documentação, você vai realizar seu cadastro e logo mais vai ter sua escritura.
1: Muito bem, a gente agradece aqui as informações ao secretário de Habitação e Sustentabilidade da cidade, Pedro Granja. É isso, gente, a partir das 18 horas no bairro José e Maria. Elisiane Almeida para a Rádio Jornal, Rádio Notícia.
2: 2:36, eu já vou convidar você para participar do consultório do Rádio Livre de hoje através do nosso WhatsApp, o 99147-8520. Hoje a gente vai falar sobre a cirurgia de hérnia inguinal, o repouso após a cirurgia. E aí a gente vai expandir esse assunto também falando sobre direitos do trabalhador que passa, por exemplo, por uma cirurgia dessa, né? E se a hérnia insistir, como é que fica? E se a pessoa tiver alguma incapacidade, ela pode ganhar alguma licença? Ela pode ser aposentada, por exemplo? A gente vai ter especialistas aqui para falar disso. Um médico e um advogado previdenciarista nos orientarão sobre essa questão. E você pode participar através do nosso WhatsApp, 991-47-8520. Muita gente vai mandar pergunta. Conselho que eu dou para você, mande logo a sua, para que dê tempo de a gente acompanhar a sua participação no programa de hoje. Escute o que eu estou dizendo.
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18: De janeiro a agosto deste ano, a arrecadação já chegou a 9,9 bilhões de reais, uma alta de 69% em relação ao mesmo período do ano passado. 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Fica aí essa discussão. O presidente Lula está reunido com a equipe econômica e com parte de representantes do seu governo para decidir que rumo tomar com relação às bets e aos jogos de cassinos online. Tony.
19: Ok, Bassan, obrigado pela informação. 2 horas e 45 minutos, intervalo. Daqui a pouquinho a gente volta.
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16: Senhores, alerta especialista Michael Carvalho, boa tarde.
17: Boa tarde para você, para quem acompanha aqui a Rádio Jornal. Pois é, uma questão que é vista principalmente naqueles funcionários que entraram há pouco tempo na empresa, que ficam com receio de entregar o atestado médico, com receio de serem vistos, né, diferentes, sem...

0: tanta responsabilidade assim com a sua função. Por isso a gente convidou o Givson Pereira, que é coordenador de RH, psicólogo também, para falar com a gente sobre esses pontos. De onde vem esse receio de ser mal interpretado, mal visto, com a entrega de um documento que é o direito do trabalhador, Givson? Bem-vindo, boa tarde.
1: Boa tarde, é uma excelente pergunta, né, que vocês estão abordando, mas existe sim, existe ainda um tabu, né, de que se eu apresentar atestado médico, eu vou estar sendo taxado como antiprofissional, ou então minha conduta não está condizente com o que a empresa espera. Mas você precisa hoje em dia cuidar realmente da saúde. Está aí a NR1, né, provocando essa questão de você realmente ter ambientes saudáveis para trabalhar. E é super interessante a gente poder abordar o tema e desmistificar isso, porque não anda separado a questão do profissionalismo com a questão de você cuidar da saúde. Você tem que, em paralelo, estar cuidando dos dois. Uhum. Né? Então, é bom a gente poder comentar isso e estar desmistificando.
0: O bom sempre é o RH da empresa ser um parceiro do trabalhador para que ele não tenha esse receio também de quando precisar realmente se ausentar por questão de saúde.
1: Isso, o RH tem um compromisso de ser empático, acolhedor, né, dentro de todas as atividades que são relacionadas ao RH e principalmente a questão do bem-estar do colaborador. Então, um novo colaborador que entra na instituição, a integração tem que ser muito bem feita, colocando direitos, deveres, em relação inclusive também sobre atestado médico, né, e deixando ele mais seguro na instituição que ele está fazendo parte.
0: Givson, qual a orientação para aquele trabalhador que encontra um certo receio, encontra uma certa dificuldade até de lidar com o RH da empresa?
1: Na verdade, assim, existe uma coisa principal que é a questão do diálogo, né? Você dialogar, você se colocar de uma forma verdadeira e sincera dentro dos processos, e isso vai fazer um efeito muito incrível dentro da relação entre gestor, entre RH e entre colaborador. Então, na verdade, é você contar com a verdade, né? E você não tem que, na verdade, extinguir qualquer detalhe sobre a tua enfermidade e você poder falar da melhor forma possível. Lógico, cabe ao colaborador querer ou não revelar a enfermidade e a organização do RH tem o dever e responsabilidade de respeitar, porque é algo pessoal e algo muito delicado quando se trata de doença.
0: Né? Tá certo. Givson, obrigado pelas informações, pela conversa. É isso, trabalhar com a verdade para que o RH seja parceiro do colaborador, o colaborador trabalhe de forma alinhada também à empresa e que questões assim acontecem, né? Que as pessoas podem adoecer por inúmeras situações e que esse descanso é extremamente importante para que ele volte ativa e continue rendendo da mesma forma que a empresa espera. Eu volto com você no estúdio.
2: 2:53. O cantor Rick, da dupla com Renner, morreu após o helicóptero desaparecer do radar durante o voo em Santa Catarina. A corporação confirmou ontem que o cantor estava entre as 5 pessoas encontradas próximas aos destroços da aeronave. Agora, como é que é feito o controle de voo dos helicópteros? E por que alguns simplesmente somem do radar?
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4: O helicóptero que estava com 5 pessoas saiu de Porto Belo em direção a São Joaquim, ambas cidades de Santa Catarina. O senso comum é de que toda a aeronave é intensamente monitorada e acompanhada por radares e outros equipamentos 100% do tempo. Mas, será mesmo que há um acompanhamento de radares durante todo o período? Como é feito o controle de voo dos helicópteros? A gente explica. Os helicópteros apresentam um perfil de operação bastante diverso em relação à maioria das aeronaves, operando com frequência mais próximos ao solo e realizando decolagens e pousos verticais em diferentes tipos de locais. Esses pontos de decolagem e pouso podem estar situados em aeroportos, dentro de cidades ou até mesmo em áreas não preparadas, como terrenos de terra ou gramados. Por essas características, os helicópteros também podem operar em situações mais sujeitas à influência das condições meteorológicas. Além disso, a operação e o controle de helicópteros podem ocorrer em diferentes regimes de voo. A aeronave pode operar com o auxílio de instrumentos, que permitem apoiar a operação em condições de menor visibilidade ou em regime de voo visual, no qual é necessária a visibilidade do exterior e dos arredores.

0: da aeronave. No caso dos instrumentos, órgãos de controle de tráfego aéreo monitoram o movimento do veículo o tempo inteiro e ele tem de voar seguindo estritamente a rota definida no plano de voo. No formato visual, as aeronaves voam em um espaço chamado classe Delta, em que podem voar do jeito que quiserem, sem seguir uma rota específica. No caso de helicópteros executivos, que voam com transporte de passageiros sobre o continente, é extremamente raro que eles operem sob instrumentos e, em 95% dos casos, são voos visuais. Nesse contexto, elas não são monitoradas especificamente, a não ser que entrem em espaços controlados ou restritos, e, como regra geral, elas voam do jeito que quiserem e não existe monitoramento. No caso desta semana, o helicóptero pode ter perdido o contato do radar. Dados do Sistema de Investigação e Prevenção de Acidentes Aeronáuticos registram 182 acidentes de helicópteros no país desde 2016. Até agora, foram 15 neste ano, com uma média de 17 ocorrências por ano. Quase um em cada três acidentes de helicópteros resulta em vítimas fatais. Segundo o levantamento, as maiores causas de ocorrências do tipo são motivadas por, na ordem, perda de controle em voo, falha ou mau funcionamento do motor e colisão com obstáculo durante a decolagem. 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Kevin Paes para o Rádio Livre.
1: E não se esqueça, se você tiver alguma dúvida sobre qualquer assunto, você pode mandar para o nosso WhatsApp 991478520.
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1: Vamos lá, para que você possa dizer o que aborrece, o que atrapalha e o que incomoda você aí onde você mora, por onde você circula. Ou, se o problema foi resolvido, né? Falar que foi resolvido para que as pessoas possam perceber que vale a pena reclamar. Vamos ouvir Edivaldo Lins, do Recife. Edivaldo, fala aí.
3: Boa tarde, Tony. Tony, a minha bronca hoje aí na boca do trombone é essa edificação, Tony. Eu hoje estava caminhando pelo Recife, ali pelo bairro de São José, e me deparei com esse edifício aí, ruínas. Eu lembro que quando o menino passava aí, isso era uma escola. Não sei se é municipal, se é estadual, sei que ela é tombada devido a esse portal e esse símbolo, esse brasão que tem nessa parede. Ela não pode ser derrubada, porém está em ruína. E achei curioso, em frente à Praça Sérgio Loreto, no início da Rua Imperial. Entendeu? Então, com a palavra aí, o governo municipal ou estadual, para ver se restaura essa edificação aí, um brasão bonito, uma fachada bonita, e uma área muito turística, né, que é ali perto do Galo da Madrugada, no início da Imperial, com a palavra Poder Público, Tony. Um abraço.
1: Um abraço, Edivaldo. Eu estou vendo aqui, você mandou a foto, né? É uma edificação bem antiga e agora está tomada pelo mato, sem telhado, somente as paredes estão erguidas, porque são paredes fortes, né? Paredes antigas, e tem esse brasão de que você falou bem na frente, na fachada da edificação. Mas, nitidamente, é uma edificação abandonada. Como você falou, num ponto central da capital pernambucana, ali no bairro de São José, próximo ao Galo da Madrugada, em frente à Praça Sérgio Loreto. E aí a gente aguarda do poder público algum pronunciamento a respeito ou alguma atitude, né? Porque do contrário, embora seja nitidamente uma edificação muito forte, com paredes grossas, mas chega um dia que não suporta, né? A falta de manutenção pode levar à ruína definitiva. Então tá aí feita a reclamação do Edivaldo sobre essa edificação. Ele mandou pra gente aqui uma foto desse casarão ali no bairro de São José. Vamos agora à participação de Ladijane de Campina do Barreto. Oi, Ladijane.
4: Boa tarde, Ladijane Batista da Campina do Barreto. A minha reclamação hoje é sobre o Hospital Veterinário do Cordeiro. Você que ama seu animal.

0: mal, não deve levar para lá, porque os remédios que ele passa é tudo caro, você não tem condição de comprar. É mentira quando eles dizem que o tratamento é diferenciado, isso não existe. E outra coisa, todo animal que vai para ali fica misturado um com o outro, e além de ficar misturado um com o outro, todo animal que chega ali, ele é obrigado a ter a doença do carrapato. Os exames são caros, não são feitos lá, é só enganação. Então, você que ama seu animal, ou você tem um plano, você deixa morrer, porque o hospital veterinário do Cordeiro é fila quilométrica e todo animal que vai parar, os exames é feito fora e não é pago pro governo, não, é pago pela gente, para quem tem condição de pagar. Boa tarde aí e fica alerta.
1: Oxi, é. Pois eu achava que era um hospital público, né? Então as pessoas não iam pagar pelos exames, né? Quer dizer, a pessoa paga pelo exame, não paga talvez pela consulta, seria isso? Mas de qualquer forma, né? O exame normalmente é exame caro. Então tá aí feita a reclamação de Ladijane, de Campina do Barreto, a respeito do Hospital Veterinário do Recife. Vamos agora ouvir a Gleide de Candeias. Gleide.
2: Meu nome é Gleide e eu moro aqui em Candeias e na rua Santa Lúcia. Os matos estão tá cobrindo toda a calçada. A gente não tem onde andar no, no, na calçada aqui na rua Santa Lúcia, em Candeias. Eu queria pedir fazer uma solicitação ao prefeito Mano Menezes, que ele cuide também da capinação aqui em Candeias, que está tudo abandonado. Obrigada.
1: Ok, Gleide. Então, fazer o básico, né? Capinar o mato que impede que as pessoas caminhem pela calçada, tenham que descer para a rua e se coloquem em risco, dividindo espaço com o automóvel porque tem mato na calçada e a pessoa não pode andar. Isso é tão básico, né? E agora é a hora de se fazer esse tipo de manutenção, deixar tudo limpo, deixar tudo organizado. Especialmente nesse caso de mato que toma conta da calçada, que aí você imagina uma pessoa que tenha dificuldade de mobilidade, para ela fica uma situação muito mais difícil. É ruim para qualquer pessoa, porque a pessoa se põe em risco. Tem que descer para a rua, dividindo espaço com o automóvel, podendo ser atropelada. E uma pessoa que tenha dificuldade de mobilidade, aí para ela fica impossível transitar pela calçada. Ela tem que ficar o tempo inteiro na rua. Então a gente faz esse apelo aí à Prefeitura de Jaboatão, à Gleida de Candeias, Prefeitura de Jaboatão, para que veja essa situação. Acabou o Boca no Trombone. 3:03 agora.
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1: Informações chegando da redação da Rádio Jornal com Kevin Paes. Kevin.
4: Olá, Tony. A Argentina, sob o comando do presidente Javier Milei, fechou 31.300 empresas, 6,1% do total das companhias registradas no país. Além disso, 245 mil postos formais de empregos foram encerrados em 31 meses sob a gestão de Javier Milei. O balanço da Fundar, Centro de Pesquisas da Argentina sobre as Empresas Nacionais, abrange os meses de novembro de 2023, quando Milei assumiu o governo, até junho de 2026. Dos 18 setores pesquisados, 14 tiveram queda no número de empresas, prejudicando 23 das 24 províncias argentinas. A única exceção é a província de Neuquén, onde a exploração de gás natural de Vaca Muerta tem impulsionado as exportações argentinas. A indústria do país vizinho também vem apresentando retração no acumulado de 12 meses, de 2,6%, fechados em julho deste ano. Kevin Paes, Rádio Jornal, Rádio Notícia.
1: 3:05, a gente tem intervalo agora. Na volta tem o consultório do Rádio Livre, hoje falando sobre hérnia inguinal, os cuidados que tem que se ter, questão de tratamento, e também a gente vai expandir para questões previdenciárias que envolvam o assunto. O trabalhador tem direito à licença? Por conta de uma hérnia, ele pode se aposentar? teremos aqui um médico e também um advogado previdenciarista para nos orientar sobre esse assunto. E claro, a sua participação através do 99147-8520, fazendo a sua pergunta. Se você tem alguma dúvida a respeito desse assunto, já tem gente mandando pergunta. Se você demorar muito, sabe o que vai acontecer? Infelizmente, não vai dar tempo de colocar

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7: No caso do trabalho, trabalhador que tem uma hérnia, o trabalhador que passa pela cirurgia de hérnia inguinal, como é que fica? Nos casos mais graves, a pessoa que tem hérnia inguinal, ela pode ser aposentada por invalidez, por exemplo? Nós vamos ter aqui especialistas para nos orientar sobre esse assunto nessas duas vertentes. A questão da saúde, a questão do cuidado, a questão do tratamento e também a questão do trabalho, as consequências para o trabalho. Sobre esse assunto a gente conversa com o cirurgião Pedro Gonzaga. Ele é especialista em cirurgia geral pela Associação Médica Brasileira e pelo Colégio Brasileiro de Cirurgiões, também especialista em cirurgia do aparelho digestivo. Pós-graduado em cirurgia das hérnias inguinais e cruriais e pelo Hospital Alemão Oswaldo Cruz em São Paulo. Professor da Universidade Católica e atende no Real Hospital Português, chefe do serviço de cirurgia da Santa Casa de Misericórdia do Recife. Dr. Pedro Gonzaga, boa tarde, obrigado pela sua participação.
8: Boa tarde, muito boa tarde a todos vocês, todos os ouvintes. Vamos lá falar de hérnia, que é uma coisa que a gente adora falar e adora tratar.
7: Bom, temos também aqui o advogado previdenciarista, doutor Almir Reis, sempre participando das nossas programações, mestrando em Direito Previdenciário, especialista em Direito Constitucional pela Universidade de Pisa, da Itália, certificado pelo Instituto de Certificação dos Profissionais de Seguridade Social, diretor adjunto de atuação judicial do Instituto Brasileiro de Direito Previdenciário, palestrante e também professor. Doutor Almir, obrigado pela sua presença no consultório.
9: Boa tarde, Tony. Boa tarde, doutor Pedro, aí que está do outro lado remotamente. Boa tarde a essa grande audiência aqui da Rádio Jornal. É um prazer estar sempre aqui com vocês, contribuindo para essa temática que, de fato, vai ajudar, vai esclarecer pontos muito, muito importantes para quem passa por esse desafio, que doutor Pedro vai relatar muito a parte médica. Eu vou trazer um pouco das consequências jurídicas, pensando ali na repercussão trabalhista e previdenciária. Então, estamos à disposição para tirar dúvidas, para esclarecer pontos importantes e para contribuir mais uma vez para esse debate tão importante, não só aqui para a rádio, mas para toda a sociedade.
7: E uma outra participação muito importante é a sua, através do nosso WhatsApp, 991478520. A gente já está aqui esperando por você. Você vai mandar a sua mensagem, você pode mandar a sua mensagem de áudio, você pode mandar a sua mensagem de texto para participar do consultório do Rádio Livre de hoje, que é uma sugestão de um ouvinte nosso, o Isaac. Ele pediu esse tema no consultório. Vamos ouvir.
10: Rádio Jornal, eu gostaria de sugerir para o consultório do Rádio Livre sobre o repouso pós-cirurgia de hérnia inguinal. Entendeu? De hérnia inguinal. Quer dizer, de hérnia de um modo geral, né? Mas a inguinal em especial. Porque deixa muitas dúvidas, entendeu? Com relação ao que a pessoa pode e o que não pode após uma cirurgia. Eu me operei, por exemplo, meu médico me deu 60 dias para praticamente quase todas as atividades, né? Aquelas mais leves, 30 dias, mas, de um modo geral, 60 dias. Mas já outros já dizem que determinado peso você não pode pegar mais para o resto da vida, entendeu? E a pessoa às vezes fica com receio. Então, eu acho que seria bom se você pudesse analisar essa possibilidade de um consultório sobre o repouso no pós-hérnia, cirurgia de hérnia, principalmente a inguinal.
7: Essas também são as suas dúvidas? Então você pode mandar mensagem para o nosso WhatsApp, 991478520. Feitas as devidas apresentações dos profissionais, agora a gente faz o intervalo. Daqui a pouquinho a gente volta com as orientações. São 3 horas e 15 minutos agora.
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8: começa a sentir um caroço, um abaulamento, que pode descer para a bolsa escrotal, no caso dos homens, tá certo? É, outra coisa também que, de forma geral, é, os primeiros sintomas, eles começam com um desconforto na região da virilha. Quando a gente tem um desconforto nessa região, ela precisa ser avaliada.
7: E aí, quais são os sintomas que a pessoa começa a ter? Se existem sintomas, como é que a pessoa ela começa a perceber que tem alguma coisa errada? Ela sente algo antes de ver propriamente essa diferença no corpo dela, não?
8: Isso. Os primeiros sintomas são dores, são desconfortos, geralmente associados a um aumento do esforço físico. Seja um aumento da pressão intra-abdominal, como tosse, como espirro, seja propriamente um aumento com ação de alguma coisa, como levantamento de peso, pegar em alguma coisa dessa forma.
7: Bom, doutor Almi, pelo que a gente está vendo, o desconforto é grande, e quando a gente fala de desconforto, a gente coloca nessa conta aí a questão da dor. O que está parecendo é que é algo que pode vir a ser, inclusive, incapacitante para uma pessoa, ou seja, ela vai ficar com dificuldades e até impedida de realizar as suas atividades diárias, isso inclui também as atividades laborais.
9: Tony, tua ponderação é muito importante. E aqui eu aproveito o espaço para fazer um alerta, um chamado para todo mundo que está nos escutando. Muita gente achava no passado que o fato de estar doente já poderia gerar algum tipo de repercussão previdenciária. Então, eu tenho uma doença, existe um benefício, que o nome dele é auxílio-doença, automaticamente eu já posso requerer um benefício. Eu vou lá no Dr. Pedro, vou pegar um atestado médico, e esse atestado por si só já é suficiente para gerar um afastamento, e a partir do 16º dia, um benefício por incapacidade junto ao INSS. Mas não é assim que funciona. Apesar da nomenclatura do benefício no passado ser realmente auxílio-doença, não é o fato de estar doente por si só que gera direito ao afastamento do trabalho, por exemplo. A situação geradora, o fato gerador do benefício, sempre foi a situação de incapacidade para a atividade habitual dela. O Dr. Pedro pontuou muito bem a parte técnica do que é a hérnia, de quando ela está presente, dos sintomas que, na verdade, ela costuma evidenciar. E a minha parte aqui, trazendo uma repercussão para a parte laboral, para a parte previdenciária, eu preciso destacar isso, que não é o fato de ter a hérnia por si só que automaticamente vai gerar algum tipo de direito. Direito trabalhista ou de direito previdenciário. O que vai gerar esse direito, que vai fazer ele nascer, é a situação de incapacidade. Então, pode ser que uma pessoa com uma hérnia, numa atividade mais leve, meramente administrativa, isso não acarrete incapacidade para o trabalho. Já essa mesma hérnia presente ali num pedreiro, por exemplo, presente num estivador, por exemplo, presente num operário que faz esforço físico ali de forma habitual, isso pode gerar ali uma situação de incapacidade que gere o afastamento do trabalho e gere, por consequência, a partir do 16º dia, algum tipo de prestação previdenciária. Então, esse alerta inicial que eu falo é que uma mesma hérnia pode, na verdade, ocasionar, pode acarretar, pode gerar direito a um benefício previdenciário numa situação específica, e a mesma doença pode simplesmente, a depender da atividade que você exerce, não ter recomendação médica para afastamento do trabalho. Então, eu sou advogado, então a minha atividade basicamente é muito mais sentado, trabalhando no computador, indo para os fóruns para despachar com o juiz, então exige um esforço físico menor do que comparado a um pedreiro, do que comparado a um estivador, do que comparado a um operário. Então, pode acontecer, a título de exemplo, de eu ter uma hérnia, eu não tenho, mas, a depender da evolução dela, meu trabalho não está prejudicado. E o trabalho de um terceiro, que eventualmente tem uma hérnia semelhante, gerar ali impossibilidade de continuar o seu desempenho e gerar, acarretar o direito a um benefício previdenciário por conta daquela situação. Então, é esse o alerta inicial que eu faço sobre a figura da hérnia, pensando no lado jurídico dela.
7: Doutor Pedro, com base nisso que o doutor Almir Reis acabou de dizer, a pergunta é a seguinte: toda hérnia necessariamente ela vai, digamos assim, terminar numa cirurgia ou terminar na mesa de cirurgia?
8: Eu acho que fantástico aí a explanação do Dr. Almir, tá? Sobre as condições, né, de ser portador de hérnia, né, dos portadores de hérnia. E

0: em relação ao tratamento, de fato, a gente só consegue tratar a hérnia de maneira cirúrgica. Mas a gente tem que entender que paciente vai precisar de uma cirurgia de hérnia, tá bom? Queria também deixar como ressalva a questão dos tipos de hérnia, né? Que a gente está falando aqui da hérnia inguinal, mas a gente tem hérnias musculares, hérnias da parede abdominal em outras áreas, como na região do umbigo, como na região de cirurgias prévias, e isso muda. Muda a complexidade do paciente, muda a complexidade da abordagem, do tratamento e muda a complexidade também da hérnia, né? O fato de existem pessoas que têm, que são operadas de hérnia uma, duas, até três vezes, isso também muda. Muda também o que o paciente sente no pós-operatório. Então, todas essas questões, né, elas precisam ser avaliadas em conjunto para uma definição de tratamento. Eu consigo te dizer, Tony, que existem hérnias que são, não de forma geral, mas que a gente pode considerar até inoperáveis, a depender da condição clínica do paciente e a depender do tamanho da hérnia.
1: Bom, temos aqui uma participação que chegou pelo WhatsApp. João Carlos de San Martín, doutor, ele pergunta como é que surge a hérnia inguinal? Doutor Pedro?
0: Inoperáveis, a depender da condição clínica do paciente e a depender do tamanho da hérnia.
1: Bom, temos aqui uma participação que chegou pelo WhatsApp. João Carlos de San Martín, doutor, ele pergunta como é que surge a hérnia inguinal? Doutor Pedro?
0: Nessa região, existe uma tendência a isso daí, essa fragilidade em ser pior.
1: Inguinal.
0: Ô, João, então, geralmente, a gente, na região inguinal, a gente já tem uma área de fragilidade, que é a face transversalis. Então, o aumento contínuo da força, da pressão nessa região, existe uma tendência a isso daí, essa fragilidade em ser pior.
1: Não travou
0: ali. No decorrer da vida. Aí pode ser um dos mecanismos de surgir a hérnia.
1: Bom, vamos agora fazer o intervalo, daqui a pouquinho a gente volta e continua. E você vai mandando a sua mensagem para o nosso WhatsApp 99147-8520. São 3h28 agora.
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10: WhatsApp diz o seguinte: meu problema é manter o benefício e as dificuldades de conseguir consultas no INSS. Ontem fui atendido por um psiquiatra fazendo o papel de clínico geral e não podia me atender como psiquiatra e nem dar encaminhamento. Aí nos mandam para um perito que não nos acompanha e nega a aposentadoria, doutor Almir Reis.
11: Entendi perfeitamente, e assim, antes de responder, se vocês não estiverem em casa escutando a gente com perfeição, eu, Tony, doutor Pedro, queria só fazer um registro, porque eu estou com o Tony aqui no ar-condicionado, na tranquilidade, conversando, batendo um papo. Doutor Pedro, para quem não está assistindo, aparentemente ele está na sala de cirurgia, ou entre uma intercorrência e outra aqui. Doutor Pedro, fique tranquilo, às vezes corta um pouquinho aqui, mas assim, para que todos entendam que assim, o senhor está, durante sua atividade laboral, está fazendo aqui um esforço gigante aqui, para estar trazendo um conteúdo de tanta qualidade para todos os ouvintes. Então é só para fazer essa ponderação. Se uma palavrinha ou outra aqui não foi escutada, todo mundo lhe compreende aqui, ele parabeniza pelo excelente trabalho que o senhor faz aqui para toda a sociedade pernambucana. Qual foi o nome da pessoa que fez a pergunta?
10: Bom, ele não botou o nome aqui.
11: Tá, mas eu entendi a situação dele. Ele talvez tenha confundido uma coisa ou outra de conceito, mas eu vou tentar explicar. Eu acho que a dificuldade dele, que o relato dele, é de ser atendido efetivamente por um especialista. É o que ele falou. Eu fui atendido por um psiquiatra, aí fez o encaminhamento e quando chega na perícia, a pessoa que não me acompanha nega o benefício. Claro que o ideal é tratar, na verdade, da hérnia com um especialista em hérnia, como é o caso do Dr. Pedro. Pelo que eu entendi, a queixa dele é no sentido de quem avaliou a situação médica dele, o médico assistente dele, era um médico psiquiatra, que talvez ali não dominasse completamente o assunto, como o Dr. Pedro domina. E talvez a documentação que é elaborada para ser apresentada ao perito do INSS, ela não é tão robusta, ela não esclarece a hérnia, como é que ela surgiu, a repercussão para a atividade laboral dele. E quando a documentação não vem cirúrgica para o INSS, o perito fica muito à vontade para indeferir o benefício. O que é que pode ser feito no caso dele? Quando o INSS nega um benefício, um auxílio por incapacidade temporária, uma aposentadoria por incapacidade permanente, um auxílio acidente, isso não quer dizer que o mundo acabou não, tá? Abrem-se portas para que você, na verdade, conteste a decisão do perito do INSS que tenha negado esse benefício. Que portas são essas? Se o perito negou, cabe recurso.

0: junta a própria via administrativa para a junta de recursos da Previdência Social, e se ainda assim a junta de recursos não aceitar, não acatar o direito ao benefício, você pode procurar um advogado da sua confiança ou a Defensoria Pública da União, se não tiver condições de pagar um advogado, e contestar isso no Juizado Especial Federal. Então, eu entendi a queixa dele. A queixa dele basicamente é: olha, não sou tratado por um especialista, é um psiquiatra, não consegui um encaminhamento para um especialista, quando eu vou lá para a perícia do INSS, não consegui também porque o perito entendeu que a minha situação não gerava incapacidade. E assim, eu faço só aquela rememoração do começo. Nem toda situação de hérnia obrigatoriamente gera direito previdenciário. É muito comum de ter benefícios deferidos com base em hérnia, sobretudo no período pós-cirúrgico, mas isso não é automático. Não tem aquela coisa, doença tal aposenta, doença tal dá direito a benefício. Tudo vai depender da repercussão dessa doença na atividade habitual da pessoa.
1: Bom, e aí, doutor Mireis, eu queria colocar mais um ingrediente nessa questão. E quando a hérnia, ela pode ser vista como uma doença ocupacional?
0: Ah, excelente a tua pergunta, excelente a tua ponderação, porque eu recebo muitas pessoas no dia a dia que dizem o seguinte: ao meu INSS concedeu meu benefício com base na hérnia, mas concedeu o B31. O que é o B31? É o auxílio por incapacidade temporária normal, que não tem relação com o trabalho diretamente. E o que é que o segurado quer muitas vezes? Provar que existe um nexo entre a hérnia e a atividade, porque existem benefícios associados a ter um benefício de espécie acidentária. Eu dou um exemplo para você, Tony, aqui. Imagina que eu me afastei por hérnia, e hérnia normal, não tem relação com o trabalho. Quando eu voltar à empresa, eu não tenho nenhuma estabilidade. A empresa pode me demitir no dia seguinte. Já imagina que, eventualmente, eu tive a hérnia e foi reconhecido que havia algum nexo com o trabalho. Como assim nexo? Imagina só, que dificilmente, o doutor Pedro pode explicar muito melhor do que eu, porque ele é um especialista na área, dificilmente, na verdade, a hérnia vai ter surgido no trabalho ali. Mas ela pode ser agravada pelo esforço físico desempenhado no trabalho, aqui a título de exemplo. Isso vai gerar um benefício acidentário? Sim. Mesmo que você já tivesse, se o agravamento decorreu do exercício da atividade, e a gente consegue comprovar isso com documentação médica, com exames, o benefício ele vai ser concedido na espécie acidentária. E sendo concedido na espécie acidentária, você vai ter benesses como estabilidade quando voltar do benefício. São 12 meses que o empregador não pode te demitir. Durante o período de afastamento, a empresa é obrigada ficar depositando o fundo de garantia. Então, há situações em que o benefício ele pode ter caráter acidentário. Não vou te dizer que é a regra, porque você precisa, logicamente, documentar que houve a relação direta. Doutor Pedro pode explicar melhor, mas pelo pouco que eu entendo de hérnia, na parte médica da questão, dificilmente ela nasceu ali no ambiente de trabalho, mas, de fato, o agravamento pode ter surgido lá, e nesses casos, sim, é muito importante você conseguir comprovar isso, porque conseguindo benefício acidentário, com a comunicação de acidente do trabalho, estabelecido o nexo, você tem benesses, tanto na parte trabalhista, como também na parte previdenciária.
1: Bom, doutor Pedro, eu vou querer ouvir o senhor sobre isso também, e mais uma questão. Essa diferença de ser doença ocupacional ou não vai impactar no seu parecer também?
2: De fato, no tratamento não tem tanta mudança, né? Como eu falei, o tratamento é cirúrgico. Como a gente falou também aqui, as hérnias se originam em locais de fragilidade, na região da virilha, na região do umbigo, né? Então, são os principais locais, né? E como o doutor Almin falou, elas podem ter sim um agravamento do trabalho. Como ele bem falou também, aquela pessoa que trabalha em escritório, que não pega peso, que não tem uma atividade laboral de muito esforço, essa pessoa raramente essa doença ela vai estar relacionada a esse tipo de trabalho. Mas, obviamente, por isso que existem os exames admissionais, né? Obviamente, um paciente que previamente não tinha hérnia, e aí ele foi trabalhar, começou a trabalhar com peso, já tem aquela fragilidade, começou a sentir dor, começou a notificar a empresa, né? Começou a notificar a gerência direta sobre a relação causal. Então, isso aí fortalece, né, o indício de que a hérnia foi agravada ali no ambiente de trabalho, né? Então, assim, também a gente fala muito em relação ao pós-operatório, que é que é o cerne também aqui da nossa questão. É, quando voltar, se eu posso voltar e se eu posso pegar peso. É, hoje em dia, né, o tratamento de hérnia avançou bastante, então a gente ainda

0: tem hérnias que são operadas de modo convencional e, de fato, no Brasil ainda é a maioria delas, mas a gente também tem os tratamentos minimamente invasivos, como a cirurgia laparoscópica, como a robótica, que trazem um grande benefício aos pacientes e trazem um retorno precoce às suas atividades.
1: Bom, inclusive foi uma dúvida do Isaac, o ouvinte que sugeriu o consultório, essa questão dos dias, né? Ele falou em 60 dias, falou também que ouviu do médico que não poderia pegar mais peso de jeito nenhum. Isso aí a gente pode dizer que cada caso é um caso, ou isso é uma regra, ou a pessoa pode sim pegar peso depois de feita a cirurgia, doutor?
0: Então, é uma cultura, né, que assim, as novas diretrizes ela já vem quebrando, né, da gente, essa questão de não vou poder pegar mais nenhum peso ou uma certa quantidade de peso, isso é cultural. O que de fato é bem importante é a forma progressiva como a pessoa, como o paciente volta a pegar peso, volta a desenvolver suas atividades, tá? Então, o tipo de cirurgia que foi realizado, né? E principalmente, Tony, a dor do paciente. Quando o paciente tem dor, esse é o principal fator limitante no pós-operatório e o fator extremamente decisivo à liberação para as atividades ou não.
1: Bom, normalmente, doutor, o número de dias que a pessoa precisa passar afastada, qual é a regra? Ou não tem uma regra?
0: Excelente pergunta. Também pegando a fala do doutor Tony aqui, o que acontece é que nos pacientes, nas pessoas que são submetidas à hérnia minimamente invasiva, por laparoscopia, por robótica, e que trabalham com pouco peso, que trabalham em atividades mais administrativas, elas podem voltar ainda na primeira semana a trabalhar. Nos primeiros 5 a 7 dias, elas podem voltar a desenvolver as atividades dela. Os pacientes que são submetidos a cirurgias abertas e os pacientes que têm trabalhos com maior carga de peso, esses pacientes eles precisam aí mais de um período de recuperação em torno de 2 semanas ou até de 1 mês.
1: Porque isso é uma preocupação de muita gente, doutor Almir, de passar daqueles 15 dias e ter que ir para o benefício, e muitas vezes passa o período que a pessoa precisa ficar parada, chega a hora de voltar e ela nem deu entrada ainda para começar a ganhar o benefício, para começar a receber o benefício.
2: Tony, eu convivo com isso praticamente todos os dias. Eu estava fazendo conta esses dias e só lá no escritório são em média 250 processos novos todo mês de pessoas que querem um benefício por incapacidade e o INSS entende que a situação de incapacidade não está presente. Em mais ou menos, imagina só, 250 novos processos só na via judicial. Então, assim, um escritório só do Recife tem 250 pessoas todo mês que eventualmente contestam decisões do INSS que negam o direito ao benefício. E por que isso acontece? Muitas vezes. Tem essa distinção que a gente fez aqui de doença para incapacidade, que uma coisa está doente, outra coisa é incapaz e depende muito da tua atividade habitual. Mas o médico perito do INSS, ele costuma ser, em média, muito mais rigoroso do que o médico assistente. É aquela crítica que o ouvinte fez aqui para a gente. Ah, chega lá, não é o meu médico, ele não sabe de nada e tal, e nega o benefício. Muitas vezes o médico perito do INSS ele tem pouco tempo ali para formar convicção sobre a presença ou ausência de capacidade ou incapacidade para o trabalho. Então, muitas vezes ele se funda na documentação médica que você está apresentando ali para ele. E a documentação que você leva para o INSS muitas vezes não é apropriada, não é a correta, não fala da repercussão, não fala da necessidade do afastamento. Então, assim, uma documentação médica robusta, muito bem escrita, embasada em outros elementos médicos, como exames, facilitam muito a vida do perito médico na avaliação, mas ainda assim o INSS erra, tá? Erra e erra muito. O que é que a gente faz nesses casos? Imagina só que é o meu caso aqui, vou dar aqui a título de exemplo. Não tenho hérnia, mas vou me usar como ilustração aqui para a questão. Vou lá, faço a cirurgia. Vou precisar, segundo o Dr. Pedro aqui, de pouco tempo. Mas imagina só que a minha teve alguma complicação e eu preciso ali de 45 dias em casa por conta do problema. É só um exemplo, tá, pessoal? Quando eu vou pedir o benefício para o INSS, a partir do 16º dia de afastamento, o INSS tem que designar uma perícia médica ou avaliar a documentação com o que a gente chama de ateste médico. Você leva o atestado médico para o INSS, tudo de forma remota,

0: E um perito do outro lado vai avaliar se esse atestado médico está na conformidade legal para deferir o benefício, independentemente de uma avaliação presencial junto a um perito médico. Então, às vezes, quando essa avaliação do médico perito acontece, ainda que remotamente, ou na perícia presencial acontece, já tem passado o período de duração da incapacidade para o trabalho. Já passou da hora de voltar a trabalhar, segundo aquela documentação médica, e você ainda não foi avaliado. Então, nesses casos, o INSS permite que você retome o trabalho, que você retorne ao trabalho sem prejuízo de perceber aquele período lá de benefício. Mas isso na ponta é muito ruim para o segurado, para quem está precisando do benefício, porque você fica sem renda. Você fica sem receber naquele período que você mais precisa de convalescença da cirurgia, você fica sem receber do empregador e sem receber do INSS na ponta. A gente viu falar muito esse ano que, ah, mas o INSS acabou a fila, zerou a fila, não tem mais fila, não. Isso não é bem assim. É uma variável vista ali por um ângulo específico, existe fila para inúmeros benefícios, a gente tem casos ali de anos ainda represados, demandando uma avaliação, se não do INSS, da Junta de Recursos ou do Conselho de Recursos da Previdência. Mas a dor é basicamente essa, na hora que você mais precisa, você está afastado, gastando mais com medicamento muitas vezes, o INSS tarda em avaliar. Então, é só procurar um advogado que ele vai fazer a mágica e vai resolver. Não, não é assim. O advogado não faz mágica também. Ele vai precisar se socorrer ou de um recurso administrativo ou da interposição de uma ação judicial e nem sempre a resposta é tão rápida como a gente imagina. Então, eu entendi exatamente a dor que o ouvinte ali relatou. Não tem solução mágica, não tem solução fácil, mas na dúvida sobre como prosseguir nesses casos, procure um advogado da sua confiança ou a Defensoria Pública da União, que faz um serviço também maravilhoso, que eles certamente vão conseguir dar suporte para tirar dúvidas ali adicionais que a gente não conseguir cobrir nessa 1 hora de programa.
1: Vamos para um intervalo, daqui a pouquinho a gente volta. São 3h48.
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1: 3h52.
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1: Hoje recebendo o cirurgião Pedro Gonzaga e o previdenciarista Dr. Almir Reis para falar sobre hérnia inguinal, suas repercussões para a saúde e também para o trabalho. Doutor Pedro, temos aqui uma participação do Nildo Sapateiro de Carpina e ele diz o seguinte: meu pai tem 88 anos e tem uma hérnia inguinal. Pela idade, ele pode fazer cirurgia? E aí eu pergunto também o seguinte, doutor: feita a cirurgia, uma hérnia, ela pode voltar e voltar no mesmo lugar?
2: Boa tarde, Nildo. Oh, pode sim. A gente precisa individualizar, né, cada paciente. Então, seu pai, ele pode ser operado com 88 anos. Obviamente que a gente vai levar em conta as condições clínicas dele, se ele tem alguma comorbidade que impeça, mas, de fato, pela cirurgia, a gente pode operá-lo sim. Em relação à hérnia voltar, as hérnias, elas podem voltar. Né? Existem hérnias que têm uma susceptibilidade maior, mas quando operada de maneira correta, quando operado tecnicamente, utilizando todos os princípios, a chance dessa hérnia voltar, ela é mais baixa, tá certo? Mas existe, mesmo também tecnicamente sendo operada de maneira correta, a hérnia ela pode voltar.
1: Bom, e aí, doutor Almir, para a gente ir finalizando...
3: Já?
1: Já.
3: Já vai acabar.
1: Essa aí é aquela que eu chamo de conversa para mais de uma volta de relógio, mas o tempo andou, né? O trabalhador que se encontra numa situação como essa, qual é o primeiro passo que ele deve dar para resolver essa questão e não ficar correndo para lá e para cá sem conseguir resolver as coisas?
3: Eu acho que o ponto fundamental, antes de pensar em procurar o INSS ou procurar o advogado, é ter esse diálogo com o médico assistente, com o médico que está cuidando da tua questão. Porque é o seguinte, o médico tem condições, na verdade, de entender exatamente o prazo que você vai precisar depois dali da cirurgia, de afastamento, já entendendo um pouco da tua atividade, do que você faz no dia a dia. Então, a primeira questão qual é? Ter uma documentação médica robusta que comprove, na verdade, o momento do procedimento cirúrgico, que comprove a tua atividade profissional, que comprove a necessidade de afastamento por algum período. Diante disso, a partir do 16º dia, como eu já te falei aqui, você pede o benefício ao INSS e o INSS vai marcar a perícia ou vai avaliar isso remotamente por meio do que a gente chama de ateste médico. Um detalhe importante, Tony, que eu não tratei anteriormente até, que eu faço questão de reforçar nessa parte final, é que muitas vezes, para ter direito ao benefício, não basta só a incapacidade também. Para ter direito a um auxílio por incapacidade, por exemplo, você tem que ter a incapacidade, mas tem que ter o que a gente chama de qualidade de segurado, que é vínculo com o INSS. Então, eu estou trabalhando, imagina um seguro privado, eu tenho um carro ali, eu estou pagando seguro, acontecer alguma coisa, eu tenho direito a acessar, porque eu estou pagando seguro. No INSS, a gente chama isso de qualidade de segurado. Tem um detalhe adicional que é o seguinte: às vezes, mesmo sem estar pagando INSS, você mantém essa qualidade de segurado, mantém esse vínculo com o INSS, por meio do que a gente chama de prorrogação da qualidade de segurado, por meio do período de graça. O que é período de graça? Você, sem estar pagando, você tem direito a receber benefício do INSS por um determinado período, mesmo sem estar contribuindo. E também se demanda, nesses casos, o que a gente chama de carência. Carência o que é? O número mínimo de contribuições para o INSS. Então, basicamente, eu quero me afastar, eu quero pedir um benefício do INSS. Eu tenho que ter incapacidade, eu tenho que ter qualidade de segurado, que é aquele vínculo, e carência, que é o número mínimo de contribuições. Porém, existe um detalhe também.

0: Para a gente complementar aqui e arrematar. Quando a doença tem relação com o trabalho e gera incapacidade, a legislação dispensa o requisito da carência. Então você não precisa comprovar o um número mínimo de contribuições para o INSS para ter direito ao benefício. Então, se não tem relação com o trabalho, eu tenho que ter pago pelo menos 12 contribuições para ter direito. Se tem relação com o trabalho, eu comecei a trabalhar, daqui a 2 meses acontece alguma coisa, eu já tenho direito ao benefício. Então, por isso que muita gente procura, na verdade, tentar provar que há relação com o trabalho, porque há benesses que, associando ao trabalho, você vai ter a nível trabalhista e a nível previdenciário.
1: Perfeito. Doutor Almir Reis, obrigado pelas suas orientações aqui no consultório de hoje.
0: Tony, foi um prazer, sempre um prazer estar aqui na Rádio Jornal, considero aqui minha segunda casa, literalmente. Doutor Pedro, não conhecia, mas conheci hoje. Parabéns aí pelo seu trabalho, pelo comprometimento. Tá ali intercorrências e assim, arrumou um espaçozinho para estar aqui prestigiando e espero voltar numa outra oportunidade para a gente continuar debatendo sobre esse tema que é tão importante para toda a sociedade.
1: É que deixa eu fazer essa homenagem ao doutor Pedro, que está no trabalho, mas abriu uma exceção ali, um tempinho para participar do consultório e trazer as orientações importantíssimas que ele trouxe para a gente hoje. Doutor Pedro, muito obrigado pela participação.
2: Muito obrigado, Tony. Muito obrigado, Tony. Uma honra participar aqui. Estou à disposição. Vamos agora operar aqui uma hérnia complexa e levar qualidade e saúde para esse povo daqui de Pernambuco. Um abraço.
1: Um abraço
0: Valeu.
1: grande. Bom, Rádio Livre de hoje fica por aqui. A produção é de Gabriela Bento, trabalhos técnicos de Big Alves, Elivelto Henrique e Lucas Medeiros. Coordenação de jornalismo é de Victor Tavares. Você fica agora com o Balanço de Notícias e Edinaldo Santos. Para quem está no interior, vem aí o Forró na Jornal. Uma ótima tarde. Até amanhã.
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6: Da Silva. Oi, gente, tá começando mais um Forró na Jornal pra você, nessa quarta-feira, dia 23 de setembro de 2026. Eu sou Sócrates da Silva, fico contigo até as 16h30 da tarde, aqui no Forró na Jornal. E a gente já começa com o Rei Luiz Gonzaga, São João do Carnaval.

0: Esse foi o Santana com Lápis de Cor. Antes teve a Mazã, Marido DVD, aqui na sua Rádio Jornal. Daqui a pouquinho tem mais pra você.
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2: 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De volta com o Forró na Jornal, até as 4h30 da tarde tem o melhor do forró aqui na Rádio Jornal Caruaru 91.3, Rádio Jornal Garanhuns 107.5. Nando Cordel, você endoideceu meu coração.

0: trio nordestino, forró desarmado. Antes teve Silvânia e Berg, Duas Paixões. Acabou, gente. Obrigado pela audiência, obrigado pela companhia. Você fica agora com Cantoria na Jornal, com João Lourenço e Hipólito Moura. E a gente volta a se encontrar amanhã, a partir das 8 da manhã, na Supermanhã. E mais uma vez, às 4 horas, com mais um Forró na Jornal. Vem aí o João e o Hipólito com o Cantoria na Jornal. Depois tem o Wellington Lacerda com Tardes de Saudade. Um abraço pra todo mundo, hein? Tchau!
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2: E agora são 16h30, você esperou, a gente está aqui. É o trio da cantoria pura, bonita e bem feita, que o mundo todo acostumou e gosta. De 4h30 até 5, João Alves ali nos painéis de controles, João Lourenço e Paulo Tumor aqui nas violas, nos microfones que levam a cantoria aos quatro cantos do mundo, através do som da potência da Jornal de Caruaru e da internet. Essa é que conta. Obrigado a você. Hoje tem aniversariante, tem Dona Severina, de Zezinho Lage, daquelas bandas ali de Toritama e do Citoiti, e tem também Xoxa de Madalena. Boa tarde, cantador.
3: Muito boa tarde, amigos da cantoria, o povo da Jornal, aos poetas aqui. Hipólito Moura e João Lourenço, e João Alves está conosco até às 5 da tarde, ao vivo na 91.3. Já estamos também na página da Jornal no Facebook. Olha, já tinha gente esperando. Vamos embora cantar, repente, Hipólito Moura e João Lourenço.

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1: Beleza, 16 horas 36 minutos, 4 da tarde 36, é Cantoria na Jornal, ao vivo, repentes, canções, muita coisa boa com Hipólito Moura e com João Lourenço. Falar em coisa boa, vamos lembrar do final de semana, sábado, nós estaremos ali no Brejo da Madre de Deus, lá no, como é o nome do supermercado, Tucano, né?
0: É Tucano.
1: Tucano, 10 da manhã, lá no centro do Brejo, cantando ao vivo, Brejo da Madre de Deus, um abraço, Hipólito Moura e João Lourenço. De lá eu já tiro para a Vila do Tigre de Santa Terezinha, sertão de Pernambuco, onde canto a partir de 8 horas da noite, na organização da minha amiga Valquíria, que mora aqui em Caruaru, mas está organizando juntamente a Teca e toda a família, um presente para os pais, uma cantoria lá na Vila do Tigre. A cantoria será em frente ao bar de Zélia e Valquíria está convidando os seus amigos aqui de Caruaru mesmo, vai muita gente, e os de lá já estão convidados, já estão por lá. Alô, Marilene, Valquíria está lhe convidando. Seu Zelão, Dona Dora, meu amigo Dedé, João do Arame, Aías, o compadre Zito, o outro compadre Zito dos Mosquiteiros. Vai todo mundo para lá ouvir Hipólito Moura e Zé Viola, sábado, se Deus quiser, lá na Vila do Tigre, Santa Terezinha. No domingo, a partir de 2 da tarde, domingo dia 27, a cantoria é ali na chácara do irmão Janduí, em Lages de Caruaru, 2 da tarde, viu? Domingo, Hipólito Moura e Zé Viola, comemorando o aniversário do poeta Sabiá Branca, coisa boa. Alô, povo de Maceió, nas Alagoas, dia 2 de outubro, estarei aí com Jaciel Rufino, lá no Comadre Fulô, festa grande. Dia 3 é a cantoria de Caldeirões de Serra Velha, Dona Severina Florencio, o professor Ivanildo, toda a família levando para lá Hipólito Moura e João Lourenço. No dia 8 de outubro, estarei lá no Recife, depois eu pego o endereço direitinho, com Edivaldo Zuzu, projeto de Antônio

0: Lisboa. Dia 9 de outubro, essa aqui é para uma família ali no município de Riacho das Almas, só a família, tá bom demais. Dia 10 de outubro em Jupi, Pernambuco, tem o primeiro Festival de Repentistas, a partir de 9 da noite, estaremos lá e depois eu divulgo o elenco aqui. 11 de outubro em Ferreiros, Pernambuco, tem Hipólito Moura, João Lourenço e Daniel Olímpio. Dia 17 de outubro, a cantoria da amiga Nete, ali no Riacho do Viado. Hipólito Moura e o poeta João Lídio. 18 de outubro, festival em Ferreiros. Eu volto lá com o João Lourenço para cantar em Ferreiros. Dia 23 de outubro, ali no Boteco do Gil, a partir das 18 horas, tem Hipólito Moura, João Lourenço e uma participação do poeta Zé Severino. Dia 24, a cantoria de Everaldo, ali em Pombos, Pernambuco, Hipólito Moura e Jaciel Rufino. Dia 25, a cantoria de Sebastião Simões em Cachoeirinha, com a dupla aqui da Jornal. Dia 31 de outubro, a cantoria do Sargento Augusto, lá no Rancho Tião e Tiana, no município de Icó, aliás, no município de Encanto, Rio Grande do Norte. Sargento Augusto, um abraço a você e a toda a família. Tudo certinho, dia 31 de outubro aí, Hipólito Moura e João Lourenço, mais uma cantoria grande aí no Rancho Tião e Tiana. Coisa boa. Tem muita coisa pro mês de novembro, tem pra frente também, tem tempo pra avisar e tem vaga pra marcar aquela sua. Pode ligar depois do programa. 96129252. Você liga, a gente conversa e dá tudo certo.
1: Obrigado, meu querido Fernando. Ele é proprietário do Mercado Tucano aí na praça, na frente da Praça de Brejo da Madre de Deus. E sábado, a partir de 10 da manhã, tem uma cantoria lá até de 10 até meio-dia, viu? Gosta de cantoria, quer ouvir a gente? Paga nada não, vá pra lá, viu? É no sábado. Obrigado, Fernando. Aí à noite, no domingo, tem festival. É domingo à tarde, a partir de 2 da tarde, começa o festival na cidade de Feira Nova. Quer ouvir cantoria? Você também não paga nada lá não, viu? A prefeitura pagando, meu querido... Nosso amigo Naulouri, Sérgio Ricardo, fazendo a festa lá e me convidou para cantar lá com o poeta Edivaldo Zuzu. Está na festa bonita, se Deus quiser. Obrigado, dona Severina. Obrigado, professor Ivanildo, pela cantoria que vamos fazer para vocês aí no Caldeirão no dia 3, no sábado. A gente canta aí de 8 até meia-noite, depois para e o povo se prepara para ir votar nos candidatos no domingo, que é no dia 4. Mas a cantoria do dia 9 não é para avisar, é aniversário com um pessoal aí. Mas tem mais coisa aqui, dia 10 é festival, dia 11 a gente está lá na cidade de Ferreiros, no sindicato. João Lourenço, Paulo Tumor e Daniel, obrigado ao pessoal do sindicato lá que faz essa festa. 17 eu vou cantar na cidade de Riacho de Santana, lá no sítio Tabuleiro do Padre. Meu amigo Davi Elias levando para lá João Lourenço e Jonas Bezerra para mais uma das cantorias que ele faz todo ano, uma tradicional cantiga. Esse ano será com a gente, João e Jonas Bezerra, a partir de 8 da noite, no sítio Tabuleiro do Padre de Riacho de Santana, lá no Rio Grande do Norte. Obrigado, Davi. Dia 18, obrigado, meu poeta Tindara, pelo convite. Será festa bonita, se Deus quiser, viu? Tem mais coisa aqui para outubro, novembro, dezembro, até janeiro já, mas eu aviso depois. Vou partir aqui para quem patrocina esse programa, amigos nossos, que sem eles a gente não estava aqui. 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Tem mais coisa aqui que eu vou falar do cantador Antônio da Cruz, que canta todo sábado a partir de meio-dia no Madalena, na Feira das Panelas, ali na Feira da Raiz, é no centro de Caruaru. A cantoria só começa meio-dia agora. Comida da Boa tem a partir de 5 da manhã, viu? Ele canta lá com o poeta Zezinho Violeiro, todo sábado. Um abraço a Leda.

0: Um abraço a Lenildo Lima e um abraço a Lucas, que estão lá atendendo ao povo. Fala aqui da família Masterboy, que é o patrocinador maior desse programa. Um abraço aqui a Dona Yolanda, a Esmeralda, a Nelson, a Ledivaldo, João Arlindo, Margarida, Zé, Madalena, Júlio, Maria, Guilhermina, Preto e a família toda. Orlando da Farmácia e Gilvando, Bar do Improviso, vendo a gente aí na Lagoa de João Carlos. Obrigado, Orlando, e toda a família, meu poeta, pela força. 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Obrigado, Guga, obrigado, Val. 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Maviael, Chagas, obrigado pela força. 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Lá o Dupião, nosso poeta, está vendo a gente aí no sítio Jiquiri de Cervera, juntamente com Dona Ló, Márcia e Cássia, bebendo um cafezinho, ouvindo a gente. Dona Pretinha está vendo a gente lá em Altinho. O Galego de Lages é o vereador do povo de Caruaru. Está vendo a gente aqui em Caruaru e ele está no terceiro mandato, porque trabalha muito. Minha amiga Edith está vendo a gente na rua Paissandu, no São Francisco. 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Seu Bilbraúna e Lidivane, é o pai, o filho, a família toda vendo a gente ou na Serra do Jardim ou em Agrestina. E da onde eu tive em Agrestina, seu Bil, fui tomar uma sopa numa panificadora que tem aí pertinho de onde tem um festival. Só gosto de sopa de lá. Seu Tavinho, tá vendo a gente aí na Ramada? 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Eu aproveito e abraço o Moacir da farmácia, que é o empresário amigo dos cantadores. Fala aqui também de Ita do Bode. Esse homem vende carne de bode, carne de sol, carne de porco, sarapatel, já no ponto de botar na panela. É na feira do bairro Boa Vista, nas Coabes 1 e 2, sábado e domingo ele tá lá. Obrigado, Ita. Vereador Ramil Xavier, vereador do povo de Caruaru. O homem tá no primeiro mandato trabalhando, é do Sindicato Rural também. Obrigado, Ramil, por estar aqui com a gente. Eu aproveito e abraço para o Manuel Almeida e João Herculino, que também são da direção do Sindicato Rural de Caruaru. Com eles, o sindicato anda. Com o padre Antônio Martins, está vendo a gente lá em Agrestina. Seu Severino Soares é fotógrafo aposentado, vendo a gente aqui em Caruaru, na Lagoa do Agudão, com o menino dele. Xoxa de Madalena está de aniversário hoje. A gente canta já a tua moda lá do sítio Riachão de Serra Velha. Nequinho do Olho d'Água da Guarita, um abraço a você, viu? Campino, um abraço para você, meu poeta. Bibi do Carneirinho, um abraço a toda a família. Tem uma cantoria aqui, é festival em São Caetano, dia 26, que é no sábado, lá na Praça da José Ramos. João Pernambucano está levando para lá 10 cantadores. Davi Elias, obrigado pela força, meu poeta. Agora sim, vou cantar a moda aqui, que Amor de Mãe Não Tem Fim. É pedido para Dona Severina de Zezinho Lages, está hoje de 85 anos, idade boa. E também Alain e Sandro, filhos da nossa amiga Xoxa, estão lá e oferecendo a ela a canção Amor de Mãe Não Tem Fim, que é do poeta Sinés Pereira. E Paulo Fale, eu canto aqui para as duas aniversariantes ou para mais aniversariantes que tem espalhados Brasil afora. Vamos embora.
1: Alô, Dona Célia, aí no Caldeirão, um abraço para a senhora e para toda a família. Dona Célia, gente boa. Dona Maria de Calixto, aí no município de Riacho das Almas, abraço grande. Vamos embora cantar.

0: Agora 16:51, 16:51 é a Rádio Jornal e o programa Cantoria na Jornal de Caruaru pro mundo todinho, viu? Alô Adeildo, alô Marilu, um abraço a vocês aí no município de Parcira, todo mundo acompanhando a gente. Alô Dona Toinha, vamos pra Cantoria domingo, né Dona Toinha? Tá em Toritama vendo a gente. Doutor Moacir, abraço grande aí em Campina Grande. Apolônio e Dona Bombei em Cachoeirinha, povo que eu gosto muito, forte abraço. Alô Isaac da Seaca, grande comerciante aqui em Caruaru, não perde esse programa. Meu amigo João do Arame, forte abraço a vocês, estamos juntos na cantoria sábado, né João? Dona Tereza e seu Vavá, casal bonito que eu quero bem ali no sítio Guaribas. Alô Dona Severina Florencio, professor Ivanildo, Antônia, Luiziane e família grande e abençoada. Caldeirões de Serra Velha. Zuza e Dona Luzia, casal do nosso respeito aí no Carão de Altinho. Alceni Lamartini também estão vendo o programa. Meu amigo Neco Oscar e a esposa Neide, povo que eu quero bem, Jabuticaba de Bezerros. Meu amigo Velho Medeiros, tá lá no Medeiros vendo a gente com Dona Vera Lúcia, Daniela, a família toda. Nosso poeta Josimar Xavier tá em Catolé do Rocha, Paraíba, coisa boa. Sebastião Simões é um comerciante grande ali em Cachoeirinha, tá lá no Mercadinho São Sebastião, vendendo barato, atendendo o povo e ouvindo cantoria. Grande Sebastião Simões. Deixa eu abraçar também Dona Maria Bezerra e Neide Bezerra, em Serra da Cachoeira de Cumaru. Eita, povo bom de Serra da Cachoeira. 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Agora o meu amigo Marcos Redibu é o dono de um mercado grande, onde ele atende o povo com muito carinho e vende barato ali em Serra Velha. Abraço, Marcos Redibu, Dona Josiane, Maiquinho, Diego e Camille, família que eu gosto muito. Alô, Sapateiro, tá na região de Cachoeirinha, né? Vendo o nosso programa, grande amigo Nego Sapateiro. 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Alô, Esquisito, um abraço pra tu, pra Dona Severina, meu amigo Tantoni, na Lagoa. Um abraço pra Josa de Bill Miguel, onde vai ter cantoria, né? Se Deus quiser, vamos estar por aí. Povo da região do Riacho das Almas, todo mundo ligadinho conosco. Amigos que frequentam sempre aí o Boteco do Gil, a gente vai estar por aí também, viu? Vamos mandar um abraço à minha amiga Neuza Maria, acompanhando o nosso programa. Muito obrigado, Neuza. Por bom de Encruzilhada de Bezerros, alô Gordo, todo mundo junto conosco. Helena Pereira, forte abraço, seu Zé Boi também. Um abraço, meu amigo Zé de Bill, Dona Leide, amigos do Bento. Alô, Cláudio, alô, seu Cosme, povo bom. João vai falar e aí nós vamos cantar mais.
1: Quer ligar pra mim? Meu telefone é 9625-4085. 9625-4085, DDD 81, seu zap, viu? É ligado 24 horas. É só ligar pra se tratar de cantoria, coisas profissionais. A gente atende na hora que você ligar, viu? Agora. Não mande recado não, ligue diretamente pra mim, que recado nunca deu certo. Simbora!

0: Beleza, quer anunciar conosco no maior programa de violas do mundo, quer ouvir um alôzinho todas as tardes, quer marcar a cantoria, ligue que eu lhe explico como é que funciona. 9612-9252, fala diretamente com Hipólito Moura. Meu amigo Farias, alô Farias, um abraço em João Pessoa, onde estiver vendo a gente, é muita gente aqui acompanhando, olha. Meu poeta Luiz Sebastião, boa tarde, obrigado meu irmão por tudo. Seu Tavinho tá vendo a gente também, olha que coisa boa. Meu poeta Barbeirinho em Bezerros, é o Brasil todo. Laurindo Ferreira, um abraço meu amigo, que Deus abençoe sempre, que nós vamos pegar a manga do meio.
1: Um abraço meu querido Américo e a Márcia aí no sítio Riacho Direito, Divertentes, onde eu cantei sábado com o poeta Cris de França na produção do cantador João Lídio. Aqui fica agradecimento de João Lourenço, de João Alves, de Hipólito Moura, da Jornal de Caruaru, Jornal de Pesqueira, Jornal de Garanhuns. Mas você não desligue, viu? Vem aí o nosso artista, o Wellington Lacerda, e o programa Tarde de Saudade. Beijo no coração e até amanhã.
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5: Boa tarde, senhoras e senhores. Boa tarde, meu Brasil, minha pátria amada. Salve, salve essa tarde que tá lindamente linda. Hoje é quarta-feira, 23. Deixa eu olhar aqui no meu calendário. É 23 de setembro. Então, gente, só faltam 99 dias. Não, é, agora é dois dígitos. 99 dias pra virada de ano, pra começar 2027. Papai Noel tá em todo canto, tá em todas as lojas, em todas as esquinas, em todos os bancos. Tá em

Nauca, Caruaru, Garanhuns, meus ouvintes aí de Pesqueira, de Petrolina, de todas as cidades, Limoeiro, minha cidade natal, todo canto, Bahia,

Ele é de Bezerros, não sei mais dele. Ele disse, quanto 7.6 é Agenor? Depois alguém me fala de Agenor, Bezerra de Vasconcelos, Agenor, aí de Bezerros, tá? Mestre Dila faria aniversário hoje. Mestre Dila, rapaz, nossa, que saudade. Faria 89 anos hoje. E vai ter comemoração. Vai ter um evento amanhã, depois da manhã e... É quinta e sexta. Não é na onde, lá na... celebrando a vida, a arte e o legado de um grande mestre da xilogravura. É do Cordel também. Da Casa do Cordel, Mestre Dila. É da Feira de Artesanato, né? Casa do Cordel, Mestre Dila. Polo gastronômico da Feira do Artesanato. O neto dele, puxa, não tô lembrando o nome dele agora. Eu até fiz um videozinho também homenageando, porque eu gostava muito do Mestre Dila. Eu ia bastante na casa dele, eu e Iraci, né? A gente visitava ele. Ele ficava feliz, mostrava as coisas pra mim. Diz, olha, o Eto Lacerda, isso aqui eu fiz tal ano. E mostrava tudo que ele tinha lá na casa simples, humilde, mas de uma riqueza infinita, que era a casa do Mestre Dila. Ali perto do pai de evento, Luiz Gonzaga. Pai também do saudoso Valdez. Nossa, que saudade, gente. Mestre Dila morreu em 2019. Então, Mestre Dila, José Soares da Silva, que era natural de onde? De Bom Jardim, não era? Depois ele morou um tempo em Bom Conselho e veio pra Caruaru. Mestre Dila, quanta saudade. Então, nossa homenagem a esse grande mestre, patrimônio vivo, né? Patrimônio vivo da cultura aqui. Então, parabéns aí a todos que estão fazendo essa festa bonita, tá? Bonita. Hoje é Dia Mundial das Línguas de Sinais, sabia disso? No Brasil, hoje é dia do filho, dia do filho. Nossa, que legal, né? Todo mundo é filho, ou não é? Todo mundo é filho ou filha. Hoje é Dia Nacional do Sorvete. Dia Nacional do Sorvete. Paulo Ricardo, que foi do RPM, aquela banda, tá fazendo 64 anos hoje. Eu vou abrir a parte musical com ela, né? Aquela que eu gosto muito. Ele saiu em 89, né, Alexandre, meu genro? Saiu em 89 da banda. A banda acabou, parece que acabou em 2024, RPM. Ray Charles faria 96 anos hoje, morreu em 2004. Vamos traduzir a música dele? I Can't Stop Loving You, que é muito bonita. Ei, bora descoisar!

0: bem na Rádio Liberdade, eu fazia do meu jeito, graças a Deus. E o bom é que as pessoas gostam, isso me deixa muito feliz. E a tarde de hoje tá bonita? Tá propícia pra gente ouvir belas canções? Quem é que vai cantar a minha vinheta?
1: Olá, meu amigo, o Wellington Lacerda. Vou cantar aqui a sua vinhetinha. O Wellington Lacerda, o Wellington Lacerda. Aquele abraço do José Orlando.
0: Obrigado, meu querido José Orlando. Depois a gente traduz.

Ele faria 96 anos hoje, esse cantor. Rich Harlan. It's useless to say. Morreu em 2004. So I'll just live my life. Essa música foi gravada em 62. Those happy hours. É linda essa música.

era deficiente visual, o Ray Charles. 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

5:10. Paulo Ricardo tá fazendo 64 anos hoje, banda RPM. Nesse tempo ele fazia parte da banda. Lembra dessa música? Olhar 43. Olha que legal. 1985, 86, né?

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2: Essa música foi gravada em 1959.

Cheia de retalhos, de Raul Torres. Iana morreu em 1981. Eu conheci pessoalmente o Cascatinha em 1982. Ele chorava do nada. Morreu. Morreu em

Beatles and I Love Her. Juliana Sobral, obrigado, você deve ser jovem e gostar dessas músicas antigas, que coisa boa. John Lennon e Paul McCartney.

0: lado, viu, Juliana? Cinco horas e 38 minutos. E tardes de saudade dos meus pecados, da minha vida, do meu coração. Era o que faltava no rádio, né? Meu Instagram aqui tá bombando, né, Carla? Bombando. Carla é quem fala isso. Boa tarde, Leta. Leta tá me ouvindo. Obrigado pelas palavras bonitas. Meu vitigenário, cumprimenta a esposa Severina, que adora tardes de saudade e gosta também do bregão da jornal. Coisa boa aí do Chique Chique, né, Genário? Né, Severina? Meu amigo Teles Peixoto, a lenda viva de Caruaru, é uma lenda viva de Caruaru, Teles Peixoto, o alfaiate da história. Vou filmar no meu celular e postar essa, umas coisas antigas que ele tem, que ele guarda com muito carinho, né, Teles? Depois a gente conversa, viu, Teles? Um abraço, meu amigo e irmão. Doutor Dorgival Melo também. Boa tarde, meu querido. Doutor Dorgival Melo e Dona Luzinete. Boa tarde. Cadê você?
1: Boa tarde, Wellington Lacerda. Aqui é seu conterrâneo Luiz Carlos, falando diretamente da cidade de Limoeiro. E estou com você de segunda a sexta, aqui no Tarde de Saudade.
0: Obrigado.
1: E uma das frases mais importantes que eu escutei no seu programa até hoje chama-se: pegue gosto pela vida. Pegue gosto pela vida. Foi uma das frases mais importantes que eu ouvi no seu programa. E assim,
0: valeu,
1: mexe muito com a gente, Tarde de Saudade. Então, um grande abraço e estou sempre ligado na programação da Mais Ouvida.
0: Obrigado a você, Luiz Carlos Santana. Pegue gosto pela vida, né, Luiz Carlos? Da minha querida cidade onde eu nasci, Limoeiro. Obrigado, meu colega.
2: Boa tarde, meu amigo Everton Lacerda.
0: Boa tarde.
2: Eu sou o Vitor Del Brando. Se eu puder dar um alô, aniversário da minha esposa, Clécia Maria da Silva. Muito obrigado, Everton. Boa tarde, boa noite, amigo.
0: Ai, Del Brando e Clécia, muito bem. Um abração pra vocês, tá? Muito obrigado, né? Estão aí ouvindo, acompanhando o Tardes de Saudade.
3: Aqui é o amigo Baduzinho, de Campina Grande, Paraíba.
0: Boa.
3: Sempre a ouvir o programa Tardes de Saudades, com o nobre e querido amigo Wellington Lacerda. Grande abraço a todos.
0: Obrigado, Baduzinho, diretamente de Campina Grande. Valeu!
4: Boa tarde, Wellington.
0: Boa tarde.
4: Aqui é Claudemir Feliciano.
0: Ah.
4: Este programa Tarde de Saudade é uma maravilha. Parabéns pra você e toda a Rádio Jornal.
0: Ah, pra você também, pra Cida, pra Igor, pra toda a família. Muito obrigado, Claudemir. E pra Clécia em especial, que é aniversariante de hoje, né, Del Brando? A Clécia aniversariando hoje, que coisa boa. Oi, Canaf, beza-me mucho. E Canaf morreu em 2002. Foi um grande maestro. Esteve no Brasil aqui por 12 vezes. Ele era de Los Angeles. 5 horas e 42 minutos. Não há quem não goste dessa música. Cartola fez e gravou em 1976. Ele morreu em 1980. É linda pra mais da conta essa música, gente.

5:44. Na época, muita gente pensou que essa banda era americana e era brasileira. Brasileira de São Paulo, 1972, Thelma e Onceguém. Alguém lembra? Foi tema de uma novela, depois eu lembro qual foi a novela. Bora acompanhar.

0: procura saber se o André tá, se não tá, André Barbosa. Foi feita até uma paródia dessa música, lembra? Thelma, eu não sou gay. Vou nem Mato Grosso. Tem outra banda que gravou essa brincadeirinha. A João Peca e seus miquinhos amestrados. Já gravaram em 1983. Thelma, eu não sou gay. Pra dizer Thelma, eu não sou gay.
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0: apresentador de TV, animador.
1: Lado de lá. Remador, remador.
0: Ah, quem diga até, na época falaram que não era a voz dele essa aí. Ele pagava alguém pra botar a voz, mas aí.
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0: É, surgiu, né? Não sei se é verdade.

5:51. Tá aí, gente, o imortal Augusto Calheiros. Eu sempre toco ele aqui na Rádio Jornal.

Que coisa linda, minha gente. Essa gravação é do ano em que eu nasci, 1953. Augusto Calheiros, dele e Arthur Goulart. Saudade do meu norte. Ele morou em Garanhuns por uns tempos, aqui em Garanhuns. Por isso que ele se refere muito a Garanhuns. Era lagoano. Ele nasceu, né, em Pilar, em Alagoas. Foi alpercateiro. Na época tinha essa profissão aqui em Garanhuns. Quando ele morreu, morava no Rio de Janeiro.

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1: Quem tá me ouvindo agora é a filha desse cantor, Augusta Calheiros. E eu tenho a voz dela agora, ela gravou um áudio pra mim. Fala, Guta Calheiros!
2: Boa tarde, muito obrigada mesmo. Eu fico muito feliz que ainda tem gente que lembra do meu pai. E eu quero felicitá-lo também pelo Dia do Radialista. Que Deus continue abençoando o seu trabalho, a sua audiência, que nada venha atingir o seu trabalho. Muito obrigada mais uma vez. E um dia, quem sabe, eu consiga ir aí para conhecer o senhor pessoalmente, tá bom? Um grande abraço, fica com Deus.
3: Agora, 5 horas e 55 minutos.

furar o cartão, porque antigamente, gente, nos dances da, né, das cidades grandes, as dançarinas tinham um cartão, e pra você dançar com ela, você perfurava aquele cartão

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1: Maurício Reis morreu no ano 2000, mês de julho. Morava na cidade de Bonito. Já contei essa história.
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1: Que meu tempo acabou. Mas amanhã a gente volta às 5 da tarde.

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Esta é a hora do Angelus, a hora da Anunciação. A humanidade esquece por um momento a sua luta em glória. Deixa de lado os pensamentos pecaminosos, a perseguição desenfreada dos homens contra os próprios homens e contempla, na paz da natureza, uma sombra pálida do olhar de Maria. Nos templos, nas ruas e nos campos, as preces brotam espontâneas de todos os lábios. Esta é a hora do Ângelus, a hora da Anunciação. Nós vos suplicamos, Maria, que olheis por nós, vossos filhos ingratos. Dai-nos a graça do arrependimento e a vossa bênção materna. Porém, mais do que nós, Maria, outros necessitam do vosso apoio nesta hora. Os que morrem de necessidade, os que blasfemam, os que não creem. Iluminai-os, Virgem Santíssima. Vós que fizestes os homens semelhantes a Deus, porque foste mãe de Jesus, olhai para os que perderam a fé. Protegei-os. Deslumbrai-os como um relâmpago aos olhos de Paulo. Lembrai-vos deles nesta hora, Maria, e sede para todo sempre louvada e bendita. Ave Maria, cheia de graças, o Senhor é convosco. Bendita sois vós entre as mulheres, bendito é o fruto do vosso ventre, Jesus.

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0: 18:07.
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0: Já é noite na capital pernambucana e o Bola Rolando está no ar. Bola Rolando, a mais completa resenha esportiva do rádio de Pernambuco. Atenção para as principais manchetes do programa de hoje.
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0: Clube Náutico Capibaribe, Raldinei Alves.
4: Sob o comando de Hélio e Guilherme dos Anjos, elenco do Náutico se reapresenta e começa a se preparar para o clássico contra o Sport. Como chega o Timbu para o jogo? Alvirrubros ainda não garantiram pontuação suficiente para se salvar matematicamente do rebaixamento.

0: zagueiro, fica de fora de jogo decisivo. Ponta, já está na transição. Premiação de 3 milhões de reais para elenco em caso de acesso contra o Floresta. Santa, buscando desbloqueio na justiça de valores para pagamento total de atrasados.
1: Esporte, o Alex Santos.
2: E com a finalização da 29ª rodada do Campeonato Brasileiro da Série B, as chances do Sport voltar ao G6 no sábado que vem não existem. Vice-presidente jurídico bate um papo com a gente, explicando que não houve redução para a torcida rubro-negra no jogo contra o Náutico nos Aflitos. Capacidade liberada atende perfeitamente o regulamento previsto da competição.
1: 18 horas 9 minutos, vai começar o show!
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2: Tem bola rolando para o Clube Náutico Capibaribe. Alô, alô, Raldinei Alves.
4: Alô, Edinaldo, um abraço para você, para todo mundo que está nos acompanhando aqui na Rádio Jornal. A gente já começa o noticiário com uma informação de agora há pouco. Hélio e Guilherme dos Anjos devem ser confirmados ainda hoje como profissionais no mercado, né? Não serão mais treinadores do Náutico. Hoje aconteceu a reapresentação.
2: Isso já está circulando lá nos bastidores do Náutico?
4: Isso. A gente tem essa informação vinda de dentro do clube, dos bastidores, de pessoas que estão lá no dia a dia. Hélio e Guilherme chegaram a voltar normalmente junto com a delegação depois do jogo contra o Cuiabá. Hoje à tarde aconteceram conversas e...

0: E Hélio e Guilherme não vão continuar como treinadores do Náutico. O clube ainda vai anunciar oficialmente, mas eles não permanecem para a sequência. A situação ficou muito desgastada, né, Dinaldo? Depois do que a gente já vinha conversando nos últimos jogos. Chamou a atenção, e acredito que até tenha sido a maneira mais política de se fazer isso, a gente ainda vai aguardar a repercussão, os desdobramentos de como foi essa saída, de como foi essa
1: Se
0: conversa.
1: é que ele pediu para ir embora, ou foi o Náutico que botou para fora, como é que é?
0: Exatamente,
1: Você
0: como é
1: sabe
0: que
1: que tem uma
0: eles.
1: multa milionária, né?
0: Pois é, como eles reagiriam a isso? Mas chama a atenção que o clube esperou eles voltarem, né? Hoje teve o treinamento, inclusive a reapresentação do elenco, o time foi treinado por eles e só depois teve essa conversa e chegaram à decisão de que Hélio e Guilherme não vão ficar no Náutico.
1: Eu já tenho dito aqui há algum tempo que o ciclo Hélio dos Anjos no Náutico parou, acabou, esgotou. E não é de agora não, gente, já faz um tempo. Se fosse outro treinador, já teria caído há muito tempo. Mas em respeito ao currículo dele, ao que ele já fez pelo Clube Náutico Capibaribe, ninguém deve negar que ele fez bons trabalhos no Náutico. Mas o trabalho agora, esse último trabalho, deixou muito a desejar. Foi um trabalho pontuado por alguns raros momentos de sucesso no time, de lucidez do time. Mas, no geral, sinceramente, não agradou. O time caiu muito de produção, está hoje aí brigando para continuar na Série B, e será importante continuar na Série B, sem dúvida nenhuma, até porque não se pensa em momento algum na caída do Náutico para a Série C. Isso, aqueles institutos que lidam com pesquisas, eles mostram que o Náutico teria, no máximo hoje, 3% de chance de cair. Então, o Náutico está muito longe disso. Agora, os problemas internos, né? A questão de Hélio dos Anjos ter assumido praticamente tudo do futebol do clube, os problemas que ele e o filho tiveram dentro do clube, né? Falou-se muito na prepotência do filho, tomada de decisões erradas, as contratações, praticamente nenhuma deu certa. Se você for olhar do montante de 28 ou 30 jogadores, ou até mais, que indicados por Hélio dos Anjos, você vai ter ali no máximo cinco ou seis que realmente deram bons resultados. O resto não. Então o Náutico perdeu muito dinheiro com isso e teve que fazer uma reposição, né, uma nova reformulação. Então eu acho, a essas alturas, acho há muito tempo, mas a essas alturas, se buscar uma oxigenação e um outro nome. Agora, tem que consertar os erros também do time, porque um treinador não faz tudo sozinho, eu sempre digo isso. Ele não é responsável nem pelos êxitos, nem pelas derrotas totais. Cada um tem a sua parcela de culpabilidade. Da mesma forma que cada um tem sua parcela na hora que pinta um sucesso.
0: Pois é, o trabalho de Hélio dos Anjos no Náutico, junto com o Guilherme, começou na metade da temporada passada, né? Foi um trabalho que rendeu alguns frutos de sucesso, principalmente o acesso da Série C para a Série B. E...
1: Esse foi o grande momento dele nessa
0: Pois é,
1: temporada, né? Porque a
0: acabou.
1: perda do Campeonato Pernambucano. Eu particularmente considerei aquilo ali a segunda batalha dos aflitos. Ah, mas ali foi Campeonato Brasileiro, era um time do Sul grandioso do futebol brasileiro, mas a expectativa de ganhar o campeonato o ano passado era tão grande, gente, e a vantagem era tão grande no Náutico de todos os outros clubes, que não se admitia perder aquele campeonato e terminou perdendo.
0: Exatamente. E gerou uma frustração grande na torcida. Eles passaram por um momento de instabilidade também durante o Campeonato Brasileiro, né? Foram 8 jogos em um determinado momento sem vitórias. E ainda assim, o presidente deu uma entrevista coletiva, falou que o projeto continuaria junto com eles até o fim da temporada. E chama a atenção também, Edinaldo. A questão, não dá para a gente não falar disso quando avalia o trabalho de Hélio Guilherme no Náutico, a questão deles comandarem o departamento de futebol. E acredito que isso aumentou ainda mais a pressão, né? Porque eles começaram a sofrer pressão pelo desempenho do time no campo e também pelas contratações.
1: É porque não é humanamente impossível você ser treinador de um time que já é uma bronca total, você ser diretor de futebol, tá preocupado com contratação, tá preocupado com rescisão contratual, tá preocupado com disciplina de atleta, de receber empresários. É uma rotina realmente muito forte para se aguentar. Não dava para fazer isso. Então, como se costuma dizer no popular, entregar a chave do clube a Hélio dos Anjos. E ele fez o que bem quis até agora. Não é assim, gente. Não é por aí. Há uma gratidão do presidente do Náutico por ele ter participado da campanha eleitoral.

0: eleitoral, ele foi um verdadeiro cabo eleitoral de Bruno Becker. O Bruno chegou a dizer em uma das entrevistas aqui para a Rádio Jornal que ficaria com ele até o fim, doa quem doer. E não é assim, o Náutico tem uma responsabilidade institucional muito grande, independente do treinador que esteja no comando.
1: São 29 vitórias em 66 jogos, 17 empates e 20 derrotas, o aproveitamento de Hélio Guilherme à frente do Náutico. E agora o clube vai em busca, naturalmente, de um novo treinador para a sequência da temporada, porque vai ter uma sequência muito difícil, né? Aquela sequência mais dura, talvez, da Série B para o Náutico, começa já no próximo sábado. A gente vinha falando dessa sequência já há algumas semanas, e o Náutico vai ter pela frente Sport, Fortaleza, Novo Horizontino, depois Vila Nova, Goiás, Juventude, times que estão acima do Náutico na tabela de classificação.
0: Muito difícil essa sequência, muito difícil. Agora, quem está na chuva tem que se molhar, como se diz também no popular. Então o Náutico precisa estar preparado para esses momentos. Todo mundo vai ter um momento como esse na competição, se já não teve até agora.
1: Pois é. O Náutico também, no sábado, a gente ainda não sabe se já vai ter o treinador novo comandando a equipe. Isso deve ficar mais claro nos próximos dias. Eu acredito que não, hoje ainda é quarta-feira, hoje já é quarta-feira, faltam 3 dias para o Clássico dos Clássicos contra o Sport, e isso deve ser definido nos próximos dias. O Náutico, então, sem Hélio e Guilherme dos Anjos, é a grande notícia do dia, Edinaldo. A gente até tinha separado uma fala do Guilherme sobre o jogo de sábado, mas a gente nem vai veicular, porque ele agora não fala mais como treinador do Náutico.
0: Só falta o clube oficializar isso.
1: Isso,
0: né?
1: O clube ainda não oficializou, tá? O Náutico não oficializou, ainda não comunicou oficialmente.
0: Agora você imagina um turbilhão desse acontecendo justamente numa semana de clássico, né?
1: Pois é.
0: É um negócio
1: que
0: complicado.
1: Coisa, né? Mas ficou insustentável, principalmente depois desse último jogo, né? O resultado foi pesado, 3-0, e a postura acho que foi mais pesada ainda.
0: Essa providência deveria ter sido tomada em outro momento, mas tinha que tomar a providência, foi tomada. Tem alguma especulação já de treinador? Porque aqui é assim, né? O cara tá,
1: já
0: cara
1: sai
0: tá pensando
1: com outro,
0: né? Isso aí, já tem um outro nome ali engatilhado.
1: Não, mas ainda não. Essa informação ela é bem recente, porque a saída, a conversa para a saída, ela aconteceu depois do treino. A informação que a gente tem é que houve um treinamento hoje, comandado por Hélio Guilherme, só depois do treino que teve a conversa e foi acertada a saída. Mas ainda não tem nenhuma especulação de quem pode assumir. Acredito que amanhã a gente já deve
0: ter mais
1: claro.
0: Aquela especulação daquele
1: isso.
0: Amigo que me mandou aqui aquela mensagem está totalmente fora, você acha, né?
1: Não, é muito improvável. É Roberto Fernandes, né? Não. Esqueça isso aí.
0: Ok. Mas no futebol tudo pode acontecer.
1: Inclusive nada.
0: Amanhã tem... Alô, Leonardo Borges, um abraço.
1: Amanhã tem uma entrevista coletiva com Jean Carlos no CT. Pelo menos até então o Náutico não cancelou essa entrevista, né? Manteve essa entrevista coletiva com o Jean Carlos. A gente vai acompanhar também para entender o lado do elenco, né? O lado do jogador, de um atleta nessa situação toda. A gente está vendo até aqui algumas imagens... divulgadas pelo próprio Náutico, né, num banco de imagens que eles têm para a imprensa, do Hélio, do Guilherme, trabalhando normalmente no treino de hoje. Eles voltaram de viagem, comandaram o treinamento, um dia normal da rotina, o Hélio e o Guilherme junto com toda a comissão técnica. E a gente ainda vai confirmar, para trazer detalhadamente aqui durante a programação, eu repito, essa informação ela é bem recente, como que vai funcionar essa saída, né? Se é só de Hélio e Guilherme, se é de toda a comissão técnica que trabalhava com eles. Depende muito do tipo de acordo, da posição do clube, enfim. A gente ainda vai confirmar isso e trazer detalhadamente no decorrer da programação. Uhum. Hoje à noite ainda vamos ter mais informações para trazer para vocês. Mas o importante agora é deixar claro que o Náutico chegou a uma conversa para não ter Hélio e Guilherme mais no comando do time.
0: Ok. Eu não queria não, mas você vai ficar de corujão hoje, não?
1: Tem que ficar.
0: Ligado 24 horas.
1: É o papel do repórter. Até chegar um próximo treinador.
0: É verdade.
1: Sono.
0: Segura a onda, Raldir.
1: Prejudicado. Alves. Valeu.
0: Um abraço. Você acaba de acompanhar aqui, torcedor. Não é nem a quarta-feira da Alvirrubra, né? Quarta-feira Alvirrubra. Porque tem muita coisa ainda a ser tratada até o final do dia de hoje. Vamos esperar, vamos acompanhar tudo. Ok, são 18 horas 23 minutos.
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2: Às 8h27, atenção, o Clube Náutico Caparibe informa, acaba de informar o encerramento do trabalho dos técnicos Hélio e Guilherme dos Anjos à frente da equipe alvirrubra. O Náutico agradeceu aos profissionais pela dedicação, pelo comprometimento e pelos serviços prestados durante o período em que estiveram no clube, desejando sucesso na sequência de suas carreiras. Aquelas notas normalmente bem protocolares que acontecem quando o treinador sai da equipe. Daqui a pouco, o nosso Rodney Alves tem mais detalhes. Mas, Igor, qual é o principal destaque do Santa para hoje?
13: Principal destaque é que a equipe treinou hoje pela manhã e o zagueiro Eurico ainda não volta para esse jogo. Segue fora de combate e Edson Miranda, provavelmente titular.
2: Esse destaque muito mais daqui a pouco com Igor Moura no Bola Rolando, 18:29.
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2: Agora 18h33. Tem bola rolando para o tricolor do Arruda.

0: Alô, alô, Igor Moura.
1: Alô, alô, Edinaldo Santos. Boa noite, um abraço para todo mundo ligado aqui na Rádio Jornal, nesse Bola Rolando. Quarta-feira de treinamento matinal pro elenco do Santa. Jogadores voltam a treinar amanhã, o dia de amanhã, inclusive. O treino de amanhã vai ser o treino mais importante dessa semana pro jogo do próximo sábado às 5 da tarde diante do Floresta, porque jogadores treinaram hoje, foi um treino bem acirrado, inclusive, um treino com alta intensidade, às 9 da manhã. Logo depois o Matheus Vinícius concedeu entrevista coletiva ao meio-dia. Amanhã tem esse treinamento e na sexta, às 7 da manhã, a delegação segue para Fortaleza, tem chegada prevista às 9 da manhã, às 10, mais precisamente no hotel da delegação em Fortaleza, e lá a comissão técnica vai definir junto com a fisiologia se preferem um treinamento mais leve no hotel ou se preferem treinamento campo e bola em algum espaço na capital cearense. Eurico tá fora. Eurico tá fora.
0: Essa notícia saiu hoje, não foi, Igor?
1: Isso, isso. O Eurico, ele se queixou ainda de algumas dores, por desencargo de consciência, pediram um exame de imagem. E esse exame de imagem detectou uma lesãozinha, um probleminha muscular. E até para não perder o Eurico, no resto, é bom, eu tô chamando o seguinte, que o Santa tem 3 match points para subir. Ele sobe com 2 pontos. Se ele empatar 2 dos 3 jogos, ele sobe. Se ele ganhar 1 dos 3 jogos, ele sobe. Ou seja, são 3 match points para o Santa Cruz matar a questão acesso.
0: O Santa Cruz está vivendo essa expectativa de decisões, mas essa de agora, ela é muito importante, porque o jogador sabe que não pode botar sapato alto, mas ele quer ganhar essa partida para dizer, ufa, chegamos.
1: É verdade.
0: Então essa semana é de fundamental importância.
1: E outra coisa, não vai contar com o Eurico, agora é bom lembrar que todas as vezes que o Edson Miranda precisou ser utilizado, ele jogou muita bola, ele foi muito bem. O próprio Cristiano Souza chegou a dizer até na coletiva, que falou o seguinte, é uma lástima ter que deixar o Edson de fora, porque ele tem bola suficiente para ser titular do time. Né?
0: Se encaixou bem no Santa Cruz.
1: William Alves é o zagueiro da sobra, o Eurico, para mim, o melhor jogador do Santa Cruz e o melhor jogador de toda a Série C do brasileiro. E o Matheus Vinícius encaixou muito bem na lateral esquerda, né? Então, tem que deixar alguém de fora. O Edson Miranda ganhou a chance contra o Floresta, jogou muito e volta a ser titular nesse duelo no PV. Já tem mais de 2.000 ingressos vendidos para a torcida do Santa, tá? A gente tava falando
0: então
1: vai
0: vender tudo.
1: A gente tava falando aqui, quanto é que vai ser liberado? 6.000 ingressos a diretoria do Floresta colocou, porque é o seguinte, o PV, ele tem capacidade para 20.000. Ele deu arquibancada frontal inteira para a torcida do Santa. 6.000 lugares. Agora, se porventura a diretoria do Santa tá imaginando, projetando com a diretoria do Floresta, entre 4 a 5 mil tricolores nesse jogo. Agora, a torcida do Santa, ela pode tranquilamente surpreender a todos, né? Como já surpreendeu várias e várias e várias vezes.
0: Ela costumeiramente surpreende.
1: Né? Aí se bate lá, tá em 5.800 vendidos, só restam 200 ingressos. A diretoria do Floresta, até para ganhar dinheiro, vai abrir um outro setor do estádio.
0: Não está limitado a 6 mil,
1: não,
0: pode aumentar.
1: Pode ser que abra. Agora, claro, vai depender do ritmo de vendas, já ultrapassou a casa dos 2 mil ingressos vendidos.
0: Olha, se aquelas caravanas crescerem ali no Rio Grande do Norte, na Paraíba, aqui, como a gente falou ontem.
1: Aqui mesmo, né?
0: Aqui mesmo de Pernambuco, você pode surpreender, cara.
1: Pois é.
0: Se bem que 6 mil torcedores no estádio que só tem tricolor, já é um montante de você jogar em casa, cara.
1: A gente tá falando de um terço praticamente do estádio com 6 mil num estádio para 20.
0: E a responsabilidade de vencer que eles vão ter, os dois têm responsabilidade para vencer, mas o Floresta, por ter perdido o primeiro jogo,
1: é maior.
0: Ele vai se meter na frente do Santa Cruz de todo jeito.
1: Floresta, eu não vou nem dizer responsabilidade, porque responsabilidade os dois têm. O Santa Cruz subir, eu vou dizer desespero. O Floresta também tem um certo desespero por pontuar, porque ele pode ver o Maringá pontuar contra o Botafogo e desgarrar dessa briga. Hoje o Maringá tem 3 pontos na frente do Floresta, só que o Floresta sabe que tem um duelo direto com o Maringá na última rodada lá em Maringá, lá no interior do Paraná.
0: O jogo do Maringá com o Botafogo?
1: O jogo é no mesmo horário, no mesmo dia,
0: o jogo é
1: em João Pessoa.
0: João Pessoa.
1: Agora é o seguinte, se o Santa empatar com o Floresta e o Botafogo ganhar do Maringá nessa última chance do Botafogo de seguir respirando, o Santa sobe com empate, é bom lembrar. Ronald, transição. Vai depender do quadro evolutivo. Não duvido o Ronald viajar com a delegação. Como o Ronald passou um certo tempo sem treinar...
0: Fica no banco.
1: Eu vou ficar com o pé atrás até dele ficar no banco. Por quê? O Christian, sabendo que o Santa tem 3 jogos, 3 match points para subir,
0: preservar o seu atleta.
1: Preserva, deixa o cara

0: semana que vem toda treinando normalmente, recuperar 100% para ter tanto ele como o Eurico, talvez, no jogo do Maringá, os dois inteiraços. Então, pode ser também estratégia do ponto de vista físico. Ed, saindo do campo e bola rapidamente, para a gente falar um pouco da SAF, a gente recebeu o Bruno Rodrigues no Fórum Esportivo, eu e João, a gente bateu um papo com o presidente sobre tudo, e o nome de um dos investidores, ele foi divulgado, inclusive pelo meu amigo Gera, que sabe tudo de Santa Cruz também, o Giampaolo Calione, que é o italiano, do ramo de negócios.
1: Calione é um nome forte, né?
0: É Calione com C. O Galliani do Milan, não é não. Esse aí já, Adriano Galliani já está em outra, já é Monza. O Giampaolo Calione, que é o italiano, radicado na Califórnia, trabalha com negócios, já conhece o Tairo, conhece esse pessoal todo dessa SAF nova de Santa Cruz, se junta com outro nome que todo mundo já sabe, que é o do Paraj, né? O Paraj Tile, que é primo, o primo dele, nesse caso, tem negócio nos Estados Unidos, inclusive tem uma franquia da NBA. Ainda tem um colombiano pra gente descobrir o nome e outro americano. É aquela brincadeira que eu falei a você de ontem, aquela piada, né? Não, no avião tinha um indiano, sabe? Aquela piada de nacionalidades. Mas pronto, o Giampaolo Calione, inclusive, mandou uma mensagem dizendo que conhece o Santa, a força da sua torcida, é uma torcida muito ligada ao seu clube. Vamos falar o seguinte agora, Ed, com o Bruno Rodrigues sobre organograma do futebol. Perguntei pro Bruno como é que vai ficar o organograma do futebol, claro, se o Santa Cruz carimbar, garantiu que está muito próximo de acontecer o acesso. Porque é o seguinte, Christian de Souza está no contrato dele, renovação automática em caso de acesso. Alex Brasil, o Moisés Vonan, que fizeram um belo trabalho de reestruturação de elenco, contrataram a maioria dos atletas que chegaram, conseguiram entregar alguma coisa em campo. E o Santa tá aí numa sequência, aliás, fora de casa. Você falou que o Santa tem a responsabilidade de fazer um bom jogo fora. O Santa de Christian não perdeu pra ninguém, né?
1: Pra ninguém.
0: O Christian de Souza fora de casa não perdeu nenhum jogo. Foram 8 jogos.
1: Bom indicativo isso.
0: 8 jogos sem perder pra ninguém fora de casa. E o Bruno responde sobre esse organograma do futebol pra 2027, em caso principalmente de acesso, já com a SAF instalada no clube.
2: Então, Igor, veja, a gente vai fazer tudo a quatro mãos. Né? É evidente que esse processo, eu acho que se encerra no final do ano, então a gente tem que se movimentar antes, como você acabou de falar. Quando acabar o campeonato da Série C, que é agora em outubro, né, a gente vai sentar para planejar 2027. E é evidente que a questão de dispensas, a questão de quem fica no clube, isso aí vai ser discutido internamente com nossos profissionais, mas também com a SAF já, o próprio Tyron, e o Danilo participando das negociações. É natural que a gente também traga uma equipe, nós temos excelentes scouts, uma excelente equipe de estrutura no futebol, mas eles também vão trazer o pessoal dele, né, para a gente fazer uma coisa em comum acordo. Então eu não vejo dificuldade, pelo contrário, eu acho que até o time é legal, porque é justamente quando a gente está jogando agora a Série C, ninguém está se movimentando no mercado, acabou a Série C, a gente vai partir para evoluir na questão do novo formato. Acho que ele, o futebol, 90% é a SAF, que vai quando os investidores vão ter 90% da SAF, nós vamos ter 10%, mesmo tendo poder de veto. Mas a administração, né, do futebol profissional, base, será da SAF. Então eles terão logicamente, toda a liberdade. Mas até eles oficializarem e adentrarem ao clube, que será na minha cabeça até o final do ano, a gente vai fazer uma coisa a quatro mãos, como estamos fazendo agora. A gente já está discutindo, por exemplo, patrocínios, estamos discutindo projeto para o Arruda, estamos discutindo várias questões já a quatro mãos. Porque o presidente do clube vai ter um conselho, vai ter um assento no conselho, então a gente vai participar ativamente do dia a dia do futebol também.
0: Pronto, tá então a explicação do Bruno Rodrigues, é a Giampaolo Calione, tá? No poderoso chefão era Corleone. Vito Corleone, não tem Al Pacino no Santa Cruz, não. Esse é o Calione.
1: Exatamente, né? Ele era Corleone, né? Lá no filme.
0: É Corleone, isso. Família Corleone.
1: Ok, valeu, Igor.
0: Valeu, Ed, um abraço.
1: E o torcedor tricolor acaba de acompanhar a quarta-feira tricolor aqui no Bola Rolando, são 18h42.
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14: Um dos destaques do Leão para daqui a pouquinho, o Alex Santos.
15: O técnico Mariano Sosso com dúvidas para confirmar a equipe para o Clássico. Duas modificações podem acontecer na lateral esquerda e uma no ataque.
14: Daqui a pouco, hein? Aguenta aí.
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15: Agora 18h51. Tem bola rolando para o Leão da Ilha. Alô, alô, Alex Santos.
16: Alô, alô, Edinaldo Santos. Boa noite para você. Um abraço para a torcida rubro-negra que está ligado aqui no Bola Rolando. Mais uma quarta-feira de trabalhos. O Leão trabalhando na manhã de hoje lá no CT rubro-negro. E as informações que nós tivemos é que o técnico Mariano Sosso está com duas dúvidas para o clássico do próximo sábado contra o Náutico nos Aflitos. As dúvidas que nós poderíamos até falar, que até comentamos depois, que foi na lateral esquerda, o Rai Lopes, e também o atacante Kervin Andrade. Como os dois não apresentaram futebol convincente, e há uma necessidade imensa, tamanha, para que o Sport vença o clássico, acredito que o Rai Lopes deve dar lugar ao Edson Lucas. Agora, na frente, eu poderia abrir duas dúvidas. Eu não vou abrir a terceira, não, porque eu acho que vai ficar nas duas. Marlon Douglas ou Cleison pode ser o substituto do Kervin Andrade, porque Barleta e Pedro Perotti, esses dois já têm cadeiras cativas ali no ataque leonino.
17: Aliás, todo mundo sabe da importância de Barleta, né? A gente inclusive falou muito aqui do período que ele esteve fora, como fez falta, deixou uma lacuna enorme no ataque do Sport. Agora, o Barleta, não é que ele esteja jogando mal, mas ele ultimamente não vem fazendo gols.
16: Barleta não, Perotti, né?
17: O Barleta não, o Perotti.
16: Sim.
17: não vem fazendo gols, não tem tido o mesmo comportamento que ele vinha tendo nas partidas anteriores. Já percebeu isso?
16: E mesmo assim ainda é um dos artilheiros do Sport.
17: Ainda é.
16: É ele e Barleta com 11 gols marcados.
17: Pelo que fez anteriormente, né? Porque ele deve estar o quê? Uns três jogos sem fazer gols?
16: Três jogos.
17: E de uma atuação que não é aquela atuação brilhante que a gente estava vendo. É uma fase que ele deve estar passando, a gente sabe que é um bom jogador, mas é preciso recuperar, porque uma andorinha só não faz verão. Já ouviu falar nisso, não?
16: Já vi. É um ditado bem antigo,
17: né? Eu pensei que era uma frase nova que eu estava dizendo.
16: Não, inclusive...
17: E o Perotti e o Barleta sozinho não pode fazer tudo, né, amigo?
16: Mas pelo menos ele é batalhador, é guerreiro, é brigador.
17: Tem que se reconhecer. Tem que se reconhecer.
16: O Perotti, ele tem essa característica.
17: Ele não se entrega em momento algum.
16: É. E uma outra coisa que eu trouxe é como um resultado mudou todo o contexto. Ontem nós falávamos que o Sport poderia voltar a figurar no G6.
17: Sim.
16: Nessa rodada do final de semana. Mas ontem, a derrota do Criciúma dentro de casa para o Operário
17: que
16: mudou tudo.
17: Coisa, hein, rapaz?
16: E o Sport não entra mais no G6, mesmo vencendo o Náutico. Porque o Operário, ele chegou a 47 pontos. O Criciúma é o sexto com 47. Se o Sport vencer o Náutico, ele também vai a 47.
17: Mas só perde no critério saldo de gols.
16: Não, no Vitórias. O Operário
17: no Criciúma vitórias,
16: tem 13
17: vitórias.
16: E o Sport chegaria a 12.
17: Verdade.
16: Mas aí o Leão vai ter que secar Operário, Criciúma, Atlético Goianiense e o CRB para se manter próximo ao G6.
17: Ganhando o jogo, né?
16: Mas tem que ganhar um jogo. Nada disso vai funcionar se o Sport não vencer a sua partida. Então, o torcedor, só para entender que esse realmente resultado mudou todo o contexto, tá? Então, o Sport não volta ao G6 nessa rodada, mesmo vencendo o clássico no próximo sábado. Mas vai se manter firme e ali no encalço dos times e torcendo, claro, aí quem sabe por um tropeço de algumas dessas equipes para daqui a uma ou duas rodadas passando pelo Náutico figurar entre os 6 melhores classificados.
17: Então você trouxe apenas essa dúvida, duas apenas, né? Uma no ataque e outra na lateral. O resto do time é o mesmo.
16: O resto do time é o mesmo, vai ser mantida aí a formação.
17: E ainda tem o menino Aju que não tirou aquela do cartão amarelo, né?
16: O Apussi, o Augusto Pussi.
17: O Pussi
16: está com dois, está pendurado, ele não está suspenso, ele está pendurado. E à disposição do técnico Mariano Sousso. Agora, uma outra informação, que eu vou até chamar agora para a gente ouvir, para depois complementarmos, é sobre a questão do público, da capacidade que foi liberada para o Sport, ingressos que foram liberados para
17: o Sport. Quando o Haldner falou aqui para mim no noticiário do Náutico que haveria isso, eu digo, olha, isso vai ter problema. A redução estava sendo prevista, mas não houve redução.
16: Muito pelo contrário. Foi para a torcida, depois que eu conversei com a diretoria do Sport. Vamos fazer o seguinte,
17: vamos ouvir
16: o vice-presidente jurídico do Leão, o Lucas Leite, explicando basicamente o que aconteceu. Depois a gente discute. Vamos ouvir.
17: Vamos lá.
1: Boa noite, Wallace. Boa noite à imensa nação rubro-negra que nos escuta na Rádio Jornal. Obrigado pelo espaço, pela oportunidade. É sempre um prazer falar com a nossa torcida. Wallace, na verdade, o Sport recebeu com muita tranquilidade a redução da carga da nossa torcida, porque foi uma redução muito, muito pequena, né? Nós tivemos 1.900 ingressos aproximadamente para a final, foi o último jogo que nós disputamos no Desaflitos, para a final do Pernambucano. E para o jogo do próximo sábado, nós teremos aí 1.630 ingressos, uma redução de 270 ingressos aproximadamente. Então não foi nada que nos deixou preocupados, né? Tipo, não. Na verdade, o que a gente recebeu com muita alegria e, na verdade, com muito senso de responsabilidade, foi a informação que o Corpo do Bombeiro nos deu de que o espaço destinado à nossa torcida para esse jogo de sábado, a despeito dessa diminuição pequena de 200 e poucos ingressos, ele vai ser consideravelmente maior do que o espaço que nos foi destinado na final do Pernambucano, quando a gente teve ali aquelas intercorrências e correu o risco de ter uma tragédia. Então, o clube ficou bastante satisfeito e agradece de público mais uma vez a condução da Secretaria de Defesa Social, do Corpo Bombeiro do Estado de Pernambuco e da Polícia Militar e também da Federação Pernambucana para trazer mais segurança para o espetáculo.
16: Pronto, para aí, para a gente explicar. Hoje, a capacidade dos aflitos oficial é de 19.100 pessoas. Nesse clássico que ele se referiu, que foi a segunda partida da final 1900. Do Pernambucano, 1.900 torcedores do Sport estavam presentes, porque é o que prevê o regulamento, 10%, não é isso? Só que você lembra que teve aquele espaço que foi pequeno e quase teve uma tragédia, ficou muita gente ali apertada, em cima, um do outro.
17: E criou-se um acirramento na relação dos dois clubes a partir dali.
16: Por conta disso. Então, para evitar aquilo, o que é que aconteceu? Houve essa vistoria na última terça, também conhecido como ontem, e o Corpo de Bombeiros Militar reduziu a capacidade para o Náutico. Então, depois dessa vistoria, o laudo permitiu a presença de 16.320 pessoas nos aflitos. Isso já avisando a torcida do Esporte. O que é que aconteceu? Na verdade, quem perdeu foi o Náutico. Porque se ele poderia colocar 19 mil torcedores, agora ele só pode colocar 16 mil. O Esporte manteve os 10% de 16.320.
17: Só que
16: 1.620.
17: Não é os 1.900.
16: Não, porque reduziu.
17: Mas os dois perderam.
16: Não perdeu, Ednaldo. Eu falo o seguinte, porque o Esporte manteve, realmente o Náutico liberou os 10% da capacidade. E o espaço que o Esporte teve naquele jogo contra o Náutico, na partida final, esse espaço hoje aumentou. O espaço está maior, ou seja, aumentou e não diminuiu. Hoje o torcedor do Esporte, aqueles que conseguirem comprar, adquirir o ingresso, eles vão poder ir de forma tranquila, vão ficar de um espaço maior, um espaço mais confortável, por isso que a diretoria do Esporte comemorou o fato de conseguir um espaço maior nos aflitos, mesmo perdendo, entre aspas, 200 torcedores.
17: E ainda bem que esse clima de acirramento está mais tranquilo, né? Porque o caminho que estava tomando aquelas brigas era um caminho muito sério, era quase, inclusive, muito desagradável, desconfortável para o futebol pernambucano, porque estava aparecendo aqueles velhos tempos de agressões entre dirigentes. Felizmente, pelo papo que você teve agora há pouco, sim, na entrevista, parece que as coisas estão bem normalizadas.
16: Bem, bem tranquilas. Eles usaram o regulamento. Pediram à Polícia Militar, Corpo de Bombeiros, com a vistoria da Federação, para poderem analisar tudo. Então, o Corpo de Bombeiros Militar, pensando na torcida do Esporte, liberou para 16 mil pessoas. Então, os 10% foram direcionados à torcida do Esporte. E num espaço maior, para evitar justamente o que aconteceu naquela partida final do Pernambucano, onde um amontoado de pessoas estava ali, quase tendo a tragédia, que inclusive chegou a preocupar muita gente.
17: É verdade. Ok?
16: Ok.
17: Pronto, Alex Santos, destacando o Leão da Ilha do Retiro, você acaba de acompanhar a quarta-feira rubro-negra.
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17: Bola rolando. Obrigado a você pela participação. Na sequência a gente vai ter o Movimento Esportivo Debate, com a apresentação de Leonardo Boris e a participação de grande equipe. Obrigado, amigos. Boa noite, Recife. Boa noite, Brasil.
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13: Na capital pernambucana, 7 horas e 6 minutos.
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13: Olá, meu querido amigo, olá, minha querida amiga. Alegria, satisfação estarmos juntos na noite desta quarta-feira. Hoje, 23 de setembro de 2026, estamos começando para toda a rede o meu Movimento Esportivo Debate, ao lado de Raulney Alves e também o Alex Santos, na produção técnica, Aldo Leite e Emílio Guga Bezerra. E é claro que durante o noticiário de Raulney Alves no Bola Rolando, a notícia. Raulney Alves, boa noite.
14: Um abraço, Boris. Boa noite para você, para o Alex, todo mundo que está nos acompanhando. O Hélio dos Anjos e o Guilherme dos Anjos não são mais treinadores do Náutico. Essa informação

0: comprometimento e pelos serviços prestados durante o período em que estiveram no clube, desejando sucesso na sequência de suas carreiras. Então, Hélio e Guilherme dos Anjos oficialmente não são mais treinadores do Náutico. E tem duas coisas, Boris, se você já me permite, eu pontuar.
1: Mas é lógico.
0: Que chamam a atenção. A primeira coisa é que o Náutico não deixa explícito como foi o acordo, né? Se é que houve acordo para essa saída, se foi uma demissão, se eles entraram num acordo. Isso é uma pauta que com certeza vai ser respondida amanhã pelo presidente Bruno Becker. O Náutico convocou uma entrevista coletiva com o presidente para amanhã à tarde. E a outra coisa que chama a atenção, essa é até curiosa. Eles chegaram a comandar o treinamento hoje. Eles treinaram o time hoje. O time se reapresentou depois de voltar de viagem ontem. Se reapresentou hoje no CT. Eles comandaram o treinamento e só depois que foi definida a saída de Hélio e Guilherme dos Anjos. Então, isso não é comum, né? Geralmente, quando o clube não vai continuar com um treinador, antes da atividade já chega, já conversa. É até comum em qualquer outra área da vida, né? Uma empresa, quando vai demitir um funcionário, geralmente é no começo do expediente, né? Você não trabalha para depois ser demitido. Então, carece ainda de esclarecimento, e esse esclarecimento vai acontecer amanhã, sobre como foi essa saída, como foi que chegaram à conclusão dessa saída e os próximos passos também, o que é que o Náutico vai buscar no mercado.
1: Olha aí, Santos, boa noite.
2: Boa noite, Boris, Raul, boa noite para todo mundo que está ligado aqui no Movimento Esportivo.
1: É claro que o WhatsApp da Rádio Jornal está sendo tomado por mensagens e tem uma aqui do Flávio Roberto, de Garanhuns. Olá, boa noite, amigos da Jornal. Os arrogantes treinadores do Náutico caíram, no caso, Hélio e Guilherme. Agora, quem os mesmos irão contratar para os seus lugares? Quem o Náutico contratará? Ou será que eles irão continuar e o presidente será demitido? Bom, a notícia já foi dada por Raul Gene Alves, eles foram demitidos. Com a palavra o Conselho Deliberativo do Náutico, bom, isso não tem muito a ver, mas, coincidência ou não, o Criciúma perdeu Eduardo Batista, que foi para o Internacional tentar salvar o time da Série B, e com certeza não conseguirá. Portanto, Hélio e Guilherme com certeza irão para o Criciúma. Vocês duvidam?
2: Futebol nada mais me surpreende.
1: Nada.
2: Agora, é interessante, nós notamos aí o tom de sarcasmo, né? Porque
1: é bastante sarcasmo, né? Do Flávio Roberto de Garanhuns.
2: É porque eu até entendo, né? O Hélio e Guilherme, eles eram gestores também, né? Eles comandavam, contratavam e tudo. Agora, chamou atenção essa observação do Housenay, é porque chegaram a trabalhar hoje. Eu estou muito curioso para essa. Eu acredito, viu, Haldane, que a questão da saída deve ter partido do Náutico, deve ter partido do clube. É uma opinião, né? Eu estou confirmando. Porque se eles treinaram hoje, é meio estranho isso também, né? Ou sei lá, tipo assim, ó, já que eu treinei aqui, eu também quero avisar a vocês que eu não vou continuar. Aí só vamos saber amanhã, né? Na verdade, o que aconteceu. Se foi
1: tudo, demissão, tudo não passa de uma ilação agora, tudo é ilação, né? No momento. Agora, que é estranho é. Mesmo porque o Haldney já tinha dado a manchete e até então ele não tinha informação. Quando chegou a informação para ele, às 6h17, eu acho, quando você estava acabando de dar o seu boa noite. Então, tudo não passa de ilação. É estranho. Eu concordo com o Haldney que é estranho. Mas parece que por todo dia existia até a brincadeira. Hélio dos Anjos e Guilherme dos Anjos demitiram Bruno Becker.
2: Mas era uma crônica de uma morte anunciada, né, Boris?
1: Acho que deu, né?
0: Se desgastou demais.
1: Deu. Foi realmente. Eu tenho muito respeito pelo trabalho, tanto do professor Hélio quanto do Guilherme. Mas deu, né? Bateu no teto. Bateu. Futebol, a gente costuma dizer isso, quando bate no teto, você não tem mais da onde tirar do time, né? Você não tem mais
2: da onde tirar. Não extraía mais nada, chegaram ao limite.
1: E o curioso, amigos, é que foram jogadores contratados por eles, né? Isso é que é estranho, né?

0: que é estranho também. Você
1: tem Aliás, tem muitas perguntas para fazer amanhã, né, Aldner?
2: Pois é, muita coisa para ser esclarecida. Muito questionável,
1: é.
0: Agora a pergunta, por que antes do clássico, né? Será que a situação já estava...
1: Não, eu acho que se fosse para ir, já tinha que ir logo.
2: E perdeu contra o Cuiabá de uma forma muito feia, né?
0: Vexatória.
2: Eu acho que pesou bastante também nesse último jogo.
1: Eu acredito que se é para ir, vai logo.
0: Eu não sei se procede, mas é porque as redes sociais, na verdade, não, muitas informações não merecem e carecem de credibilidade,
1: né?
0: Há informações é que teve problemas dentro do grupo, então a gente fica nessa questão para só subentender o que pode ter acontecido. Mas é uma situação que ficou insustentável mantê-los à frente do comando técnico do Náutico. O próprio time chegou ao limite, parece que não consegue render absolutamente mais nada, não se consegue extrair mais nada do grupo. Eu não sei se houve desgaste só do Hélio com o grupo ou do grupo com o Hélio também. Quando eu falo Hélio, entenda-se também o Guilherme, né? Subentenda-se os dois.
1: Claro.
0: Então a gente fica nessa dúvida, né? Para saber realmente
1: o que aconteceu. Teve hoje um recorte, eu não sei se vocês viram nas redes sociais, foi no X, se eu não me engano, que teve parada para reidratação.
0: Ah, eu vi.
1: No
0: sim.
1: jogo
0: Cuiabá. Eu vi.
1: Cuiabá e Náutico.
0: Na verdade, eu percebi na hora do jogo, Boris.
1: E aí, quando os jogadores conversavam, o Muriel chamou a palavra e tal, ninguém estava nem aí para a palavra do Guilherme dos Anjos. Enquanto o técnico do Cuiabá, todos estavam ouvindo. Quer dizer, é claro que é mais uma ilação, mas a gente sente que, principalmente pela partida, né, o teor da partida, que foi terrível, comentada pelo Igor Moura, não dava mais, né? Não dava mais.
0: Não dava. Chegou ao limite mesmo. E essa informação, por muita gente considerou, não, vocês estão procurando cabelo onde não há. Mas ficou nítido esse recorte que você falou, Boris. Na hora do jogo, eu percebi porque ele fez um recorte. A parada de hidratação com os jogadores do Cuiabá.
1: Deixa eu só fazer um parênteses. O Marcílio da Iputinga está me dando uma informação a nós. Obrigado, Marcílio. Criciúma contratou um Beto Luzer.
0: Então, então já não procede
1: mais. Já era.
0: Bom. Sim, aí voltando a falar. Quando na hora do jogo eu percebi que nessa parada de hidratação, os jogadores do Cuiabá conversavam com o técnico deles. Quando a câmera mudou para mostrar os jogadores do Náutico, todos estavam afastados. E o Guilherme meio que perdido ali. Tipo assim, não consigo passar mais nada, né? E ficou muito essa expectativa, porque foi a primeira vez que ele ficou no comando técnico sem a presença do Hélio, né? Então, ele poderia ter adotado uma postura diferente, mas parece, a impressão que dá, Boris, é que meio que o grupo perdeu o respeito também.
1: Respeito é uma palavra muito forte, né? Não tava mais dando química, né?
0: A famosa liga caiu, né?
1: A liga caiu. O Andrade, motorista de aplicativo de passageiros, acho pouco provável os técnicos Hélio e Guilherme dos Anjos irem para o Criciúma, pois o clube já está 90% acertado com Beto Loser, e foi a notícia do Marcílio da Iputinga. Obrigado, Andrade, obrigado aos passageiros que estão ouvindo aqui o Movimento Esportivo Debate. Agora, vamos para onde eles vão, agora eu acho que pouco...
0: Pouco importa, né?
1: É apenas como
2: informação, problema do Náutico, né?
1: Não é mais problema do Náutico.
2: Não é problema,
1: né?
2: Mais de Pernambuco, do Náutico.
1: Tem um amigo aqui que faz até uma brincadeira. Amigos, tudo pode ter acontecido, inclusive nada. Isso é uma referência até a mim. Obrigado, querido. Um abraço. Agora, quando sai a comissão técnica toda, né?
2: Ainda não temos essa informação, mas geralmente é assim que funciona. Mas não temos. Inclusive, acabei de falar com uma pessoa do clube, e nem as pessoas do clube ainda não sabem com clareza como é que que vai ser daqui para frente.
1: Quer dizer, seria mais uma ilação se o Náutico vai contratar ou não, ou se vai ter a necessidade de contratar.
2: Como assim?
1: Seria mais um... Seria prematuro falar isso.
2: Outra comissão técnica?
1: É, outro técnico.
2: Não, o treinador vai contratar,
0: tem que,
2: né?
0: Contratar, né?
2: Com certeza, né?
0: Quem é que comanda?
1: É porque faltam poucos jogos, né?
2: Mas ainda...
0: Mas alguém
2: tem objetivo para cumprir, né? Tem que ter treinador.
0: É, o rebaixamento ainda, matematicamente, não foi descartado, né?
2: Tem que, acho que tem aí... Não tem outra
1: não,
2: coisa.
1: Porque você pode deixar até um da comissão técnica... Não sei.
2: Na minha opinião, eu tô perguntando.
1: Então, tem que contratar. Na tua opinião.
2: Na minha opinião, sim.
1: Na tua opinião.
2: Inclusive, me surpreenderia muito se não contratasse.
0: Tem que contratar porque você ainda tem 9 jogos, né?
2: Exatamente.
0: É, não são 2 ou 3, são 9 jogos que podem definir o futuro e devem definir o futuro do Náutico.
1: A pergunta: como é que está o mercado?
2: Aí tá. Aí é uma pauta boa. Tá difícil o mercado.
0: Como você falou aí, o Cristiúma não perdeu tempo, né?
1: É.
0: O Eduardo Batista confirmou a saída.
1: Trouxe mais o mesmo.
0: É. Mas quem que tá fora hoje do mercado?
1: Que não, pode ser. Pois é. Gilmar Dalpozo.
0: Eu acho que o Dalpozo não votaria pro... Apesar que a diretoria é outra, né? Ele teve um problema.
1: É, mas o Bruno Becker fazia parte daquela diretoria do...
0: Então esqueça.
1: É.
0: Lembrando que o Dalpozo chegou a ser afastado para treinar a equipe sub-20.
1: Não, eu
0: né?
1: tô não, apenas... Sim. Tô fazendo aí...
0: Você está apontando os treinadores
1: não,
0: livres.
1: Não, eu tô... tem treinadores que estão livres também que eu acho que não fazem parte...
2: Você sabe quem está livre? Quem passou pelo Náutico recentemente?
1: Quem?
2: Bruno Pivetti.
1: Pois é.
2: Mas não é um nome que...
0: Mandaram aqui agora também, ó. O Márcio Goiano também tá livre.
1: É, já foi treinador do Náutico.
2: Mas também não é um nome que...
1: É.
0: Mas qual é o nome?
1: Pronto, esse nome... Bom, aí vamos mudar. É bom porque a gente pelo menos anima o debate. Esse nome é pra tirar o Náutico de qualquer problema de descenso e já fazer planejamento para o ano que vem, ou é um nome só para tirar o Náutico do sufoco?
2: Acho que agora, é a minha opinião, tá? É fazer 7 pontos, não importa como. Primeiro faz 7 pontos, garante a permanência na Série B, depois pensa em 2027. Até porque não tem 2027 se não tiver Série B, né? O ano vai existir, entendo o que eu tô querendo dizer. Mas não tem como planejar o ano que vem se não tiver a garantia de que vai permanecer na mesma divisão. Então, é momento de se salvar do rebaixamento. Acredito que o Náutico vai se salvar. 7 pontos em 27 que vão ser disputados é muito palpável, mas é um momento ainda de... Não desespero, de crise, né? Não dá pra negar que o Náutico tá vivendo uma crise.
0: É um momento muito instável, né? É um momento muito instável. E você fala de treinadores disponíveis, aí a torcida começa a trazer alguns nomes do passado que eu não gosto nem de lembrar, porque senão, sei lá, a essa altura do campeonato, tudo pode acontecer, né? No Náutico, porque há necessidade de se ter um comandante, tem que ter alguém pra comandar o Náutico nessas rodadas finais. Ficar sem ninguém é muito arriscado. Na comissão técnica, além do Hélio Guilherme, quem é o auxiliar? Tem outro auxiliar, Raul?
2: Vamos lá. Da casa.
0: Da casa.
2: Deixa eu ver aqui.
1: Da casa.
2: Tem o.
1: Da casa é o Levi.
2: Levi ainda tá
1: Levi
2: lá.
1: Levi Gomes.
2: Mas deixa eu ver aqui se tem outros.
1: Mas eu acredito que só o Levi.
2: Isso é fato.
1: Levi. Eu sei só o Levi, porque Marcelo e o Eduardo Capixaba são de Hélio.
0: Marcelo Rocha.
2: É.
0: Entenderam agora a minha
2: pergunta? Aí tem Levi, tem Robinho. Robinho é ex-jogador, né? Do Cruzeiro, enfim.
1: Que veio com Hélio.
2: Veio com Hélio no começo da temporada. Pois é. Acho que é só Levi então, né, Boris?
0: Nós estamos com essa dor de cabeça agora. Imagina como é que está, né? A própria presidência do Náutico, né? Eles precisam contratar. Quem vai colocar o Náutico em campo?
1: Certo, mas veja, ele precisava... Não, colocar, vai colocar.
0: Tem que colocar, né?
1: Mas eu acredito que ele precisava tomar uma atitude. O presidente Bruno Becker.
2: Tomou.
1: Ele precisava tomar uma atitude.

0: E agora os
1: porque
0: próximos
1: ficou, capítulos. Ficou muito claro.
2: Ficou insustentável.
1: Ficou evidente que ficou insustentável.
2: Pois é.
1: Concordam comigo?
2: Total.
1: Entendeu? Ficou insustentável. E aí, quando você tem qualquer situação insustentável, estavam até falando sobre a questão do que não era a multa era só até 26, não tinha 27, que a multa não era a questão. Tudo isso acaba. Houve o desgaste. A grande verdade é essa. Houve o desgaste. E quando há desgaste, em qualquer relação, ou para, ou se tenta. Acho que já se tentou. Então agora foi a vez de parar.
0: É, mas tentou por.
1: Um ano e meio, né, Raul?
0: Um ano e meio.
1: É, mas ele foi vitorioso. Ele
2: conquistou acesso.
1: Não foi campeão pernambucano.
2: Estruturalmente,
0: Copa do Nordeste,
1: Copa do Brasil. Se a gente for voltar ao desgaste, aquele negócio de tem que melhorar o campo, tem que melhorar condições, tem que melhorar. Isso já provoca um desgaste natural. Fala, Raul.
2: Eu acho que foi um bom trabalho. Pode ter um monte de torcedora do Náutico me xingando.
1: Não, mas foi não, não.
2: Eu acho que no combo, no geral, lembrem, ele começou o trabalho
1: de
2: em
1: 0
2: abril.
1: A 100, 60%.
2: É.
0: Tá, mas
2: 70%.
0: É, você
2: vai passar por média.
0: Mas o que ele contabilizou nessa passagem?
2: Porque, veja,
0: acesso.
2: Ele subiu da Série C pra Série B.
0: Deu Copa do Nordeste.
2: Copa do Nordeste e Copa do Brasil pro ano que vem. E a sensação que a gente tem, e isso é fato até, né, só uma sensação, é que o clube melhorou também no CT, né, eles exigiram melhoria, se articularam para melhorar a questão estrutural mesmo. Eu acho que foi um bom trabalho. Não foi um trabalho espetacular, é bem verdade, mas foi um bom trabalho.
1: Recebi uma informação, tem o Daniel Neri também,
2: que é da base.
1: Da base, né?
0: Português, muito bom.
1: Que pode subir com o Levi Gomes.
0: Aí o torcedor tá mandando aqui, o Alex, o bom é trazer Lisca até o final do ano.
1: Mas eu ia falar nisso agora. Isso é encheram aqui. Faz um pacote e traz Lisca.
0: Como ele é o jogador? Ele
1: eu,
0: é o
1: treinador. Eu detesto analisar nomes de treinadores. Eu gosto muito de analisar, porque eu não consigo diferenciar o comportamento do treinador.
0: Lisca é um tremendo treinador de cabeça, a gente sabe, né? Conhecemos o histórico do Lisca, as últimas passagens.
1: Estão falando aqui, dele. Roberto Fernandes.
0: Roberto Fernandes.
1: Estão falando Lisca.
0: Ó, o Lisca é o seguinte: o comportamento do Lisca é: chegou no clube, aquele discurso motivador, faz 3 ou 4 partidas boas, na quinta ele briga com alguém. Depois briga com um grupo, depois briga com a presidenta do clube, aí sai. Talvez como é um tiro curto, né? São 9 jogos, então até ele brigar com alguém, o Náutico pode já ter conquistado os 7 pontos aí. E faltando 3 ou 4 jogos, que o mais importante nesse momento é se garantir na Série B.
1: Eu acho uma dor de cabeça. Bom, enfim.
0: Eu não traria, eu tô falando assim do modo até, mas eu não traria.
1: Bom, a gente vai falar muito disso amanhã, né, Raldner? Porque amanhã, como é que tá? O Jean Carlos vai ter a coletiva ou não?
2: Não, caiu
1: o
2: Jean Carlos.
1: Caiu.
2: Caiu a coletiva.
1: A coletiva.
2: Jean Carlos continua no Náutico. Mas caiu essa coletiva de Jean Carlos, vai ser do presidente. Que é quem tem que falar agora, né?
1: É quem tem que falar. E ele tem essa vantagem, né? Ele não deixa para depois, não.
2: É, eu acho que a gente tem que ser muito justo nisso também.
1: Pode
2: se criticar, pode se questionar.
1: Você pode, é um direito todo, a democracia faz parte disso.
2: Pode se questionar se ele demorou ou não para tomar essa decisão, isso aí é uma questão de opinião. E absolutamente válido o debate. Mas nessa temporada, principalmente, o Bruno Becker não tem se omitido. Naquela fase negativa dos 8 jogos sem perder, ele foi lá, convocou uma entrevista coletiva, também respondeu às perguntas dos jornalistas, Teve um outro tema também, eu não lembro exatamente, não sei se foi depois do clássico que teve aquela confusão, não sei, posso estar enganado.
1: Foi. Gente ficou lá, a gente não estava lá.
2: Aí ele também conversou com a imprensa.
1: Foi da questão...

0: Inclusive, na hora do torcedor, eu estava lá.
1: Nós estávamos lá.
0: Eu e você estávamos lá.
1: É verdade.
2: Enfim, e agora vai falar de novo, então é isso que se espera. O presidente é quem tem que falar num momento como esse.
1: O Becker, ele pode ter errado nessas decisões, porque tudo foi questão de escolha. A partir do momento que você deu para o Hélio e Guilherme essas condições de também administrarem...
0: Esse é o start que o ouvinte está falando. Não foi um bom trabalho.
1: Exato.
0: Nesse ano de 2026, o planejamento com eles exercendo duas funções foi desastroso.
1: Por isso que eu disse, foi uma questão de escolha do presidente. E eu acho que foi uma escolha errada, porque o planejamento não deu certo, tá? Porque agora, quando você se desfaz de um técnico que acumula essas funções, você vai ter que remontar todo um departamento de futebol. E você vai precisar fazer tudo isso com tempo escasso, praticamente sem nenhum tempo. Você vai precisar contratar treinador, você vai precisar trazer alguém para o departamento de futebol, um executivo, sabe-se lá. Só que, aos 45 minutos do segundo tempo, reta final de temporada, não vai ser fácil. É um desafio a mais que o Náutico vai ter pela frente. Tudo isso por conta de escolhas que foram feitas, que hoje se percebe que foram escolhas erradas.
2: E vai ser muito difícil, né, você conseguir atrair um treinador... Uh-huh. Ah, para o final da temporada.
0: Para essas funções, não.
2: Não, e só para o fim
0: vai
2: da
0: ter
2: temporada.
0: Que, né? Você vai ter que rever. É outra pergunta a ser feita amanhã. Volta o estatutário, volta o papel do executivo?
2: Pois é. Então, eu acho que o treinador que vier, a depender do nome, pode exigir um projeto maior, né? Do que só essa temporada.
0: E depois tem o seguinte, foi uma cartada... que em 2026 não foi feliz.
2: E eu lembro que a gente debatia muito isso no começo do ano. Olha, esse
0: acabou provando-se isso.
2: Esse,
0: né,
2: novo modelo de gestão é diferente, é delicado, porque ele pode dar certo se os resultados acontecerem.
1: Mas
2: se os resultados não acontecerem, aí o problema é maior. Porque quando o resultado não acontece, se troca o treinador, mas se mantém uma gestão de futebol. Agora não, agora você está demitindo os treinadores que faziam papel de executivos e treinadores.
0: O meu amigo, como é que é o nome dele aqui? Falou que Eduardo Cabral de Carpina, Léo Condé, ele foi demitido, Léo Condé?
1: Léo Condé?
0: Ele estava no Remo, né? Ele estava no Remo. Eu acho que ele não estava demitido, não. Bom, eu vou trocar de assunto. E vou começar com o Paulo de Paulista.
2: Desculpa, o Léo Condé foi demitido.
0: Foi demitido?
2: Foi, saiu do
1: 15 de setembro.
2: Olha aí.
1: Não,
2: então é recente.
0: Eu não sabia, não.
1: Foi demitido do Remo. Interessante.
0: Tá. 15 de setembro, semana passada, né?
1: Oito dias atrás.
0: É porque...
1: 23? Agora, é um nome bom. É um bom nome. É um bom nome.
3: O nome tá na Série A.
1: Não tá mais, né?
0: Não tá mais na Série A. Boris, sou Paulo de Paulista. Não é gordura no fígado que tenho, como você mencionou na última mensagem que mandei na sexta-feira. Quero que saiba que continuo seu fã, sem raiva, sem nada, só admiração. Respeito pelo profissional que você é. Eu quero dizer, Paulo, que tudo isso não passa de uma brincadeira. Mas eu... agradeço o seu WhatsApp. E também, diz o Paulo, não estou pedindo um time de Galactus, nem um Real Madrid, Barcelona ou PSG, e sim um time mais competitivo, só conservando o coração das emoções. Um abraço a todos que acompanham sempre vocês. Porque isso foi por conta da negatividade... do Paulo, quer dizer, não é negatividade. Ele não quer sofrer com o Santa Cruz. E ele diz, mesmo tendo ganho do Floresta aqui, eu não estou certo ganhar lá e nem empatar devido ao futebol. Faz um gol, se retranca e toma sufoco. E a sorte, tendo em vistas Além dos jogos, a bola do Guarani não entrou, senão ainda seria mais um ano na Série C. Mas é isso que eu digo, Paulo, não foi. Queira ou não queira, o Santa Cruz, do Grupo B, são 3 jogos e 3 vitórias. Eu entendo muito bem o que você quer dizer, Paulo. Você gostaria que fosse sem sofrimento. Mas produtividade, pragmatismo, é que o Santa Cruz vem fazendo, Wallace.
1: Com certeza. Aí é porque é um outro campeonato. A gente falou isso quando o Santa se classificou na última posição, né? Eu estava até conversando aqui com o Marcelo Araújo. Não sei se foi com o Halder ou foi com você, Boris. Mas a gente disse, a partir de agora, é um outro campeonato.
0: Sim.
1: E está mostrando que, nessa reta final, o Santa Cruz está sendo competente. Essa é a diferença.
0: Exatamente.
1: Não é? Ah, não tem o melhor... Não, eu continuo a afirmar. O Santa não tem hoje o melhor elenco, não, nessa reta final. Mas tem um time mais compenetrado, tem um time mais dedicado, um time que está ficando mais concentrado e determinado. Se não tem a questão técnica, tem a questão da motivação que está suprindo. Então, hoje, o Santa é a equipe mais preparada. Não é a melhor equipe tecnicamente, não. Mas é a equipe mais preparada e os números estão aí para mostrar justamente essa condição. 3 jogos, 3 vitórias, praticamente na Série B.
0: Muito bem. E é claro que... A gente sabe que tudo converge para um sucesso do Santa Cruz.
1: Tudo.
0: Porque se ele empatar, vamos começar do começo. O Santa Cruz tem 3 jogos. 1 vitória, tchau pro Louro.
1: Sacramentou o acesso.
0: Tchau pro Louro. 2 empates, tchau pro Louro.
1: Sacramentou o acesso.
0: Empatou contra o Floresta, Botafogo da Paraíba.
1: Venceu.
0: Ganhou do Maringá. Tchau pro Louro.
1: Sacramentou o acesso.
0: Entendeu? Tchau pro Louro.
2: Veja, a chance de subir é muito grande.
0: São 96,5%.
1: É muita gente.
0: Entendeu? 96,5%.
1: Nem por isso você pode dormir no momento.
0: Não,
1: pode cochilar, né?
0: Não,
1: mas eu acredito
0: não.
1: Que já... E até com esses 9 pontos, dependendo aí de alguns resultados, também pode deixar o Santa classificado, né? Agora são várias situações que tem que acontecer. E eu acredito que eles voltam de Fortaleza do próximo sábado já classificado.
0: Tomara. Haroldo Costa estará lá, também Igor Moura, Sócrates da Silva e fico... Quero crer que já venha com a Série B no peito. Quero crer. Esse negócio de... hoje a gente estava até discutindo. Ah, vai ser campeão, não vai ser campeão? Para mim...
1: Isso pouco importa.
0: Para mim, pouco importa.
1: Séries de acesso, o acesso é o
0: que? Campeonato é bacana. Claro. Mas séries de acesso, como você disse, bem disse, o que importa é o acesso.
1: O Santa é... Ele é campeão brasileiro, não é isso?
0: É.
1: Mas a torcida não dá tanta ênfase porque sabe que o mais importante é o quê? É subir.
0: É, né? Subir, é verdade.
1: E para mim, a grande decepção minha, de todo mundo, o Botafogo, eu tava verificando aqui, não marcou um único gol em 3 jogos. Impressionante.
0: É.
1: Mas
0: Paulo,
1: vai marcar agora, sábado.
0: Então me queira bem e eu te quero bem, tá, Paulo? Um abraço para você, tudo de bom. Deixa eu ver aqui. Não entendo como alguns falam que o jogo contra o Juventude, o Sport encarnou o espírito do time. Misericórdia, diz o Dário do Sancho. Para mim foi um dos piores jogos do Sport esse ano, com erros grotescos de passe, principalmente de Perotti e Diego Hernandes, sem tocar na bola. Sorte conseguiu 2 gols. Grande abraço. Dário do Sancho. Foi tão ruim assim,
1: não,
0: Wallace?
1: Não, aí é um certo exagero do Dário, permita-me discordar. Não foi um dos
0: piores. Não vou falar de gordura no fígado, não.
1: Não, não foi um dos piores jogos do Sport, muito pelo contrário, foi um dos melhores jogos do Sport. Eu falo nem tecnicamente, eu falo de motivação. Se o efeito Mariano Souza já se fez prevalecer, você encarar um Juventude, que era um dos líderes da competição, sai atrás do marcador, consegue num golaço do Barleta empatar o jogo e num golaço do Marcelo Aju virar a partida, você nunca pode classificar como os dos piores jogos do Sport. Agora, erros cometidos teve sim, com certeza. Não é da noite para o dia que o time vai ficar uma performance sensacional, absolutamente. Mas classificar como os dos piores jogos, pelo amor de Deus, houve um certo exagero aí, sem sombra de dúvidas.
0: Eu estou misturando os assuntos, porque os assuntos estão borbulhando, tá?
2: Aham, estão mesmo.
0: Estão, não estão?
2: Estão.
0: Paulo Sérgio.
2: Boa! Veja, isso é engraçado.
0: É engraçado porque tu estava digitando aí, né?
2: É.
0: Tava falando com as fontes.
2: Eu acho que o Paulo Sérgio vai ficar bem em breve.
0: Ah, tá vendo?
2: Acho que ele volta.
1: Será que ele vai ser titular no clássico?
2: A forma física de
1: da
2: antes.
1: Noite pro dia, sim?
0: Não, da noite pro dia não.
1: Não, mas.
0: Porque, não. Rodney já tava falando, ele tá à disposição.
2: Ele
0: tá à disposição.
1: Não, mas quando eu falo da noite pro dia, é porque.
0: Não.
1: Tá muito tempo.
0: Não,
1: aí,
0: né? Porque o papo que nós levamos na segunda-feira, e eu folguei ontem. Na segunda-feira, nós levamos um papo aqui mesmo, nesse programa, o Movimento Esportivo Debate, que eu tentei levantar um debate sobre o Paulo Sérgio e o que você tinha definido como informação.
2: Ele já tinha sido liberado pelo Departamento Médico há um tempo e não estava sendo relacionado por opção da comissão técnica. Aí foram perguntar isso ao Guilherme. E o Paulo Sérgio, ele já está bem? O que é que falta? E aí o Guilherme disse que não, que ele já foi liberado de fato, mas está muito tempo parado. Tem outros que estão na frente dele, né, na fila, Cauã Maranhão, Luiz Cláudio, então por isso que ele não estava sendo utilizado. Eu acho que essa fila vai andar com a chegada de um novo treinador.
0: Bom, o André, ele diz o seguinte, ele é tricolor de Boa Viagem. Boa noite, senhores. O título mesmo da Série C tem importância para a melhoria no ranking das demais competições nacionais. Não é para colocar estrela na camisa, mas quero ser campeão. André, tricolor de Boa Viagem.
1: Não,
0: tá bom.
1: Vamos
0: e eu respeito.
1: Com certeza.
0: Claro, eu respeito.
1: E ele não está errado. Só que
0: não está errado.
1: Na minha seguinte linha de raciocínio, para mim, o título numa série de acesso é o acesso. Se vier o título de campeão, ótimo, maravilha. Mas se não vier e eu vou ter o currículo, o acesso para a Série B, maravilha.
0: Tanto é que o Barra foi campeão e fez uma terrível Série C.
1: O Retrô também. O Retrô foi
0: campeão
1: e acabou voltando, né?
0: Já é o Retrô também. Deixa eu ver aqui.
1: Agora uma saída dessa, né, Boris? Enquanto você vê aí. Antes de um clássico importante desse contra o Sport, ele pode ter dois efeitos. Pode motivar o grupo ou pode ainda ter os resquícios dessa sequência negativa.
0: Sobre isso, tem, né? José Carlos de Jaboatão Centro. Rodney, boa noite. Tive a oportunidade. Desculpe. Tive uma oportunidade de tirar uma foto com você no sábado passado no jogo do Sport. Lembra?
2: Lembro. Um abraço para ele.
0: Obrigado pela atenção, José Carlos. Com a demissão de Hélio, a responsabilidade de vencer vai ser exclusivamente dos jogadores no clássico?
2: Não, exclusivamente não. Seja lá quem comandar, né, Wallace? Vai estar comandando.
1: Vai estar comandando, é. É como eu falei, né? O efeito pode ser. A propósito, uma reclamação aqui, viu, Halder? Eu pedi uma foto com você e você não tirou comigo. Então...
2: mas eu tirei com um amigo aí,
1: tá
2: o
1: bom,
2: José
1: importante.
2: Carlos.
1: Não, mas brincadeiras à parte, como eu coloquei agora há pouco, pode ter dois efeitos, positivo ou negativo, né? Vai depender muito do contexto que a partida se apresentar. Hoje, para mim, o Náutico não é favorito pro clássico. Hoje. Mas isso não significa dizer que ele não vá lá e não consiga vencer.
0: Pois é. Verdade.
1: Tem que entender, tem que dividir. Ah, vocês estão falando que o Sport vai ganhar.
0: Não.
1: Não estamos
0: mesmo
1: falando.
0: Porque clássico é clássico e vice-versa.
1: É verdade, Boris. Nas vezes que o Náutico foi favorito, o Sport ganhou. O Sport agora é favorito pelo momento que passa, tá? Pelo efeito da chegada do Mariano Sosso, mas isso não significa dizer que o Sport vai ganhar o jogo. Só para deixar bem claro
0: o isso. O torcedor, engraçado. Só claro, para dar uma informação, o torcedor

0: está perguntando, Boris, fala aí do grupo C da série C. Ferroviária é a primeira colocada com 7 pontos, o Brusque o segundo com 4 e o terceiro Inter de Limeira, que foi a melhor campanha, ao lado do Botafogo da Paraíba e do Paysandu, que é o quarto com 1.
1: Que decepção, hein, Papão?
0: E aí? Aí que entra, entendeu, Flávio? Aí que entra a questão do pragmatismo.
2: Eu tava dando uma olhada na rede social do Náutico, no comunicado oficial que o clube postou.
0: E, aí tem os comentários.
2: Né? É para ter um termômetro, né, da reação da torcida. E o tom da maioria dos comentários é de gratidão, tá? Pelo que Hélio fez à frente do clube. Mas todo mundo reconhece que não dava mais, que já tinha desgastado, que é fim de ciclo, enfim. Mas chama atenção, né? Não é só xingamento, pelo contrário. O pessoal
1: tem que reconhecer.
2: Reconhece também, né? Exatamente. O acesso, o quanto isso foi importante.
0: O técnico Hélio dos Anjos e Guilherme dos Anjos, por incrível que possa parecer, quer dizer, na minha opinião, vou perguntar para vocês, ele sai com mais moral do que o Marcelo Cabo do Santa Cruz.
1: Sim, sim. Concordo com você.
0: A Audrey está pensando.
2: Eu acho que eu não concordo. Porque desgastou muito, né?
0: Mas Marcelo Cabo também não saiu mais desgastado, não?
2: É porque o desgaste com Marcelo Cabo ele foi mais curto. Desgaste
1: foi mais
2: rápido.
1: Foi mais longo.
2: Um período de tempo menor, né, Wallace? O desgaste com Hélio Guilherme vem desde da metade da temporada ali, no mês de junho, julho. Então, acho que esse tempo também de desgaste, com a insistência deles comandando o time...
0: Veja, pode pesar. Também você tem que ver o seguinte, né? O desgaste começou mesmo na final do Campeonato Pernambucano. Ali foi startado, né? O desgaste, aquele título que se perdeu para o Sport nos Aflitos, né?
1: Da forma que foi.
0: Da forma que foi, né? Concorda, Aldo?
2: Sim.
0: Porque o Náutico estava voando no campeonato pernambucano.
2: Eu acho que foram três momentos de desgastes grandes nessa temporada. Primeiro, a derrota nos Aflitos, na final do Pernambucano. Isso doeu muito a torcida. Mas ali não era suficiente para uma demissão, até porque o Bote falou muito bem. Todo o restante do campeonato foi avassalador do Náutico.
1: Mas inclusive apontado como
0: o restante para trás.
2: Exatamente.
0: O restante para trás.
2: Isso.
0: Mas, aliás, o restante mais um tempo. O primeiro tempo da partida na Ilha do Retiro.
2: Pois é. Aí, vamos lá. O segundo momento de desgaste foram os 8 jogos sem vencer. Um número muito negativo, pesa bastante. 8 jogos sem vencer, só com derrotas e empates. Isso dá o quê? Mais de um mês sem uma vitória. Imagine o quão desgastante é a relação torcida-time se o time está há mais de um mês só perdendo ou empatando, perdendo ou empatando, perdendo ou empatando. Então, acho que esse foi o segundo grande momento de desgaste. E teve aquela declaração lá do Bruno Becker, de que iria bancar, enfim, iria manter o estilo de trabalho, o modelo de gestão do futebol até o fim da temporada. E o terceiro momento é esse, de agora. E esse, eu acho que ele nem tenha sido o pior em termos de resultado, mas é inevitável que ele se acumule com os outros, né? Os outros dois, porque foi uma sequência de jogos com desfechos muito negativos. O América, o Náutico não jogou nada e perdeu por 2-1.
0: A Ponte Preta, o
2: também,
0: empate.
2: Mas veio o Operário na semana passada. O Náutico até jogou bem no primeiro tempo. Fez 3-1 e tomou um empate nos acréscimos do segundo tempo. E esse jogo contra o Cuiabá foi terrível. Foi um dos piores jogos do Náutico. Acho que até pior do que América e Ponte Preta.
1: Aí você mantém o Hélio e o Guilherme para o clássico. E de repente o Náutico não joga absolutamente nada. De novo, se seguir a linha dos últimos jogos, perde mais uma para o principal rival aqui do estado, aí a cobrança era maior. A cobrança vai existir se o time perder? Vai,
0: sempre,
1: claro.
0: Sempre terá.
1: Sempre. Mas com a saída do Hélio, antes, a cobrança talvez não seja tão grande quanto será para quem, qualquer um que chegar e comandar a equipe no clássico. É a visão que eu tenho referente.

0: referente a isso. Talvez essa saída tenha sido mais estratégica referente a isso aí também, para que, não sei se é o que eu estou falando, é apenas questão de suposição. Perdendo com o Hélio é uma coisa, perdendo sem o Hélio é outra.
1: Papo bom passa rápido, 7h48.
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6: 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Agora 7 horas e 52 minutos. Como é que está a questão dos ingressos para sábado em Aldney?
7: Teve até um... O Sport até se posicionou também, não foi, Wallace? Teve uma redução na capacidade do visitante de 3 mil para 1.000...
8: Mas, na verdade,
7: alguma coisa, né?
8: O que você está trazendo agora, Haldane, é interessante. Porque o que é que acontece? Eu conversei hoje...
7: Obrigado, amigo.
8: Não, mas é porque...
7: Obrigado. Eu falo coisas interessantes, não. Então.
8: Mas você não tirou uma foto comigo. Veja só, é brincadeira. Essa informação que você trouxe foi a informação que eu questionei hoje ao Lucas Leite, que é o vice jurídico do Sport. Aí ele me fez a seguinte pergunta: Wallace, o Sport nunca teve direito a 3 mil ingressos nos,

0: conflitos. Aí eu, não, ele fez, não. Observe a capacidade do Náutico hoje. 19.100 torcedores. Essa é a capacidade hoje liberada pelo Corpo de Bombeiros. Então, 10% está 1.900, não é isso?
1: Sim.
0: Naquela final do jogo, naquela segunda partida da final do Campeonato Pernambucano, onde teve aquele problema todo, aquele amontoado de gente que quase virou uma tragédia ali, tinham 1.900 torcedores. Aí o que, que aconteceu, Haldini? Nessa última revista que teve, a capacidade ela foi diminuída para 16 mil, não foi isso? Uhum. 230, eu acho que foi isso. Aí essa foi reduzida porque os bombeiros já levaram em consideração a torcida do Sport.
2: Para não se repetir aquilo
0: pra
2: do começo do ano.
0: Para não se repetir aquilo. O que, que aconteceu? Então, 10% de 16 mil dá
1: 1.600.
0: Pronto. Aí vai ter 1.600. A diferença é que o espaço ficou maior para a torcida do Sport.
1: Sim, entendi.
0: E eles vão ficar de uma forma mais confortável.
1: Mais confortável, mas com menos pessoas.
0: Menos pessoas. Maior e menor. Exatamente isso. E quem perdeu, na verdade, se é que nós podemos falar que perdeu, foi o Náutico. Porque o Náutico poderia colocar 19 mil e agora só pode colocar 16 mil, entendeu? Uhum. Então ele explicou que realmente todo mundo está falando dessa questão de 3 mil, mas...
1: 16 mil com os 1.600,
0: né? Com os 1.600. E... interessante isso, que eu também tenho essa mesma linha, e ele explicou como é que estava tudo isso. Por isso que eles comemoraram bastante. Acharam muito pertinente o conforto que o torcedor do Sport vai ter nos aflitos.
1: Vocês palpitariam o que pode dar de público no Clássico? Tendo essa margem de 1.600 torcedores do Sport?
2: Acho que vai dar uns 12, 13 mil.
0: Também, mas nessa mesma linha.
1: Chega a dar isso?
2: O horário é bom. Acho que com essa notícia de hoje a torcida vai chegar junto. O pessoal estava muito magoado com a insistência em Hélio e Guilherme.
0: Acho deu um gás,
2: né? Com essa notícia. Não, né? Depender, vai que contrata um treinador novo, enfim, logo. Eu acho que dá um público bom. Agora, não abriram a venda de ingressos ainda. É meio atípico, né? Isso, né?
0: Amanhã é quinta-feira.
2: Exatamente.
0: 48 horas antes do jogo.
2: G4 não abriram. Acho que é reflexo da derrota, né? O 3-0.
1: Não precisava dessa definição também?
2: Do treinador?
1: É.
2: Talvez isso fosse uma prioridade para o clube, né? E agora sim, vem a operação de jogo.
0: Sim, mas independente de ter ou não ter técnico, o jogo não tá...
1: Sei lá, né?
2: O Wallace tem o corpo.
1: O jogo
2: vai ter até se jogar com o sub-20, o jogo não tá marcado.
1: Sim, mas você fez o contraponto, porque o Haldini mesmo falou que 12, 13 mil por conta
0: da saída.
1: Sim. Entendeu? Eu já achei muito. Entendeu? Eu achei muito. Para mim é um clássico das condições, com a torcida do Sport. Para mim é de 7, no máximo, a 8 mil. Entendeu? Mas...
0: Eu ficaria com 10 mil. Eu vou ficar nessa linha de 10 mil. Quer queira, quer não. Há uma motivação? Há. É um clássico local? É. É o principal rival? É. E agora sair dos técnicos, eu tô curioso para ver como é que vai se comportar o grupo. Né, com essa saída
1: O Haldini vai trazer tudo isso amanhã. Agora, e o Sport? Só o Augusto Pucci é o problema?
0: Não. Na verdade, outro ponto interessante. O Sport Imagem, depois que eu trouxe a informação, manteve contato, mandou para mim. Teve um jogo que todo mundo pensou que o Augusto Pucci ia levar do terceiro amarelo.
1: Não levou. Então eu errei.
0: Não,
1: eu errei segunda-feira.
0: Você errou porque eu disse a você que ele estava suspenso.
1: Então,
0: nós erramos. Mas a verdade é, houve a retificação ontem, eu até informei, porque realmente houve essa dúvida referente ao segundo cartão dele. Ele não recebeu o terceiro, ele recebeu o segundo. Ele está pendurado. Aí ele cumpriu suspensão contra o Londrina, aí depois recebeu, eu confirmei, juntamente súmula por súmula, ele recebeu o cartão contra o Novo Horizontino. E recebeu o cartão agora com Juventude. Então ele não está fora.
1: E desculpem aí, hein? Desculpem.
0: Mas ontem nós trouxemos a informação aqui, eu retifiquei, expliquei, e foi tudo, e o Edinaldo também foi na mesma linha também. Ele tinha recebido a informação, quando eu falei...
1: É porque eu tinha falado.
0: Foi. Não, mas aí...
1: É
0: não.
1: Porque eu tinha falado, porque tu falou,
0: e todo
1: tu
0: mundo
1: bateu para mim, eu bati para a patota, e tu e bateu para a patota.
0: A única dúvida, na verdade, para esse jogo contra o Náutico é na ala esquerda, se ele vai manter o Ray Lopes, que não jogou bem.
1: O Edson Lucas.
0: O Edson Lucas. E no ataque o Kervin Andrade, que também não fez uma estreia.

0: legal contra o Juventude. Aí vai o Marlon Douglas ou o Cleison. O Marlon jogou bem. Já foi bem o Marlon. Mas o Kevin...
1: Você está acreditando no Marlon?
0: Para esse jogo, sim. Porque se você me perguntar quais são as outras opções, Cleison ou Dudu Teodora, é melhor a gente parar no Marlon.
1: É.
0: Ou até mesmo no Cleison. Mas adiante não é bom seguir, não.
1: Uhum. O que vocês estão esperando? Eurico não joga no Santa Cruz.
2: Pois é.
1: O Ronald já está, segundo o doutor Antônio Mário Valente, já está em franca recuperação física.
2: Mas ainda não joga, né?
1: Não sei.
0: Eu não colocaria. Não, acho
1: não
0: que
1: sei.
0: Ainda.
1: Não, ele pode ficar no banco.
2: E vou dizer, viu? O Santa se colocou numa posição de que não precisa correr esse risco.
1: É, isso é verdade.
2: 9 pontos em 3 jogos? Tá tudo
1: sob
2: controle. Não precisa correr o risco de queimar um jogador.
1: Isso é verdade. Porque ele não está mais no departamento médico.
2: Mas também ainda não está 200%.
1: Não, ele está,
2: né?
1: Não. Ele tá na transição física.
0: Eu não colocaria, não. Eu preservaria.
1: Nem levaria?
0: Nem levaria. Quer queira, quer não, é um jogo que o Santa tá tranquilo. Se a gente for analisar nesse contexto da classificação, é um jogo que, independente do resultado, o Santa está tranquilo.
1: É.
0: Ele tem que pensar justamente nisso. Ó, não vamos arriscar um planejamento, um acesso, por conta de uma ação precipitada.
1: Uhum.
0: A gente já não tem o Eurico. Vamos fazer o seguinte, vai que ele coloca o Ronald, acontece alguma coisa e perde o Ronald para algumas partidas importantes que possam ter pela frente.
1: Uhum.
0: É melhor preservar. Detalhe, 3 jogos sem o Ronald e 3 vitórias.
1: São as coisas do futebol. Meus amigos, vamos embora?
2: Vamos.
1: Vamos. Marcelo Araújo, depois da Voz do Brasil, assume o movimento cultural desta quarta-feira. Wallace, um abraço para você, amigo.
0: Valeu, Boris. Tamo junto amanhã de novo aqui.
1: Meu amigo Raulgene Alves.
2: Um abraço, Boris, Wallace,
1: querido.
2: E a todos.
1: Com a produção técnica de Aldo Leite, Emílio Guga Bezerra. Valeu, tchau.
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5: Olá, boa noite.
6: Boa noite para você que nos acompanha em todo o país.
5: Quarta-feira, 23 de setembro de 2026.
6: Vamos aos destaques do dia.
5: Sancionada lei que aumenta a pena para furto e roubo de combustíveis.
6: Norma também endurece a punição para quem compra, transporta ou vende combustível de origem criminosa.
5: E tem início a operação carga pesada com foco em aumentos abusivos. Luana Karen.
7: Agência Nacional do Petróleo já aplicou mais de 200 milhões de reais em multa a distribuidoras por cobrança abusiva.
6: E o Brasil ultrapassou os 30 milhões de empregadores e trabalhadores por conta de empregados e trabalhadores por conta própria em 2025.
5: O índice passou de 24% em 2012 para 35% segundo o IBGE. Gabriela Noronha.
8: A região sul liderou a formalização e atingiu índice de 47% em 2025, seguida pelo centro-oeste e pelo sudeste.
6: Transporte aéreo.
5: Mais de 88 milhões de passageiros viajaram em voos domésticos e internacionais de janeiro a agosto.
6: Número é 4,7% superior ao registrado no mesmo período do ano passado.
5: E novas regras ampliam os direitos à informação dos passageiros. Thaís de Araújo.
9: O consumidor deverá ser informado já na compra da passagem de que o voo pode sofrer alterações por condições meteorológicas, requisitos de segurança ou outros fatores.
6: Hoje, na apresentação da Voz do Brasil, eu, Mariana Jungmann e Luciano Seixas.
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1: Foi sancionada a lei que aumenta penas para furto e roubo de combustíveis.
0: Além de endurecer penas contra ilícitos já existentes, o dispositivo também tipifica novos crimes.
1: Para saber os detalhes, nós conversamos agora ao vivo com a repórter Luana Karen, que apurou tudo. Boa noite, Luana.
2: Boa noite, Mariana, Luciano. Boa noite também aos ouvintes da Voz do Brasil. A nova lei alcança crimes cometidos desde os locais de produção e armazenamento até o transporte de combustível furtado ou roubado, incluindo o transporte por dutos, terminais e veículos de qualquer espécie. A norma cria pena específica de reclusão de 4 a 10 anos e multa para o furto de petróleo e derivados, gás natural, álcool etílico hidratado, biocombustíveis e óleos lubrificantes.
0: E, de acordo com esse novo dispositivo, a venda de combustível proveniente de crime é considerada crime também, né, Luana?
2: É isso aí, Luciano. Quando o agente tiver conhecimento da origem criminosa do insumo, a pena pode chegar a 8 anos de reclusão e multa. A norma também prevê a interdição do estabelecimento, a alienação antecipada de bens apreendidos e, após a condenação, a perda do cargo, função ou emprego público. O secretário nacional de Segurança Pública, Chico Lucas, explica que a nova legislação, além de penalizar um crime contra a ordem econômica, combate um problema que pode até afetar a saúde pública.
3: Quando nós aumentamos uma pena como essa, a gente está enfrentando sobre todos os eixos, né? Esses combustíveis que eram furtados ou roubados, a comercialização deles, por vezes, era feita de maneira fracionada em lugares com pouca segurança. Isso trazia um risco para a vizinhança e também um risco ambiental, né? Porque combustível pode pegar fogo, destruir uma casa, uma comunidade. Então, esse aspecto também tem que ser levado em consideração no que diz respeito ao aumento da pena.
1: Agora, Luana, essa semana também a Secretaria Nacional do Consumidor se reuniu com 140 representantes, né, de PROCONs para alinhar uma ação de fiscalização do mercado de combustíveis. Como é que vai funcionar esse trabalho?
2: Olha, Mariana, o encontro marcou o início da Operação Carga Pesada, de âmbito nacional, que tem como foco a apuração de possíveis aumentos abusivos na comercialização de combustíveis líquidos. Os PROCONs poderão compartilhar informações, documentos e resultados das fiscalizações, além de organizar ações conjuntas. A reunião foi convocada após a Agência Nacional de Petróleo, Gás Natural e Biocombustíveis ter recebido cerca de 330 denúncias relacionadas a aumentos abusivos de preços. De acordo com o secretário nacional do consumidor, Ricardo Morishita, já foram instaurados 70 processos administrativos contra postos de combustíveis. Morishita explica que o problema está no aumento da margem de lucro desses estabelecimentos.
4: Qual é o problema? É no momento de guerra em que o governo tem programas de subvenção, quer dizer, ele faz pagamento direto para auxiliar a compra desse combustível. Tem a desoneração de impostos, ou seja, a sociedade brasileira contribui com esse processo e, absolutamente, no momento tão delicado do cenário global, com o aumento do preço do petróleo, não é o momento para o aumento da margem de lucro desses postos. Isso configura uma prática abusiva prevista no Código de Defesa do Consumidor.
2: Os estabelecimentos têm 20 dias para apresentar defesa e os processos seguirão os procedimentos administrativos previstos na legislação.
0: Luana, você mencionou agora há pouco sobre denúncias recebidas pela ANP. Como é que está sendo a atuação da agência?
2: Luciano, a ANP tem aplicado multas a essas distribuidoras, que já superam os 200 milhões de reais. As penalidades resultam de decisões em primeira instância e as empresas ainda podem recorrer. Em algum dos casos julgados, a agência apurou que as margens brutas das distribuidoras aumentaram mais de 1.350%.
1: Nossa, e tem algo que os consumidores possam fazer, Luana, para ajudar nesse controle do aumento abusivo do preço dos combustíveis?
2: Com certeza, Mariana. Além de registrar a queixa aos PROCONs estaduais e municipais, o contato sobre possíveis irregularidades no mercado de combustíveis pode ser feito diretamente com a ANP, tanto pelos canais digitais da agência quanto por telefone. O número é 0800 970 0267.

0: Oeste. Luciane Mariano.
1: Obrigado, Luana Karen, pelas informações ao vivo aqui na Voz do Brasil.
2: Aumentou o número de brasileiros com o CNPJ, o Cadastro Nacional de Pessoas Jurídicas.
1: Segundo o IBGE, esse percentual aumentou 11% de 2012 a 2025, alcançando 35%.
2: E as mulheres?

0: No Brasil, somou quase 31 milhões de pessoas. O percentual de formalização com CNPJ, o Cadastro Nacional da Pessoa Jurídica, chegou a 35%, frente a 24% em 2012. De acordo com o analista do IBGE, William Kratochwil, a formalização está associada ao nível de escolaridade.
1: Percebe-se claramente um aumento da formalização, juntamente com o aumento da escolaridade desses trabalhadores. Por exemplo, os trabalhadores com ensino superior que trabalham por conta própria, mais da metade deles tem o seu registro no Cadastro Nacional de Pessoa Jurídica. Ao passo que, quando observamos os empregadores, ou seja, aqueles que têm um trabalho, uma empresa mais robusta, eles possuem um nível de formalização muito superior já para aqueles com um nível de instrução mais baixo.
0: Ainda segundo os dados do IBGE, as mulheres têm índice de formalização maior, com cerca de 37% para elas, contra pouco mais de 34% dos homens. A Roseli Ferreira, que é microempreendedora individual, faz parte desta estatística. Ela trabalha na produção de biojoias sustentáveis em Brasília e fala sobre os benefícios da formalização.
2: Né, muitas pessoas acham que é só gasto? Não. Há benefícios, e muito benefícios, né, em ser um MEI, né, em relação a você estar precisando de um empréstimo, você pode contar. Dá várias portas, várias.
0: O regime de MEI, microempreendedor individual, permite que trabalhadores autônomos tenham um registro de CNPJ, emitam notas fiscais e assegurem direitos previdenciários, como aposentadoria, auxílio-doença e licença-maternidade. A contrapartida é o pagamento de uma guia mensal unificada de tributos. O presidente do SEBRAE, Rodrigo Soares, diz que a formalização aumenta os lucros de quem empreende.
3: Ele tem a possibilidade de triplicar o seu faturamento. Por quê? Porque, primeiro, ele vai ter acesso ao crédito e possibilidade de escalar e ampliar as suas vendas, o seu pequeno negócio. Segundo, abre-se para ele a possibilidade também de vender para grandes empresas, para outras empresas, porque elas exigem a nota fiscal.
0: A região sul liderou a formalização e atingiu índice de 47% em 2025, seguida pelo centro-oeste e pelo sudeste. Reportagem Gabriela Noronha.
4: O transporte aéreo brasileiro registra crescimento nos primeiros 8 meses do ano.
5: De janeiro a agosto, quase 89 milhões de passageiros voaram dentro e fora do país, uma alta de 4,7% em relação ao mesmo período do ano passado.
6: De janeiro a agosto deste ano, 88 milhões e 600 mil passageiros foram transportados em voos domésticos e internacionais. As viagens por dentro do país, ou seja, o mercado doméstico, concentrou parte dessa movimentação, com 68 milhões de pessoas. Só em agosto foram 11 milhões e meio de passageiros, sendo 8 milhões e 900 mil em voos internos. O ministro de Portos e Aeroportos, Tomé Franca, detalha o que significam esses números.
7: E o que esses números mostram para a gente? Que a aviação brasileira está crescendo, que mais gente está viajando de avião e, claro, que precisamos continuar investindo para que esta curva de crescimento continue avançando nos próximos anos.
6: O transporte de cargas acompanhou o ritmo de expansão do setor. Em agosto, foram transportadas 121.500 toneladas de mercadorias. De janeiro a agosto, o transporte aéreo acumulou 922.500 toneladas de cargas. Os dados fazem parte do relatório de demanda da oferta da Agência Nacional de Aviação Civil, ANAC, divulgado todo mês. O levantamento reúne informações sobre a movimentação de passageiros e cargas e sobre a demanda e a oferta dos mercados domésticos e internacional. Reportagem Cleide Lopes.
4: E quem vai viajar de avião nos próximos meses precisa ficar atento às novas regras para casos de atraso, cancelamento ou interrupção de voos.
5: A ANAC, Agência Nacional de Aviação Civil, atualizou as informações que as companhias aéreas devem fornecer.

0: fornecer aos passageiros.
1: A Agência Nacional de Aviação Civil atualizou as regras para transporte aéreo de passageiros. Com a mudança, o consumidor deverá ser informado já na compra da passagem de que o voo pode sofrer alterações por condições meteorológicas, requisitos de segurança ou outros fatores. Em caso de imprevisto, a empresa deverá comunicar o passageiro por canais digitais, informar a previsão de partida, as opções de reacomodação e como acessar a assistência material. Os direitos à alimentação, hospedagem e transporte continuam valendo. Depois de 2 horas de espera, a companhia deve oferecer alimentação. Se a espera ultrapassar 4 horas e houver necessidade de pernoite, também devem ser oferecidos hospedagem e transporte de ida e volta. Em situações excepcionais, quando a empresa não conseguir fornecer diretamente a assistência, o passageiro poderá ter despesas necessárias e razoáveis reembolsadas, mediante comprovação dos gastos. O pagamento deve ser feito em até 7 dias. As novas regras passam a valer em até 30 dias e, em caso de problema, o passageiro deve procurar primeiro a companhia aérea. Se não resolver, pode registrar reclamação na plataforma ANAC Passageiro, no endereço gov.br/ANAC. Com locução de Thaís de Araújo, reportagem Pablo Mundim.
2: A publicidade em ambiente digital ganha novas regras para proteger o consumidor de conteúdos publicitários enganosos, abusivos ou fraudulentos.
0: É o que prevê portaria publicada hoje pelo Ministério da Justiça e Segurança Pública, em conjunto com a Secretaria de Comunicação Social da Presidência da República.
2: A portaria estabelece regras para anúncios impulsionados, ou seja, aqueles que são patrocinados e veiculados por redes sociais e outras plataformas que hospedem conteúdo de terceiros.
0: Na prática, as plataformas com mais de 1 milhão de usuários ativos serão obrigadas a manter um repositório público para que a população consiga pesquisar quem pagou pelo anúncio, quanto foi gasto, o público-alvo, o número estimado de destinatários alcançados e outras informações.
2: E os provedores deverão manter essas informações por pelo menos 1 ano após a veiculação.
0: O tráfico de mulheres pode começar de um jeito que parece inofensivo, uma promessa de emprego, de uma vida melhor ou até de ajuda financeira.
2: Por isso, é importante ficar de olho e desconfiar de situações suspeitas.
0: Hoje, 23 de setembro, é o Dia Internacional contra a Exploração Sexual e o Tráfico de Mulheres e Crianças. Data para reforçar a prevenção e lembrar que qualquer pessoa pode ajudar denunciando.
3: O tráfico humano é um crime que viola os direitos humanos e afeta a dignidade das pessoas, atingindo de forma desproporcional mulheres e meninas, em especial para fins de exploração sexual e trabalho análogo à escravidão. Esse crime tem se tornado uma ameaça global, já que as redes criminosas estão cada vez mais sofisticadas com o uso da internet e ferramentas tecnológicas, estruturas que ultrapassam fronteiras, como explica Anitta Cunha Monteiro, coordenadora-geral de Prevenção à Violência contra as Mulheres do Ministério das Mulheres.
4: Quando chegam naquela situação de total vulnerabilidade, não conseguem sair facilmente para nem perceber que, de fato, estão numa situação que é considerada crime.
3: No último ano, a Unidade Nacional de Enfrentamento do Tráfico Internacional de Pessoas e do Contrabando de Imigrantes atuou em mais de 1.100 processos judiciais. 216 pessoas foram denunciadas à Justiça. Desse total, 79 pessoas respondem por tráfico internacional de seres humanos e em casos que envolvem quase 300 vítimas identificadas. A Coordenadora-Geral de Enfrentamento ao Tráfico de Pessoas e Contrabando de Imigrantes do Ministério da Justiça e Segurança Pública, Marina Bernardes, faz um alerta para que as pessoas não sejam vítimas.
5: A principal ferramenta é a informação. É receber uma proposta que parece muito boa para ser verdade, que você não tem muita informação ali das condições do trabalho, ou que oferecem pagar tudo, as passagens, hospedagem, buscar, checar as fontes, desconfiar se essas promessas vêm, principalmente por redes sociais, que hoje é o principal meio, né?
3: O dia 23 de setembro foi instituído pela Organização das Nações Unidas como o Dia Internacional contra a Exploração Sexual e o Tráfico de Mulheres e Crianças. A porta de entrada para denunciar o crime são os disques 100 e 180, com locução de Edinaldo Júnior, reportagem Cleide Lopes.
2: Vítimas de violência passam a contar com um protocolo integrado de atendimento entre as áreas de segurança pública e saúde.
0: A medida, sancionada hoje, vale para mulheres, crianças, adolescentes e

0: pessoas em situação de vulnerabilidade.
1: Pela nova lei, o primeiro atendimento deve ser feito por um profissional de segurança pública, que deve garantir o encaminhamento imediato da vítima para uma unidade pública de saúde e o registro da ocorrência.
0: Os profissionais de saúde e segurança deverão receber treinamento específico e periódico para oferecer um atendimento que evite a chamada revitimização, ou seja, que a pessoa tenha que passar novamente por situações de sofrimento ao relatar o que aconteceu.
1: O protocolo prevê ainda atendimento médico imediato e informações à vítima sobre direitos e acesso a serviços especializados.
0: Para muita gente, a Libras, Língua Brasileira de Sinais, é a principal forma de se comunicar, estudar, trabalhar e ter acesso a serviços e direitos.
1: Por isso, garantir o uso da Libras também é garantir inclusão e autonomia para as pessoas surdas.
0: Atualmente, existem mais de 300 línguas de sinais em todo o mundo, utilizadas por cerca de 70 milhões de pessoas.
1: Hoje é o Dia Internacional das Línguas de Sinais, uma data que reforça a importância de uma comunicação que seja acessível a todos.
2: Você que está acompanhando A Voz do Brasil está entendendo tudo o que eu falo porque compartilhamos o mesmo idioma. Agora imagine uma comunidade inteira que se comunica com a mesma riqueza de detalhes, sentimentos e agilidade, mas usando o olhar, as mãos e as expressões do rosto em vez da voz. Isso é a Libras, a língua brasileira de sinais. Ela é reconhecida por lei e tem uma gramática própria, com regras de frases e estruturas tão complexas quanto o português. Mas você sabia que nem sempre esse tipo de linguagem foi aceita? Quem explica é Neide Lins, que trabalha como intérprete da língua brasileira de sinais aqui na Empresa Brasil de Comunicação.
3: Os surdos, eles foram durante muitos anos obrigados a oralizar, que é a falar mesmo sem estar escutando, né? Inclusive teve o Congresso de Milão em 1880, onde alguns estudiosos se reuniram para discutir a língua de sinais. E nesse congresso foi definido que a sinalização não deveria ser feita, deveria ser feita a oralização. E foi um retrocesso muito grande, né, para a comunidade surda, onde ela foi proibida de sinalizar. Inclusive, em vários casos, era utilizado, inclusive, amarrar as mãos dos surdos para que eles não sinalizassem durante o ensino.
2: Atualmente, existe a Política Nacional de Educação Bilíngue de Surdos, que busca promover a qualificação das redes de ensino em todo o país. O objetivo é garantir o direito de todos, como disse Marisa Dias Lima, coordenadora geral bilíngue da Educação Básica e Educação Superior no Ministério da Educação. Como ela é surda, vamos ouvi-la pela voz da intérprete Luciane Bresciani.
4: Essa política tem como objetivo qualificar e assegurar a oferta e também da educação bilíngue de surdos, garantindo o acesso à educação, pensando também a permanência dos indivíduos numa educação de qualidade.
2: Segundo o Censo Escolar de 2024, há cerca de 60 mil matrículas de surdos na educação básica no país. Eles podem estudar em colégios bilíngues ou inclusivos. Nos bilíngues, os estudantes aprendem Libras como a língua principal. Já nas escolas inclusivas, o professor da aula e um intérprete faz a interpretação para o aluno surdo. Foi em uma unidade como essa que Alexandre Mastroianni estudou. Apesar das dificuldades, ele conta que a experiência foi interessante para ter contato com outros alunos. Vamos ouvir a entrevista de Alexandre na voz do repórter Edinaldo Júnior.
5: Lá dentro da escola pública tinham intérpretes e eu percebi que às vezes era complicado, mas era muito bom ter intérprete. Era positivo, mas o problema principal para mim era o professor, porque o professor não dava muita atenção para os alunos com deficiência de forma geral. O professor era direto na fala, fala o tempo todo. Então, quem é ouvinte consegue. E, às vezes, o tradutor não conseguia acompanhar tudo.
2: A Política Nacional de Educação Bilíngue de Surdos prevê também ações de formação inicial e continuada para profissionais da educação, em articulação com as instituições federais de ensino e colaboração entre os entes federados. Reportagem, Márcia Fernandes.
0: Em 2026, o Disque 100 registrou mais de 12 mil violações de direitos humanos contra pessoas com deficiência auditiva e surdez.
1: O Disque 100 oferece atendimento em Libras por videochamada.
0: E para facilitar a perícia médica, o INSS vai garantir a presença de intérpretes de Libras, a língua brasileira de sinais, para pessoas com deficiência auditiva que precisarem desse apoio.
6: Pessoas com deficiência que precisam passar por perícia médica do INSS agora têm direito à participação de intérpretes de língua brasileira de sinais, a Libras, quando esse recurso for necessário para garantir a comunicação.

0: A medida está prevista em portaria do Ministério da Previdência Social, publicada nesta quarta-feira, dia 23 de setembro. O intérprete poderá acompanhar o atendimento presencialmente ou participar por videoconferência e outros recursos tecnológicos. Mesmo quando o segurado e o perito estiverem na mesma agência da Previdência Social, a interpretação poderá ocorrer à distância. De acordo com o INSS, a função do profissional é facilitar a comunicação entre a pessoa com deficiência e o perito, sem substituir a autonomia técnica do médico na avaliação. A recusa injustificada ao recurso, quando necessário, poderá resultar na apuração de responsabilidade administrativa. A nova norma entrou em vigor na data de sua publicação e substitui uma portaria de 2022. Claudimário Carvalho, para a Voz do Brasil.
1: Essas foram as notícias do governo federal.
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2: Fique agora com o Minuto do TCU. Em seguida, as notícias do Poder Judiciário e do Congresso Nacional. Boa noite.
1: Boa noite para você. Até amanhã.
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6: Você vai ouvir agora notícias do Poder Judiciário.
1: Supremo decide que mães biológicas ou adotantes terão direito à licença maternidade remunerada.
7: STJ define que homem poderá voltar a conviver com animal de estimação após fim do relacionamento com a ex-companheira.
1: Justiça Eleitoral confirma punição por impulsionamento de propaganda eleitoral.
7: Boa noite, eu sou o Arthur Filho.
1: E eu sou Walter Lima.
7: Supremo Tribunal Federal assegura a todas as mães biológicas ou adotantes licença maternidade remunerada de 120 dias, prorrogável por mais 60, independentemente da natureza do vínculo trabalhista ou funcional.
1: A licença maternidade é um direito trabalhista que assegura às mulheres grávidas ou após o parto, ou ainda após a efetiva adoção, um período de afastamento do trabalho destinado para que elas se dediquem aos cuidados com o recém-nascido, à recuperação pós-parto e à formação e ao fortalecimento dos vínculos familiares com a criança adotada.
7: Homem poderá voltar a conviver com cadela de estimação após fim de relacionamento com ex-companheira.
1: Mas o Superior Tribunal de Justiça, o STJ, afastou a guarda compartilhada do PET. Fátima Uchoa.
8: Ao reformar decisão do Tribunal de Justiça do Distrito Federal que havia determinado a reintegração da posse do animal à tutora, o STJ reconheceu a posse conjunta e a divisão de despesas com o animal durante a relação e mesmo após o fim dela. Apesar de considerar possível estabelecer um sistema de custódia compartilhada do PET entre o ex-casal, o STJ afastou a aplicação da guarda compartilhada por entender que os animais são considerados bens, ainda que de natureza especial, como seres vivos e, portanto, não poderiam ser enquadrados nas regras do direito de família. O relator foi o desembargador convocado Luiz Carlos Gamboge.
7: Justiça determina a comprovação da origem de cassiterita ligada a garimpo na terra indígena Yanomami, em Roraima.
1: A decisão é fruto da ação ajuizada pelo Ministério Público Federal, Lucas Lopes.
9: Na liminar, a justiça determinou que a empresa White Solder Metalurgia e Mineração Limitada

0: limitada e a Cooperativa de Produtores de Estanho do Brasil deixe de comprar, receber, registrar ou vender cassiterita sem documentos que comprovem a origem legal do minério. Além disso, ambas as empresas deverão apresentar à Justiça, em até 30 dias, uma relação completa das compras do minério realizadas desde 2021. Em caso de descumprimento, será aplicada multa diária de R$50 mil para cada ré, além de multa diária de R$20 mil por atraso na entrega dos relatórios e periódicos, que deverão ser entregues a cada 3 meses à Justiça e ao MPF.
1: O Tribunal Superior Eleitoral confirmou uma punição por impulsionamento de propaganda eleitoral negativa contra adversários políticos.
2: Nessa terça-feira, os ministros confirmaram decisão do Tribunal Regional Eleitoral do Rio Grande do Norte, que aplicou multa aos candidatos a prefeito e vice-prefeito de São Gonçalo do Amarante, Vitor Struck.
3: A decisão confirma a aplicação da multa de R$10 mil a Jaime Calado Pereira dos Santos e Flávio Henrique de Oliveira, eleitos em 2024, aos cargos de prefeito e vice-prefeito de São Gonçalo do Amarante. Por maioria, o TSE reiterou o entendimento já consolidado da Corte de que a propaganda eleitoral negativa na internet é proibida, tanto na pré-campanha quanto no período eleitoral. E que o impulsionamento de conteúdos com caráter negativo em plataformas como Facebook e Instagram gera a aplicação de multa.
1: A Justiça do Trabalho do Pará determinou o fim do assédio eleitoral a terceirizados em Santarém.
2: Eles tinham de apoiar nas próprias redes sociais um candidato a deputado estadual, Samantha Flor.
4: O Ministério Público do Trabalho denunciou uma servidora da Secretaria de Turismo do Pará, responsável pelos terceirizados que atuam no Centro de Convenções Sebastião Tapajós. Segundo o MPT, o apoio ao candidato teria sido associado à manutenção dos empregos. A Justiça do Trabalho do Pará proibiu a prática e a servidora foi afastada. O Estado foi multado em R$10 mil, além de R$5 mil por trabalhador prejudicado.
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1: A você uma boa noite.
2: Boa noite e até amanhã.
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7: Eu sou o Thiago Medeiros e estes são os destaques de hoje do Jornal do Senado, que começa agora. Senado lança pesquisa sobre violência contra a mulher com deficiência. Comissão analisa a criação de política de incentivos à fabricação de motores. Jaime Bagatto lhe propõe auditoria e audiência pública sobre edital de concessão na BR-364. Boa noite. Uma pesquisa inédita sobre a violência contra a mulher com deficiência foi apresentada na Comissão de Direitos Humanos. Repórter Patrícia Oliveira.
8: Os resultados da pesquisa do Data Senado mostram que 60% das brasileiras com deficiência sofreram alguma agressão antes dos 30 anos. Em 65% dos casos, o agressor é o marido ou companheiro. Quase a metade das mulheres com deficiência estão mais vulneráveis à violência patrimonial. E 39% sofreram violência sexual, seguida de agressões físicas, morais e psicológicas. A senadora Mara Gabrilli, do PSD de São Paulo, apresentou proposta para garantir prioridade para mulheres com deficiência vítimas de violência nas contratações públicas de serviços. A ideia é oferecer mais autonomia para essas mulheres que são muito dependentes do agressor. E 83% delas não denunciam a agressão.
9: A independência econômica, as redes de apoio e relações sociais das mulheres com deficiência ficam gravemente comprometidas. Isso faz com que meninas e mulheres com deficiência estejam expostas a maiores riscos de sofrer violência.
8: A pesquisa também revelou que apenas 31% das vítimas com deficiência buscaram uma delegacia especializada e 19% delas tiveram a medida protetiva descumprida pelo agressor.

0: O projeto que cria a política de incentivo à fabricação de motores pode ser votado na Comissão de Infraestrutura. O objetivo é a substituição de importações e estímulos para o desenvolvimento de tecnologias sustentáveis no país. Repórter César Mendes.
1: A proposta prevê linhas de crédito específicas e condições favoráveis para empresas que fabricam motores e seus componentes. O objetivo é fortalecer a indústria nacional, reduzir a dependência de produtos importados e estimular a inovação tecnológica voltada a motores de veículos elétricos, híbridos e movidos a biocombustíveis. Relator, o senador Laércio Oliveira, do Progressistas de Sergipe, elogiou a previsão de estímulos para a instalação de unidades produtivas em regiões menos industrializadas do país.
2: Merece destaque a preocupação da proposição com o desenvolvimento regional e com a desconcentração econômica.
1: O texto estabelece também ações de capacitação profissional em áreas como engenharia, manufatura avançada e gestão da produção industrial.
0: O edital de concessão na BR-364 pode ser tema de auditoria e audiência pública. São 887 quilômetros entre as cidades de Cuiabá, capital matogrossense, e Vilhena, em Rondônia. Repórter Pedro Pincer.
3: O senador Jaime Bagatoli, do PL de Rondônia, apresentou um requerimento que solicita uma audiência pública para discutir os termos técnicos e regulatórios, além da viabilidade econômico-financeira de um edital de concessão da Rota Agrocentral. O edital, aprovado pela Agência Nacional de Transportes Terrestres no último dia 3, prevê um leilão em 17 de dezembro. A concessão abrange 887 quilômetros de trechos das rodovias entre as cidades de Cuiabá, capital matogrossense, e Vilhena, em Rondônia. O requerimento questiona a proporção entre as tarifas e as melhorias previstas.
4: Uma região tão distante, tão longe dos grandes centros consumidores. Vamos barrar essa concessão. Não podemos deixar que esse custo seja árduo sobre a população do norte do Brasil, sendo uma única rodovia federal saindo de Cuiabá até o Rio Branco do Acre.
3: O senador também apresentou um requerimento que solicita ao Tribunal de Contas da União uma auditoria sobre o processo licitatório do edital de concessão.
0: Uma nova ligação entre Brasil e Paraguai faz parte do caminho que pretende aproximar o centro-oeste brasileiro dos portos do Oceano Pacífico. A ponte entre Porto Murtinho, em Mato Grosso do Sul, e Carmelo Peralta, no Paraguai, agora tem nome oficial. A estrutura integra a Rota Bioceânica, corredor que pretende reduzir tempo e custos no transporte de mercadorias até a Ásia. Repórter Henrique Nascimento.
5: Uma nova ligação entre o Brasil e o Paraguai passa a levar o nome de um dos defensores da integração entre os dois países. A ponte Heitor Miranda dos Santos liga Porto Murtinho, em Mato Grosso do Sul, a Carmelo Peralta, no Paraguai, e integra a Rota Bioceânica. O projeto, que deu origem à lei, foi relatado no Senado por Nelsinho Trade, do PSD de Mato Grosso do Sul. Ele destacou que a Rota Bioceânica pode diminuir a distância percorrida pelas exportações destinadas ao mercado asiático.
6: Você vai economizar 14 dias de viagem, 8 mil quilômetros marítimos a menos, redução de até 40% no frete. Dos produtos que sairão desses países, Brasil, Paraguai, Argentina e Chile, para ir até o continente asiático.
5: A ponte está em fase final de construção e a previsão é que seja inaugurada até o próximo ano.
0: Nova lei publicada hoje determina que órgãos de saúde e de segurança devem contar com protocolo integrado para atender vítimas de estupro e outras formas de violência física contra mulheres, crianças, adolescentes e pessoas em situação de vulnerabilidade. O texto estabelece regras para o acolhimento, atendimento médico, preservação de provas e realização de perícias, além de medidas para evitar a revitimização quando a vítima é exposta a novo sofrimento ou constrangimento ao buscar ajuda na saúde, polícia ou justiça. O relator do projeto que deu origem à lei foi o senador Jaime Campos, do União de Mato Grosso. Ele argumenta que as regras unificadas contribuem para um atendimento mais humanizado e tornam mais efetivo o dever do Estado de proteger pessoas em situação de vulnerabilidade.
7: A integração entre os diversos órgãos envolvidos favorece maior celeridade

0: e eficiência na atuação estatal, com reflexos positivos na prevenção da impunidade e na proteção das vítimas.
1: Também foi publicada no Diário Oficial da União a lei que concede o título de capital nacional do basquete ao município de Franca, em São Paulo. A proposta que originou a lei foi relatada pelo senador astronauta Marcos Pontes, do PL de São Paulo. Ele observou que Franca é reconhecida pela relação histórica com o basquete desde a década de 1940, quando a modalidade passou a fazer parte da identidade local. O parlamentar acrescentou ainda que o basquete não se limita apenas ao esporte, mas mobiliza a cultura, a economia e até a geração de empregos locais.
2: Mais do que tradição esportiva, o basquete de Franca configura verdadeiro patrimônio cultural e econômico. O esporte mobiliza escolas, projetos nacionais, categorias de base, academias, estabelecimentos de comércio, gerando empregos diretos e indiretos e fomentando o turismo esportivo.
3: Eleições 2026.
1: Eleitor que não puder votar no dia da eleição pode justificar a ausência para evitar punições da Justiça Eleitoral. Essa justificativa pode ser feita presencialmente ou pelo celular no aplicativo e-título. Repórter Márcio Maturana.
4: Como muitos brasileiros, a militar do Exército Andréia Pereira Cerdeira não vai estar perto da sua sessão eleitoral no dia 4 de outubro. Isso já aconteceu outras vezes, mas neste ano Andréia acredita que vai ser mais simples justificar a ausência.
5: Nas vezes anteriores eu tive que ir até uma sessão para fazer a justificativa, mas agora está um pouquinho mais fácil, a gente consegue fazer isso pelo aplicativo, então evita que a gente tenha que se locomover, né, sair no dia da eleição, procurar um lugar que possa fazer a justificativa.
4: Quem preferir justificar presencialmente pode levar um documento com foto até uma mesa receptora de justificativa em locais divulgados pelos cartórios eleitorais. A punição por faltar e não justificar é multa de até R$ 3,51. Enquanto ela não for paga, o cidadão fica impedido de emitir passaporte, carteira de identidade e inscrever-se em concurso público.
1: Com trabalhos técnicos de Eliseu Caires, o Jornal do Senado fica por aqui. Acompanhe agora as notícias da Câmara dos Deputados. Boa noite.
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7: Câmara analisa obrigatoriedade de telhados verdes em edifícios públicos.
8: Projeto prevê punição para criminoso que expulsar morador de sua casa.
7: Comissão de Educação aprova a proposta que visa reduzir a evasão escolar.
8: Boa noite. Avança na Câmara o projeto de lei que cria uma política nacional de combate à evasão escolar. A reportagem é de Maria Neves.
9: A Comissão de Educação da Câmara dos Deputados aprovou o projeto que institui a Política Nacional de Educação e Combate à Evasão Escolar. Como explica o autor, deputado Amon Mandel, do Republicanos do Amazonas, o objetivo da política é garantir a permanência dos estudantes no ensino básico por meio de ações integradas da União, dos estados e dos municípios. A proposta determina que o Ministério da Educação será responsável por coordenar a política e deverá criar mecanismos para identificar o risco de evasão e abandono escolar. Dentre os principais fatores que contribuem para a evasão, cita frequência irregular à escola, histórico de repetência e situação de vulnerabilidade social. De acordo com o relator na Comissão de Educação, deputado Tarcísio Mota, do PSOL do Rio de Janeiro, essas medidas são importantes principalmente para as populações mais vulneráveis.
10: Que a gente tem, infelizmente, ainda muitas crianças e jovens que estão fora da escola ou estão fora da idade correta na escola. Portanto, a criação de um programa nacional de enfrentamento à evasão escolar é decisivo. Que o governo da União preste assistência técnica e financeira, estabeleça diretrizes, regras, acompanhamento e monitoramento. A gente espera que, dessa forma, as famílias brasileiras tenham condições de que as crianças, jovens e adultos estejam na escola.
9: Ainda de acordo com o projeto, sempre que identificar algum risco de abandono escolar, o sistema de ensino deverá promover a busca ativa do aluno.

0: Esse trabalho poderá ser feito em parceria com conselhos tutelares e a rede de assistência social e deverá incluir visitas domiciliares e notificação dos responsáveis em até 5 dias úteis depois da identificação da ausência prolongada do estudante da sala de aula. A proposta prevê também que, sempre que detectado risco de evasão, a instituição deve adotar um plano individualizado de atendimento ao aluno. O apoio deverá contar com ações como atendimento pedagógico suplementar, reforço escolar e encaminhamento a programas de transferência de renda e proteção social. O projeto estabelece ainda que a União deverá prestar assistência técnica e financeira a estados e municípios. Para isso, terá de priorizar aqueles com maiores índices de evasão e repetência, menor índice de desenvolvimento da educação básica, populações em situação de vulnerabilidade social e localização em regiões remotas, especialmente no Norte e no Nordeste. A proposta que institui a Política Nacional de Educação e Combate à Evasão Escolar ainda será analisada pelas Comissões de Finanças e Tributação e de Constituição e Justiça. Se aprovada nas duas, poderá seguir para análise do Senado. Da Rádio Câmara de Brasília, Maria Neves.
1: Educação. Projeto de Júnior Mano, do PSB do Ceará, cria um programa com condições excepcionais de renegociação de débitos do FIES. Segundo o deputado, o objetivo é permitir que estudantes com contratos firmados entre 2012 e 2017 possam também renegociar suas dívidas.
2: A proposta de Júnior Mano prevê descontos de até 100% sobre encargos, abatimentos para pagamentos à vista, parcelamento em até 180 vezes e a suspensão temporária de cobranças judiciais. O texto estabelece ainda reduções adicionais para profissionais da educação, saúde, segurança e assistência social.
1: Cultura. A instituição de regras de transparência para o financiamento público de eventos e shows é o objetivo de projeto de Miguel Ângelo, do PT de Minas Gerais. Pela proposta, a contratação de artistas exigiria detalhamento dos valores e comprovação de que o gasto não vai prejudicar áreas essenciais como saúde e educação.
2: Miguel Ângelo esclarece que o texto não estabelece teto de gastos ou interferência na escolha das atrações, focando apenas na prestação de contas. A medida obrigaria também a divulgação detalhada de cachês, custos logísticos e fontes de custeio nos portais oficiais de transparência.
1: Direitos Humanos. A Câmara aprovou um projeto que proíbe condomínios de multar pessoas com deficiência por perturbação de sossego. A repórter Paula Bittar explica quando a medida se aplica.
3: A Comissão de Constituição e Justiça da Câmara aprovou um projeto que proíbe condomínios de aplicar multa por perturbação do sossego a pessoas com deficiência. A medida é válida apenas para os casos de comportamentos relacionados diretamente à deficiência da pessoa. O texto insere no Estatuto da Pessoa com Deficiência o dever dos condomínios de garantir o tratamento compatível à deficiência do morador, bem como de promover o equilíbrio entre o direito à moradia e a harmonia coletiva. A proposta que proíbe condomínios de aplicar multa por perturbação do sossego a pessoas com deficiência segue agora para o Senado Federal. Da Rádio Câmara, de Brasília, Paula Bittar.
2: Proposta que estabelece recursos mínimos para o Sistema Único de Assistência Social contou com voto favorável de Tiririca, do PSD de São Paulo. O projeto vincula parte da receita corrente líquida da União, dos Estados, do Distrito Federal e dos municípios ao financiamento do SUAS.
3: Pelo texto aprovado na Câmara com o apoio de Tiririca, o percentual mínimo começa em 0,3% no primeiro ano após a publicação e chega a 1% no quarto ano de implementação. A medida busca dar continuidade ao financiamento dos serviços de proteção social.
1: Segurança Pública.
2: projeto em debate na Câmara quer a punição para criminosos que expulsam moradores de suas casas. A repórter Mônica Tati explica.
4: Proposta em debate na Câmara dos Deputados quer transformar em crime a prática de expulsar moradores de suas residências mediante violência. O projeto também prevê punições para quem coagir moradores a colaborar com atividades criminosas, impor cobranças ilegais a comerciantes ou famílias, ou utilizar o monitoramento eletrônico clandestino. Segundo o autor, deputado Capitão Alden, do PL da Bahia, o objetivo é impedir que facções criminosas ou grupos armados dominem grandes áreas através do terror e da violência contra moradores e comerciantes. O Código Penal já prevê os crimes de ameaça, constrangimento ilegal e esbulho possessório, mas nenhum desses dispositivos reflete a gravidade da expulsão de moradores, segundo o capitão Alden.
5: Famílias inteiras são expulsas de suas próprias casas sob ameaça de morte, muitas vezes porque se recusaram a colaborar com criminosos, porque possuem parentes policiais ou porque estes parentes pertencem a uma outra facção rival, ou simplesmente porque o tráfico decidiu tomar aquele imóvel. Na prática, essas organizações criminosas passaram a exercer um poder paralelo, dominando territórios, confiscando imóveis e impondo regras pela força.
4: Pelo projeto, o crime de expulsão de moradores por meio de violência, grave ameaça ou intimidação praticada por organizações criminosas será punido com reclusão de 8 a 12 anos e multa. Será enquadrado no mesmo crime quem pichar ou sinalizar imóvel com ordens de desocupação, participar de ordens de expulsão, destruir ou invadir imóveis para coagir moradores a sair, obrigar pessoas a praticar atos ilícitos, exigir o pagamento de taxas de moradores ou comerciantes e instalar e operar clandestinamente sistemas de vigilância eletrônica. A pena poderá ser aumentada em um terço se a vítima for pessoa idosa, criança, pessoa com deficiência ou mulher chefe de família. O projeto também agrava a punição de pichações que transmitam mensagens relacionadas a crimes, exaltação de organizações criminosas, racismo, preconceito ou incitação ao consumo de drogas. Nesse caso, a pena passa a ser de 12 meses a 2 anos de detenção e multa. A proposta que criminaliza a expulsão de moradores e comerciantes de suas propriedades mediante o uso de violência já foi aprovada pela Comissão de Segurança Pública e Combate ao Crime Organizado e deve ser votada por mais 3 comissões antes de seguir para o plenário da Câmara. Da Rádio Câmara de Brasília, Mônica Tati.
1: Olival Marques, do Podemos do Pará, é favorável à proposta de emenda à Constituição que integra União, Estados, Distrito Federal e municípios em ações de segurança. A proposta inclui a coordenação do Sistema Único de Segurança Pública, mantendo as competências dos entes federativos.
2: A PEC também amplia a atuação da Polícia Rodoviária Federal para o policiamento de rodovias, ferrovias e hidrovias federais. O texto, que tem apoio de Olival Marques, prevê ainda que a corporação auxilie forças estaduais a pedido dos governadores, além de atuar em situações de calamidade ou desastre.
1: Delegado Fábio Costa, do PP de Alagoas, defende a aprovação de projeto que determina que bens usados na prática de atividades ilegais e apreendidos pelo Estado passem para o poder público. A medida alcança, por exemplo, bens empregados no tráfico de drogas e no desmatamento.
2: Delegado Fábio Costa avalia que a medida pode desestimular práticas ilícitas ao atingir o patrimônio do criminoso. Relator da matéria na Comissão de Segurança Pública, o parlamentar aponta que os bens poderão ser usados na fiscalização de infrações que motivaram a apreensão.
1: Projeto de Vicentinho Júnior, do PSDB do Tocantins, torna obrigatório o uso de tornozeleira eletrônica por agressores que descumprirem medidas protetivas da Lei Maria da Penha. A proposta fixa um perímetro de 500 metros para o disparo do alarme.
2: De acordo com Vicentinho Júnior, a monitoração eletrônica deixa de ser facultativa e passa a ser exigida em caso de reincidência. Para o deputado, a medida garante tempo para que a mulher possa reagir e buscar proteção, além de acionar os órgãos de segurança.
6: Desenvolvimento Regional.
1: Se Freelance Câmara do Republicanos do Amazonas votou a favor do projeto que cria regras para resolver disputas territoriais entre municípios vizinhos. A mudança dos limites dependerá de estudo de viabilidade e de consulta à população por meio de plebiscito.
2: O texto apoiado por Silas Câmara permite que parte do território de um município seja incorporada a outro, sem a criação de uma cidade. A proposta busca facilitar

0: facilitar a definição dos limites municipais para evitar problemas na prestação de serviços públicos às populações das áreas envolvidas.
1: Economia.
2: O empreendedorismo feminino tem uma frente parlamentar que defende seus interesses no Congresso. A repórter Silvia Munhato traz mais informações sobre as principais medidas defendidas pelo colegiado.
3: A Frente Parlamentar pela Mulher Empreendedora lançou o Pacto pelo Empreendedorismo Feminino com o objetivo de obter o apoio do Estado e da sociedade para as políticas públicas voltadas para o setor, ou seja, ultrapassar a barreira dos governos, tornando as políticas permanentes. É o que explicou a coordenadora da frente, a deputada Anne Ortiz, do PP do Rio Grande do Sul, em entrevista ao programa Painel Eletrônico da Rádio Câmara. A frente busca a aprovação do projeto que atualiza o teto dos microempreendedores individuais, MEI. O governo quer aumentar o máximo de faturamento anual para que uma empresa possa ser MEI de R$ 81 mil para R$ 110 mil em 2027 e R$ 140 mil em 2028. A correção evita que a empresa perca os benefícios de enquadramento como MEI caso seu faturamento aumente. Outro projeto importante para a frente é o Marco do Empreendedorismo Feminino, que, segundo a deputada Anne Ortiz, quer facilitar o acesso ao crédito para o público feminino.
4: Esse marco que nós estamos construindo é para que as mulheres tenham mais acesso ao crédito e a capital, até porque, inclusive, as mulheres hoje não conseguem ter tanto acesso ao crédito. O Sebrae também faz uma parceria muito grande com a gente, nos trouxe esses números, que muitas vezes não conseguem ter recurso, né, para buscar esse capital, não conseguem ter fiador, não conseguem cumprir com as exigências, mesmo que o público feminino seja muito melhor pagador, né?
3: A deputada afirmou ainda que é preciso ter políticas diferenciadas para as nanoempreendedoras, que têm rendimento até a metade do MEI, cerca de R$ 40 mil por ano. Neste caso, seriam importantes ações que visassem a sobrevivência das empresas, como atividade de educação financeira. Da Rádio Câmara de Brasília, Silvia Munhato.
0: Grace Elias, do PL de Minas Gerais, apresentou o projeto que institui uma política de fomento, incentivo e promoção do empreendedorismo feminino. A proposta estabelece eixos para incentivar negócios com foco no aumento da autonomia econômica, no acesso a capacitações e na inovação.
2: O texto de Grace Elias prevê prioridade de atendimento para empreendedoras em situação de vulnerabilidade social. Na avaliação da deputada, a medida busca reduzir barreiras históricas no ambiente de negócios e impulsionar a geração de renda para as mulheres.
0: A J. Albuquerque, do PP do Ceará, é favorável à adesão do Brasil à Convenção Internacional de Hong Kong para a reciclagem segura de navios. Ele explica que o acordo estabelece normas para o desmonte sustentável de embarcações, assegurando a proteção ambiental e a salvaguarda dos trabalhadores.
2: A J. Albuquerque acredita que a medida vai atrair investimentos para a criação de estaleiros verdes na costa brasileira e qualifica o país para disputar o mercado global de reciclagem naval. Para ele, o alinhamento às diretrizes da Organização Marítima Internacional gera empregos e fortalece o setor portuário nacional.
1: Agricultura.
0: Marcelo Álvaro Antônio, do PL de Minas Gerais, sugere a criação do programa de apoio à logística do apicultor e do meliponicultor. O deputado defende incentivos fiscais para a compra de veículos utilitários novos de fabricação nacional para o setor.
2: Marcelo Álvaro Antônio defende a alíquota zero de IPI e redução de 40% no PIS/COFINS para produtores rurais cadastrados. O deputado alega que o acesso a veículos adequados é um dos principais gargalos enfrentados por pequenos apicultores e pela agricultura familiar.
1: Meio ambiente.
0: A Câmara analisa a obrigatoriedade de telhados verdes em novos edifícios públicos. O repórter José Carlos Oliveira nos conta como está o debate sobre a proposta.
5: A Câmara dos Deputados analisa o projeto de lei que obriga a instalação dos chamados telhados verdes em novos edifícios públicos e em novos empreendimentos residenciais construídos com recursos públicos. Também prevê incentivos fiscais e de crédito para a adoção voluntária dessa medida pela iniciativa privada. Na prática, os telhados verdes são uma cobertura de substrato e vegetação instalada no topo dos prédios. Autor da proposta, o deputado Fred Linhares, do Republicanos do Distrito Federal, destaca a vantagem dessa técnica para enfrentar, pelo menos localmente, os

0: Os efeitos do aumento da temperatura do planeta em tempos de mudanças climáticas.
1: Existem estudos que demonstram benefício aí dos telhados verdes no conforto térmico das edificações e também na retenção de água da chuva. E é importante deixar claro que o telhado verde sozinho não vai resolver o problema das enchentes ou do calor nas cidades, mas é uma ferramenta importante para tornar nossas construções e nossas cidades mais preparadas para os problemas que o Brasil já enfrenta hoje. Se o clima está mudando, a forma como a gente constrói também precisa evoluir.
0: No caso dos prédios públicos, o projeto de lei deixa claro que a obrigatoriedade só poderá ser dispensada com a apresentação de parecer técnico assinado por engenheiro, arquiteto ou urbanista que ateste a impossibilidade de instalação das coberturas vegetadas. O texto foi aprovado na Comissão de Meio Ambiente, onde a relatora, a deputada Duda Salaber, do PSOL de Minas Gerais, ressaltou que os telhados verdes funcionam como uma espécie de colchão térmico. Ela citou estudos que constataram queda média de 4 graus Celsius nos picos de temperatura durante o dia, quando essas coberturas vegetadas eram comparadas com os tetos convencionais. A proposta de obrigatoriedade de telhados verdes em novos edifícios públicos e de incentivos para a adoção da medida nos prédios particulares ainda vai passar pela análise das comissões de desenvolvimento urbano, de finanças e tributação e de Constituição e Justiça.